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1: Bom dia, amigos ouvintes da Rádio Central. Que bom conversar com todos vocês, refletir um pouco sobre a nossa vida. Estamos começando um novo dia, já estamos caminhando quase que para a metade do ano. As coisas caminham e a gente precisa refletir e pensar sobre tudo o que acontece na nossa vida. E nós encontramos tudo pronto no celular hoje em dia, tiramos dúvidas a respeito de nossas viagens, de nossas doenças, de nossos remédios, tiramos tantas dúvidas. Isso é muito bom, sentir e ver tantas informações à nossa disposição, mas não podemos ficar apenas com o pensamento dos outros. Precisamos checar as informações, refletir, tirar as nossas dúvidas. Você sabe que viver é confiar, apesar da incerteza. É prosseguir disposto a enfrentar forças contrárias que, sem dúvida, aparecem ao longo de nossa vida. Quem não quer enfrentar dificuldades e nem se expor à possibilidade de sofrer algum prejuízo ou insucesso, vai desperdiçar tantas forças, energias pessoais, recursos financeiros, e não vai servir isso para nada. Não existe vida sem tribulação. E não aceite tudo que os outros lhe dizem, lhe propõem. Procure duvidar e checar essas informações para que você acerte sempre no caminho. Quanta gente não gosta da vida que tem e sofre por causa disso, mas sofre por falta de sabedoria e coragem, como aquele moço do evangelho que eu lhes falava semana passada. Ele seguia direitinho os preceitos de Moisés, queria uma mudança na sua vida, e quando Jesus lhe mostra outro caminho, aí ele abaixa a cabeça e vai embora para casa. Queria mudanças, mas não queria mudar. Queria uma vida nova sem arriscar a velha. Impossível. Sempre que nós buscamos dar um passo avante, nós temos que renunciar, deixar para trás outras coisas. Não adianta. A vida que se guarda no cofre, que se guarda na gaveta, ela se perde. Por isso Jesus dizia, e está no Evangelho de São Marcos, capítulo 8, de fato, de que adianta alguém ganhar o mundo inteiro se perde a sua própria vida? Vai em busca de seus sonhos, mas não tenha medo das perdas, meu irmão, porque Ele está contigo para te ajudar. Em nome do Pai, do Filho e do Espírito Santo.

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2: Bom, turma, seja problemas do motor, um pneu furado, ou até mesmo uma bateria descarregada. Quem nunca passou apuros em uma viagem devido a problemas do caminhão, hein? E aí você sabe, né? Atrasa a entrega de uma carga, além dos riscos à sua própria segurança. Para que você não passe por toda essa dor de cabeça, ouçam o que diz o Ricardo Junqueira. O Ricardo, ele é consultor de peças e serviços em uma concessionária e fala da importância da manutenção preventiva.
3: Nós temos muito cuidado. A equipe se reúne justamente em reuniões para a gente estar estudando isso, para passar a melhor condição para o cliente. Então ele já é informado sobre esse processo todinho de cuidado com o motor. Mas tem casos onde já foi feito serviços fora mesmo, que lá não foi cuidado de acordo. Por exemplo, não cuidou do radiador, não colocou aditivo. Aí ali aconteceu todo aquele processo que virou uma borra que não deu uma proteção para o motor. Aí aconteceu de dar problema nos pistões, superaqueceu e assim bateu o motor. E aconteceu, o cliente não conseguiu a garantia. Por quê? Porque não cuidou exatamente da forma correta.
2: O estradeiro Oswaldo, por exemplo, faz a manutenção periódica do bruto justamente para evitar problemas com o caminhão no meio da viagem.
4: Com certeza, né? A manutenção é a vida do veículo, do caminhão, e acho que a gente tá sempre tem que estar cuidando da ferramenta de trabalho. Então eu me preocupo sempre com a ferramenta de trabalho que me dá o pão de cada dia. Então eu estou sempre atento com essa parte, porque isso aí traz segurança pra gente também na estrada.
2: Quem também cuida muito bem do motor do pesado é o Pedro.
5: Tem vários amigos nossos aí que por um descuido de manutenção ele chegou a perder o motor do carro e quase saiu do ramo. Ganha pão da gente e tá em primeiro lugar. Se a gente não cuidar, a gente vai acabar perdendo o nosso patrimônio.
2: Boa! E turma, na hora de fazer as revisões, de fazer as manutenções preventivas, é muito importante que você leve o seu caminhão até uma concessionária especializada, viu? Cada caminhão, cada motor e cada tipo de trem de força exigem um cuidado diferente. Então, fique atento.
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6: Cooperativas e crédito. O assunto não é novo. Isso já existe há muito tempo, principalmente com o pessoal do agronegócio na região oeste de Santa Catarina. Só que a coisa começou a tomar uma baita de uma dimensão. E hoje, o setor de transportes é que está abraçando essa oportunidade, principalmente nos tempos atuais, com crédito registro, alta taxas de juros e de inadimplência e até dificuldade para você conseguir um financiamento numa instituição bancária. O Francisco Garonci foi atrás desse assunto e esclarece todo mundo a respeito dessa modalidade de empréstimo. Ó, tem muito caminhoneiro conseguindo comprar um caminhão seminovo através da cooperativa. Vamos conferir?
7: Tem coisas que não dá para abrir mão, como por exemplo, a manutenção, quer seja dos freios, dos pneus, da suspensão. Não dá para abrir mão de uma jornada que seja dentro dos limites de segurança, muito menos abrir mão dos seus limites legais. Mas quando o caminhoneiro entra na bola de neve causada por problemas financeiros, aí muitas vezes ele é obrigado a fazer o que ele não queria: esticar a manutenção, tentar uma jornada maior do que a sua capacidade, ou não negociar bem um frete e cobrar abaixo do valor mínimo previsto no mercado. E a estrada, ela não perdoa a desorganização. E E o risco maior vem quando essa desorganização é causada pelo desespero. Pesquisas apontam que pressões do trabalho e do mercado e a organização do trabalho se associam à ocorrência de sinistros com caminhões. Quando o sistema aperta demais, quem paga a conta é a segurança lá na ponta, na estrada. Uma das atividades que foi mais impactada na época da pandemia foi a dos cegonheiros, que é o transporte de veículos novos. Principalmente porque a produção praticamente parou e a comercialização também por falta de crédito. E nós estamos aqui com o Márcio, ele que é um cegonheiro. Como é que foi, Márcio, essa realidade, né, de quem é profissional da área quando tudo parou?
8: Olha, foi uma realidade, digamos aí, que chegou até nos traumatizar, porque foi um momento em que a gente vinha numa produção boa de veículos e de repente estancou por conta da demanda, né, da situação da pandemia, e pegou a gente no dito popular de calça curta.
7: Você, Márcio, naquele momento tinha já feito algum compromisso na expectativa da crescente?
8: Exatamente, tinha feito compromisso de aumento de frota, né, que a gente trabalha aqui, na medida do possível a gente vai investindo nos nossos equipamentos, aumentando e melhorando a nossa frota, nosso caminhão e nossa carreta, e me pegou exatamente nesse momento, onde eu tinha feito compromissos contando com o trabalho.
7: E quando a coisa apertou, para você, né, como é que você enxergou naquele momento uma solução?
8: Olha, nossa, depois de um tempo pensando, né, porque a gente fica, o que fazer agora, né? Mas o que nos salvou, Garoncio, o que foi assim de essencial para nós foi as nossas cooperativas, tanto a cooperativa de crédito como a nossa cooperativa de consumo também que nós temos no setor. Foram assim cruciais e importantíssimas para a gente continuar com tocando o nosso negócio e com um lastro, com uma segurança que naquele momento a gente não tinha. Haja visto até porque entidades privadas não nos apoiaram, não nos deram esse suporte. E as nossas cooperativas, vamos falar a verdade, nos salvaram.
7: Ou seja, se não fosse isso para sobreviver naquele momento, hoje, você mesmo teria condições de estar aqui?
8: Com certeza não. A gente teria, no dito, mais uma vez no dito popular, muita gente tinha quebrado. Mas com uma coisa que é muito importante, que nos dá muito conforto, é saber que numa hora que você precisar, as pessoas que realmente são dignas, né? Que precisar, você tem um lastro, você tem um suporte de uma cooperativa que pode nos ajudar. Isso é muito importante, até mesmo para a nossa sanidade, né? Porque é um momento difícil. Uma das coisas difíceis da vida da gente é a parte financeira. E quando você tem uma entidade que pode nos dar esse suporte, esse conforto, essa estrutura, é muito bom, né? A gente saber que a gente está amparado.
7: E essa nossa conversa não termina aqui, a gente continua junto nas redes sociais.
9: Está com o nome negativado não significa que sua vida acabou financeiramente. Calma lá. Muitas pessoas levaram um tempo para organizar tudo e depois voltaram a ter crédito. Ter dívidas pode pesar no bolso e também no coração, mas não define quem você é e nem o seu futuro. Momentos difíceis fazem parte da vida de muita gente e com paciência, organização e determinação é possível sim virar esse jogo.
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9: Ó, veio o modão, Marília Mendonça.

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1: Mas é, turma, no programa de hoje nós vamos dar dicas sobre o WhatsApp. Eita, nós, aplicativo aí, ó, conquistou o coração dos motoristas. 98% dos caminhoneiros, sejam eles autônomos ou empregados de frota, utilizam o famoso Zap Zap para se comunicarem. É legal. A ferramenta é o canal preferido de troca de mensagens e de informações entre todos os brasileiros. E na América do Sul, o aplicativo sai ganhando em disparada. Segundo o IBGE, 95% dos brasileiros que possuem aplicativos de mensagens usam o famoso Zap Zap nos seus telefones. Desde a sua chegada em 2009 no Brasil, o aplicativo ajudou a minimizar o custo no bolso dos brasileiros com as tarifas de SMS e de ligações das operadoras de telefonia. E, claro, facilitou o acesso às informações e compartilhamento de dados. Por falar em compartilhamento, que tem de grupo de WhatsApp hoje também, não tá escrito, hein? Eita, nós! É grupo da família, grupo dos amigos, equipe de trabalho, pessoas com interesse em comum. E não é diferente dos motoristas aí também, né? Conhecida por ser uma categoria unida, grupos de caminhoneiros facilitam a empatia, facilitam a conscientização dos riscos na estrada, o fortalecimento da amizade e ajuda entre os estradeiros aí, né? Não se esqueça que foi através do WhatsApp que motoristas de todo o Brasil conseguiram mobilizar centenas de trabalhadores do setor do transporte no ato que ficou conhecido em 2018 como a greve dos caminhoneiros. É, o WhatsApp foi o principal canal de comunicação entre a turma para poder se atualizarem das notícias referentes à paralisação por meio dos grupos formados aí pela rapaziada toda aí, né? Só o seguinte, a gente só tem que tomar muito cuidado, galera, com as informações que a gente recebe, viu? Tem que sempre dar uma olhada, dar uma checada, ver se são verdadeiros ou não. Na dúvida, pega aquela imagem, a informação, joga lá no Google. É, liga lá no Google lá que com certeza você consegue pegar, aferir se essa informação aí é verdadeira ou não. Vamos tomar cuidado aí com as fake news aí, galera. Bom, agora que você ficou por dentro de algumas dicas aí, ó, conta pra gente de qual grupo caminhoneiro você participa no WhatsApp, hein? Do que vocês mais falam? Você já se imaginou ficar sem esse canal de comunicação hoje? Ih, difícil, né?
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1: E vamos de música!
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0: Volta uma coisa pra você, parceiro. Você acha que os motoristas mais novos são os mais imprudentes? Hã? Ah, você acha que é? E você? Você discorda? Olha, não foi isso que aponta aí uma pesquisa do Detran, não, viu? O Departamento de Trânsito, ele analisou 17 mil motoristas que tiveram o direito de dirigir suspenso e acabou pegando e feito um trabalho, né? Vamos traçar o perfil do motorista infrator. Quer ouvir o resultado? Ah, quase 80% desses motoristas que tiveram o direito de dirigir suspenso tem mais de 30 anos, dirigem há mais de 10. Então, isso aí já derruba aquela tese de que os motoristas mais jovens e recém-habilitados são, em sua maioria, imprudentes no trânsito. De acordo com uma outra pesquisa, essa feita pela Arteres, aponta que o excesso de velocidade é a segunda maior infração de trânsito cometida. Ela só perde para o uso do celular ao volante. E no levantamento, mais de 40% dos motoristas admitiram exceder os limites de velocidade. Ei, turma, aí pergunta, mas por que que você fez isso? Ah, é a pressa, é a carga de horário. Isso aí foi 28% das respostas. Rodar em alta velocidade e outras práticas imprudentes podem contribuir para o desperdício, pode contribuir para o vazamento de grãos do cargueiro e, principalmente, a tua segurança na estrada. E você, parceiro, quais são os fatores que causam mais desperdício de grãos e que mais podem causar acidente na tocada, hein? Manda seu recado pra gente, manda sua sugestão. Quem sabe a gente não consegue, de repente, aí traçar um perfil do motorista através aí do Brasil Caminhoneiro. Contamos com a tua ajuda!
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4: Vamos botar no macho aqui pro lado de Engenheiro Beltrão. Da parte aqui do Maringá, aqui do Paraná, fazendo carregamento corrosivo ali. Já fazer um carregamento pra capital do Rato Gordo de novo. Boa programação, hein? Deus abençoe você e toda a equipe.
1: Ô, Louro José, um abraço pra você, viu, meu irmão? Um abraço pra todo o pessoal aí do grupo Tropa do Alho. E tá aí, cortando esse Paranazão velho aí, ó, do transporte aí, ó. Da mamadeira do capeta. Você sabe o que é a mamadeira do capeta? É o pessoal que transporta químico. Você tá doido nos barriga de aço. É, gente, mas o nosso querido Louro é motorista qualificado, viu? Tá sempre mandando os vídeos aí pra gente, foto do cargueiro. Tamo junto sempre. Deus abençoe, Deus se proteja aí, tá bom? Tem mais recado aí, professor? Tem? Só mais um. Vamos lá, vamos ouvir.
5: Bom dia. De azedes era sempre para ninguém esquecer, viu? E o porca aqui na BR-101 Norte, indicada ali a cidade de Igaraçu, esperando aquela carona. Tô aqui, vim em frente a Iveco. Cuida pra cuidar.
1: Ô, querido Antônio, um abraço pra você, meu irmão, representando bonito aí o pessoal do grupamento Rota Aceito e eu, também fazendo rastros aí pelo Nordeste, ligadinho com a gente aqui no Brasil Caminhoneiro. Valeu, meu irmão, tamo junto sempre, viu? Manda até um recado você também, viu, parceiro? Cê, comadre, tá preparando aí um cafezinho? É? Coisa boa. Manda um recado pra nós aí, ó. Diz aqui que você acha da profissão, do trabalho dos caminhoneiros. A gente quer também saber a tua opinião, ora pois. Anota o número DDD 11 São Paulo 96082-5819. DDD 11 São Paulo 96082-5819.
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1: Apito árbitro. Vem de mais um Brasil Caminhoneiro. Ei, Riquete, lá no Espírito Esportivo? É? Ah, legal. Mas é, gente, mas a estrada continua. Ó, eu fico por aqui, mas vocês segue firme e forte, levando o progresso desse Brasilzão de ponta a ponta. Muito obrigado, viu, gente, pela beira, obrigado pela audiência, pela companhia e principalmente pela sua confiança. Brasil Caminhoneiro é uma produção da Cobran, Companhia Brasileira de Marketing. Amanhã tem mais, viu? No mesmo horário, com muita música e informação pra você, que é um gigante nas rodovias. Tchau, gente, fiquem com Deus, até amanhã.

0: A fé valoriza as nossas ações. Tudo que é feito com fé tem um mérito grande na vida da gente. Deus não olha o que fazer. Quantia para Deus não interessa, ele é infinito. O bastante para Deus não interessa, ele é infinito. Tudo que vem de fora não acrescenta e nem tira nada de Deus. Então, o que valoriza as nossas ações não são as grandes horas que fizemos, as grandes obras, mas como fizemos com fé.
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1: Olá, gente boa, gente querida, bom dia.
2: Bom dia, Rádio Central.
1: Muito bom dia para você, meu amigo, minha amiga, você de Campinas, toda a região metropolitana. Muito bom dia para você do Brasil, do mundo inteiro, ligado aqui na Rádio Central. Bom dia! Agora são 5 horas e 59 minutos, nesta manhã de segunda-feira, dia 25 de maio. Nós vamos juntos, minha gente, ao vivo e a cores aqui pela Central. Eu aqui nos estúdios, o André Pereira aqui comigo, você na sua casa, no seu local de trabalho, aonde quer que você esteja, juntinhos aqui na Central. E ó, aqui na Fazenda, aqui não tem lugar pra tristeza, não, viu?
3: Não,
1: aqui não tem lugar pra solidão.
3: Não.
1: Aqui é só alegria, meu povo.
2: Então
1: você quer começar essa segunda-feira de bem com a vida? Vem comigo, eu vou abrir a porteira da fazenda pra você entrar, viu? Pode entrar, fica à vontade, sabe por quê? A fazenda é sua.
4: Vamos cair pra dentro.
1: Beleza, vem comigo, são 6 e 1. E ó, no finalzinho do nosso programa, gente, nós vamos formar a grande corrente de preces do rádio. É, eu vou rezar por você, você vai rezar por mim e Jesus vai abençoar todo mundo.
5: Amém!
1: Então, meu amigo, minha amiga, prepara o copo com água aí pertinho do rádio e eu vou preparar meu copo com água aqui também, ó.
4: Beleza!
1: Ô, maravilha! Abençoado, hein? Olha a hora, gente, 6 e 2. Ó, aumenta o som aí do seu rádio e avisa todo mundo que o Amanhecer na Fazenda, aqui na Central, começou!

0: 6:05, ó. Espanta aí a tristeza, espanta a solidão, preocupação, show. Vai pra lá, porque aqui, ó, aqui no Amanhecer na Fazenda, aqui é só alegria, viu, meu povo? Vamos dar bom dia pros animais da fazenda, vamos lá. Ô Chicão, bom dia. Canta, galão. Vamos dar bom dia pro Duque, ó, Duque, eu vou falar pro você, viu? Ô Duque, bom dia, Ducão! É o meu Palmeiras, como é bom torcer pro meu Palmeiras.
1: É brincadeira, meu.
0: Ei, Duque, mas gosto de você, viu, Duque?
2: Será?
0: Ei, Duque. 6:06. O Paísca, bom dia, Paísca. Aí ele passando aqui, ó, que beleza.
3: Beleza.
0: Ô, Paísca. Gente, vamos dar bom dia pro Tufão. Tufão, bom dia. Cumprimento o povo aí, Tufão. Tá na hora do leite, Mimosinha. Dia, Mimosinha, bom dia. Ele acordou. Ei, bebezinho. Bebezinho. Tá chegando as férias, e beleza, tá chegando, bebezinho. Ó, a avó preparou a lancheira, tem tudo de bom nessa lancheira aí, viu?
4: Que delícia.
0: Ô, seu Juca, corre lá, vamos tirar leitinho da mimosa, seu Juca, vamos lá. A avó caprichou hoje, hein? Vai ter Neston.
4: Que delícia.
0: 6:07. Ô, Totó, bom dia, Totó. Ó quem tá chegando aí, Pipoquinha. Pipoquinha, bom dia. Juvencio.

0: papagaio. Bom dia, papagaio.
1: Bom dia.
0: Bom dia.
1: Bom dia.
0: Dá o pé, louro.
1: Bom dia.
0: Louro quer café?
1: Bom dia.
0: Bom dia. Mas, ó, ó o cafezinho, ó, ó, ó.
1: Você tem café?
0: Ó.
1: Cheiro
0: aí na sua casa, viu? Ó, com cafezinho e tudo, bom dia, mas bom dia mesmo!
2: Bom dia, Rádio Central.
0: Gente, são 6:08, 6:08, e eu quero dar bom dia pra ele, o comandante aqui da Rádio Central, ele chega e tudo funciona, é ele, hein? O meu amigão André Pereira. André Pereira, bom dia!
3: Bom dia!
0: Deus te abençoe, viu, meu amigão? Bom trabalho pra você.
4: Obrigado.
0: É isso aí, gente, ó, são 6:09, 6:09. E ó, meu amigo, minha amiga do rádio, aonde quer que você esteja nesta manhã de segunda-feira, que você receba aí o meu abraço fraternal, eu desejo tudo, mas tudo de bom pra você, viu? E a partir de agora você pode participar do nosso programa Amanhecer na Fazenda. O padre tá ao vivo e a cores aqui na Central. E o zap da Central tá liberado pra você, viu, meu amigo? Tá liberado pra você, viu, minha amiga? E você sabe, o zap da Central é o zap mais legal e mais abençoado do Brasil!
5: Brasil!
0: Anota aí o zap da Central.
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0: Ó, vamos levantar e vamos participar, minha gente, ó, ó. Você manda a sua mensagem pra cá, pode ser de áudio, pode ser de texto, e o padre vai colocar você e a sua família na prece de hoje. Você que precisa muito de oração, você que precisa de ajuda espiritual, você que anda preocupado, preocupada, cheio de problemas aí, né? Manda a sua mensagem pra cá, conta com a oração do padre, viu? Eu vou colocar você e a sua família na prece desta manhã. E ó, além de você deixar o seu nome, o nome da sua família nesta, na oração de hoje, na prece de hoje, ó, o seu Juca tá fazendo um negócio aqui na fazenda e eu quero saber o que que ele tá fazendo. Ó, presta atenção, quem é da roça, quem é da fazenda sabe, hein? Eu quero, ó, presta atenção, eu quero saber o que é que o seu Juca tá fazendo. Vamos lá, seu Juca! Ó, escuta aí, ó, escuta, ó. O que que ele tá fazendo, ó? Ó. Esse é o Juca, mas logo cedo não é fácil não, hein? Olha lá, ó. Ó. Que habilidade. Eu quero só ver. Tem gente que fala que trabalhou na roça, que não sei o quê, que é pé vermelho. Não sei, hein?
6: Será?
0: Será? O que é que seu Juca tá fazendo aí, ó? Ó, sexta-feira eu ganhei, hein? Não esqueci, não. Eu ganhei sexta-feira. Eu acho que eu vou ganhar hoje de novo, hein?
7: Não vai, não!
0: Ah, vó, eu vou sim. Eu só vou esperar um pouco. Calma, muita calma, muita calma, muita hora nessa calma.
7: Calma,
0: cocada. Ó, que será que seu Juca tá fazendo aí, ó? Ó, escuta, menina. Escuta, escuta, menina. Mas isso aí também dá uma dor nas costas, hein? Pelo amor de Deus. Olha, olha. Ó, o zap da Central é o 19 971 483 497. É o zap mais abençoado do Brasil, viu, gente? 19 971 483 497. 97. Esse é o Zap Abençoado da Central. Você vai participando, se divertindo com a gente nesta manhã abençoada de segunda-feira. Tô esperando seu zap, hein? 97148-3497. Esse é o Zap da Central. Gente, opa, que foi, vó?
7: Não manda escrevendo, não, que eu não sei ler, não.
0: Ah,
7: mande áudio.
0: Entendeu?
7: Mande áudio.
0: Entendeu, vó? Entendeu?
7: Mande áudio.
0: Tá bom, ó. Gente, 6:13, aumenta o som aí do seu rádio, ó. Vem chegando eles, Rio Negro e Solimões, cantando pra gente, esperando na janela. Bom dia, meu povo. Vamos.

0: você começa o seu dia de bem com a vida. São 6:17. Ó, tá na hora de acordar o soneca. Vamos acordar ele? Vamos lá! O André, abre a porta do quarto do soneca aí, André. Abre a porta. Aí, ó. Vai tá sossegadão. Tá felizão. 6:17 e a gente vai mandar embora essa preguiça, meu povo!
1: É brincadeira, meu.

0: Soneca. Olha o relógio, Soneca. Olha o relógio. Vamos. Vamos. Olha o trem passando aí, olha o trem, ó. É condução. Depois não adianta reclamar, hein? Aí não adiantou nada, ó. Meu Deus do céu. Pega o balde aí, André. Vamos lá. Joga água nele, André. Acorda, menino, vamos.
1: Ah, para, ô.
0: Vamos levantar. Tão de gente aí que eu vou falar pra você, mas tá numa preguiça, numa leveira. Joga água neles, André. Levanta, gente, levanta. Preguiça, vai embora. Ó, você fica aí, ó, nessa leseira, ó o seu Juca aqui, ó. Aí, ó, é, ó ele aí, ó. Ó. Rapaz, isso aí dá dor nas costas só de ver. Meu Deus do céu. Vamos levantar, meu povo, tá na hora, ó, são 6:20. Ó, em Campinas, os termômetros marcando desta manhã 17 graus, e vamos à previsão do tempo para hoje, hein? Ó, segundo o site Climatempo, a mínima é o que tá fazendo agora, mínima de 17, e a máxima de 24 graus, mínima de 17, máxima de 24 graus, sol com muitas nuvens, viu? E a possibilidade de pancadas de chuva à tarde e também à noite. Então, ó, nós estamos na fase da lua crescente, e se você ainda não preparou guarda-chuva, sombrinha, prepara, viu? Prepara, sabe por quê? Porque pelo jeito vai chover na fazenda, meu povo. Essa aí é aquela chuva que cai de pé e corre deitado, viu? beleza, 6:21. E você vai participando do Amanhecer na Fazenda? Ó, deixa o seu nome, o nome da sua família, na prece desta manhã, e tenta acertar o que é que o seu Juca tá fazendo aqui na fazenda. Ó, ó, o que esse homem tá fazendo aí? Ó. Presta atenção, hein? Ó. Escuta. Eu quero saber quem é que já fez isso aí, ó. Ó. Ó, escuta. Vai, seu Juca. O zap da central é o 19 97148-3497. Você vai participando e se divertindo com a gente nesta manhã de segunda-feira. Vamos às participações, é o povão mandando mensagem aqui, ó. 6:22, obrigado pelo carinho da audiência, viu? Obrigado mesmo. Obrigado. Alô, bom dia.
2: Bom dia, Padre.
0: Aí tem que começar com ele.
2: Ótima segunda-feira pra todos nós.
0: É isso aí, vai.
2: É, será que o seu jogo tá ralando milho? Pode ser, né, Padre?
0: Não sei. Cadê
2: um curalzinho, né?
0: Será?
2: E aí, Padre, como é que tá o Duque aí, hein?
0: Duque tá felizão, né?
2: Duque é o líder mesmo. Assumiu a liderança de vez agora.
0: É o nosso Palmeiras.
2: E o Tricolor, Padre?
0: Não sei.
2: Tá acontecendo, hein?
0: Eu não sei. Eu sou palmeirense agora. Ô Duque, dá bom dia pra ele aí, Duque. Dá bom dia pra ele aí. Ei, Duque, você só me dá alegria, viu, Duque? Ei, beleza. 6:22, tá bom, viu, Duque? Tá bom, obrigado. Tchau. Alô, bom dia.
3: Ô, seu padre, sou bem.
0: Mais um não é possível.
3: É o Dom José Tomás Mercedes. Deus me coloca o meu nome na oração, toda a minha família, e todos vocês do Central, tá? E boa semana para todos nós.
0: Para todos nós, tá, meu amigão.
3: E o Ô, seu padre, você tá sabendo, né?
0: Não tô sabendo de nada.
3: O que aconteceu?
0: Não.
3: Então.
0: Não sei.
3: Se o senhor também tá igual folha de bananeira.
0: Não sei.
3: Pra onde que o vento vai, o senhor vai. O senhor é São Paulino, agora é palmeirense?
0: Não, aqui não é.
3: Mas tá bom.
0: É Duque.
3: Vai, Parmeira.
0: Vai, Parmeira.
3: O Duque está varrendo terreiro, viu? Com a vassoura de guaxuma. Ou tá peneirando café.
0: Será? Ô Duque, dá bom dia pro seu amigo aí, Duque. Dá bom dia, ó. Dá bom dia pra ele aí. Ê, Ducão.
1: É brincadeira, meu.
0: Não tá fácil, viu? Ó, eu quero colocar. São 6h24 agora. Eu quero colocar na oração. Deixa eu ver o nome dele aqui. O Fábio Fraga. Ô Fábio, que Deus te abençoe. Ele tá na foto do perfil dele com a camisa do Parmeira e acho que a namorada dele com a camisa do Flamengo. Ô Fábio, que Deus te abençoe, viu? Ô Duque, dá bom dia pra ele aí, Duque. Dá bom dia. Não é possível, gente. Não é possível uma coisa dessa. Não é possível. 6h24, gente. 6h24. E você vai participando e se divertindo com a gente nesta manhã de segunda-feira, tá bom? Alô, bom dia!
4: Bom dia, Padre Rodrigo. Bom dia, André. Sua benção, Padre Rodrigo. Quero agradecer aqui, meu Deus, gratidão, Senhor, por mais um dia de vida, por estar falando, mais um dia de vida, meu Deus.
0: Que beleza, né, minha amiga? Que beleza.
4: Gratidão, Senhor, por tudo, meu Deus. Padre Rodrigo, já fiz o café. Bora tomar café? Bora tomar café, André? Bom dia pra todos. Bom dia pra Decimar, bom dia pra Jura, bom dia pra Rony, Viana, bom dia pra Cleito. Bom dia para Sônia, que Deus os abençoe onde estiveres. Feliz dia, Padre Rodrigo. Feliz semana, que Deus abençoe o senhor. Feliz semana para todos aí, para André. Que Deus os abençoe cada lar, cada pessoa, cada um de vocês seja abençoado por Deus. Bom dia a todos os caminhoneiros, que Deus abençoe todos os motoristas, que Deus dê a paz. Bom dia, Padre Rodrigo.
0: Bom dia.
4: Deus os abençoe, todos vocês. Feliz semana. Fica todos com Deus. Um cheiro. Eu fiz café, viu? Bota um café, André.
0: Quero.
4: Bota café, Padre Rodrigo.
0: Ô, menina, ó, separa duas xicrinhas, uma pra mim e outra pro André, mas por favor, viu? Põe açúcar, pelo amor de Deus, põe açúcar, viu? Eu vejo o pessoal tomando café sem açúcar. Meu Deus do céu, não é fácil, não. 6h26. Ó, eu quero colocar na oração a minha amiga Nacélia Matos e toda a sua família. Tá ouvindo a gente lá em Feira de Santana, na Bahia, terra boa. Que Deus abençoe a Nacélia, toda a sua família. Alô, bom dia.
5: Bom dia, meu amigo. Oi, Padre Rodrigo, que eu jurei do Pai das Camélias. Você está colocando oração hoje a minha família, minha esposa Aparecida, meus filhos Wesley e a Deise, o Davi, meu neto. Rezar pela alma do meu genro Matheus, pela alma da minha sogra, dona Lazinha. E para todos nossos amigos que estão na oração no dia de hoje, a família do André Pereira, para a família do Edson Aleixo, para a família do Creixo, para tua família, para a família do Decimar, para a família do pessoal do esporte e para toda a família central. Um abraço, meu irmão. Fique com Deus. Que Maria passe na nossa frente. Uma boa semana para nós todos.
0: Que Deus abençoe, meu amigão. Ó, 6h27, eu quero colocar na oração a Solange. A Solange mandou mensagem aqui dizendo: Padre, gostaria de agradecer as orações que foram feitas pela Maria Clara nas competições de sábado. Ela ficou em terceiro lugar. Muito bem. Que Deus abençoe, Solange. E parabéns para Maria Clara. Parabéns! As competições de atletismo, né? Beleza! 6h27, alô, bom dia!
6: Bom dia, Padre Rodrigo Oliveira!
0: Oi, bom
6: Sérgio
0: dia!
6: Do Parco Zéu. Padre, eu peço que bote meu nome na oração, Padre, de toda a minha família, Padre.
0: Opa!
6: E que Deus abençoe, Padre, essa segunda-feira, essa semana, com muita paz, muita luz e saúde para todos nós, Padre.
0: Uhum.
6: Quero mandar um abraço, Padre, para todos os ouvintes que estão ouvindo a Rádio Central.
0: Uhum.
6: E para todos ouvintes da Avenida Central, Padre, que Deus abençoe nós todos, viu, Padre? Essa semana é uma semana abençoada, que muita paz, muita luz e saúde para todos nós.
0: Com certeza.
6: Sua bênção, Padre.
0: Que Deus abençoe meu amigão e toda a sua família, viu? Obrigado pelo carinho da audiência. Ó, eu quero colocar na oração de hoje o Reginaldo e toda a família. Ele tá desejando que a nossa semana seja uma semana muito abençoada. Ele é lá da Marmoraria Silva. Que Deus abençoe, viu? Também eu quero colocar na oração de hoje o Maurício, que está muito doente, o Alan e a sua família, a Ariadne e também a Alice, sua filha, a Camila e também o Júnior, o Henrique e o William, e também a Silvana e toda a sua família. Estamos rezando, viu? Que Deus abençoe toda a sua família. São 6:28, alô, bom dia.
1: Bom dia, padre. Oi, excelência, Benedito Adriano de Atuba, queria pedir uma benção pra minha família, Adriano.
0: Uhum.
1: Padre, eu acho que o seu Juca tá carpindo aí ou tá tirando leite.
0: Será?
1: Mas parece que ele tá carpindo. Tá ruim pra ele, hein? Carpinho agora cedo esquenta, né, mãe?
0: É.
1: Tá igual São Paulo. Tá ruim mesmo. Padre, padre, padre.
0: Meu Deus do céu.
1: O que nós vamos fazer com o nosso tricolor, padre?
0: Não sei.
1: Torcer pro Palmeiras? Ah.
0: Quando o
1: Palmeiras não respeita ninguém, vai na casa dos outros, bate, né? A gente não, a gente é delicado. Deixou vir aqui, deixou empatar. Não,
0: meu Deus do céu.
1: Não sair triste. A Palmeiras não, a Palmeiras vai do
0: dia mesmo. Menino.
1: É, acho que tem que fazer igual a Palmeiras. Ir lá e bater também. Em casa, na casa deles. Meu tá difícil, pensa, padre, foi com Deus, uma ótima semana pra todos aí.
0: Que Deus abençoe.
1: Vai tricolor.
0: Que
1: não
0: Deus...
1: sei de que jeito, mas vai.
0: Que Deus abençoe, meu amigão. Deus abençoe toda a sua família, viu? Gente, são 6:29. Alô, bom dia. Alô?
4: Bom dia, padre.
0: Oi, bom dia.
4: Giovanelli de Itupeva.
0: Tudo bom, amiga?
4: Quer colocar meu nome na oração da minha família, meus filhos, Luciana, Poliana, Gabriel e Luá,
0: tá.
4: E os netos e meu esposo, Valdete.
0: Tá.
4: Que Deus abençoe. Né? E Nossa Senhora passe na frente. Seu Juca tá na roça, é ralando mandioca.
0: Será?
4: Ou batendo feijão.
0: Nós vamos saber daqui a pouquinho, viu, minha amiga? Ó, que Deus te abençoe, Deus abençoe toda a sua família, viu? E obrigado pelo carinho da audiência. Gente, 6:30, ó, eu quero mandar um abração muito especial para o seu Canário e também para dona Tereza Zola. Eles estão ouvindo a gente lá em Souzas, que Deus abençoe. E ó, a dona Tereza e o seu Canário levaram pro padre quarta-feira pinha, que beleza! E eu gosto, hein? É uma delícia! Obrigado, viu?
7: Obrigado!
0: Seu Canário, dona Tereza, obrigado! Aquele abraço pra você! Ó, você vai participando, deixando o seu nome pra oração, nome da sua família, e eu quero saber o que é que o seu Juca tá fazendo aqui, ó. Ó. Escuta, escuta! O zap da central é o 19-7148-3497 é o zap da central. Gente, 6:32, olha, hoje dia 25 de maio. E dia 25 de maio é o dia do trabalhador rural. Olha, que Deus abençoe todo mundo que trabalha na área rural. Os agricultores, os lavradores, os pecuaristas. São eles, né, com seu trabalho duro, mas fazendo tudo com muito amor, que garantem, né, o alimento na nossa mesa. Obrigado, obrigado, mas obrigado a todos os trabalhadores rurais, tanta gente também ligado aqui na central. Tem gente que tá aí na lida, com o radinho ligado aqui no Amanhecer na Fazenda. É, obrigado a todos os trabalhadores rurais, que Deus os abençoe. Aquele abraço para vocês! Então, em homenagem aos trabalhadores rurais, eu quero chamar Tom e Ravel cantando pra gente. Obrigado, homem do campo. É música boa aqui na Central.

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1: Agora são 6:36. Olha, meus amigos, minhas amigas, ontem, dia de Pentecostes, né? Nós tivemos na Paróquia Bom Jesus, nós tivemos as missas especiais de Pentecostes. Que coisa maravilhosa, né? Que coisa boa é estar na presença de Deus. E amanhã, terça-feira, eu estarei celebrando as missas carismáticas na Paróquia Bom Jesus, ali no Jardim Santa Lúcia. Atenção, atenção, você que está ouvindo o padre, ouvindo a central aí no Santa Lúcia, no Campos Elíseos, você do Ieda, você de toda a região aí do Ouro Verde, você que está ouvindo o padre na região do Vida Nova, da Vila União, enfim, tantos bairros ali, né? Olha, amanhã, terça-feira, o padre vai celebrar as missas carismáticas de cura, de libertação espiritual. E amanhã nós vamos distribuir gratuitamente para todos os devotos o Sal Bento. Todos os devotos gratuitamente vão receber o Sal Bento. Você sabe que o sal, ele tem por propriedade dar sabor, né? Quando você põe um salzinho ali na comida, a comida fica mais saborosa, né? E o sal é o tempero de Deus na nossa vida. Qual que é o tempero de Deus? É o amor, é a paz, é a felicidade, alegria. Deus, ele abençoa a nossa vida, ele dá sabor à nossa vida. Mas o sal também, ele tem propriedade, né? A preservação dos alimentos. Você sabe que antigamente, quando na roça não tinha energia elétrica, se usava muito sal para preservar os alimentos, né? E o sal, na vida espiritual, é usado também para preservação da nossa vida, da nossa família. Deus nos guarda, ele nos preserva, nos livra do mal, do maligno. Por isso você vai levar o Sal Bento e você vai abençoar a tua casa, você vai abençoar o teu local de trabalho, você vai tomar um banho com a água benta e o sal. Você pode levar a água benta ou o sal bento, abençoar sua plantação, as criações, quer dizer, abençoar tudo que é seu. E através desta atitude de fé, o Senhor Bom Jesus, o bendito Filho da Virgem Maria, ele vai agir em seu favor e vai te dar vitória. Daqui a pouquinho o padre vai falar os horários das missas de amanhã e também o endereço da Paróquia Bom Jesus. Então, olha, prepara aí um papel, uma caneta para você anotar tudo direitinho e estar presente nas missas de amanhã. Jesus vai te abençoar, como abençoou essa pessoa que vai contar o testemunho. Vamos ouvir.
2: Qual foi a graça que a senhora recebeu?
3: Sim, foi operado com tumor na parte de baixo e ele ficou meio assim, sem juízo, né? Daí ele ficou meio louco, ele começou a arrancar os cabelos, começou a chorar. E daí eu vim aqui e comecei a novena para ele. Hoje está no quarto dia da novena, ele já não tem mais nada.
2: O seu filho, é seu filho, foi curado pelo Bom Jesus. Ele arrancava os cabelos?
3: Chorava dia inteiro e arrancava os cabelos, tacava a cabeça na parede. Nossa. E daí ele ficou desorientado, né?
2: E a senhora veio, fez o pedido e ele foi curado. Graças a Deus. Hoje é o quarto dia da novena?
3: Não tem mais nada.
2: Graças a Deus. Hoje é o quarto dia da novena e ele não tem mais nada. Graças a Deus, o seu nome.
3: Contente Benedita.
2: De quê?
3: Reginato.
2: Vamos aplaudir o Bom Jesus.
1: Você imagina o sofrimento, a preocupação desta mãe? Quer dizer, ela foi na igreja, ela viu a solução, era Jesus, né? Ela veio na igreja, veio participar das missas e o Senhor Jesus trouxe libertação. Graças a Deus. Nós vamos ouvir mais um testemunho, mais uma pessoa que alcançou a graça divina. Vamos ouvir.
2: Qual foi a graça que o senhor recebeu?
4: Eu recebi bastante, padre.
2: Bastante graça.
4: Graça, tinha dor de cabeça, doía tudo, não podia dormir de noite.
2: Não dormia à noite.
4: Pirona, tomava tudo quanto era coisa.
2: Tomava muito remédio.
4: Tomo mais nada. Parece que desceu assim e limpou tudo.
2: Aquele mal saiu do seu corpo, graças a Deus.
4: Então eu ando dia e noite aí por aí.
2: Agora anda bastante, não sente mais dor nenhuma.
4: Bastante, com meu pé. Graças a Deus não dói mais.
2: O seu nome?
4: É João Vintelo.
2: Vamos aplaudir o bom Jesus.
1: Graças a Deus. Mais uma pessoa que alcançou a graça do bom Jesus. Meu amigo, minha amiga, venha participar das missas. Amanhã, terça-feira, serão 3 missas, gente. Amanhã, terça-feira, às 9 da manhã, às 3 horas da tarde e também às 7:30 da noite. 9 da manhã, 3 horas da tarde e 7:30 da noite. E a paróquia Bom Jesus, Padre Rodrigo Oliveira, fica ali na Avenida Carlos Lacerda, 226. Anote aí, ó, paróquia Bom Jesus, Padre Rodrigo Oliveira, Avenida Carlos Lacerda, 226, no Jardim Santa Lúcia, em Campinas. Gente, esta é a mesma avenida do terminal de ônibus da Vila União. É um local de fácil acesso. Avenida Carlos Lacerda, 226, Jardim Santa Lúcia. A paróquia fica em prédio próprio ali, tem um amplo estacionamento. É um local fácil de você encontrar. Reúna a sua família, esteja presente em uma das santas missas e o bom Jesus, o bendito filho da Virgem Maria, vai te abençoar. Você vai receber gratuitamente o sal bento e olha, pelo poder da fé, meu amigo, minha amiga, vai dar tudo certo em nome de Jesus. 9 da manhã, 3 da tarde e 7:30 da noite. Participe! Gente, são 6h43, 6h43. E olha, eu tô esperando o seu zap, você deixa o seu nome, o nome da sua família na prece de hoje. É, e o padre vai rezar com toda a fé por você, pela sua família, viu? E além de você deixar o seu nome, o nome da família na oração, ó, eu quero saber o que é que o seu Juca tá fazendo aqui, ó. Escuta aí, escuta aí. O que será que o seu Juca tá fazendo aí, ó? Ó, escuta, escuta. Nesse dia do trabalhador rural, hein? Dia do trabalhador rural, o que que o seu Juca tá fazendo, ó? 19 9 7 1 4 8 3 4 9 7 é o zap da central. Vamos de música boa, 6h44. Zezé de Camargo e Luciano cantando. O futuro é uma incerteza. Bom dia!

0: gente, ó, são 6h47, 6h47. Eu quero colocar na oração o Luciano Eusébio, a Daniela Bisoni, toda a família, todo mundo do condomínio Beija-Flor, em Itatiba, ouvindo o nosso programa. Que Deus abençoe, viu? Deus abençoe toda a família. Também eu quero colocar na prece de hoje, na prece desta manhã, a Iraci Oliveira e toda a sua família. Que Deus abençoe, estamos em oração, viu? Alô, bom dia!
1: Bom dia, Padre Rodrigo.
0: Bom dia, Deus abençoe.
1: É, se eu puder pôr meu nome,
0: claro,
1: na oração.
0: Uhum.
1: É, meu nome, o nome do meu marido, Jorge.
0: Sim.
1: A minha filha, Alessandra, Marco Aurélio, Miriam, Raul.
0: Tá.
1: Toda a família da minha irmã, Campos.
0: Uhum.
1: É, a todos vocês aí da rádio.
0: Tá.
1: Peço para minha ex-patroa, Elizabeth Pedroso Fernandes.
0: Tá.
1: Peço para minha cunhada Maria José Cristão.
0: Uhum.
1: Peço para meu sobrinho Vladimir Bavani, que ele está, né, com problema de pressão. Peço para a filhinha dele e para a esposa dele.
0: Tá.
1: Peço para Romilda Aniba e Antônio Aniba.
0: Tá.
1: Obrigado, padre.
0: Ô, minha amiga.
1: Padre,
0: oi.
1: Muito obrigado, bom dia. Ótima segunda-feira, sua benção, padre Rodrigo.
0: Ô, minha amiga querida, que Deus abençoe a senhora e toda a sua família, viu? Eu quero colocar na oração de hoje o meu amigo Heraldo e toda a sua família, tá ouvindo a gente lá em Hortolândia, também a Creuzeni Moreira e toda a sua família, ela tá ouvindo a gente na cidade de Indaiatuba, que Deus abençoe. Também a Ana Paula, a Neide, o Luiz Henrique, o Edson, toda a família do Jardim Aeroporto, e eles estão pedindo oração para minha amiga Cidinha lá de Vinhedo. Ô Cidinha, que Deus abençoe. Oi, viu, minha amiga? Aquele abraço. 10 para 7, alô, bom dia.
2: Olá, Padre Rodrigo Oliveira, bom dia.
0: Bom dia.
2: Aqui
0: é
2: seu amigo Jardel em Natal.
0: Oi, Jardel.
2: Ontem também teve na missa de Pentecostes.
0: Olha, né? Que beleza.
2: Na igreja aqui na Vilinha.
0: Que bênção,
2: graças,
0: né?
2: A Deus, tudo em paz.
0: Bênção.
2: Muita fé em Deus, né? Que temos a semana abençoada. Padre Rodrigo Oliveira, eu acho que o que tem aí na fazenda, é seu Juca colher milho, viu?
0: Sim,
2: mas tá difícil de novo. O senhor acho que vai vencer igual a sexta-feira com o
0: Quintalinho. Ô, meu amigão, que Deus abençoe, viu? Em Natal, vindo o nosso programa. Obrigado pelo carinho da audiência. Mas obrigado mesmo, viu? 10 para 7, alô, bom dia.
3: André,

0: Eu vou conversar direitinho aqui com o André, viu? 6h51. Alô, bom dia.
1: Padre Rodrigo. Oi. Sua bênção.
0: Deus abençoe.
1: Bom dia.
0: Bom dia.
1: Padre Rodrigo, eu tô pedindo oração pra minha família.
0: Uhum.
1: Eu sou a Sandra, aqui do Jardim No Maracanã.
0: Oi, Sandra.
1: E eu frequento a missa de sexta-feira, 7h30, no Santa Lúcia.
0: Ó, que beleza.
1: E o nome da minha filha é Cecília, o filho é Kleber, e eu, Sandra, pra toda a minha família.
0: Tá.
1: E fica com Deus. E queria que o senhor mandasse um recado pro seu Carlos e a dona Dina, que a máquina ficou um espetáculo.
0: Olha,
1: ele veio arrumar. E falar pro amigo dele, o Thiago, a geladeira ficou nota 1000.
0: Olha que beleza!
1: Tô muito feliz com o serviço deles. Muito obrigado, que Deus abençoe todos eles, profissionais.
0: Que beleza, Deus abençoe, minha amiga. Ó, oh, e o seu Carlos, eu também quero colocar na oração, o seu Carlos, a dona Gina, ouvindo a gente lá no Jardim Roseira, estiveram ontem participando das missas de Pentecostes, ele mandou até uma mensagem bonita aqui pro padre, que Deus abençoe. Ó, oh, palmas pro seu Carlos que arrumou lá, ficou, ó, chique. Deus abençoe. Que maravilha, hein? Ó, 6h52, eu quero colocar na oração de hoje também a minha amiga Leonarda Costa e toda a família. Ela esteve presente ontem na missa das 10. Que beleza! Deus abençoe. Alô, bom dia!
2: Bom dia, Padre Rodrigo.
0: Bom dia.
2: O Padre Rodrigo, a gente concorda, o São Paulo tá um time bem ruim, né?
0: Não.
2: O São Paulo tá ruim mesmo.
0: Não, fala isso não.
2: Mas o Palmeiras é política. Ah. Política. Que ele ganhou o Flamengo deixou ele ganhar, porque o Abel já tava à beira do abismo já.
0: Ah, é?
2: Torcida organizada. E então o Abel já tava sendo pressionado. O Palmeiras não pode perder um pouquinho que a torcida acha que é um crime, né?
0: Ah, meu Deus do céu.
2: Mas não adianta, eles têm que ter calma, porque ele nada na Libertadores e morre na praia, né? Mundial, que é bom.
0: Meu
2: nada,
0: Deus
2: né?
0: Meu Deus do céu.
2: E a gente, o que conforta nós
0: é
2: o nosso 3 estrelas mundiais, né?
0: Aê,
2: 3 estrelas mundial nós temos.
0: É isso aí, menino.
2: Isso aí fica que a gente fica tranquilo. Mas é isso aí.
0: É isso aí, sério.
2: Os palmeirenses, a gente não liga o que eles falam, não. A alegria deles é alegria.
0: É isso aí, sério. É isso aí.
2: O que o senhor Juca tá fazendo aí, eu acho que ele tá com aquele rastelo, sabe, arrastando depois que a máquina passa, fica o mato. Ele tá rastelando.
0: Tá bom.
2: Bom dia.
0: Bom dia,
2: Padre
0: Célia.
2: Rodrigo.
0: Que a Deus Célia abençoe, viu? Palmas pra Célia. Ó, oh, Célia. Saudações São Paulinas, viu? Ó, eu quero colocar na oração de hoje a Vera Ercolino e toda a sua família, tá ouvindo a gente lá no São Marcos em Valinhos, o meu amigo Binho do Nova América, que Deus abençoe toda a sua família, viu, Binho? Deus abençoe toda a família. Eu quero colocar na oração de hoje também a Rose Avelino e a sua mamãe, a dona Conceição de Araújo, elas estão ouvindo a gente lá na cidade de Paulínia, que Deus abençoe. Também a Luzia e toda a sua família ligadinha aqui no Amanhecer na Fazenda, aqui na Rádio Central. Deus abençoe. Alô, bom dia.
3: Bom dia, Padre Rodrigues.
0: Bom dia. Bom,
3: seu pai. Pra mim, o senhor tava ali hoje na fazenda aí, tá peneirando feijão.
0: Será?
3: Pra mim é feijão.
0: Será?
3: E viu, Padre? Manda um abraço aí para os ouvintes aí da Rádio Central aí. Pra minha amiga Maria Lorente.
0: Um abraço.
3: Zé Foguista.
0: Um abraço.
3: Serginho da Lenha.
0: Outro abraço.
3: Que Deus abençoe todo mundo, seu Pai. Que Deus dá aquela bênção.
0: É isso aí, que Deus abençoe. Ó, eu quero colocar na oração também o Kleber, que tá ouvindo a gente lá no Parque Tropical, pedindo oração para toda a família Juste, e ele tá dizendo assim, ó, oh, padre, saudações bugrinas, viu? O seu Juca deve estar roçando o mato. Um grande abraço. Ô, Bugrão, dá bom dia pro seu amigo aí, Bugrão. Ganhou, hein? Ganhou, tá felizão, contentão. Olha lá, Bugrão, dá bom dia pra ele.

0: beleza. Ô, gente, são 6:56. 6:56. E ó, não dá mais tempo para nada, gente. Não dá tempo para mais nada. O tempo passou rápido demais. Que beleza, gente. Ó, mas tem um montão de gente que mandou áudio pra gente, mandou mensagem, mas um montão de gente. Obrigado pelo carinho da audiência, viu, gente? Ó, não deu tempo de colocar a participação de todo mundo, mas não vai ficar brabo com o padre, não, hein? Não fica brabo, não, hein? Tá todo mundo incluído na prece de hoje. Ó, vamos saber o que é que o senhor Juca tá fazendo? Vamos lá? Ó, que rufem os tambores! Ó, não é que teve gente que acertou? Tem gente que acertou aí, hein? Parabéns, parabéns mesmo. O seu Juca, ó, isso aí dá uma dor nas costas que pela madrugada, viu? Ó. Meu Deus do céu. O seu Juca tá banando café. Palmas pra todo mundo. Ele tá banando café. E ele falou que quem vai ajudar ele agora vai ser o André Pereira.
1: Não.
0: Que beleza, André, isso aí conserta a coluna na hora. Ó que beleza, ó. Tá banando café. Palmas pra todo mundo. Teve um montão de gente que acertou aí o que o senhor Juca tá fazendo, hein? Que beleza! Gente, 6:58, nós vamos agora rezar, nós vamos falar com Deus e eu quero convidar mais uma vez você e toda a sua família para as missas de amanhã. Você vai receber gratuitamente o Sal Bento, uma missa muito especial com a novena de Santo Expedito. Participe! Às 9 da manhã, também às 3 da tarde e às 7:30 da noite. 9 da manhã, 3 da tarde e 7:30 da noite. Minha gente, a paróquia Bom Jesus fica ali na Avenida Carlos Lacerda, 226. Avenida Carlos Lacerda, 226, no Jardim Santa Lúcia. É a mesma avenida do terminal de ônibus da Vila União. Reúna sua família e participe. Vamos rezar? Vamos formar a grande corrente de preces do rádio.

0: Jesus, filho da bendita Virgem Maria, nós entramos na tua presença nesta hora de preces e cremos na palavra que diz: eu vim para que todos tenham vida e vida com abundância. E eu peço, Senhor Jesus, abençoe os nossos milhares de ouvintes e principalmente aqueles que estão vivendo uma vida de sofrimento, aqueles que estão sempre preocupados, desanimados, aqueles que estão passando por momentos de tribulação. Senhor, vai ao encontro dessas pessoas e conceda a tua graça divina. Abra as portas, Senhor, abra os caminhos e livrai-nos de todos os males. Senhor, santifica agora o copo com água que foi colocado pertinho do rádio e que desça sobre todos a bênção da Santíssima Trindade, a bênção do Pai, do Filho e do Espírito Santo. Amém. Benta, você vai se sentir muito melhor. Minha gente, eu vou ficando por aqui, mas você continua sintonizado aqui na Central, hein? Daqui a pouquinho você vai ouvir o programa de maior audiência do rádio. Amanhã com ele, meu amigão DC Marlete, ao vivo e a cores aqui na Central. Fiquem ligados, fiquem com Deus, um ótimo dia e até amanhã no Amanhecer na Fazenda. Até lá, gente!
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0: chegando.
1: 7:03, muito, muito bom dia. Padre Rodrigo Oliveira apresentou o programa líder absoluto de audiência, acordou a cidade, tirou o sono da concorrência. E ele volta, se Deus quiser, e ele há de querer, amanhã, a partir das 6 horas da manhã, logo após o Brasil Caminhoneiro do Serras e o Reis, logo após a bênção do Padre Magalhães. E você, hein? Você que está em casa, podendo ganhar a linda imagem de Nossa Senhora Desatadora dos Nós e mais, vamos dar de presente também o kit do Café Moraes. Na mesa de som, um dos melhores sonoplastas do Brasil, meu querido amigo André Pereira. Alô, alô, André. Muito bom dia, meu irmão.
2: Bom dia.
1: Deixa eu servir o Café Moraes para você que tá no rádio, bom e velho radinho de pilha, AM870. Deixa eu servir um Café Moraes para você que está nos acompanhando no canal do YouTube. É só colocar o meu nome assim, ó, Decimar Leite. Simples assim, coloca meu nome lá, Decimar Leite. Você que está no canal do YouTube e vai poder assistir ao programa como se fosse televisão. Muito obrigado a você que está acompanhando, repito, no canal do YouTube, Decimar Leite. Muito obrigado, bom dia, bom dia, bom dia, viu? Deixa eu servir um Café Moraes também para o meu querido amigo André Pereira. Oi, André. Café Moraes pra você, capricha, capricha aí, André, Café Moraes pra você, bem gostoso. E quem tá mandando mensagem no canal do YouTube? Nesse momento eu tô plugando aqui, ó, o meu WhatsApp no computador da Rádio Central. Você pode, a partir de agora, mandar mensagem dizendo: eu quero ganhar o kit do Café Moraes, ou eu quero ganhar a imagem de Nossa Senhora Desatadora dos Nós. Manda mensagem pra cá, ó. Nesse final de semana, vamos ao sorteio aqui. Quem ganhou, né? Vamos lá. Quem ganhou a imagem de Nossa Senhora Desatadora dos Nós foi a Ana Maria dos Santos. Ela é da Vila Santana em Valinhos. Ana Maria dos Santos, da Vila Santana em Valinhos, no telefone 9-48-47. Vamos repetir quem ganhou a imagem de Nossa Senhora Desatadora dos Nós? Então vamos lá, ó. Imagem de Nossa Senhora Desatadora dos Nós. Quem ganhou? Quem ganhou a imagem de Nossa Senhora Desatadora dos Nós foi Ana Maria dos Santos, Vila Santana em Valinhos. Vamos agora saber quem ganhou a maravilhosa. Esse é um presente fantástico, né? O kit do Café Moraes. Mais um cafezinho Moraes aqui, gostoso. Quem ganhou o kit do Café Moraes foi José Maria Gonçalves. José Maria, lá do Jardim São Cristóvão, que participa com a gente todo dia. Alô, José Maria. José Maria Gonçalves, do Jardim São Cristóvão, do telefone 9-2432. Ganhou o delicioso kit, maravilhoso kit do Café Moraes. Por quê? Porque o Café Moraes é bom demais.
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1: Então manda pra mim agora, por favor, uma mensagem dizendo: eu quero ganhar a imagem da desatadora, ou eu quero ganhar o kit do Café Moraes. Meu número já tá liberado: 971-483-497.
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1: Eu quero que você seja o meu repórter, a minha repórter. Se você viu o ônibus quebrado, em que bairro, em que rua o ônibus tá quebrado, qual a linha que tá com problema, manda urgente a mensagem pra mim, pra eu mandar para as autoridades, para eu reclamar, para eu reivindicar, para eu meter a boca no trombone. Urgente, urgente. Manda mensagem para mim para eu meter a boca no trombone. Grava a mensagem, manda para cá aqui da Rádio Central, tá certo? Manda para cá a mensagem. Atenção pro nosso número: 971-483-497.
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1: É buraco na rua, é árvore que caiu, é problema com carro quebrado aí, atrapalhando a vida de todo mundo, carro abandonado, é problema de lixão, problema de terreno baldio, qualquer problema no centro de saúde, eu quero meter a boca no trombone e mandar para as autoridades. Você também cumprimenta o aniversariante do dia. Quem é que está fazendo aniversário hoje na sua casa, na sua família? Quem é? Ah, é seu papai, sua mamãe, vovô, vovó, titio, titia. Quem é? Manda mensagem aqui no WhatsApp da Rádio Central, porque hoje é dia 24 de maio do ano da graça de 2026, dia 25. de maio de 2026, né? Já foram 144 dias, restando 221 dias para o ano novo. Fase da lua, lua crescente, estação outono. Dia 25 de maio é dia de Santo Adelmo. Viva Santo Adelmo. Dia de Santa Beda, Santa Maria Madalena de Paz. Hoje é dia do Santo Papa Bonifácio III. Hoje também é dia do Santo Papa Gregório VII. E hoje é dia do Santo Papa Urbano I. Hoje é dia do orgulho nerd. Dia do orgulho nerd, né? É aquele cara, aquela moça, né? Que gosta de computador, que gosta de internet, que cria as coisas e ganha dinheiro com internet, né? É dia do orgulho nerd. Aquele que gosta também de seriados, aquele que gosta da tecnologia de modo geral. Hoje é dia da costureira. A todas as costureiras do Brasil, bom dia com alegria.
2: Bom dia.
1: Alô, costureiras. Todas elas, viu? Muito obrigado. Costureiros também, né? Tem muitos bons costureiros aqui na cidade de Campinas, sabia? Inclusive tem um costureiro que fica nos ouvindo todo santo dia, ali naquele prédio em cima ali do Eden Bar. Opa, todo dia galera fica nos acompanhando, né? Os costureiros. Hoje é dia da África, todo dia 25 de maio, dia da África. Hoje é dia do sapateado. Quem gosta de sapatear, hein? Bom dia. Hoje é dia do massagista. A todos os massagistas e massagistas, bom dia, viu? Hoje é dia internacional das crianças. Hoje também é dia internacional de cuidados com a tireoide. Dia das crianças desaparecidas. Dia internacional das crianças desaparecidas hoje, viu, gente? Hoje é dia nacional do esporte na escola. Hoje também é dia nacional do respeito ao contribuinte, aquele que paga impostos, né? Hoje é dia do trabalhador rural. A todos os trabalhadores rurais, bom dia, bom dia. E hoje é dia nacional da adoção. Dia nacional da adoção. Então, a partir de agora, por ser o Dia Nacional da Adoção, vamos à enquete do dia.
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1: Na sua família, existe alguém que é adotado? Você adotaria uma criança? E por que você acha que tem tão poucas adoções hoje em dia no Brasil? Hã? Tem tantas crianças precisando de adoção. Então hoje, no show da manhã da Rádio Central, nossa enquete: adoção. Eu quero saber, na sua família tem alguém adotado? Na minha família tem. E é uma pessoa muito querida, de toda a família, né? Família Leite. E tem lá, nós temos eu tenho uma prima, que é a coisa mais linda desse mundo, uma pessoa muito querida por todos da família, e ela é adotada. E na sua família tem? Tem alguém que foi adotado? Tem? Tem? Tem algum irmão, algum primo, algum sobrinho? Não é? Tem alguém aí na sua família que foi adotado? Seu papai, sua mamãe? Quem? É? Manda uma mensagem para mim. E eu quero saber também, né? Porque é que no Brasil, às vezes, eu já constatei isso, viu? Assim, é uma dificuldade para adoção, né? É uma dificuldade. Tem muita criança precisando ser adotada e não foi. Tem muita criança precisando ser adotada e não foi. Manda uma mensagem para mim, eu quero saber sobre a adoção. Na sua família tem alguém adotado? Tem?
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1: Manda mensagem para o WhatsApp 971-483-497. A nossa enquete do dia de hoje é sobre adoção. Às 10 horas da manhã tem o maravilhoso momento da oração. 10 horas da manhã tem a oração maravilhosa do Frei Galvão, primeiro santo brasileiro. Primeiro santo brasileiro, né? Homenagem ao Frei Galvão. Tem a consagração a Nossa Senhora Aparecida, rainha e padroeira do Brasil, na voz do Padre Vitor Coelho de Almeida, né? Tem a oração da Ave Maria com o querido padre, o padre Geraldo Rezende, o padre que fundou a Rádio Central, tem. Tem também o padre Antônio Maria com a benção da água, oração de São Francisco com o Cid Moreira, direto de Curitiba, o padre Reginaldo Manzotti, né? Tem a oração da desatadura dos nós. E tem também uma oração maravilhosa e poderosa, uma oração que é muito milagrosa, a oração do padre Donizete Tavares de Lima, o padre Donizete de Tambaú. E tem direto lá da paróquia Bom Jesus, o querido amigo padre Rodrigo Oliveira. Alô, alô, padre Rodrigo. Bom dia, viu? Ó, padre Rodrigo, deixa eu falar das missas, né? Inclusive amanhã, terça-feira, o padre Rodrigo vai estar lá, né? Te esperando com todo o carinho do mundo, né? às 9 da manhã, a primeira missa, 9 da manhã. Depois, às 3 horas da tarde, e depois às 7:30 da noite, lá no Santa Lúcia. Lá no Santa Lúcia, né? É, o padre vai estar te esperando para as missas maravilhosas lá no Santa Lúcia. Inclusive, né, André, na última sexta-feira, eu estive lá perto, eu estive ali na Suassuna, né? E sabe o que aconteceu? Muita gente que foi lá me ver, também foi na missa. Também foi na missa, né? Você lembra disso? Muita gente que foi lá me ver, também foi na missa lá do Padre Rodrigo Oliveira. Alô, Padre Rodrigo, então amanhã é terça, né? Então amanhã as missas com o Padre Rodrigo, repetindo os horários, ó. Às 9, depois às 3, depois às 7:30 da noite, lá no Santa Lúcia, na Avenida Carlos Lacerda. Alô, alô, Padre Rodrigo, boas missas, meu irmão!
2: Bom dia!
1: Então daqui a pouquinho tem o momento da oração, mas agora tem notícia, tem informação, tem prestação de serviços. Quem domina a notícia domina o mundo, não é passado para trás, não cai notícia falsa, muito menos em golpe, ruas, avenidas e estradas. A central tomando conta da cidade, repórter Robson Ramos.
3: 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Bom dia para você ligado aqui na mais querida Rádio Central Campinas e os destaques do trânsito e a rodovia Santos Dumont tem lentidão na chegada a Campinas, do quilômetro 74 ao 76, no acesso ali para Anhanguera. Do lado contrário, caminho para Viracopos em Indaiatuba tem boas condições. 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
1: Muito obrigado, esse é o repórter Robson, vamos tomando conta da cidade, vamos saber agora como é que fica o tempo e a temperatura. 7:15.
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4: Nesta segunda-feira, dia 25, o dia será marcado por sol entre algumas nuvens na maior parte das regiões. Durante a manhã, a temperatura segue amena, com possibilidade de formação de nevoeiros, especialmente na faixa leste paulista. Ao longo do dia, as temperaturas entram em gradual elevação, deixando a tarde levemente quente. Apesar da estabilidade, há chance de pancadas de chuvas isoladas, que podem vir seguidas por raios e rajadas de vento no leste paulista, em virtude da persistência dos ventos vindos do oceano. Na capital, as temperaturas ficarão na casa dos 14 e 22 graus. Já em Santos, mínima de 19 e máxima de 23 graus. Em dias de frios, consulte a previsão do tempo e agasalhe-se para se proteger do frio.
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1: Motoboy, de 19 anos, morre atingido por linha com cerol.
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1: O motoboy de 19 anos morreu ontem à tarde após ter o pescoço atingido por uma linha de pipa com cerol no bairro Jardim Santo Antônio, em Campinas. Segundo informações da ocorrência, o jovem seguia de moto pela rua Canários quando foi atingido pela linha cortante. O impacto provocou um ferimento grave no pescoço. Equipes do SAMU foram acionadas e prestaram atendimento no local, mas a morte foi confirmada ainda na rua. A polícia científica realizou perícia no local. O caso foi registrado na 2ª Delegacia Seccional de Campinas e será investigada pela Polícia Civil, que tenta identificar o responsável por essa linha de cerol. O uso de cerol em linha de pipa é proibido por lei, devido ao alto risco de acidentes graves e mortes. A mistura, feita geralmente com cola e vidro moído, transforma a linha em um material cortante capaz de provocar ferimentos graves e a morte de motociclistas. Além do cerol, a linha chilena, não é considerada ainda mais perigosa, também é proibida, viu? Em Campinas e em outras cidades do estado, quem for flagrado utilizando ou comercializando esse tipo de material pode responder criminalmente e sofrer aplicação de multas. Agora a polícia está atrás do responsável por essa linha de cerol. É uma tristeza que toca a gente profundamente, não?
5: É uma tristeza que nos deixa, né, desamparados. 19 anos o menino, gente. 19 anos o menino. Gente, não, não é brincadeira, não. O menino tinha apenas 19 anos de idade. O nome dele é Patrick. O nome dele é Patrick. 19 anos de idade. Um menino com tudo pela frente, com uma vida pela frente, morreu por causa de linha de célula. Foi degolado. Foi degolado pela linha de cerol no Jardim Santo Antônio. Ele foi degolado por uma linha de cerol no Jardim Santo Antônio. Nossas condolências à família. Nossas condolências a essa família. Meu Deus do céu, que tristeza, não? Que tristeza. Olha a hora, 7h19. Homem é preso por esquartejar, matar e esquartejar na região metropolitana de Campinas.
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5: Um homem foi preso em flagrante depois de confessar à polícia que matou e esquartejou um homem, um outro homem, além de ter escondido partes do corpo em diferentes pontos de Amparo na região de Campinas. Segundo o boletim de ocorrência, o próprio suspeito afirmou à polícia que matou a vítima após ouvir pedidos de ajuda da esposa. A esposa dele estava gritando, pedindo ajuda, eu fui lá e matei ele. E cortei ele em pedaços. Ele disse que encontrou o homem em cima da mulher. E por isso, pegou uma faca e matou, agindo em legítima defesa. No entanto, o delegado responsável destacou no boletim que a versão dele ainda precisa ser investigada, pois o crime foi de extrema gravidade e violência, marcado por uma violência exacerbada. Há indícios, inclusive, de tentativa de ocultação dos vestígios. A mulher ainda não foi ouvida pela Polícia Civil, será ouvida daqui a pouco, porque estava hospitalizada em estado de choque. Veja bem, então a história é o seguinte: cidade de Amparo, uma mulher gritava, gritos e gritos e gritos de uma mulher, a mulher gritava, aí o homem que estava ouvindo isso entrou na casa para salvar essa mulher, segundo ele, e matou o homem que estava em cima dessa mulher, que estava atacando essa mulher, matou. Só que a violência foi tanta que ele cortou esse homem em pedaços e escondeu os pedaços desse homem. No registro, consta que policiais militares foram chamados para atender a uma denúncia de homicídio e foram até a residência no bairro Jardim Figueira. Lá encontraram o suspeito, acompanhado do pai e já de um advogado. Né? Ele já chamou o pai, chamou o advogado e já estava lá esperando a polícia. O homem disse que o crime aconteceu porque ele ouviu pedidos de socorro da esposa de um homem lá e encontrou a vítima. Encontrou a vítima em cima da mulher, pegou uma faca e matou o cara. Ainda segundo o relato, o suspeito disse que esquartejou o corpo para esconder o corpo, mas que agiu em legítima defesa. Duas facas que podem ter sido usadas no crime foram apreendidas na casa dele, segundo a Polícia Civil. Então, ó, gente, ó, o que aconteceu, ó. Ó, o homem, ele disse à polícia que tinha um homem em cima da mulher dele, atacando a mulher dele, por isso ele partiu para cima. Entendeu o que aconteceu, André? Diz que o homem estava chegando em casa, escutou a mulher dele gritando por socorro. Quando ele entrou em casa, tinha um cara em cima dela. E ele foi lá e matou esse cara e cortou esse cara em pedaços. E estava escondendo os pedaços desse cara. Meu Deus do céu, hein? Agora a polícia vai investigar se isso é verdade, né? Agora a polícia vai investigar se isso é verdade, se não é verdade, né? Olha a hora, 7h22. 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
1: 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Olha a hora, olha a hora, 7:26 e a participação dos ouvintes. Adoção. Hoje é Dia Nacional da Adoção. Na sua família, tem alguém adotado? Tem? Tem? É? Me conta. Na sua família tem alguém que foi adotado? Tem alguém que é adotado? Me conta. Hã? Eu quero saber de você o seguinte: você adotaria uma criança? Adotaria? Hã? Não adotaria? O que te impede de adotar uma criança? Me conta, viu? E eu quero saber de você também, né? Por que é que no Brasil, às vezes, as pessoas não adotam? Por que é tão difícil, né? Manda uma mensagem para mim, por favor. 971-483-497.
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1: Muito bem, bom dia, bom dia.
6: Bom dia, Décimo Maleite.
1: Bom dia.
6: Aqui é o Barbosa Exito, da região do Campo Grande.
1: Ô, Barbosa.
6: Põe meu nome aí na oração.
1: Claro.
6: E no sorteio do Café Moraes.
1: Chá comigo, irmão. Chá comigo.
6: E da Santa Nossa Senhora do Senhor.
1: A Nossa Senhora dos Nossos, tá bom.
6: E Nossa Senhora. A Santa que fica falando aí, que agora eu esqueci o nome. Põe meu nome no sorteio aí.
1: Tá bom.
6: Café e da Santa.
1: Pode deixar, irmão.
6: Ok, um bom dia pra tudo.
5: Obrigado, Barbosa. Um abraço para você.
6: Barbosa Letícia, conhecido por Barbosa Letícia, aqui do Campo Grande. Mas o nome é José Barbosa da Silva.
5: Barbosa eletricista lá no Campo Grande. Ô, gente boa demais, né? Um abraço para você. José Batista escreveu. Decimar, muito bom dia. Ô, Decimar, aqui, ó, na minha opinião, Decimar, não tá tendo muita adoção, talvez por problemas financeiros ou por algum receio, viu? Os filhos biológicos já têm casos de desrespeito. Com filhos adotados, pode ocorrer com maior frequência, se souberem que são adotados. Tá aí, portanto, a opinião do Zé Batista, né, gente? Ele tá dizendo aqui, ó, na minha opinião, não tá tendo muita adoção, talvez por problemas financeiros ou por algum receio. Os filhos biológicos já têm casos de desrespeito. Com filhos adotados, pode ocorrer com maior frequência, se souberem que são adotados. É a opinião aqui do Zé Batista, né? Enfim, na sua família tem alguém adotado? Tem? Tem? Tem alguém adotado na sua família? Hoje é dia da adoção, né? Você adotaria? Não? Não adotaria? Por que você não adotaria? Por que você adotaria, né? O que que você acha? Por que que no Brasil tem tão poucas adoções assim, né?
7: Bom dia, Decimar. Uma abençoada semana para você, para André, para Sônia, Cleiton.
5: Obrigado, viu?
7: Rony Viana, Jura, para todos que aí trabalham, estamos. Abençoada semana, abençoado dia, que Deus os proteja.
5: Obrigado.
7: Deus proteja também a minha família, Deus me abençoe também.
5: Amém, meu amor.
7: Bom dia, família central, Deus os abençoe. Bom dia a todos os caminhoneiros, todos os motoristas, que Deus dê a paz no coração de cada um, a respeitar as suas vidas e a vida do próximo. Tenha paciência nas estradas. Oh, Pai eterno, que Deus dê a paz a todos nós. Fica com Deus. Feliz semana para todos aí, todos. Deus os abençoe.
5: Deus te abençoe rica e maravilhosamente. Muito obrigado, viu? Oi, Decimar. Aqui é Ana Maria. Eu te conheci lá na... Opa, ela foi lá na Oralcim. Ana Maria, obrigado. Oi, Decimar. Aqui é Ana Maria. Eu te conheci lá na Oralcim. Obrigado. Decimar, a minha filha mais velha é adotada. Eu não engravidava, Decimar, e adotei uma menina. Depois disso, engravidei duas vezes. Olha que legal. Ana Maria dizendo que me conheceu lá na Oralcim na última sexta-feira, né? Que eu fiz o programa de lá. E ela disse assim, ó, que adotou a menina mais velha dela, é adotada. Ô, André, ela falou que não engravidava. Ela falou que não engravidava. Depois que ela adotou, ela engravidou duas vezes. Depois que ela adotou, ela engravidou duas vezes. Coisa bonita, não?
8: Bom dia, Decimar. Bom dia, família central. Que quem fala é Maria Gonçalves. Gostaria de estar pedindo oração para a família Oliveira, Gonçalves, Giate, para a Evelyn da Silva Gonçalves, Roselane Gonçalves, para todos os ouvintes que precisam de oração, né, Padre Rodrigo? Para Roselane Gonçalves, Robson Gonçalves, para toda a minha família. Um abraço desse mar.
5: Outro para você,
8: fica
5: meu amor.
8: Fica com Deus.
5: Fica com Deus também. Muito obrigado.
8: Quero desejar a todos uma ótima semana.
5: Ótima semana para você também. Que Deus possa abençoar você. Que Deus possa abençoar toda a sua família, viu? Com muita alegria, felicidade, com muito amor no coração, né? Muita gente boa escutando a Rádio Central, né? Só tem gente boa ouvindo a Rádio Central. Que maravilha, né? Só tem gente boa ouvindo a Rádio Central, né? E aí, tem adotados na sua família? Tem? Não tem?
9: Decimar, bom dia. Tudo bom? Que é o Celso do Jardim Monte Cristo aqui.
5: Fala, certo? Celso.
9: Decimar, a respeito dessa enquete de hoje aí, olha, é difícil, viu? Porque hoje, nesse mundo que a gente vive de intolerância, desrespeito... em geral, até dentro de casa, né? É que nem eu vejo lá minha esposa. Ela tem um filho que ela pegou lá na Bahia. Lá. O camarada tem 45 anos. Até hoje mora dentro de casa. Não respeita a mãe. Tudo que fala, fala que a mãe é culpada. E é que nem fala. Acho que nem todo mundo é igual. Mas eu, na minha opinião, não adotaria... um camarada assim não na vida, adotaria criança, nem bebê, nem pequeno, nem grande, nem pequeno, que nem fala. Deus me livre. É a minha opinião, Decimar. Um bom dia, viu? E uma ótima semana a todos.
10: Bom dia para você também, muito obrigado. Tá, e portanto ele não adotaria, né? Muito obrigado. Ele disse que a esposa dele adotou, né? Hoje o menino que ela adotou já tá com 40 e tantos anos, né? E disse que a experiência não foi boa, não, né? Bom, e você, tem algum adotado na família? Tem? Na minha família tem. Tem uma prima minha, mora lá em Ribeirão Preto, muito querida. Mãe, a família inteira gosta muito dela, né? A família inteira gosta muito dela, né? E, enfim, na sua família tem alguém que é adotado? Tem? Tem alguém que é adotado, é? Não tem? Hoje é dia da adoção. Hoje é essa data, dia 25 de maio, não é? Dia 25 de maio, essa data é marcada pelo Dia Nacional da Adoção, data voltada para a conscientização sobre o direito de crianças e adolescentes a ter uma família. E você, tem alguém adotado na família? Adotou alguém? Não adotaria? Adotaria? Hã? Por que que no Brasil tem tão pouca gente adotada, né? Tão poucas crianças adotadas, né? Oficialmente. Tem muitas adoções que nem são oficiais, né? Que depois corrige quando a criança cresce. Manda a mensagem para mim. A mensagem de hoje aqui para o WhatsApp é no 971-483-497. Olha a hora aí, gente. Olha a hora agora, 7h34. Notícia e informação. Voltamos às ruas, avenidas e estradas. A Central tomando conta da cidade.
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10: Repórter Robson Ramos.
3: 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Tem mais trânsito lento ali pela Avenida Prestes Maia, logo depois que sai da Anguera no caminho para o centro. Lentidão que vai até o acesso à Via Expressa. Também tem lentidão na João Jorge, pesada, até a chegada ao Terminal Central. Do lado contrário, caminho para a Anguera, tem boas condições agora por ali. 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
10: Olha a hora, 7h35, agora o esporte. 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

0: 7:35. Israel Moreira, trazendo as informações da equipe do Guarani, pois não, Israel?
1: Bom dia, Decimar Leite, um abraço a você e aos amigos ouvintes do Show da Manhã. O Guarani conquistou uma vitória importante neste fim de semana pela oitava rodada da Série C do Campeonato Brasileiro. Jogando em Itajaí, Santa Catarina, o Bugre venceu o Barra por 2-0 e assumiu a liderança provisória da competição. Os gols saíram ainda no primeiro tempo. Aos 18 minutos, Carlos Eduardo arriscou de fora da área e abriu o placar. Já aos 46, Jonathan Costa aproveitou cobrança de falta na área e marcou o segundo gol do time campineiro. Outro destaque da partida foi o goleiro Kaique França. Seguro durante os 90 minutos, ele fez pelo menos 5 grandes defesas e foi decisivo para manter a vantagem bugrina. Na segunda etapa, o Barra tentou pressionar e teve mais posse de bola, mas encontrou dificuldades diante do sistema defensivo do Guarani e parou novamente nas defesas de Kaique França. O Guarani entrou em campo comandado pelo técnico Hélio Cizenando, com Kaique França no gol, Rian, depois Rafael Rodrigues, Jonathan Costa, Maurício Antônio e Emerson Barbosa, William Farias, depois Rafael Donato, Isaac, Natan Melo, Carlos Eduardo e João Paulo, e no ataque Maranhão, depois Herbert e Guilherme Cachoeira, substituído por Mirandinha. Daqui a pouco eu volto com mais informações do Bugre, aqui na Central, a rádio do Futebol de Campinas. Tá falado, Decimar?
0: Combinadíssimo. Agora vamos falar da equipe da Ponte Preta. O repórter Fernando César traz aí as notícias da Ponte Preta, vivendo um momento dramático em sua história. Momento dramático, dramático em sua história. É, gente, não tá fácil não. A situação, repito, é dramática. O repórter Fernando César.
2: Bom dia, Decimar, chegando com informações da Ponte Preta aqui na Rádio Central. Jogando ontem à tarde no estádio Rei Pelé, em Maceió, a Macaca sofreu mais uma derrota na Série B. De virada, CRB 4, Ponte Preta 2. A Ponte abriu 2-0 ainda no primeiro tempo. Gols do David da Hora e do Elvis. No primeiro tempo ainda, o CRB descontou com um gol de Mikael. E na etapa final, 3 gols da equipe da casa e a Macaca sofreu a derrota. Mikael e 2 gols do Luiz Felipe. Resultado final, CRB 4, Ponte Preta 2, a 4ª derrota consecutiva da Ponte Preta na competição. Em 4 jogos, a Macaca tomou 14 gols, uma verdadeira peneira, tem a pior defesa do campeonato, com 20 gols sofridos. A Ponte Preta, que entrou em campo ontem em Maceió, com Diogo Silva, Lucas Cunha, o Everton, depois Gustavo Teles e Márcio Silva. Thales, André Lima, depois Rodriguinho e Tarik. Danilo Barcelos, depois Diego Porfírio. Elvis, Diego Tavares, depois Kevson e David da Hora, depois Jonathan Cafu. O técnico Rodrigo Santana. A renda no estádio Rei Pelé, R$ 77.415. Público total, 7.101. Próximo jogo da Ponte Preta, segunda-feira que vem, dia 1º do mês de junho, 19h, no estádio Moisés Lucarelli, tem Ponte Preta e Botafogo. A Macaca, que busca sua reabilitação depois de 4 derrotas na Série B. Falei da Ponte Preta aqui no Show da Manhã da Central, com toda a seleção do rádio Central, a rádio do futebol de Campinas.
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0: Hora certa, 7h41, no canal do YouTube. Alô, você que está no canal do YouTube, obrigado, viu? Obrigado mesmo. Olha a hora aí, ó, 7h41. Obrigado a você que está no canal do YouTube da Rádio Central. Você que está nos assistindo como se fosse televisão, né? Um abraço, bom dia. Você que está me vendo aqui, ó, acompanhando, muito obrigado, né? É, você que acompanha também o trabalho do André Pereira, né? Ô, André, dá um tchau aí, André. Aí, ó, fazendo tchauzinho, fazendo bom joia, dia, né? Bom dia, com alegria, com felicidade. Obrigado mesmo a você que tá com a gente. Mas agora na Rádio Central é hora da prestação de serviços, né? A Rádio Central tá sempre te ajudando, principalmente a parar de gastar dinheiro com remédio. Prestação de serviço. Gente, vamos parar de gastar dinheiro com remédio, gente, pelo amor de Deus. Para de ficar gastando dinheiro com remédio. 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
0: 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Voltamos às ruas, avenidas e estradas. Rádio Central e o chamando o repórter Robson Ramos.
8: 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Tem acidente na rodovia dos Bandeirantes no sentido do interior, na altura do quilômetro 95, já provoca trânsito lento desde 86 até o local, difícil a passagem por ali. Para quem vai para São Paulo, tem lentidão do quilômetro 100 até o 97 e também tem lentidão na altura do 87. 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
0: Muito obrigado, o repórter Robson Ramos está tomando conta aí das ruas, né? Daqui a pouquinho ele volta, viu? Daqui a pouquinho ele volta trazendo mais informações para os ouvintes da Rádio Central, hein? Mulher. é presa por racismo contra a guarda municipal.
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0: Uma mulher de 21 anos de idade, 21, foi presa por racismo. O caso ocorreu na central de flagrantes da cidade de Limeira, região de Campinas. Ela ofendeu verbalmente e agrediu guardas municipais. Eles estavam realizando a apresentação de uma ocorrência de tráfico de entorpecentes e estavam prendendo o irmão dela. De acordo com a guarda municipal, depois de um patrulhamento de rotina ali no bairro Antônio Simonetti, quando a polícia abordou ali um rapaz de

0: primeiro para Santa Casa, né, para fazer o exame de corpo de delito, e depois para a delegacia. Ele resistiu à prisão, foi necessário o uso de algemas para garantir a segurança dele e da equipe. E aí, da Santa Casa, levaram ele para a delegacia. Quando a guarda municipal chegou na delegacia, familiares já estavam lá. A família do traficante. E começaram a xingar os guardas. Durante o tumulto, a irmã do traficante tentou interferir na ação, tentou facilitar a fuga do traficante de 28 anos. A menina tinha 21, né, a irmã dele. De acordo com os guardas, ela desferiu um golpe no rosto de um dos agentes, deu um tapa no rosto de um dos agentes e em seguida acabou direcionando ofensas racistas contra um guarda que é negro. Recebeu imediatamente voz de prisão. Ela foi autuada por racismo, levada junto com o irmão para a carceragem. Os dois estão presos, um por tráfico de drogas, o de 28 anos, e ela de 21 anos por racismo. Estão à disposição agora da justiça. O rapaz, repito, tráfico de drogas, e ela por racismo. Que coisa, não? Meu Deus do céu. Minha solidariedade aí ao guarda municipal, né? E o pior é que tem muita coisa disso que tá gravada, viu? Tem muita coisa disso que tá, claro, né? Hoje em dia tem celular para todo lado. Muita coisa disso foi filmada. Muita coisa dessa agressão foi filmada, viu, gente? Nossa, repito, nossa solidariedade ao guarda municipal, que foi ofendido de forma racista. A mulher que fez isso já tá atrás das grades. A mulher que fez isso já tá presa, já tá atrás das grades. 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
0: Olha a hora, gente, olha a hora, 7h54, a nossa enquete do dia. Hoje está perguntando sobre
2: enquete do dia.
0: Nós estamos perguntando hoje, né, sobre adoção, né? Tem alguém na sua família que é adotado? Tem? Tem? O que você acha? Né? Tem alguém na sua família que é adotado? Tem? É? Você adotaria? Hoje é Dia Nacional da Adoção. Você adotaria uma criança? Né? Por que você acha que no Brasil tem tão poucas adoções oficiais? Não? Bom dia, viu?
3: Bom dia, Decimar. Aqui quem tá falando é Nidercis, da Vila Teixeira.
0: Olá.
3: Meu pai pegou uma criança recém-nascida em Amparo, porque minha mãe nem em casa estava, tá no hospital. Ele ficou com muita dó, a mulher disse que ia jogar no rio, e a gente morava perto do rio Camanducaia. Foi aquela coisa. A minha mãe chegando do hospital, aceitou, nós... Hoje ele tem 63 anos.
0: Oh.
3: Aí meu pai... que estava em Amparo, foi removido para Casa Branca e a criança junto, né? Bom, conclusão. Muitas pessoas ficaram sabendo da adoção, tudo. Deram preferência para meu pai, porque meu pai era chefe de depósito. Nós morávamos dentro do pátio da estação. Tudo bem, quando meu pai voltou para cá, ele já estava mais ou menos com 15 anos, e um senhor aposentado da antiga Mogiana, nós encontramos na Baby Calçado. Esse senhor perguntou para o meu pai: esse é o menino que o senhor pegou para criar? Não, o meu pai ficou assim. Eu falei: não, esse é meu filho. Ah, é porque eu ouvi falar. Não é nada disso. Só que meu irmão já estava com 15 anos, né? E como estava tão bem na escola, tudo bem. Pegou, começou a faltar da escola, reunir com gente que não tinha nada a ver com ele. Bom, deu muito trabalho pro meu pai, deu muito. Só que meu pai fez o seguinte, aquela época, eu acho que podia, meu pai foi escondido, sei lá.

0: Meu pai pegou um menino lá em agosto, registrou em setembro aqui. Certo? Como se fosse dele e da minha mãe. Hoje não dá mais pra fazer isso, mas naquela época eu fiz.
1: Tá.
0: Depois dessa, dessa coisa, essa reviravolta que deu, ele deu muito trabalho, muito.
1: Uhum.
0: Hoje, graças a Deus, passou. Porque o que meu pai não pôde dar pra nós, deu pra ele.
1: Tá.
0: Você tá entendendo?
2: Entendi.
0: Todo carinho que você imaginar, mas ele se revoltou sim. Hoje ele tá maravilhoso, casou, tem dois filhos maravilhosos, uma mulher muito boa, e estamos muito felizes com isso. Mas é o meu irmão de coração. Eu não faço uma reunião aqui na minha casa sem ele estar presente. É isso aí, Decimar. Mas graças a Deus deu tudo certo, nunca aconteceu nada com meu pai, mas meu pai registrou, ele tem direito a tudo que meu pai deixasse, né? Meu pai faleceu, ele teve direito a tudo, como meus irmãos, ele é irmão, tá?
1: Um beijo,
0: Decimar, fica com Deus.
1: Muito obrigado, minha querida.
0: Decimar, um beijo pra você, viu?
1: Obrigado.
0: Muito carinho.
1: Muito obrigado.
0: Você sabe o tanto que eu amo a Rádio Central.
1: Obrigado,
0: tá,
1: Aline.
0: Bom?
1: Obrigado,
0: você,
1: querida.
0: Você, lógico, também. Fica com Deus.
1: Fica com Deus também. Bom, gente, nesses casos todos, né, meu caro André Pereira, sempre a gente percebe que quando a criança, quando o jogo é claro, é aberto, né, desde bebê ou desde criança e tal, a criança tem que saber que ela foi adotada. Entendeu? Não pode dizer, ah, você é meu filho, você é minha filha. Não pode, né? A criança tem que saber que foi adotada desde o princípio, desde o comecinho, né? Ó, você, né? Você é filho do coração, você é meu filho, só que você não saiu da minha barriga, né? Nós escolhemos você, nós fomos atrás de você. Então é quando, desde o comecinho, já tem que saber, né? Já tem que falar, desde quando adota, né? Pois bem, a querida ouvinte aqui da Rádio Central, a Neide Martins, ela é lá do Jardim Aeroporto, e ela mandou mensagem aqui, ó, pedindo para colocar o nome dela na oração: Neide Ana Paula Luiz Henrique, do genro Edson, e da Cidinha lá de Vinhedo. Deus abençoe você também, querida, muito obrigado, viu? Um abraço, Deus te abençoe muito, viu?
3: Bom dia, Decimar.
1: Bom dia.
3: Tudo bem, Rosemary? Eu tenho um irmão. De criação, e também tem meu caçula, é do meu coração.
1: Ai, que lindo.
3: Então, na família tem, tá? Beijo, um ótimo dia pra você, pro André. Coloca a família Fernandes Sumeira em oração. Obrigada.
1: Eu que agradeço ali a Rosemary, né? O irmão dela, né? O irmão adotado, né? E o caçula dela também, né?
3: O padre não tá mais na rádio? Decimar, sabe por quê? Tem muita boca assim, muita sessão de saco. Sabe, quer saber quanto você ganha, como que a sua família, essas crianças se dão bem. É muita injeção. Fica um mês ou todo dia, toda semana de assistência social vem na sua casa. Sabe, mas os meus filhos se dão muito bem, adoram o irmão. A família toda aceitou. Tem muitos amigos que aceitaram, trataram muito bem, como tratam os outros meus filhos. Então não posso reclamar, não. E ele é um menino de ouro. Ele tem faculdade, trabalha. Não dá trabalho em nada. Eu mais trabalhoso mesmo do que ele. Beijos.
1: Beijo pra você, não, padre. Opa, o padre, todo santo dia, meu querido amigo. E vai estar de novo daqui a pouquinho, às 10 horas da manhã. Então tem das 6 às 7, Amanhecer na Fazenda. E daqui a pouquinho, às 10 horas da manhã, ele fala comigo aqui. Daqui a pouquinho, às 10 horas da manhã, ao vivo lá da Paróquia Bom Jesus, né, minha querida? Muito obrigado, viu? Um abraço. Tem alguém adotado na família? Tem?
4: Bom dia, Desmar, aqui é Maria Nazaré de Florence 2, que eu te conheci pessoalmente. Amei.
1: Ah, eu também amei conhecer, né? Tive lá com ela sexta-feira, lá na Oral Sim, lá na Suassuna, né, André? Dei aquele abraço nela, gostoso, da Maria Nazaré. Gente boa demais, gente boa. André, ela largou a hidroginástica dela, largou a academia dela para ir lá me dar um abraço, para tomar café Moraes comigo. Ela foi lá tomar café Moraes comigo, a Maria Nazaré, lá na Oral Sim, lá no Ouro Verde.
4: Viu, sobre essa enquete, eu tinha uma parente que foi adotada, mas Deus

0: telenovela.
1: Ah, tá? Sim.
0: Mas eu acho que tinha que ter mais adoção neste Brasil, tá bom? Tem tanta criança abandonada, meu Deus.
1: Certo.
0: Mas, né? Mas, infelizmente, tem pouco.
1: Tá bom.
0: É a minha opinião, tem pouco, tá?
1: Tá bom, querido.
0: Beijo, meu querido. Beijo pra toda a família central. Beijo pra todo mundo. Que Deus abençoe vocês todos. Deus abençoe a nós todos desse maleite. Beijo, beijo, beijo.
1: Beijo, beijo.
0: Fica com Deus. Tchau, tchau.
1: A Maria Nazaré dizendo que deveria haver mais crianças adotadas, né? Que deveria haver mais crianças adotadas. Ela disse que na família dela tinha, mas já faleceu, né?
2: Diz Márcio, sou ouvinte de Raquel, de Monte Cristo, né? São pra mim, pro Gaúcho, meu filho Pablo, minha filha Xerri foi pra escola, meu cunhado Catarina, que mora em Atibaia, minha madrinha Leta, teu gargadinho em Gerais, meu compadre Renato, todos os ouvintes pra você também, meu conterrâneo. Vocês sempre oficiais, dá uma alô pra nós aí, meu conterrâneo.
1: Tá bom, um abraço pra você.
2: Um abraço, sou ouvinte de Raquel.
1: Valeu, Raquel. Raquel.
2: Aqui do Monte Cristo.
1: Raquel do Monte Cristo. Um abraço para você, menina, para os seus filhos, para sua família linda, viu? Muito obrigado mesmo. E aí, hoje é Dia Nacional da Adoção. Tem na sua família alguém adotado? Tem?
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1: Tem alguém na sua família adotado? Tem? Manda uma mensagem para mim, eu quero saber se na sua família tem alguém adotado. Você adotaria uma criança? Por quê? Né? Não adotaria? Não? Ô, Decimar, a adoção aqui em casa, na minha família, foi maravilhosa, viu, Decimar? Nossa, a pessoa fantástica. Ô, não deu certo a adoção. Sei lá, manda mensagem pra mim. Meu WhatsApp é 971-483-497. A enquete do dia hoje pergunta: tem alguém adotado na sua família? Tem? Hoje é Dia Nacional da Adoção. Como é que foi essa adoção, hein? Quem é a pessoa, né? Conta pra mim, você adotaria uma criança? Adotaria, é? Não adotaria? Não? Manda mensagem, hein? Meu WhatsApp é 971-483-497. Olha a hora, 8:04. Olha a hora aí, gente. Não perca a hora, não. Não perca o compromisso, não, gente. 8:04 na Central.
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1: Olha a hora aí, gente, não perca a hora, não perca o compromisso, não. Olha a hora aí, ó, 8:05. 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
1: 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Não perca a hora não, 8 da manhã mais 10 minutos, notícia e informação, prestação de serviços. 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De outro ponto da cidade, o repórter Mário Gregório tá chegando agora com a informação.
9: 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Boa semana, Decimar, para você, para todo mundo que nos acompanha. Situação complicada pelo sistema Anguera Bandeirantes. Na rodovia dos Bandeirantes aconteceu um incêndio em um veículo no quilômetro 91 em Campinas, depois da Santos Dumont. Atenção, pelo menos 3 quilômetros de lentidão para seguir em direção do interior. Tem reflexo também para seguir em direção da capital e nos dois sentidos da Santos Dumont. A Anhanguera tem atendimento de acidente em Louveira para seguir em direção do interior, quilômetro 71, e lentidão em Campinas, da Prestes Maia até a chegada para Campinas Montemor. 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
1: Hoje é Dia Nacional da Adoção. O repórter Rafael Lopes preparou uma reportagem especial falando sobre essa data. Dia Nacional da Adoção. O repórter Rafael Lopes preparou uma emocionante, linda, linda, mas emocionante, linda, linda história. Uma reportagem sobre adoção.
10: No Brasil, a maioria das pessoas habilitadas para adoção ainda procura bebês ou crianças pequenas. Já meninos mais velhos, negros ou grupos de irmãos costumam enfrentar mais dificuldades para encontrar uma família. Foi nesse contexto que o cabeleireiro Alexandre Rank encontrou em uma plataforma de busca ativa o cadastro de uma menina de 4 anos acolhida em um abrigo no interior da Bahia. Após iniciar o processo de aproximação e ir até o local para conhecer a criança, ele descobriu que ela tinha outros 3 irmãos.
11: E aí quando eu cheguei lá, a minha filha mais nova veio correndo, do nada, assim, e falou assim, pai, você veio. É uma sensação, não sei te explicar, mas era a sensação que eu tinha de que realmente ali eu tinha encontrado a minha filha, né? Só que até aí eu não sabia que eram vários irmãos, né? Nisso, nessas visitas de aproximação, eu fui conhecendo os irmãos. Foi uma coisa, assim, de realmente amor à primeira vista. E aí quando eu disse à minha advogada que eu decidi que eu queria trazer os 4, ela me disse, ô Alex, pelo amor de Deus, pensa direitinho, tem que dar educação, você tem que dar moral, você tem que dar princípio. E aí eu falei com ela, olha, ou eu trago todos os 4 ou eu não vou trazer nenhum mais.
10: A adoção tardia envolve desafios tanto para as crianças quanto para as famílias que adotam. Muitas vezes os menores já passaram por situações de abandono, violência ou rompimento de vínculos, o que exige tempo e construção de confiança. A juíza da infância, juventude e família, Adida Alves dos Santos, explica que o processo de adoção busca garantir segurança e estabilidade para todos os envolvidos.
12: As visitas são necessárias para a construção do vínculo. Verificamos que a relação entre pretendentes e crianças ou adolescentes tem sido benéfica, inicia-se o estágio de convivência e acompanhamento que pode durar até 180 dias. Após esse período, os pretendentes têm até 15 dias para propor a ação de adoção.
10: Alexandre Rank conta que a adaptação não foi fácil.
11: Eu tive muito problema com um dos meus filhos pelo abandono que já tinha, né? E aí eles preferem rejeitar do que ser rejeitado novamente. Até que com muito custo, toda vez que ele dizia, não gosto, dizia, olha, eu te amo, você não gosta de mim, mas eu te amo. Meu amor é tão grande que dá pra dividir pra nós dois. E aí ele viu que realmente eu não ia desistir dele como pai, né? E aí depois eu tive outros problemas com preconceito, porque a adoção é muito difícil no Brasil, porque a minha adoção é interracial, né? Os meus filhos são negros, eu sou loira, do olho verde. Por eu ser um pai solo, é um pai gay, enfim, tem um monte de preconceito.
10: Hoje, Alexandre diz que a paternidade transformou a vida dele. Passou a entender a adoção como um encontro de afetos e aprendizagens.
11: A melhor coisa que eu fiz na minha vida foi ter escolhido crianças grandes. Eu recebi até um prêmio em Brasília por adoção tardia, porque crianças, a partir de 3 anos, ninguém quer mais. Hoje, vendo a progressão que a coisa tomou, para quem chegou sem saber ler, escrever, meus filhos sendo elogiados pela educação, pelo respeito, isso aí não tem preço, né?
10: Da Rádio Educadora de Salvador, Rafael Lopes.
1: Muito obrigado ao repórter Rafael Lopes. Portanto, olha só, hoje é Dia Nacional da Adoção. Por isso estamos perguntando aqui para os nossos ouvintes: você adotaria? Você conhece? Na sua família tem alguém adotado? Essa é a nossa enquete do dia.
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1: Através do nosso WhatsApp, não é? O 97148-3497. Repetindo, 97148-3497. Essa é a nossa enquete do dia. Agora, prestação de serviços na Rádio Central.
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1: Gente, 8:20, e você já me respondeu a enquete? Tem alguém adotado na sua família? Tem? Você adotaria uma criança? O que fazer para aumentar o número de adoções no Brasil?
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1: Olha a hora, 8:21.

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5: Olha a hora, gente. 8:23. Olha a hora aí, ó. Olhou. Que bom, né? Que bom que você olhou a hora, né? Ô, gente, vamos lá. Enquete do dia. Hoje é Dia Nacional da Adoção.
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5: E aí, hein? Você adotaria uma criança? Sim ou não? Tem alguém adotado na sua família? Tem alguém? Tem? Tem alguém adotado na sua família? Tem? Não tem, não? Tem? Opa. E a participação dos nossos ouvintes aqui, né? Joel, final do telefone 6794. Joel, final do telefone 6794. Dizendo aqui, ó. Eu sou adotado. E eu tenho muita gratidão à minha mãe. Ô, Joel. Tá aqui o Joel, final do telefone 6794. Eu sou adotado. E eu tenho muita gratidão à minha mãe. Oh, que coisa linda, né? A Denise. Oi, meu amigo Decimar. Bom dia, André. Bom dia a todos os ouvintes, com carinho, né? Feliz segunda-feira e uma semana ricamente abençoada. Sim, meu amigo, com certeza eu adotaria sim. Sempre tive vontade de ter outro filho. Sabendo criar, não há nenhum problema, não. Na minha família, não tem. Ninguém que foi adotado não tem, não. Pena que as regras de adoção são muito rígidas, está dizendo a Denise Dantas. Querida Denise, um abraço para você. Acho que tem vontade de adotar, né? Tinha vontade de adotar para ter um segundo filho aí, né? Denise, que já tem um filho maravilhoso, né? Maravilhoso. Bom dia.
7: Oi, Decimar, bom dia, tudo bem?
5: Bom
7: espero
5: dia.
7: Que sim, Decimar, coloca o nome da minha família na oração. Família Ramos, e principalmente do meu neto Lucas Ramos.
5: O Lucas Ramos,
7: né? Decimar, que ele estava trabalhando direto esses dias, trabalhou à noite, que ele vai para São Paulo, tudo. E de outro para cá ele vai ser muito ruim. Tá bom, Decimar? Ele nem foi trabalhar hoje, porque ele está de cama, com febre, tá tomando remédio, mas eu falei pra ele ir no médico, não ficar assim não.
5: Uhum.
7: Tá bom, Decimar?
5: Tá bom.
7: Coloca o nome de vocês aí da rádio e o meu nome no sorteio do Café Moraes, tá bom?
5: Nossa.
7: Fica com Deus, tenha um bom trabalho.
5: Pra você também, menina, viu? Bom trabalho pra você e também um excelente dia, tá?
7: Oi, Decimar, bom dia, tudo bem? Espero que sim, Decimar Aimei do Bosque das Palmeiras. Decimar, coloca o nome da minha família na oração, família Ramos, todos meus filhos, minhas filhas, meus netos que saem pra trabalhar, que Deus abençoe, que guarde, que livre de todo mal, de todo perigo.
5: Sim.
7: Meus bisnetos que vão pra escola, e todos vocês aí da rádio, meus vizinhos, e todos os seus ouvintes, tá bom?
5: Tá bom.
7: E desse mar, coloca também o nome da minha cunhada ali de São Paulo, Maria Rosa. E ela continua, ontem a gente foi lá para São Paulo fazer uma visita para ela.
5: Sim.
7: Ela tá acamada, né? Uhum. Não tá nada bem. Uhum. Dá dó de ver ela em cima daquela cama.
5: Certo.
7: Nesse mar. Pouquinho ela fala, não tá nem falando mais quase, uhum. Bem pouquinho. Muito canseira, muito cansada.
5: Certo.
7: Né? Farta de ar. Né, nesse mar. Ela tá bem debilitada. Coloca o nome dela aí na oração, que pra ver que Deus faz o melhor na vida dela, né? E da família dela também, que sofre muito, né? De ver a mãe naquele sofrimento, né? Tá bom, Dicimar? Fica com Deus aí.
5: Muito obrigado, querida. Um
7: então,
5: abraço pra
7: um
5: você.
7: Um bom trabalho, viu?
5: Obrigado, Inês. Tudo de bom. Obrigado
7: aí,
5: mesmo,
7: Dicimar, tá? Coloca o meu nome aí no sorteio do Café Moraes, tá bom?
5: Coloco sim, tá? Um abraço. Bom dia.
6: Bom dia, Dicimar Leite.
5: Bom
6: meu
5: dia.
6: Amigo. Querido, que eu amo muito. Que
5: Oi.
6: Deus abençoe seu dia, sua vida. Põe meu nome aí pra mim ganhar esse kit do Café Moraes. Maria Balbina Ferreira.
5: Tá bom, Maria.
6: Que Deus nos abençoe, nosso dia, nossa vida.
5: Hoje sempre amém, né?
6: Eu quero muito ganhar esse kit. Se ganhar aí, eu vou buscar, porque é longe você vem trazer. É a Maria de Salto.
5: Tá concorrendo, viu?
6: Que Deus te abençoe grandemente. Seu programa é nota mil, mil.
5: Obrigado,
6: mil,
5: meu amor.
6: Mil,
5: obrigado, mil. Viu?
6: Um abraço, bom dia. Fica com Deus.
5: Fica com Deus também, viu?
8: Senhor, eu quero ganhar o kit do Café Moraes.
5: Opa!
8: Esse café é bom demais.
5: Bom demais, né? Tá concorrendo.
8: Eu quero ganhar a imagem da desdentadura do nosso.
5: Tá certo, meu irmão.
8: Gente, coloca minha inauguração, toda minha família, todo você de Central. E boa semana para todos nós.
5: Para você também, alegria, felicidade, tudo de bom na sua vida, né? É, quem mais aqui? É, Decimar, por favor, não fale meu nome. Meu caçula é adotado. Ele só dá alegrias na nossa vida. O grande problema é o preconceito. Porque eu peguei um bebê negro. Ele só nos dá alegria. Mas, infelizmente, enfrentamos muitos preconceitos. Mas que coisa feia, não? Poxa vida! Olha só, ela está dizendo, né? Que o caçula dela é adotado. Ela falou, por favor, Decimar, não diga meu nome. Meu caçula é adotado. Só nos dá alegrias. O problema é que sofremos muito preconceito porque ele é negro. Era um bebê negro que ela adotou e está passando por problemas complicados aí, né, André? Você viu o que ela falou aí de preconceito. Ô, oh, meu Deus do céu, que absurdo isso, né? Deus do céu.
9: Bom dia, Decimar, que é a Elza de Paulínia.
5: Oi, Elza.
9: Decimar, eu tenho um sobrinho adotado.
5: Tá.
9: A minha irmã, o médico falava que ela não ia ter filhos.
5: Tá.
9: Né? Aí ela adotou um menino.
5: Sei, sei, sei.
9: Depois que ela adotou, ela teve mais três.
5: Olha só.
9: Mas é, o que mora perto dela, do lado dela, é o que cuida dela, é esse adotado. Viu?
5: Sim, sim.
9: Os filhos mesmo não importa muito, não. E esse adotado é que mora perto dela e que cuida dela.
5: Olha só.
9: Tá bom? Eu também tenho um sobrinho. Que tem um menino adotado também.
5: Uhum.
9: Ele dá muito trabalho, mas ele ama esse menino.
5: Nossa Senhora. Aí, ó.
9: Tchau, Decimar.
5: Tchau, querida. Tchau.
9: Um abraço.
5: Obrigado, obrigado.
9: De Paulinho.
5: Valeu, querido. Coisa, história linda, né? O André também ia contar aqui. Fala, André. É comum acontecer que tem dificuldade em engravidar, adota, aí quando relaxa, né? A mulher tem aquela, não consegue engravidar. Aí adota um bebê. Adota um bebê e de repente engravida. Por quê? Porque, não é? Eu não sei se a pessoa relaxa, né? Se a cabeça fica mais tranquila, né? E aí ela engravida. Olha só, a enquete do dia hoje está perguntando, né? Se você adotaria, né? Se tem alguém adotado na sua família, né? É, o que você acha que deveria ser feito para facilitar a adoção, não é? Conta para mim o que você acha de adoção. Hoje é Dia Nacional da Adoção.
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0: da Ponte Preta com o repórter Fernando César. Situação dramática, tenebrosa. Olha, uma crise que não tem mais fim na Ponte Preta. O que, que será que está acontecendo, né? Ô, Fernando, conta pra gente da Ponte Preta, Fernando.
1: Bom dia, Decimar. Chegando com informações da Ponte Preta aqui na Rádio Central. Jogando ontem à tarde no estádio Rei Pelé, em Maceió, a Macaca sofreu mais uma derrota na Série B. De virada, CRB 4, Ponte Preta 2. A Ponte abriu 2-0 ainda no primeiro tempo. Gols do David da Hora e do Elvis. No primeiro tempo ainda, o CRB descontou com um gol de Mikael. E na etapa final, 3 gols da equipe da casa e a Macaca sofreu a derrota. Mikael e 2 gols do Luiz Felipe. Resultado final, CRB 4, Ponte Preta 2. A quarta derrota consecutiva da Ponte Preta na competição. Em 4 jogos, a Macaca tomou 14 gols. Uma verdadeira peneira. Tem a pior defesa do campeonato, com 20 gols sofridos. A Ponte Preta, que entrou em campo ontem em Maceió, com Diogo Silva, Lucas Cunha, o Everton, depois Gustavo Teles e Márcio Silva. Thales, André Lima, depois Rodriguinho e Tarik. Danilo Barcelos, depois Diego Porfírio. Elvis, Diego Tavares, depois Kevson e David da Hora, depois Jonathan Cafu. O técnico Rodrigo Santana. A renda no estádio Rei Pelé, R$ 77.415. Público total, 7.101. Próximo jogo da Ponte Preta, segunda-feira que vem, dia 1º do mês de junho, 19h, no estádio Moisés Lucarelli, tem Ponte Preta e Botafogo. A Macaca, que busca sua reabilitação depois de 4 derrotas na Série B. Falei da Ponte Preta aqui no Show da Manhã da Central, com toda a seleção do Rádio Central, a rádio do futebol de Campinas.
0: Muito obrigado, olha, durante toda a programação de hoje aqui na Rádio Central, total cobertura, né? Dessa situação dramática da Ponte Preta, não só no campo, mas principalmente fora do campo, né? Infelizmente a Ponte vivendo uma crise assim sem precedentes, não pagou a conta da padaria, sabe? Veja isso, a Ponte não conseguiu pagar a conta da padaria. Veja que situação é essa, né? Muito bem, lamentável, lamentável. Israel Moreira, professor, tá chegando com as informações da equipe do Guarani. Fala, Israel.
2: Alô, Decimar Leite, seguimos falando do Guarani aqui no Show da Manhã. Com a vitória por 2-0 sobre o Barra fora de casa, o Bugre chegou aos 15 pontos e assumiu a liderança da Série C do Campeonato Brasileiro. A boa notícia para o técnico Hélio Cizenando é que ele terá reforços importantes para a próxima partida. Os laterais Ian e Nayan, que ficaram de fora do duelo contra o Barra por suspensão automática, retornam normalmente ao elenco. Além disso, nenhum jogador saiu suspenso no fim de semana, o que garante ao treinador todo o grupo à sua disposição. O próximo compromisso do Guarani será domingo, dia 31 de maio, às 18 horas, no estádio Brinco de Ouro da Princesa, em Campinas, diante da equipe do Amazonas. Com as informações do Guarani Futebol Clube, Israel Moreira para a Rádio Central, a rádio do futebol de Campinas.
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0: gente, não perca a hora não, agora são 7:37, olha a hora aí, gente. 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Pelo amor de Deus, bom demais da conta, sou. Arias. Touro. Gêmeos, alô, Arias, você de 21 de março a 20 de abril, semana começando de forma animada, com possibilidade de negociar acordos, inclusive combinações comerciais com um sócio, né, com um cliente importante e ganhar um dinheiro aí que você nem esperava. No amor, cheiro de romance novo no ar para quem é de Arias. Alô, Touro, de 21 de abril a 20 de maio, né? Olha, carreira, finanças entrarão em fase mais favorável a partir de agora. Vale, de repente, negociar com o banco, conversar com sócio, divisão de bens, destravar investimento, aquele que ficou parado, né? Marte está no seu signo. No amor, casa e família trarão acolhimento na medida certa. Tá sozinho? Tá sozinha? Olha, o seu poder de conquista tá alto hoje, Touro. Gêmeos, parabéns, viu? Saúde e felicidade a todos os geminianos, a todas as geminianas, aniversário de geminiano hoje, né? Gêmeos é de 21 de maio a 20 de junho, né? Olha, apresente uma ideia, feche um contrato, avance uma negociação, vários planetas em seu signo aumentando sua vitalidade, poder de comunicação, de fechar negócio, de ganhar mais dinheiro, de conseguir um trabalho novo, de brilhar, viu? No amor, uma proposta. Vai mexer com seu coração, viu, Gêmeos? Na sequência tem Câncer, Leão e Virgem.
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0: Voltamos às ruas, avenidas e estradas, a Rádio Central tomando conta da cidade.
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0: No rádio, Bom e Velho Rádio, AM870, e também no nosso canal do YouTube desse marmite. Estamos transmitindo o programa com som e imagem pelo YouTube. Pega o seu celular, abre o YouTube e lá na busca coloca Decimar Leite. Decimar Leite. Pronto. Você já vai ver aí, né? O ao vivo. Aí você vai assistir ao programa. Coloca aí Decimar Leite no YouTube, né? Fácil, viu? Pode assistir pela televisão, no YouTube da televisão. Pode assistir no YouTube do computador, né? Tem YouTube? Coloca o meu nome, Decimar Leite. Faz isso por mim. Vai lá, vai. Abre o canal do YouTube, assiste aí como se fosse televisão, não é? E o repórter Mário Gregório tem a notícia. Pois não, Mário?
2: 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Pista liberada na rodovia dos Bandeirantes, no ponto em que aconteceu um incêndio em um veículo no quilômetro 91 em Campinas, mas ainda tem lentidão. Atenção, cerca de 2 quilômetros de lentidão perto da Santos Dumont. Na rodovia Anhanguera, em direção do interior, segue a lentidão em Louveira, do quilômetro 70 até o 73, por conta de um acidente, e também Campinas, excesso de veículos, chegada para Prestes Maia e da John Boy Dunlop até a chegada para Lixtacunha. Lixtacunha tem movimentação maior em direção do centro de Campinas. 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
0: Idoso agredido em supermercado de Souzas morre.
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0: Está sendo velado nesse momento Marcos Sérgio Tressoldi, de 65 anos. Ele foi agredido no estacionamento de um supermercado de Souzas. Foi no fim de abril. Ganhou repercussão esse caso porque tudo foi filmado por câmeras de segurança. Dentro do estacionamento do shopping, uma confusão. O Marcos Sérgio Tressoldi, de 65 anos,
4: Ele era segurança do supermercado. Trabalhava como segurança do supermercado. E ele estava tentando separar uma briga quando foi agredido. Segundo investigações, a discussão começou por causa de uma vaga de estacionamento reservada para idosos. Durante a confusão, um outro idoso de 68 anos também foi agredido. De acordo com o boletim de ocorrência, um dos homens envolvidos na discussão deu socos na cara do Marcos. Marcos caiu desacordado. O SAMU foi acionado e o Marcos foi levado ao hospital. Desde o dia da agressão, ele estava internado em estado grave. Familiares acompanhavam a recuperação, mas o quadro só piorou por causa do traumatismo craniano e de um sangramento no cérebro. Ele entrou em coma e os médicos avisaram sobre o risco de morte. E aí, foi no final de abril e ele ficou mais de um mês internado em estado grave, não resistiu e ontem, infelizmente, acabou falecendo. O velório começou agora há pouco no cemitério Parque das Flores, em Campinas. Bom, agora o cidadão que deu os socos nele, agora esse cidadão, ele vai passar a responder por homicídio. Com a confirmação da morte, o caso passa a ser tratado como homicídio. A investigação era conduzida como agressão e tentativa de homicídio. Agora, o delegado responsável pelo inquérito vai pedir a prisão do agressor. O homem que deu o soco, que deu os socos nesse segurança do supermercado, esse cidadão vai responder por homicídio e deverá, em sendo condenado, ficar muitos anos na cadeia. A polícia, portanto, né, deve prender ainda hoje. A polícia deve prender ainda hoje o homem que deu os socos nesse segurança do supermercado. O segurança do supermercado, o senhor Mário Sérgio Tressoldi, de 65 anos, tomou os socos na cara, caiu desmaiado. Isso foi no final do mês passado. Um mês depois ele morreu. Morreu ontem e está sendo velado agora no cemitério Parque das Flores. Essa agressão foi no estacionamento de um supermercado no distrito de Souças. A família enlutada, nossos cumprimentos, nosso abraço apertado. 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
4: Câncer de 21 de junho a 22 de julho, atenção. Um apoio inesperado de um amigo, de uma amiga, indicando certeza de um convite para o trabalho. Um convite relevante para você movimentar o seu dia. Considere uma oportunidade que vai surgir, por exemplo, nas redes sociais. Fica de olho, presta atenção. Às vezes a pessoa está conversando com você, te oferecendo uma oportunidade que você nem percebeu. Às vezes você está no YouTube aí, às vezes você está no, como é que chama lá, no Instagram, olhando para lá e olhando para cá, tem uma oportunidade de emprego que você nem está vendo. Vale também retomar uma atividade física e ajustar a sua alimentação. No amor, cultive autoestima. Você tem que gostar de você primeiro, para depois gostar de outra pessoa, tá certo?

Globo Sede Leão, de 23 de julho a 22 de agosto. Aposte na sua competência para defender uma ideia ousada, para você tomar uma decisão sobre o futuro. Amigos e contatos influentes darão apoio a uma decisão profissional. As comunicações estarão abertas e você vai aproveitar para romper barreiras, tá? No amor, bom momento para você curtir uma viagem a dois, tá? Planeje. Virgem. Alô, alô, você que nasceu entre 23 de agosto e 22 de setembro. Curso de idioma. Um processo jurídico ganhando forte impulso. Acerte documentos. Retome planos de mudança. Uma conversa com uma pessoa, assim, uma pessoa mais velha, mais experiente, vai ampliar sua visão de mundo. No amor, com certeza você vai brilhar. Você vai fazer sucesso e pode até conquistar um novo romance para sua vida, viu, Virgem? Na sequência tem Libra, Escorpião e Sagitário. Olha a hora aí, ó. 8h47. Olha a hora aí, ó. 8h47.

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1: Olha a hora aí, ó, 8h50, faltando 10 minutos para as 9 horas da manhã. Libra, Escorpião, Sagitário. Oi, Libra, de 23 de setembro a 22 de outubro. Conte com seu poder de conciliação, Libra. É, o seu charme natural vai ajudar as pessoas a se conciliarem. Pode ser um filho com a filha, pode ser o marido com um filho, pode ser alguém da família, pode ser alguém do trabalho, né? Você vai fazer essa conciliação. Outra coisa, no trabalho, você pode formalizar hoje um contrato, viu? Destravar um negócio importante na sua vida. Conversas com alguém de longe ou de uma outra cultura vão trazer uma surpresa muito, vão trazer surpresas muito boas para você. No amor, seu prestígio, seu poder de sedução tá lá em cima, viu, Libra? Escorpião, de 23 de outubro a 21 de novembro, minha colega, meu colega de signo. Negociações com banco, acerto de herança, de um imóvel ou de uma dívida terão desfecho positivo. Valerá também fechar um financiamento ou organizar uma partilha. Por exemplo, com um sócio, com alguém da família. Um velho sonho poderá se realizar e promover mudanças positivas em sua vida. Medite, cuide do seu bem-estar. Cuide das pessoas queridas no amor. É isso, cuide das pessoas que você gosta, da pessoa que você ama. E o seu poder de atração está em alta hoje, viu? Sagitário, de 22 de novembro a 21 de

dezembro. Quem é de Sagitário vai ter parcerias contínuas. Você vai aprender com outras pessoas, com outras referências, a ampliar o diálogo, principalmente no trabalho, avaliar soluções da equipe, fortalecer aí a sua posição até no grupo profissional. Reúna amigos, marque presença nas redes sociais. No amor, Sagitário, hora de você iniciar um novo romance.

0: Alerta da Central 8:52. Olha a hora, 8:52. Vamos à capa dos principais jornais do Brasil. Estou recebendo aqui a capa do jornal Folha de São Paulo. Assembleias dos estados incham seus quadros de comissionados. Estado de São Paulo. Revolução na internet por satélite para celular põe país na rota de investimentos. O Globo. Afastamentos ligados à saúde mental crescem e desafiam empresas. Estado de Minas. Tragédia na estrada do medo. 8 pessoas morreram carbonizadas em batida entre ônibus e caminhão na BR-351, no norte de Minas Gerais. Jornal O Tempo. Estado-chave. Minas Gerais está na mira dos candidatos à presidência. Jornal Zero Hora de Porto Alegre. Fiocruz coloca Rio Grande do Sul em categoria de risco por doenças respiratórias. Correio Brasiliense. BTG repassa 1 bilhão ao governo do Distrito Federal para socorrer Banco de Brasília. Jornal Diário do Nordeste. Manifestantes defendem fim da escala 6x1 em ato no Recife. Folha do Nordeste. Prazo para declaração do imposto de renda entra na última semana. Jornal do Comércio. Nordeste terá maior número de presídios com regras para isolar chefes do crime. Jornal à Tarde, da Bahia. Estado da rodovia BR-324 preocupa para a festa de São João. Jornal O Povo do Ceará. Quadra chuvosa. Chuvas deste ano superam em 25% as do ano passado. São essas as manchetes dos principais jornais do Brasil.
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0: Capricórnio, de 22 de dezembro a 20 de janeiro. Um projeto inovador vai renovar a sua imagem profissional e alavancar a sua carreira. O dia vai trazer uma proposta de trabalho e até soluções financeiras. Experimente uma ferramenta, atualize suas tecnologias, agilize resultados. No amor, novos planos estão chegando para você, Capricórnio. Aquário, de 21 de janeiro a 19 de fevereiro. Semana começando com muita inspiração, criatividade e uma atenção especial nas relações de trabalho, não é? Uma dívida, uma responsabilidade, com certeza você vai conseguir resolver. Ah, tarefas do seu dia poderão ter apoio de um colega aí, viu? Ou de uma colega. No amor, olha, você tá vivendo uma paixão cada vez mais forte, viu? Então, siga confiante. Peixes, de 20 de fevereiro a 20 de março. Meu amigo de Peixes, bom dia. Oi, minha linda. Cultive a serenidade e tome decisões de vida de forma calma, tranquila e serena. A semana terá planos de mudança, soluções de assuntos da família, da moradia, uma transação imobiliária, um acordo que você poderá firmar vai aliviar pressões, tá? Isso vai ser muito importante para você. Você vai contar com o apoio inesperado de uma pessoa querida que vai fazer diferença no assunto patrimonial. No amor, bom momento para você renovar as estruturas do casal e estabilizar o relacionamento, viu, Peixes? Amanhã teremos mais previsões para o seu signo, mais previsões para o seu astral.
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0: Olha, gente, agora são 8:56, 8:56. E a participação dos nossos ouvintes aqui, não é? Nossa enquete do dia de hoje é sobre o Dia Nacional da Adoção.
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0: Tem alguém adotado na sua família? Tem? Tem? Ah, que legal, que bacana. Como é que é? Como é que é esse relacionamento, não é? Não tem ninguém adotado na sua família, não? Você adotaria? Você adotaria uma criança? Adotaria? Não? Não adotaria, não? É? Me conta, me manda uma mensagem aqui, 9 71

0: 9-9-8-3-4-9-7, esse é o nosso número para você participar com a gente, viu? Bom dia.
1: Bom dia, Decimar. Tudo bem?
0: Bom dia.
1: Ô, Decimar, minha filha também não engravidava. Ficou 4 anos tentando, não engravidava. Entrou para adoção, foi só entrar para adoção, ela engravidou.
0: Nossa.
1: Quando o menino ia fazer 5 anos, ia fazer em setembro e agosto, a menina veio.
0: Nossa.
1: É nossa companheirinha maravilhosa, linda, menina muito linda.
0: Nossa.
1: Quando ela veio, estava com 2 anos e meio. Agora tá com 13, uma mocinha muito linda.
0: Oh,
1: ela com 2 anos e meio, ela usava roupa de 8 meses. um aninho, 8 meses. Muito. E agora tá muito bonita, menina muito linda. Todo mundo admira a beleza dela.
0: Opa.
1: Tá bom? Bom dia.
0: Ô, Maria Pavão, que história linda, menina.
1: Simar, concluindo.
0: Ah.
1: Eu sou Maria Aparecida Pavão, hoje parte tropical.
0: Sim, sim, sim.
1: A minha netinha, assim que a gente adotou ela, ela já sempre falamos que ela é adotiva.
0: Isso.
1: Ela sabe muito bem, ela é muito feliz com a gente.
0: Uhum.
1: Ela nunca cobrou nada.
0: Uhum.
1: Nunca cobrou. Ela já até falou assim: ah, quem não tem filho, é só ir lá. É só lá e adotar. Ela mesmo falou, é só ir adotar.
0: Oh,
1: nunca
0: belezinha.
1: Pediu da família, nunca falou nada.
0: Oh,
1: também a minha filha faz de tudo por ela.
0: Imagina.
1: Faz de tudo por ela, uhum. Nossa. E leva pra passear, e leva pro cinema, e leva pra filme, e leva. Nossa, pra tudo quanto é lado,
0: oh,
1: que por dela
0: Deus.
1: Faz pra ela, que faz pro menino, faz pra ela, com tanto amor e carinho.
0: Oh, que bênção. Tá vendo que coisa linda, que família feliz, né? E é isso, né? Adotou, a criança sabe que é adotada e ela falou, né? Ela falou, quem não tem é só adotar, uai. Quem não tem criança é só adotar, quem não tem filho, olha que coisa mais linda, né?
2: Oi, Decimar, bom dia pra você, bom dia ouvintes e bom dia a todos da rádio.
0: Bom dia.
2: Ô, Decimar, gostaria que você colocasse meu nome, Maria Baldin de Vinhedo, em oração pela minha saúde.
0: Claro.
2: Pelo meu tratamento que eu tô fazendo, do meu filho Danilo Alves Baldin.
0: Certo.
2: E para toda a minha família,
0: uhum.
2: Especial meu pai José e minha mãe Onésia.
0: Tá bom.
2: E também o problema da minha casa, como você já tá cansado de saber, né?
0: É, mas também,
2: então, eu falei com o advogado agora e ele falou que eles perderam na primeira causa.
0: Uhum.
2: Na primeira instância, quer dizer.
0: Tá, mas...
2: Aí eles recorreram, agora é pra mim guardar, mas eles perderam já na primeira.
0: Aí, ó, tá vendo?
2: E tenho fé em Deus que vai tudo se resolver.
0: Uhum.
2: E eu vou ficar bem, com a graça de Deus. Um abraço, uma ótima semana a todos.
0: Muito obrigado, minha querida. Veja só o que aconteceu, né? A Maria Baldin tem a casa dela ali em Vinhedo, né? Aí... houve uma obra na casa de cima, certo? Só que aí, o que aconteceu? Começou a ter um monte de infiltração, entrar água por debaixo da casa dela, tendo um risco até da casa dela cair. Olha que situação. Hã? Olha que situação. E aí ela foi na prefeitura, prefeitura nada. Até te falar, tem cada prefeitura também, viu? Pelo amor de Deus, né? Hein, André? Tem cada prefeitura também. A prefeitura de Vinhedo, ó, nem tchum deu pra ela, mas nem bola deu pra Maria Baldin, nem bola deu pra Maria Baldin. Aí, a gente foi conversando aqui, aí ela conseguiu um advogado, né? Ela conseguiu um advogado, olha só que coisa boa, né? Ela conseguiu um advogado e tal, entrou na justiça. E a justiça deu ganho de causa pra ela na primeira instância e a família da casa do lado recorreu, né? Mas é isso. Poxa vida, você não, quando você faz uma obra que você prejudica outrem, hã? Você tem que ser responsabilizado. Você não pode fazer nenhuma obra que você prejudica o seu vizinho. Não pode, não pode, né? E aí a prefeitura não deu bola pra ela, não deu atenção pra ela, nada. Ainda queriam tirar ela da casa dela. Né? Queriam interditar a casa dela. Olha que coisa, né? Como é que pode uma prefeitura fazer um trem desse, gente? Né? Prefeitura de Vinhedo, viu? Que horror, né? Ela precisou entrar na justiça. Né? Ela precisou entrar na justiça. Olha que coisa, né? Ela precisou entrar na justiça. Que coisa, né? As prefeituras, gente, o poder público, né? Ele tem que acolher as pessoas que mais necessitam. Sabe, tem que abrir o olho a essas coisas. Funcionário público tem que parar com essa coisa de... Sabe, é sempre em cima dos mais simples que as coisas mais pesadas vêm. Impressionante. Os mais ricos, os mais abastados, os que têm dinheiro, né? Resolvem tudo de forma fácil. Que coisa feia, né? Que coisa feia. Nossa enquete do dia.
3: Bom dia, Decimar Leite. Sou Terezinha Marques aqui de Hortolândia. Olha, deixa eu falar pra você.
0: Fale, meu amor.
3: Eu acho não. Eu criei 7 filhos, né? Meu mesmo. Não foi nenhum adotado. Mas, se fosse um caso, eu adotava sim. Adotaria sim. Só que, igual você falou, tem que criar o filho dizendo.
0: É verdade.
3: Que ele é adotado. Porque eu fui adotada. Minha mãe morreu de parte de mim, aí adotaram eu. Uma pessoa me adotou. Pegou com 3 dias de nascido. Não falou que era minha mãe. Eu vim saber que ela era minha mãe quando eu tinha 10 anos. Então, eu acho assim: já tem que criar aquela criança dizendo. Você é adotado, você não é meu filho, você é filho do meu coração, né? Tá bom?
0: Tá bom.
3: Bom dia, Deus abençoe, Deus te protege, Deus ilumine a vida de cada um, todos vocês da Rádio Central. Eu coloco toda a minha família nas orações e todas minhas amigas da comunidade Nossa Senhora de Fátima, aqui de Hortolândia. Fica com Deus, o anjo da guarda, Deus protege nossas famílias e todos que precisam de paz e bênção, em nome de Jesus. Bom dia, Deus abençoe.
0: Ô, Terezinha, bom dia pra você também.
3: A Rádio Central é muito importante por todos nós, principalmente você. Você é uma bênção em nossa vida. Bom dia, Decimar.
0: Bom dia, Terezinha.
3: E também eu peço por toda a sua família, tá bom?
0: Muito obrigado,
3: Central,
0: meu amor.
3: Todos vocês e a família Central.
0: Muito obrigado. Tá aí a Terezinha, gente. Olha o que ela falou, né? A própria Terezinha Marques foi adotada. E ela falou, Decimar, é muito importante falar que foi adotado. Porque ela só ficou sabendo quando ela tinha 10 anos de idade. Ela só ficou sabendo quando tinha 10 anos de idade, olha só. Então, ela viveu na pele isso. Por isso que ela está dizendo que tem que avisar, que tem que falar que a pessoa é adotada, né? E é uma pessoa maravilhosa, viu? Adotada, foi uma excelente filha. E hoje é uma maravilhosa mãe de 7 filhos dela. Que história linda, né? Que história maravilhosa da Terezinha Marques. Ouvinte aqui da Rádio Central. Enquete do dia. Hoje é Dia Nacional da Adoção, então nós estamos perguntando o seguinte: tem alguém adotado na sua família? Tem? E aí?
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0: Como é que é a convivência com essa pessoa adotada, né? Pode ser um filho, um neto, um sobrinho, né? Então essa é uma pergunta. Outra pergunta é: você adotaria? Você adotaria? Hã? Você acha que o que seria importante fazer para facilitar adoções? O que seria importante fazer para facilitar adoções no Brasil, não é? Mande sua mensagem para mim, por favor. Hoje é Dia Nacional da Adoção. Meu número é 9 71 4 83 4 97. Decimar, eu quero participar, mas eu não sei o número. Fala devagarzinho o número para mim. Falo 9 71 4 83 4 97. Olha a hora aí, ó. 95, olha a hora. 9

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3: Hora certa da Central. Olha a hora aí, gente. Não perca a hora, não. Olha a hora aí, ó. 9:06, 9:06, olha a hora aí, ó. 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
3: 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Atenção, atenção. Novas funcionalidades. Mulheres podem usar o aplicativo de segurança para chamar a polícia.
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3: Repito, mulheres podem ter um aplicativo para chamar a polícia. Atenção, atenção, mulheres já podem ter um aplicativo para chamar a polícia. Reportagem especial da Central.
8: Download em massa. Esse foi o objetivo do grande mutirão digital, batizado de Baixaço. O aplicativo SP Mulher Segura do Governo do Estado ganhou uma atenção especial neste 22 de maio para incentivar que um grande número de pessoas tenha o aplicativo. A plataforma ganhou novas funcionalidades. Agora ela conta com o cadastro de um contato de emergência para que mulheres que já tenham medida protetiva possam indicar alguém de confiança para fazer parte de sua rede de apoio. Além disso, o SP Mulher Segura vem com um mapa indicando serviços da rede de proteção, como delegacias da mulher, batalhões da PM e unidades do Instituto Médico Legal. As usuárias do aplicativo que têm medida protetiva contam com o botão do pânico, um recurso que, ao ser acionado, gera uma ocorrência para o Centro de Operações da Polícia Militar, agilizando o atendimento. O aplicativo vem com uma cartilha que traz orientações sobre violência doméstica e informações sobre serviços que podem ser acionados em situações de emergência. Para baixar o aplicativo, é só procurar pelo nome SP Mulher Segura na loja oficial do sistema operacional do seu celular. Andréia Ramos Bueno, para a agência SP.
3: Muito obrigado, a repórter Andréia Ramos Bueno, pela informação. Portanto, esse aplicativo, né? As mulheres podem, através desse aplicativo, chamar a polícia, né? Acionar o botão do pânico. Esse aplicativo já está à disposição, né? Esse aplicativo já está à disposição das mulheres aqui do estado de São Paulo. Olha a hora, gente, olha a hora. Agora são 9:15, 9:15. Começa o pagamento da segunda parcela do 13º do INSS. Atenção! Atenção, começa hoje o pagamento da segunda parcela do INSS. Repórter Luciano Barroso.
9: A segunda parcela do 13º salário para aposentados e pensionistas do Instituto Nacional do Seguro Social, INSS, começa a ser paga nesta segunda-feira, dia 25. O calendário segue até o dia 8 de junho e considera o número final do cartão do benefício sem considerar o dígito verificador, que aparece após o traço. Segundo o Ministério da Previdência Social, mais de 35 milhões de benefícios têm o pagamento antecipado. Nessa etapa, cerca de 39 bilhões de reais são liberados aos segurados. Somadas as duas parcelas do 13º, o valor injetado na economia chega a 78 bilhões de reais. Recebem o abono segurados e receberam em 2026 benefícios como aposentadoria, pensão por morte, auxílio por incapacidade temporária, auxílio acidente, auxílio reclusão e salário maternidade. Já os beneficiários do BPC e da renda mensal vitalícia não têm direito ao 13º. A consulta do valor pode ser feita pelo site ou aplicativo Meu INSS, na opção extrato de pagamento. Saiba mais em gov.br/previdência. Da agência Rádio Gov em Brasília, Luciano Barroso.
3: Muito obrigado, Luciano Barroso. 9:17. Atenção, série de acidentes hoje na região metropolitana.
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3: Conforme o Mário Gregório informou, teve um carro que pegou fogo na rodovia dos Bandeirantes, quilômetro 93 em Campinas, um golzinho totalmente destruído pelas chamas, totalmente consumido. Só tinha o motorista, que saiu ileso, graças a Deus, ele não se feriu. Estão sendo apuradas as causas desse incêndio, fogo controlado pelo Corpo de Bombeiros. O que parou a rodovia dos Bandeirantes? Em Louveira, caminhão carregado com madeira tombou. Rodovia Anhanguera, perto de Louveira, um caminhão que trafegava pela rodovia sentido interior, acabou o motorista cochilando, o motorista dormiu, perdeu o controle e tombou o caminhão. A carga caiu na pista, o caminhão não bateu, graças a Deus, com nenhum outro carro, não. E funcionários da Autoban foram acionados para recolher a carga e limpar a pista. A pista foi liberada. Graças a Deus, o motorista não se feriu, mas dormiu. Dormiu no volante. Outro acidente. Rodovia Anhanguera. Um engavetamento, 7 veículos bateram um atrás do outro, sabe assim? 7 veículos bateram um atrás do outro, altura de Louveira também. Olha, deu problema, a pista ficou fechada, não há ainda informações sobre vítimas e a atualização a qualquer momento aqui na programação, mas vejam só, carros, 7 carros bateram um atrás do outro. Engavetamento monstro na rodovia Anhanguera, hein? Olha, tudo isso acontecendo nessa madrugada, hein? Tudo isso acontecendo nas últimas horas. Rodovia Limeira-Piracicaba. Infelizmente, tivemos uma pessoa morta. A técnica de enfermagem Vitória Gabriela Franco de Campos, de 24 anos, morreu após um acidente grave no quilômetro 114. rodovia que liga Limeira a Piracicaba. A moça, de 24 anos, dirigia seu carro quando, ao se aproximar da rotatória de acesso ao Parque Nossa Senhora das Dores, perdeu o controle da direção. O motivo ainda está sendo investigado. A dinâmica da batida foi violenta. O veículo atingiu o guarda-rail, capotou várias vezes e bateu com muita força contra o muro de um condomínio que fica às margens da pista. Com o impacto dos capotamentos, a motorista foi arremessada para fora do carro. Equipes do resgate da concessionária que administra o trecho foram acionadas. Infelizmente, Vitória não resistiu aos ferimentos e morreu ainda no local. A perícia trabalhou a cena durante toda essa manhã e a pista foi liberada logo depois. Portanto, olha só, uma mulher de apenas 24 anos morreu na estrada que liga Limeira a Piracicaba. Portanto, foram muitos acidentes nas últimas horas aqui na região metropolitana de Campinas. 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
3: Olha a hora aí, gente. Não perca a hora, não. Não perca o compromisso. Agora 9 da manhã, mais 21 minutos. Olha a hora aí, ó.
11: Olha a hora
3: aí, ó. Não, dá uma olhada na hora aí, 9:21. Hoje o nosso assunto, né, André Pereira? Nós estamos falando sobre adoção. Então, nós temos algumas perguntas, né? A primeira pergunta é: tem alguém adotado na família, né? Alguém aí da sua família é adotado? Você é adotada? Você é adotado? Tem um filho, tem uma filha, tem um irmão, tem uma irmã, né? Um tio, uma tia. Tem alguém adotado na família? Essa é uma pergunta. Outra pergunta que eu faço é: você adotaria? Você adotaria? Você adotaria alguém? Né? E uma
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3: E uma outra pergunta é: o que seria legal para melhorar as adoções, né? O que seria legal para melhorar as adoções? Então, manda sua mensagem para mim, por favor. O meu número é 971-483-497. Esse é meu número. Você pode mandar mensagem aqui para mim, tá? 971-483-497. A nossa enquete aqui na Rádio Central.
13: Bom dia, Decimar Leite, André e todos do estúdio aí. Sou eu, Judas Batista. Ofereço o programa a todos os ouvintes e a família Batista. E valeu mesmo, tá? O abraço nosso lá na Oralcim, né? Na Suassuna. E foi muito legal mesmo, tá? Muito obrigado. Que Deus abençoe todos nós, né? Aconteceu um probleminha comigo também. Eu pedi oração também para que eu caí, quebrei o ombro, sabe? Mas, vem Deus, vai dar tudo certo, né? Vamos com fé, com Jesus na frente e Maria, e tudo vai dar certo. Falou, obrigado.
3: Ô, rapaz, vamos rezar por ele, com certeza. Mas que coisa, rapaz. Mas vai dar tudo certo, viu? Ô, mas não vai dar certo, não. Já deu certo, Gildásio. Ô, meu irmão. Ô, Gildásio. Já deu certo, viu? Fica tranquilo que já deu certo, tá bom, Gildásio? Ô, mas que coisa, não, André? Poxa vida, sofreu um acidente aí, né? Ô, Gildásio, tô torcendo por você, viu, meu irmão? Tô torcendo pra você ficar 150%, não é nem 100%, não. Você vai ficar 150%, tá bom, meu amor? Tá bom, meu amigo? Tá bom? Um abraço pra você, viu? Bom dia, bom dia.
14: Bom dia, Desma. É Francisco do Matão, Sumaré. Desma, a minha filha mais velha é adotiva, Desma. Mas eu amo, eu já sou bisavó, Desma. Olha, só que quando eu adotei, era bom, porque não tinha essa história de conselho, tudo. Eu peguei na mão da mãe, dentro de fora, e criei. Mas hoje em dia está muito ruim, sabe por quê, Desma? Porque o conselho não deixa a gente cuidar das crianças que nem a gente gostaria. É igual a gente foi criado, tá bom, Desma? Bom trabalho e fica com Deus, põe nosso nome na oração.
3: Tá bom, coisa linda, né? Ela adotou. Você é uma pessoa de bênçãos, de graça, de alegria e de felicidade, né? Por ter adotado. Que Deus abençoe. Ela falou que era outro tempo, né? A mãe, ela pegou direto da mãe, não havia tanta, né, André? Tanta papelada, tanta documentação, né? Você viu que era outra, tanta burocracia, né? É isso. Mas é preciso ter também, né, André? É preciso ter também uma certa burocracia, assim, até para não ter, né? Vamos dizer assim, roubo de crianças, tudo isso a gente compreende, né? Mas ela tá explicando direitinho pra gente. Obrigado, querida.
15: Bom dia, Vicima Leite. Bom dia, que é a Maria do Carmo, que do DIC 5. Sexta-feira eu fui lhe ver, assim, né? Já cheguei atrasada, que eu tava no médico, passar no médico, aí lá eu dei um pulinho lá. Quando a pessoa vai médico, né, marca um horário, e a pessoa fica aguardando até chamar. Mas foi um prazer, viu, lhe rever, foi um prazer muito grande. Tanto você quanto as meninas lá da odontologia, doutora Andréia e elas lá, trabalham lá, né, foi muito bom. Isso a respeito de família adotada, eu tenho sim, tenho uma prima. Minha prima é doutora, ela é bebezinha. E ela hoje já é mãe, tudo, né? E também cuidou dos pais. Infelizmente, meu primo e minha prima já faleceram. E ela tá aí cuidando dos filhos dela, mas foi muito bem criada, muito bem tratada, muito, muito amor, muito carinho, muita dedicação. E graças a Deus, o nome dela é Kátia. Ela, graças a Deus, uma menina direita, casou, tudo, tem os dois filhos dela e cuida bem, e cuidou também muito bem dos pais da doença, viu? Graças a Deus. Criar com carinho a criança entende que está criada com carinho, com amor, com os conselhos, né, que não pode faltar, e nem pode negar que não é adotiva, né? É isso aí, Lissima. Agora se criar maltratando isso e aquilo, aí arruma, colhe e vende para a tempestade, né? Um abraço para todos, foi muito bom.
3: Que bom,
15: gente. Sexta-feira, dia 22, pouquinho, mas vi tudo, né? Deus abençoe vocês todos.
3: Fico muito contente.
15: E a todos os ouvintes, a todos da Rádio Central.
3: Obrigado, minha querida. Muito, muito obrigado mesmo, viu? Você sabe disso, né? Uma querida minha, tá, Maria do Carmo? Muito obrigado a você, que Deus lhe pague, né? E adoção, hein? Essa é a nossa enquete do dia. Nossa enquete do dia perguntando sobre adoção.
16: Bom dia, meu amigo Decimar. Aqui é a Rita da Cruz, de Indaiatuba.
3: Oi, Rita.
16: Eu tenho 3 filhos de criação.
3: Uhum.
16: No caso, 2 são sobrinhos, que o pai mora comigo. Aí, quando se separou da mãe, eu que criei eles. E tenho um filho de criação também, que vai fazer 30 anos, que é filho de uma prima minha. Ela precisou trabalhar, não podia levar ele. Ele era bebê, aí eu com a minha tia cuidamos dele e ele morou comigo. Hoje ele vai, o mês que vem ele vai fazer 30 anos. Então, eu sou mãe adotiva de 3. É Cleberson Renan, Gregory Matias e Heitor Matias. Meus filhos do coração e da alma. Rita da Cruz de Indaiatuba.
3: Ô, Rita, olha que coisa, né? Então ela também é mãe adotiva. Que coisa linda, que coisa maravilhosa, né? E você, tem adotados aí na sua família? Tem gente adotada? Tem? É? O que você me conta? O que você me fala, né? Tudo bem? Tudo certo? Deu certo? Não deu? Né? Você adotaria, sim ou não? Hoje é Dia Nacional da Adoção. Você adotaria, sim ou não? E mais, né? O que você acha que deveria ser feito para facilitar a adoção no Brasil? Rádio Central. E agora tem prestação de serviços à Rádio Central, ajudando a população de Campinas. Pelo rádio, bom e velho rádio, AM870. E no nosso canal do YouTube, Decimar Leite. Decimar Leite no YouTube, eu pergunto. Você tá com a memória ruim? Sua memória tá ruim. 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
3: 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Olha a hora aí, gente, 9:36, 9:36, hein? Será que você ganhou dinheiro? Será que você ganhou uma grana? Ó, daqui a pouquinho nós vamos saber quem ganhou dinheiro. Quem ganhou uma grana legal, hein? Daqui a pouquinho você vai ficar sabendo quem ganhou uma grana legal. Olha a hora, 9:36.

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1: Bom dia, Decimar Leite, um abraço a você e aos amigos ouvintes do Show da Manhã. O Guarani conquistou uma vitória importante neste fim de semana pela oitava rodada da Série C do Campeonato Brasileiro. Jogando em Itajaí, Santa Catarina, o Bugre venceu o Barra por 2-0 e assumiu a liderança provisória da competição. Os gols saíram ainda no primeiro tempo. Aos 18 minutos, Carlos Eduardo arriscou de fora da área e abriu o placar. Já aos 46, Jonathan Costa aproveitou cobrança de falta na área e marcou o segundo gol do time campineiro. Outro destaque da partida foi o goleiro Kaique França. Seguro durante os 90 minutos, ele fez pelo menos 5 grandes defesas e foi decisivo para manter a vantagem bugrina. Na segunda etapa, o Barra tentou pressionar e teve mais posse de bola, mas encontrou dificuldades diante do sistema defensivo do Guarani e parou novamente nas defesas de Kaique França. O Guarani entrou em campo comandado pelo técnico Hélio Cizenando, com Kaique França no gol, Rian, depois Rafael Rodrigues, Jonathan Costa, Maurício Antônio e Emerson Barbosa, William Farias, depois Rafael Donato, Isaac, Nathan Melo, Carlos Eduardo e João Paulo, e no ataque Maranhão, depois Herbert e Guilherme Cachoeira, substituído por Mirandinha. Daqui a pouco eu volto com mais informações do Bugre, aqui na Central, a rádio do futebol de Campinas. Tá falado, Decimar?
0: Tá falado, Beto Quinalha, diretor de esportes da Rádio Central. Beto, você teve comigo, né? No jogo da equipe do Guarani, que vitória boa, que vitória bacana, placar de 2-0, o Guarani ali na parte de cima da tabela, né, Beto? Ele tem que ficar lá até o final do campeonato, né? Essa parte de cima para se classificar, né, Beto? Bom dia.
2: Opa, bom dia, Decimar, bom dia, Andrezinho, bom dia, galera toda que nos acompanha. É, ótima semana para todo mundo. É isso aí, Decimar. Tivemos ontem, aliás, no sábado, né?
0: No sábado, é.
2: A transmissão dessa partida do Guarani, que o Israel acabou de falar aí. O Guarani saiu bem, largou bem, Carlos Eduardo fazendo gol, e aí depois o Jonathan. E que partidaça fez o Kaique, hein?
0: Pelo amor, hein?
2: Que aquilo, hein?
0: O goleiraço, hein?
2: Rapaz do céu. Eu até nas notas, eu fiquei com vontade de dar 10 para ele, mas 10 é muita coisa, né? Então eu dei 9,75.
0: Tá bom, já tá lá, mas.
2: Mas ele fez pelo menos umas 7 defesas difíceis, né? O Guarani suportou a pressão do Barra, teve outras oportunidades, inclusive, também, para ampliar, mas de toda maneira foi um grande resultado.
0: Foi
2: grande,
0: sensacional.
2: Sensacional, grande resultado. Segunda colocação, o Ituano joga ainda hoje, né?
0: Isso.
2: Quando vencendo passa, mas o que você disse, o importante é ficar entre os 8.
0: Entre os 8.
2: De preferência entre os 4, né?
0: É, quanto mais alto ficar, melhor. Porque vai nas partes finais do campeonato, o Guarani vai decidindo em casa, né?
2: Exatamente.
0: Nas partes finais ele vai fazendo decisões em casa.
2: E recuperou, né? E recuperou a derrota, né? Recuperou a derrota que teve pro Ituano.
0: Se não tivesse perdido pro Ituano, estaria aí na liderança. Mas, Roberto, vamos agora ao assunto da Ponte Preta, crítico. Eu sei que você vai estar acompanhando durante toda a programação hoje, daqui a pouquinho, a partir de 11:30 da manhã, na TV Record, né? Isso. Do Balanço Geral, o Beto Quinalha ao lado de toda a equipe dele, ao lado do Jair do Prá, trazendo aí a apuração dos fatos, daqui a pouquinho, a partir de 12:00, no Jornal de Esportes, aqui na Rádio Central, né? Aqui, a partir de 13:00, aqui no Jornal de Esportes da Rádio Central também, a Ponte acabou tomando de virada 4-2.
2: Então, hein?
0: Que situação. Não é só o problema dentro do campo, é pior, é do lado de fora do campo, né? E a gente vai apurar aí o que vai acontecer. Parece que mais gente vai sair, mais gente saindo, não sei se o treinador fica, se não fica. Olha que situação, Beto.
2: É uma situação realmente muito complicada da Ponte, como nunca visto, inclusive, fora do campo, um desmando total, um desleixo com as coisas da Ponte, uma falta de respeito para com os profissionais. E desse mar. Cara, assim, a gente já vem falando isso, uma omissão total do Conselho Deliberativo e do Conselho Fiscal da Ponte.
0: Exatamente, exatamente.
2: Uma omissão total. Depois ficam responsabilizando a imprensa. A responsabilidade é do Conselho. Pô, como que o Conselho da Ponte fica alheio a tudo isso, a todos esses acontecimentos e não toma nenhum tipo de providência? Sabe? Então, já passou da hora, né? Já passou da hora. A Ponte está passando vergonha em nível nacional. As matérias, né? Estão aí rolando a todo momento pela falta de pagamento dos funcionários, pela falta de pagamento dos jogadores que se recusaram a viajar. É, uns alegando contusão, outros já pedindo, inclusive, rescisão de contrato na justiça. E um detalhe importante, hein, gente? Rapidinho aqui, Decimar. Detalhe importante. Nós estamos indo para a 11ª rodada. Até a 12ª, até 12 jogos. Quem não completar 12 jogos, jogador que não completar 12 jogos para uma equipe, ele pode se transferir para outra equipe da mesma divisão. E outro detalhe importante. Qualquer jogador da Ponte hoje que entrar na justiça requerendo os seus direitos,
0: está livre.
2: Tá livre. E aí ele fica livre independente da janela aqui. A janela agora para contratar, ninguém pode contratar. Né? Ou seja, a Ponte não pode contratar, não pode contratar ninguém também porque está no transfer ban, né? Mas nenhum time pode contratar nenhum jogador. Só que, isso que jogador que esteja atuando em qualquer divisão. Só que jogadores que estão livres no mercado, eles têm o clube pode contratar. Então, se o jogador estiver livre, ele pode ir para qualquer lugar. Então, isso tudo gera uma expectativa muito negativa.
0: Meu Deus do céu.
2: Ou seja, de que provavelmente, né, a gente não torce por isso, lógico, esperamos que não aconteça. A expectativa de saldar os compromissos até agora aí, né? Até o final desse mês. E aí até o final do mês, sabe o que acontece? Dia 31 é a 12ª rodada. Ou seja, se os jogadores não tiverem os acertos, a gente provavelmente veremos aí uma debandada de jogadores.
0: Meu Deus, é preocupante demais.
2: Preocupante, e ontem a Ponte ganhando 2-0, perdeu 4-2.
0: Perdeu 4-2.
2: E não é, esse resultado desse maior não é reflexo só do campo, não, viu, gente? É fora dele. O time não tem força, o time não tem mental para jogar futebol.
0: É ficar sem receber salário é a pior coisa que pode existir no mundo, viu, Beto?
2: Nossa Senhora.
0: Ficar sem receber salário. Ah, mas jogador ganha bem. Uma parte ganha bem. Mais da metade dos jogadores da Ponte Preta ganha ali, sei lá.
2: Ganha bem, mas fica 10 meses sem receber.
0: Isso. Então, há quanto tempo que esses caras não recebem? Recebe um pouquinho aqui, aí fica um pouco para trás. Recebe mais um pouquinho ali, aí fica para trás. Deus do céu, Deus do céu.
2: Terrível, Beto. Terrível.
0: Obrigado pela sua presença aqui, Beto.
2: Eu
0: confirmando mais uma vez, logo mais 11h30, tem o balanço geral na tela da TV Record.
2: Isso.
0: E tem a participação do Beto e de toda a equipe, né? Trazendo informações de Ponte Preta e de Guarani. E 13h tem o Jornal de Esportes da Rádio Central.
2: É isso aí.
0: Bom, vamos chamar agora o repórter Fernando César. Fernando, o que você tem de notícia?
3: Bom dia, Decimar, chegando com informações da Ponte Preta aqui na Rádio Central. Jogando ontem à tarde no estádio Rei Pelé, em Maceió, a Macaca sofreu mais uma derrota na Série B. De virada, CRB 4, Ponte Preta 2. A Ponte abriu 2-0 ainda no primeiro tempo. Gols do David da Hora e do Elvis. No primeiro tempo ainda, o CRB descontou com um gol de Mikael. E na etapa final, 3 gols da equipe da casa e a Macaca sofreu a derrota. Mikael e 2 gols do Luiz Felipe. Resultado final, CRB 4, Ponte Preta 2, a 4ª derrota consecutiva da Ponte Preta na competição. Em 4 jogos, a Macaca tomou 14 gols, uma verdadeira peneira, tem a pior defesa do campeonato, com 20 gols sofridos. A Ponte Preta, que entrou em campo ontem em Maceió, com Diogo Silva, Lucas Cunha, o Everton, depois Gustavo Teles e Márcio Silva, Thales, André Lima, depois Rodriguinho e Tarik, Danilo Barcelos, depois Diego Porfírio, Elvis, Diego Tavares, depois Kevson e David da Hora, depois Jonathan Cafu, o técnico Rodrigo Santana. A renda no estádio Rei Pelé, R$ 77.415. Público total, 7.101. Próximo jogo da Ponte Preta, segunda-feira que vem, dia 1º do mês de junho, 19h, no estádio Moisés Lucarelli, tem Ponte Preta e Botafogo. A Macaca, que busca sua reabilitação depois de 4 derrotas na Série B. Falei da Ponte Preta aqui no Show da Manhã da Central, com toda a seleção do rádio. 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
0: Aí, gente, não perca a hora não, olha a hora aí, gente, olha a hora aí. Enquete do dia hoje pergunta:
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0: Você que é ouvinte da Rádio Central, hein? Você na sua família tem algum adotado? Tem? E aí, como é que é? Conta pra gente, né? Sobre adoção, né? Como é que é aí? Conta pra gente. Bom dia.
8: Bom dia, Decimar. Tô ouvindo você falar de adoção. Eu e meu irmão, nós somos adotados. A minha mãe me pegou pra criar, eu tinha 26 dias de nascida. Eu sempre soube que eles não eram meus pais. E hoje, tudo que eu tenho, minha casa, minhas coisas, eu agradeço a eles. Inclusive, os dois são falecidos. Meu irmão mora lá no norte, só que a gente era de pais diferentes, entendeu? A minha mãe era uma mãe e a do meu irmão era outra, mas a gente sempre se deu bem com meus pais adotivos, meu irmão também, eu e ele sempre se demos bem, nunca brigamos. Eu acho que pai é o que cria, né, Decimar? Porque tem tanta criança abandonada aí, Decimar. Eles dificultam muito a doação das crianças, né? Agradeço muito meus pais adotivos. Realmente, tem que ser falado sim. Eu soube desde pequena que eles não eram meus pais. Tá bom? Tenha um bom dia e uma ótima semana. É a Carminha de Jardim Anchieta.
0: Ô, Carminha. Tá aí, ó. Você viu o que a Carminha falou, né? Você ouviu, André, o que a Carminha falou? O que ela falou? Que tem que falar. Ela é adotada e tem que falar. Eu sou adotada, que tem que falar, né? Obrigado, viu, Carminha? Coisa linda, viu, menina?
9: Bom dia, Lucimara, Érida, tudo bem?
0: Oi, Érida.
9: Gentilmente pra você, pra sua família, pra seus ouvintes, todos os anjos. Eu peço que você nos coloque em oração. Érida, Larissa, Luan, toda a minha família. Em especial o Luan. Amanhã ele vai fazer cirurgia, né? Então eu peço que todos entrem em oração. Ele vai operar as duas vistas amanhã. Eu peço que todos estejam orando por ele. Que Deus abençoe a cada um de vocês. Fique na paz do nosso Senhor Jesus Cristo.
0: Você também, menina, que Deus possa te abençoar de forma maravilhosa, e a ele principalmente, né, André? Vamos colocar assim na oração, aqui na Rádio Central estamos colocando com muito amor, com muito carinho na oração da Rádio Central. E a nossa enquete do dia pergunta sobre adoção. Hoje é Dia Nacional da Adoção, né? Tem alguém adotado na sua família? Tem? Como é que é, né? Como é que é esse relacionamento, né? Você adotaria? Adotaria? Não adotaria? Não? Não, por quê que você não adotaria, né? Que você fala para mim sobre adoção?
10: Bom dia, desse Márcio, querido Aurélia, tudo bom?
0: Tudo bem, senhor?
10: Coloca meu nome na oração, da minha filha Beatriz, meu esposo Renato e de toda a minha família.
0: Coloco sim.
10: Uma semana abençoada para você e pro André, tudo de bom.
0: Ó, cuida da garganta aí, viu? Tá rouquinha, né? Tô colocando na oração sim.
11: Oi, Decimar. Bom dia, tudo bem?
0: Tudo bem?
11: Decimar, é Maria Tereza. Decimar, queria que colocasse o nome do Henrique, da Meire, do Lucas, do Anthony e também queria que você colocasse o nome de Luciana Santana, do Rodolfo, vai sair para trabalhar, e do Davi. Tá bom, Decimar? E sobre filho adotivo?
0: Isso.
11: Você sabe que eu tenho, né? Eu tenho a Luana, que é a mãe do Henrique, eu criei a Luana.
0: Sim.
11: Tá com 32 anos.
0: E aí?
11: E agora tô criando o filho dela,
0: olha,
11: o Henrique. Que tá com 11 anos.
0: Olha,
11: peguei desde pequenininho. A Luana peguei com 25 dias. Certo. O Henrique eu peguei com 6 meses.
0: Tá.
11: E tô criando, já tá com 11 anos já. Então tá bom, Decimar. É isso aí. Um beijo, fica com Deus.
0: Fica com Deus também. Obrigado, viu?
11: Decimar, por favor, coloca o nome da Lauane também, Decimar.
0: Lauane, tá bom.
11: Beijo, fica com Deus.
0: Fica com Deus também, um beijo pra você, que Deus possa te abençoar muito, né? A Rosângela, oi Decimar, muito bom dia, André. Coloca meu nome nas orações, todos vocês da Rádio Central. Decimar, sobre a enquete do dia, na minha casa tem um sobrinho que é adotado, e quando ele era moço, a minha irmã falou pra ele ver a mãe dele. Só que ele não quis não, Decimar. É, ele não quis não. Ele falou pra minha mãe, quem criou foi a senhora. A senhora é que é minha mãe, e não a verdadeira, então...

0: Vou ficar aqui, não vou atrás de ninguém não. Olha que coisa linda, né? Ô, oh, meu Deus do céu. Que bonita história também, né? Que bonita história. E você? Manda mensagem aqui pra mim, por favor. Tem alguém na sua casa que é adotado? Tem alguém na sua casa que é adotada? Manda mensagem, WhatsApp 971-483-497. Mas agora tem, pela Rádio Central, a nossa prestação de serviços.
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1: 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André, tem um ouvinte aqui com um problema com a loja Marabras, você acredita? Ela pagou tudo e não recebeu nada. Ela pagou tudo e não recebeu absolutamente nada. Eu tô passando para ela aqui, né? Eu tô passando aqui para ela o telefone do Dr. Hélio Calado. Tô passando para ela o telefone do Dr. Hélio Calado, vê se o Dr. Hélio pode ajudá-la. E tô passando também o telefone aqui do Rafa Zimbaldi, o deputado, para ver se a gente consegue alguma coisa para ela, né? Que coisa, não, André? André, faz um favor para mim, sem querer te abusar de você e já abusando. Traz ela aqui. Ah, tá aqui, essa tá sentada aqui no sofá. É essa senhora do meio ali. É, essa senhora do meio. Traz ela aqui pra mim, que eu já vou passar aqui, ó. Porque é um absurdo isso, né? Lojas Marabras. Lojas Marabras. Deu um golpe nela, né? As lojas Marabras deram um golpe nela. Meu Deus do céu, né? Ô, doutor Hélio. Irmão, tô passando aqui o seu telefone para nosso ouvinte, tá? Ah, ela comprou das lojas Marabras e as lojas Marabras não entregaram. Ela tá com toda a documentação, tá com todos os recibos, tá com tudo aqui. Doutor Hélio, o senhor pode me dar uma mão aí? Hein, doutor Hélio, o senhor pode me ajudar? Oh, que coisa boa, né? Então tá bom. Olha que situação, hein, doutor Hélio? Doutor Hélio Calado, hein? Que situação, hein? Meu Deus, André Pereira de Deus, você viu que situação que é? Que essas lojas Marabras estão aprontando? Né? Mais uma ouvinte nossa com problema. Mais um ouvinte nossa com problema. Como é que é o nome da senhora?
2: Elisete.
1: Dona Elisete, só mora aqui.
2: Jardim Eulina.
1: Na Jardim Eulina. Perto do campo, da ponte ali?
2: Sim, sim, sim.
1: Pertinho do campo.
2: Pertinho do restaurante ali.
1: Pertinho do restaurante ali. Doutor Hélio, bom dia, doutor Hélio. O senhor tá bom, meu irmão?
3: Bom dia, Decimar Leite, meu querido irmão, como vai? Tudo bem?
1: Tudo bem. Tô pedindo pra dona Elisete aí, eu passei o seu WhatsApp, ela vai mandar uma mensagem aí pra marcar. Se o senhor puder dar uma mão pra ela, Lojas Marabras, ela pagou tudo certinho, tudo bonitinho, e a loja sumiu, doutor Hélio.
3: Ô, Decimar, essa não é a primeira reclamação.
1: Uhum.
3: O a Marabras, tanto aqui em frente ao meu escritório da Campos Salles, fechou.
1: Uhum.
3: A do Carrefour Valinhos também fechou.
1: Tá.
3: E eles causaram uma série de prejuízos aí aos clientes que estão entrando na justiça.
1: Tem que entrar para resguardar os direitos aí, né, doutor Hélio?
3: Os direitos, porque provavelmente essa loja ela vai pedir a falência, né?
1: Uhum. Então quem estiver na frente da fila, né?
3: Você constituindo o seu crédito, futuramente você pode se habilitar na massa, né? Na falência, né?
1: Tá bom. Doutor Hélio, então ela vai entrar em contato aqui com o senhor, tá? E depois ela vai mandar uma mensagem, a senhora manda uma mensagem para ele para marcar um horário para ir lá falar com ele, tá bom, minha querida?
2: Certo.
1: Doutor Hélio Calado é de minha plena confiança, é o meu advogado e ele vai ajudar a senhora. Aí eu vai. A senhora combina lá direitinho com ele, combina direitinho com ele, tá bom?
2: Tá bom.
1: Doutor Hélio, Deus lhe pague, meu irmão.
2: O endereço certinho para mim.
3: Decimar, é sempre um prazer falar com você.
1: Uhum.
3: E atender aí os seus ouvintes, viu?
1: Tá bom.
3: Aqui a gente não mede esforço para deixar as pessoas felizes, viu? E você é a pessoa que faz essa mediação aí. E a gente trabalha com muito carinho e com muito prazer, tá bom?
1: Fica com Deus, doutor Hélio. Um abraço.
3: Muito obrigado, viu? Um abraço pro André.
1: Um abraço.
3: Até mais.
1: André tá mandando outro.
3: Tá.
1: A minha memória é uma vaga lembrança. Me desculpa, repete para mim o nome da senhora, porque eu...
2: Elisete.
1: Nunca mais esqueço quando é Elisete Cardoso.
2: É isso.
1: Nunca mais vou esquecer. E eu vou fazer o seguinte também, ó. A dona Elisete está aqui comigo nos estúdios da Rádio Central, né? Como é que é o nome da sua colega?
2: Lídia.
1: Dona Lídia, obrigado pela presença aqui também, viu? É o seguinte, eu estou passando também aqui, ó, o telefone da minha amiga Sueli.
2: Sim.
1: A Sueli trabalha lá no escritório do Rafa Zimbaldi.
2: Sim.
1: Então, o que vai acontecer? Eu confio demais no Rafa Zimbaldi.
2: Certo.
1: Eu confio demais nele, confio demais também na minha amiga Sueli, pessoal do gabinete lá. A senhora manda uma mensagem para ela também.
2: Sim.
1: Tá? O telefone é 99757-5022. A senhora manda uma mensagem, nós vamos cercar. Então, a Sueli do Rafa Zimbaldi, o Rafa Zimbaldi vai ver, porque como ele é deputado, né, e eu confio demais nele, como deputado estadual, ele vai cercar por um lado ali, né, o problema da senhora das lojas Marabras. E o doutor Hélio, que é advogado, ele vai cercar por outro lado, pelo lado da justiça aí também. Então, por favor, tá aqui, eu tô passando aqui, ó.
2: Sim,
1: a parte de cima aí é o doutor Hélio.
2: Sim.
1: E a parte de baixo é a Sueli lá do gabinete do Rafa Zimbaldi, que eu confio muito.
2: Sim.
1: Tá bom, dona Elisete? Obrigado pela presença aqui, viu?
2: Mais um minutinho do seu tempo.
1: Pode falar, meu amor, pode
2: sabe,
1: falar.
2: Sabe, eu tenho uma gravação aqui que eu preciso mostrar pro senhor se isso aqui é golpe.
1: É golpe ou não? Vamos ver se é golpe. Vamos lá, dona. Vamos ver se é golpe ou não.
2: É rapidinho.
1: Então, pois não. Olha, gente, olha como é muito importante você desconfiar das coisas, tá? Sempre desconfie, porque pode ter golpe, tá? Olha só, chegou mais uma aqui, ó. A Eliette. Bom dia, Decimar. Não só foi essa senhora que tá aí com você, Elisete, mas muitos. Eu também sou uma das que... Ó, mais um ouvinte aqui que tomou o golpe lá da Marabras.
2: Olha, vou mostrar.
1: Posso pegar aqui?
2: É esse aqui. É um amigo do senhor. Pode falar.
1: Vamos ver aqui se é golpe ou não, ó.
4: Oi, Jéssica. Boa tarde. Tudo bem? É Fabrício aqui da Ampla. Eu tô entrando em contato. A gente está precisando acessar o sistema da senhora.
1: Não, é o Fabrício mesmo.
2: É o
1: Fabrício mesmo, deixa eu ver a voz dele aqui.
4: Acessar o sistema da senhora Elisete, mas está dando que a senha foi alterada. Então o doutor Fernando pediu para verificar com ela, se ela puder nos passar a senha.
1: Tá bom, é o Fabrício, né? É o Fabrício, pode falar com ele, é o Fabrício, meu irmão, meu amigo Fabrício, pode falar com ele, viu? Tu sossegado. O que acontece? Vou explicar para a senhora. Muitas vezes muda a senha do GOV.
2: Então...
1: E aí o escritório do doutor Sgadari, e às vezes precisa trocar.
2: Isso, porque ele mudou.
1: Isso, porque senão ele não consegue entrar lá.
2: É verdade. Eu tô.
1: O senhor já conheceu o escritório novo dele?
2: Já.
1: Lá na ficou bonito, hein?
2: Já.
1: Aquela...
2: Não, esse novo não. Já foi no outro, antes dele mudar.
1: Agora ele tá lá na Moraes Salles.
2: Na Moraes Salles, eu sei onde que é.
1: Subiu o Laurão?
2: Sei.
1: Duas quadras do lado esquerdo. Não tem aquela Maravilhas do Lar?
2: Sim, sim.
1: Duas quadras para baixo, bem na esquina. Olha a máquina de café que ele tem lá. Aí tem faz chocolate. O que mais que ele faz lá, André? Hã? De cappuccino, bom demais, viu? Ó, tudo de bom pra senhora, dona Elisete. Felicidade. Pra senhora também, viu? Vem cá, dá um abraço aqui. Muito obrigado, viu? Que Deus abençoe.
2: Tchau,
1: felicidade, viu? Dona Lígia, não é isso?
2: Lídia.
1: É o nome da filha do André. André, é o nome da filha do André. E eu amo saber disso. Fico muito feliz, viu? Muito obrigado, muito obrigado. É isso, gente. É aqui, ó. A Rádio Central ajudando a população de Campinas. É isso. Isso aqui chama-se prestação de serviços. E eu tenho certeza que... Tanto o doutor Hélio Calado, por um lado, né, esse lado jurídico, esse lado de advogado, né? Quanto o outro lado aí, o lado político aí, o Rafa Zimbaldi. Vamos ajudar, vamos ajudar. Olha a hora, 10:09 na Central. O André, você ganhou dinheiro, André? Hein?
2: Não.
1: Você não sabe?
2: Não.
1: Ué, você não sabe, vai, né? E de repente saiu, de repente seu nome saiu no sorteio lá. Vamos lá para a sede do Vida Cap. Olha a hora, 10 da manhã, mais 9 minutos, 10 e 9. A apresentadora do Vida Cap, a Gisele, está ao vivo com a gente, direto da sede do Vida Cap. Oi, Gisele, bom dia.
5: Bom dia, Decimar, boa semana.
1: Gisele, é o seguinte, eu estava falando aqui com alguns amigos, né? O seguinte, como é gostoso ajudar e como é gostoso comprar o Vida Cap, por quê? A gente comprando o Vida Cap, essa semana, por exemplo, foram apenas R$20, né? E é muito mais fácil ganhar. Eu estava analisando aí um fato outro dia, né? Por exemplo, a Mega Sena, tá? Tiveram que gastar, acho que 200 e tantos mil reais num bolão para poder ganhar alguma coisa. Olha aqui, e é difícil demais da conta, né? Todo tipo de loteria é muito difícil. Aí, você vai em bingo, é difícil ganhar, não é? Nas bets, é muito difícil ganhar, não é? E outros jogos, porém, é muito difícil. Enquanto isso, o Vida Cap, não é? O Vida Cap, não. Ele tem, são dezenas de sorteios, né? E por isso é mais fácil, e aqui só ocorre aqui na nossa região, não é isso?
5: Só pra nossa região, é isso mesmo, só a Campinas e região, então muito mais fácil de ganhar. Sempre tem um conhecido, né? Um amigo no trabalho, um parente, que já ganhou aqui no Vida Cap.
1: Aqui na rádio mesmo. Uma colega nossa, uma vez, ganhou dois carros do Vida Cap aqui.
5: É uma colega. É maravilhoso, né?
1: É bom demais. Conta pra gente quem é que tá com você dos ganhadores do Vida Cap dessa semana, meu anjo.
5: No primeiro sorteio de ontem, R$10 mil, o Edilson da cidade de Indaiatuba foi o contemplado, ganhou sozinho R$10 mil e ele tá aqui, vai falar com você.
1: Edilson?
6: Edilson. Olá, bom dia.
1: Você mora onde, meu irmão?
6: Moro em Indaiatuba.
1: Edilson. Prêmio vem numa hora boa, não vem não, meu irmão?
6: Nossa senhora, mais que bom, né?
1: É bom demais. E você compra sempre o Vida Cap? Compra?
6: Todo final de semana, eu compro e a minha esposa também compra.
1: E você sabe que você ganhou dinheiro? É muito bom. Mas ajudar o Boldrini é melhor ainda, não é não, Edilson?
6: É isso, é maravilhoso, saber que você está concorrendo e ajudando ao mesmo tempo.
1: Rapaz,
6: maravilhoso.
1: E não é um negócio maravilhoso lá? O Hospital Boldrini é lindo, é um negócio espetacular, viu, Edilson? Parabéns, viu, meu irmão?
6: Obrigado.
1: Aproveite muito esse dinheiro, tá?
6: Beleza.
1: Um abraço, obrigado. Pois não, Gisele?
5: No segundo sorteio, R$20 mil, a Esther de Campinas foi a contemplada e tá aqui também, pra falar com você.
1: Esther, parabéns, Esther.
7: Obrigada, bom dia a todos.
1: Bom dia. Esther, você tava acompanhando a TV Record ou a produção te ligou?
7: Não, eu acompanho todos os domingos, eu, minhas irmãs e meu cunhado. Ficamos quatro sentadinhos lá conferindo e foi muito emocionante, foi bom demais.
1: Que maravilha, tava todo mundo no sofá assistindo a TV Record, de repente a Gisele ali e vai, de repente sai o seu nome, menina, que coisa boa, Esther.
7: O coração foi difícil acalmar, viu?
1: Que bom.
7: Até agora ainda tá palpitante.
1: Tá bom. Eu quero que você faça bom proveito, né? Se você quiser já dizer, tem algum plano para esse dinheiro aí? Tem algum plano? Tem?
7: Não, ainda não, mas você provavelmente sai uma viagenzinha aí, né? Tem que aproveitar.
1: Que maravilha, viajar é tudo de bom. Ô, Gisele, que Deus abençoe, Esther, Deus lhe abençoe por ter ajudado ao Boldrini. Continue ajudando, as crianças só têm a agradecer, viu?
7: Com certeza, já acompanho da semana que vem.
1: Ai, que beleza. Quem mais, Gisele?
5: Aí, no terceiro sorteio, R$30 mil, o prêmio foi dividido para 4 ganhadores. O Gelson de Valinhos, o Raul de Campinas, a Josivana de Hortolândia e o Antônio de Campinas. E quem vai representar essa turma toda aqui é a Josivana da cidade de Hortolândia.
1: Ô, Josivana, parabéns, que coisa boa, né?
8: Obrigada, bom dia demais, tudo bem?
1: Tudo bem. Josivana, legal o seguinte, ganhar. Não tem coisa mais gostosa do que ganhar um dinheirinho.
8: Maravilhoso. Nossa, você não tem noção como é bom.
1: Veio na hora boa, veio?
8: Muito bom, muito bom.
1: Veio na hora certinha.
8: Muito boa, sim. Na verdade, eu já estava programando uma viagem para casa da minha mãe no Ceará. E esse dinheiro só veio a calhar.
1: Que beleza, que beleza. Aí, ó, já pode... dá para ir até de avião, não é verdade?
8: Não, irei.
1: Aí.
8: Eu irei demais, eu irei.
1: Ai, que coisa boa. Josivânia, vocês, não só você, mas o Raul, o Gelson, enfim, as pessoas que estão aí dividindo esse prêmio, vocês ajudaram as crianças com câncer, né?
8: Isso é o mais... Para mim também é o mais importante também, né? Não é só ganhar o prêmio, mas também estar ajudando as crianças.
1: Você já conheceu o Boldrini, já?
8: Na verdade, eu trabalhei ali próximo, né?
1: Então, você sabe a emoção que é ver a cura desses meninos, né?
8: Sim, verdade, verdade.
1: Um beijo no coração, Deus te abençoe, viu?
8: Bem, bom dia.
1: Obrigado, bom dia, bom dia. Fala, Gisele. Ó, Gisele, daqui a pouquinho nós vamos trazer o ganhador principal já. Você gravou com ele, mas quem mais tá com você aí?
5: Então, no quarto sorteio, vamos falar dele mesmo, R$500.000, foi o Pedro da cidade de Pedreira. Ele esteve aqui com a gente, tomou um café da manhã, mas por um problema pessoal, ele precisou ir embora, mas ele deixou um recadinho pra você, né?
1: Deixou, eu vou soltar o recadinho dele aqui. E antes de soltar o recadinho dele aqui, eu quero falar com você sobre o próximo. Conta pra gente aí, o domingo que vem, 9h na tela da Record, o que nós vamos sortear? Conta pra gente, Gisele.
5: Ó, no Super Giro da Sorte teremos 45 giros de R$1.000 cada. No primeiro sorteio vem 10 mil, no segundo 20 mil, terceiro 30 mil e o quarto sorteio, R$250 mil. Somando toda a premiação, teremos mais de R$350 mil em prêmios só para Campinas e região.
1: E uma coisa boa, 15 merréis. 15 continhos. 15 merréis.
5: Uma chance de ganhar, exatamente, só isso.
1: 15 continho, sabe, por R$30 você tem uma dupla chance de ganhar, né? Ó, 15 merréis, 15 conto só o Vida Cap.
5: É com R$15, esse Mari, ele já tem dupla chance, porque no título, no título ele concorre com os quadradinhos de cima e o de baixo no primeiro sorteio, então já são duas chances.
1: Então, se eu comprar dois, quatro chances.
5: Você vai ter quatro chances, perfeito.
1: Ó, por 30 conto. 15 conto eu já tenho duas chances. Por 30 eu tenho quatro chances.
5: Quatro é maravilhoso, né?
1: Então, 45 pessoas vão ganhar 1.000. No primeiro sorteio tem 10, no segundo sorteio tem 20 mil, no terceiro sorteio tem R$30 mil e no quarto sorteio R$250 mil.
5: Sensacional.
1: Gisele, obrigado, minha querida. Eu vou agora ouvir o ganhador do prêmio principal, tá bom?
5: É o Pedro, escuta aí que ele deixou pra você o recado.
1: Beijo, Gisele, e até segunda, se Deus quiser, viu?
5: Até. Boa semana.
1: Então tá bom. A Gisele entrevistou o ganhador do prêmio principal.
5: Decimário, o nosso ganhador do quarto sorteio, o Pedro, que é da cidade de Pedreira, ele ganhou sozinho R$500.000, né? E por um problema pessoal, ele precisou ir embora, mas ele deixou um recadinho pra você, viu? Fala com o Decimário então, Pedro.
9: Ei, Decimário, tô aqui tomando um cafezinho. Mas por um motivo pessoal eu tive que ir embora, mas estou muito feliz de ter ganhado sozinho no quarto prêmio, viu?
5: O que R$500.000 vai mudar? Conta pro Decimar o que você vai fazer.
9: Ah, vai mudar muito. Eu vou comprar minha casa, vou comprar um carro, fazer uma cirurgia. E o que sobrar, gastando de pouquinho.
5: Vai aproveitando.
9: Vai aproveitando.
5: Você indica para todos os ouvintes aqui da rádio do Decimar comprar o Vida Cap?
9: Ah, eu creio que todo mundo deveria comprar. A hora chega.
5: Né?
9: Pode até demorar, mas a hora vai chegar. E quando chega, é muito bom.
5: Que transformou coisa. Sua vida?
9: Ah, transformou demais minha vida. Eu não tô nem acreditando ainda.
5: Ah, então tá ótimo, Decimar. Ele deixou um recado pra você aqui, viu?
1: Que maravilha.
5: Tchau, até mais. boa semana.
1: Tchau, tchau, boa semana, Gisele.
5: Bom dia, tudo bem, querido?
1: Ah, que coisa boa, Gisele, que coisa boa. Obrigado, querida. Eu que agradeço a você, eu que agradeço demais, viu, Gisele? Coisa linda, né? Então, corra, adquira o seu Vida Capi. Olha a hora aí, ó. 10:18

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5: Olha, 10h22, a Rádio Central ajudando a população. Vem aí o momento da oração, mas antes deixa eu falar uma coisa muito importante. 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A gente toma vitamina para pele, vitamina para o cabelo, vitamina C, vitamina D, vitamina Z, vitamina tudo. Só que não toma vitamina para visão. Tem que tomar. 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É verdade mesmo, viu? 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
7: Sou Francisca Marques Alves, daqui do Jardim Santa Clara, de Sumaré, bairro do Matão. 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
5: Glaucoma.
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5: Deus lhe pague, menina. Como é que é mesmo o seu nome?
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5: O momento da oração. Estamos reunidos a partir de agora pelo rádio e pelo canal do YouTube Decimar Leite.
6: Em nome do Pai.
5: Em nome do Pai.
6: Em nome do Filho.
5: Em nome do Filho.
6: Em nome do Espírito.
5: Em nome do Espírito Santo.
6: Estamos aqui.
5: Que São Frei Galvão, o primeiro santo brasileiro, rogue por nós.

0: devoto e devota do nosso primeiro santo brasileiro, Frei Galvão. Eu, Padre Armênio, capelão do Mosteiro da Luz, te desejo que nosso Senhor Jesus Cristo e Nossa Senhora, a Imaculada Conceição, e Santo Antônio de Santana Galvão estejam hoje e todos os dias de tua vida ao teu lado para te proteger, dentro de ti para te conservar, à tua frente para te guiar, ao teu lado para te guardar e acima de ti para te abençoar. Que desça sobre você, sua família e todo o nosso povo brasileiro, pela intercessão de Santo Antônio de Santana Galvão, as bênçãos de Deus Todo-Poderoso, o Pai, o Filho e o Espírito Santo. Amém.
1: Eu consagro a Nossa Senhora Aparecida, a minha família, a família do André Pereira e a sua família, onde quer que você esteja. Viva Nossa Senhora Aparecida! Padre Vitor Coelho de Almeida.
2: Santíssima, que em vossa imagem milagrosa de Aparecida espalhais inúmeros benefícios sobre o Brasil. Eu, embora indigno de pertencer ao número dos vossos servos, mas desejando participar dos benefícios da vossa misericórdia, prostrado a vossos pés, consagro-vos o entendimento, para que sempre pense no amor que mereceis. Consagro-vos a língua, para que sempre vos louve e propague a vossa devoção. Consagro-vos o coração, para que depois de Deus vos ame sobre todas as coisas. Recebei-nos, ó Rainha incomparável, no ditoso número dos vossos servos. Acolhei-nos debaixo da vossa proteção. Socorrei-nos em nossas necessidades espirituais e temporais, e sobretudo na hora da nossa morte. Abençoai-nos, ó Mãe Celestial, e com vossa poderosa intercessão, fortalecei-nos em nossa fraqueza, a fim de que, servindo-vos fielmente nesta vida, possamos louvar-vos, amar-vos e render-vos graças no céu, por toda a eternidade, assim seja. Pela intercessão de Nossa Senhora Aparecida, Rainha e Padroeira do Brasil, a bênção de Deus Onipotente, Pai, Filho e Espírito Santo, desça sobre vós e permaneça sempre. Amém.
1: Graças a Deus. E agora, vamos até a igreja maravilhosa, vamos até a paróquia Bom Jesus. Amanhã tem as missas, viu, André? Você está convidado. 9 da manhã, a primeira missa. Às 15h, a segunda missa. E às 19h30, a terceira missa com o Padre Rodrigo Oliveira. Padre Rodrigo, sua bênção. Bom dia, meu irmão. Bom dia, Padre Rodrigo. Que Deus possa abençoar a todos da comunidade. Que Deus possa abençoar a todos da paróquia Bom Jesus.
3: Muito bom dia. Que Deus te abençoe. Bom dia também para o André Pereira e para os nossos milhares de ouvintes que estão acompanhando aqui a Central, o Show da Manhã. Meus amigos, hoje, dia 25 de maio, é onde nós comemoramos o Dia do Trabalhador Rural. E eu quero pedir a Deus que abençoe você que trabalha na área rural, você que trabalha no sítio, na fazenda, os agricultores, os lavradores, pecuaristas, todos aqueles que trabalham na área rural. Que Deus os abençoe em nome de Jesus, que a graça divina se faça presente na sua vida, sobre o seu trabalho e sobre toda a sua família. E meus amigos, minhas amigas, nós estamos nos preparando para amanhã, terça-feira. Olha, amanhã eu estarei na paróquia Bom Jesus, ali no Jardim Santa Lúcia. E amanhã eu estarei celebrando as missas com a novena de Santo Expedito, e o padre vai distribuir gratuitamente para todos os devotos o sal bento. Você vai receber o sal grosso, o sal abençoado, e você vai levar este sal para abençoar a sua casa, o seu local de trabalho. Você vai usar este sal bento para tomar um banho, você vai usar o sal bento para abençoar a plantação, as criações, quer dizer, você vai levar para abençoar tudo que é seu. O sal, ele dá sabor, né? O sal dá sabor, preserva os alimentos. E espiritualmente o sal, ele traz o sabor de Deus, as bênçãos de Deus à nossa vida e preserva a nossa vida, a nossa família de todo mal. Então você que precisa de ajuda, você que está do outro lado do rádio, passando por tantas tribulações, esteja presente nas missas e você vai receber gratuitamente o sal bento. É amanhã, terça-feira, viu gente? Às 9 da manhã, às 3 horas da tarde e às 7:30 da noite. 9 da manhã, 3 da tarde e 7:30 da noite. Escolha uma dessas missas, venha participar, eu estarei lá e eu vou esperar por você. 9 da manhã, 3 da tarde e 7:30 da noite. E a paróquia Bom Jesus fica na Avenida Carlos Lacerda, 226. Avenida Carlos Lacerda, 226. Gente, esta é a mesma avenida do terminal de ônibus da Vila União. A paróquia conta com um amplo estacionamento e estará de portas abertas esperando por você. Paróquia Bom Jesus, o local das maravilhas de Deus. Avenida Carlos Lacerda, 226, no Jardim Santa Lúcia. Vamos rezar? Vamos falar com Deus. Senhor Bom Jesus dos Milagres, nesta manhã de segunda-feira, abençoe todas as famílias e hoje, especialmente os trabalhadores rurais. Que todos recebam de Ti, Senhor, nesta manhã abençoada, muita paz e muita luz. Em nome do Pai, do Filho e do Espírito Santo. Amém. Povo querido, fiquem ligados aqui na Central, no Show da Manhã, com DC Marlente. Fiquem com Deus e até amanhã nesse mesmo horário.
1: Se Deus quiser, Padre Rodrigo, hora da água. De ouvirmos o Padre Antônio Maria para benzer a água. A água que a gente vai tomar o remédio. A água, fonte de vida, de pureza, fonte de saúde. Padre Antônio Maria e a benção da água.
4: Agora nós vamos pedir a Deus que abençoe a nossa água. A água que eu tenho aqui e a água que você tem aí. Senhor Deus Todo-Poderoso, fonte e origem de toda a vida, abençoe esta água que vamos usar com confiança para implorar o perdão dos nossos pecados e alcançar a proteção da vossa graça contra toda doença e cilada do inimigo. Em nome do Pai, do Filho e do Espírito Santo. Amém. Lavai-nos, Senhor, de todo mal.
1: Amém. Vem aí a maravilhosa oração do Padre Reginaldo Manzotti. E vem aí o mais milagroso padre do Brasil, o Padre Donizete de Tamba.

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fé valoriza as nossas ações. Tudo que é feito com fé tem um mérito grande na vida da gente. Deus não olha o que fazer. Quantia para Deus não interessa, ele é infinito. O bastante para Deus não interessa, ele é infinito. Tudo que vem de fora não acrescenta e nem tira nada de Deus. Então, o que valoriza as nossas ações não são as grandes horas que fizemos, as grandes obras, mas como fizemos com fé.

0: na hora da nossa morte. Amém. Ó Mãe querida, abençoe a nós e a nossa pátria. Em nome do Pai, do Filho e do Espírito Santo. Amém. Continue com o Central.
1: E agora, na Rádio Central, depois dessa maravilhosa bênção do padre fundador da Rádio Central, Monsenhor Geraldo Azevedo, vamos agora à maravilhosa oração de São Francisco de Assis, na voz do saudoso locutor Cid Moreira.
2: Senhor, fazei de mim um instrumento de vossa paz. Onde houver ódio, que eu leve o amor. Onde houver ofensa, que eu leve o perdão. Onde houver discórdia, que eu leve a união. Onde houver dúvida, que eu leve a fé. Onde houver erro, que eu leve a verdade. Onde houver desespero, que eu leve a esperança. Onde houver tristeza, que eu leve a alegria. Onde houver trevas, que eu leve a luz. Oh, Mestre, fazei com que eu procure mais consolar que ser consolado, compreender que ser compreendido, amar que ser amado. Pois é dando que se recebe, é perdoando que se é perdoado.

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0: Virgem Maria, Mãe de Jesus, que nunca deixa de nos amparar e vir em nosso socorro, e a quem Deus encarregou de desatar os nós da vida de seus filhos aflitos. Em suas mãos não há nó que não poderá ser desfeito. A Senhora conhece nosso desespero, nossa dor. Volte seu olhar sobre nós, veja o emaranhado que há em nossas vidas, o quanto estamos amargados por estes nós, Mãe. Por sua graça intercessora, junto a seu Filho Jesus Cristo, ninguém, nem mesmo o maligno, poderá nos tirar do seu precioso amparo, porque confiamos a Senhora os nós em nossas vidas. E receba em suas mãos os nós que nos amarram, e humildemente pedimos, desata esses nós para a glória de Deus e para todo sempre. Que todas as dificuldades sejam superadas, que todas as barreiras sejam derrubadas, que todos os caminhos sejam abertos e que surjam todas as oportunidades de bem a nós reservadas por Deus. Humildemente pedimos que ninguém tenha força e o poder de nos prejudicar, que nada tenha força e o poder de interferir em nossa vida, em nosso trabalho e principalmente em nossa saúde. A Senhora é nossa esperança, consolação e força. Ouça a nossa súplica, nos guardando, nos guiando, nos protegendo, ó seguro refúgio. E à Senhora seremos profundamente gratos, a seu Filho Jesus Cristo eternamente gratos. Divino Pai eterno, obrigado por tantas e tantas e tantas graças, verdadeiros milagres que o Senhor nos concede aqui nesse horário, todos os dias, pela intercessão de Nossa Senhora, Desatadora dos Nós. Olha, todos os dias a gente traz aqui notícias importantes. E todos os dias a gente traz aqui na Rádio Central a informação, a prestação de serviços. 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
0: Oh, coisa boa, Everton. Você ouviu aí o que aconteceu com a Maria Mercedes?
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4: 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Direto de Curitiba, Padre Reginaldo Manzotti, a sua bênção, Padre Reginaldo.
5: Bom dia, amado povo de Deus. Bom dia, família querida, nessa segunda-feira. Na verdade, caminhando para o final de maio, mês de Maria, mês de Nossa Senhora. Então vamos juntos, mãe, dai-nos a graça de uma semana abençoada. Vamos juntos rezar. Em nome do Pai, do Filho e do Espírito Santo. Amém. Amado Jesus, o despertar de um dia nascer do sol, o canto dos pássaros. É um louvor da criação ao Criador. Senhor Jesus, o meu dia é feito de muitas horas, de muitos acontecimentos. Coisas boas e ruins poderão acontecer. Passarei por momentos difíceis. Mas, Senhor,

0: os momentos e em todas as situações. Por isso, eu desperto animado, alegre, feliz, porque eu tenho a certeza, amado Jesus, que se Deus é por nós, quem será contra nós? Senhor, que essa determinação em meu coração me faça ter uma fé, mesmo que como um grão de mostarda, mas capaz de dizer não ao erro, de renunciar ao pecado, de ser uma pessoa boa, Senhor, no dia de hoje. Amado Jesus, coloque em mim os teus sentimentos, humildade, mansidão, paz. Amado Senhor, eu peço pela força da Eucaristia, que eu esteja tão fortalecido de Deus, que nada me afaste da tua presença. Jesus, que quiseste se fazer alimento, comida e bebida, alimente a minha vontade, sustenta-me na busca do bem, dai-me forças para peregrinar por todo esse dia. Jesus, fonte inesgotável de graça, abençoe cada minuto, cada hora deste dia. Esteja ao meu lado, Senhor. Pai nosso que estais no céu, santificado seja o vosso nome, venha a nós o vosso reino, seja feita a vossa vontade, assim na terra como no céu. O pão nosso de cada dia nos dai hoje, perdoai-nos nas nossas ofensas, assim como nós perdoamos a quem nos tem ofendido, e não nos deixeis cair em tentação, mas livrai-nos do mal. Amém. Graças e louvores se deem a todo momento ao Santíssimo e Diviníssimo Sacramento. Um bom dia na presença de Jesus para todos.
1: Obrigado, Padre Reginaldo Manzotti. E para fechar o momento da oração, Padre Donizete de Tambaú e a bênção mais milagrosa do Brasil.
2: Benedicta Dei Potente, Pater Filii Santo, descende vos, morte sempre. Amém.
1: Final do programa, tá chegando o Rony Viana, tá chegando aqui. Rony Viana, seguinte, ó, em breve, programação da Rádio Central, né? Aliás, a programação da Rádio Central tá cada vez melhor. Nós temos aí no radinho de pilha, né? No AM870 e em breve no FM, né? Lá já vai estar no...
3: Estamos aguardando ansiosamente aqui, nosso engenheiro está aqui presente, inclusive, no estúdio, né? Fazendo aqui a checagem dos equipamentos e em breve, né?
1: Em breve não vai demorar muito tempo.
3: É um spoiler aí que a gente está entregando para o nosso ouvinte.
1: Vamos deixar aquela curiosidade no ar, né?
3: Isso aí.
1: Vamos deixar aquela curiosidade. Em breve vem aí o FM.
3: Sim.
1: A gente só não sabe a frequência, né?
3: Estamos esperando.
1: Estamos esperando. Em breve. Né, Charlão? Charlão também está aqui. Em breve. Está chegando a FM aí.
3: Agora vai.
1: Vai. Não, e é legal porque durante um tempinho também vamos continuar com os dois.
3: Isso aí.
1: FM, né?
3: Coisa linda.
1: Vai ser bom durante um tempo. E a galera vai poder ouvir do celular.
3: Isso.
1: Né? Vai poder ouvir, porque a maioria dos... A maioria dos celulares tem FM, né?
3: Tem.
1: Aliás, era uma obrigação, me parece que é de lei. Que os celulares não tem mais, ô?
3: É por aí.
1: Não passou? O pessoal tava querendo.
3: Tem que passar, né?
1: Mas não tem. O meu tem FM. E eu, antes de comprar o celular, eu pergunto lá, tem FM?
3: Tem rádio aí?
1: O meu tem rádio aqui,
3: Muito
1: FM
3: bem.
1: Aqui, porque tem que ter,
3: precisa,
1: né?
3: Da anteninha, né? Precisa da anteninha, não precisa?
1: É o fone de ouvido.
3: Fone,
1: né?
3: De ouvido aí é a própria antena.
1: É o fone de ouvido.
3: Que dá pra ouvir pelo celular.
1: O meu tem rádio FM.
3: O rádio, que a gente imaginava que um dia chegar nisso, né? Na palma da mão, né?
1: A Rádio Central, por exemplo.

0: jogo de ontem, a Rádio Central sendo ouvida no Japão, Alemanha, boa, Canadá. Pessoal é mandando mensagem do mundo todo ouvindo
1: sensacional.
0: Ontem.
1: Sensacional.
0: Ouvindo e triste, né? Porque.
1: É.
0: Pelo amor de Deus.
1: É, bom, mas a ponte tem um sério problema, né? Eu sou de fora do futebol.
0: Você tá vendo?
1: Consigo
0: problema.
1: Analisar ali a desorganização, a questão emocional, né?
0: Mas você ficar sem ganhar salário.
1: Dos jogadores. Como é que você vai trabalhar? Mesma coisa, qualquer segmento.
0: Sem ganhar salário.
1: Você não consegue render, né? Não,
0: tá, Deus.
1: É mais no esporte ainda, que precisa tanto de estar com o corpo em dia, né?
0: É verdade. Gente, a partir de agora, a hora é agora. Rony Viana, Soninha Amaro, toda a nossa equipe. É o André Ferreira, meu muito obrigado, André. Amanhã eu tô aí de volta, viu? Às 7 da manhã. Fiquem todos com Deus. Tchau, gente!
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0: a vida continua, a vida segue, ela não para, e quem tem que correr atrás, temos que ir atrás. E você começa a semana muito bem aqui com a Rádio Central. Já começou bem, né, com o Padre Rodrigo no comecinho. E eu estou aí aqui também, depois de decimar leite, seguimos na super tarde da Rádio Central. Vamos abrir a tarde, hein? Daqui a pouquinho ao meio-dia, tem a oração do meio-dia, tem a oração do poder de Jesus, tem também as dicas lá da consulta espiritual com a capelinha do anjo São Miguel Arcanjo. Estamos juntos na fé, sempre, sempre aqui pela Rádio Central. 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A Soninha hoje tirou, como é que fala aí no inglês? No inglês, ela tá de day off. Tá aí, home office, né? É isso aí. É forgada, não tem alguma vinheta assim, ó. Você é forgada, hein? É assim, faz pra mim aí. Hoje eu tô de atestado. Tô de atestado hoje, mas... Ela tá tudo bem com ela. Amanhã, se Deus quiser, ela estará de volta aqui pra fazer o horário mais animado do rádio brasileiro, que é o A Hora e Agora, Natuclean, certo? Comigo ali, no comando da máquina, ele que fala em nichada, capinar, roça, essas coisas.
1: Não, vamos
0: carpir um eito aí, vamos pilotar uma nichada. Aí ele fala,
1: não.
0: Aliás, eu acho que ele nem sabe o que é nichada. Se falar pra ele, o que é isso? Nichada? Não tem ideia do que é. É uma ferramenta, André. É uma ferramenta que a gente usa para tirar o mato do terreno. O terreno que tá cheio de mato. Aí você vai. Só que é difícil, você tem que ir lá cavucar, cutucar e tal. É um serviço braçal que remonta a alguns galos na mão, se você não tem muita experiência, entendeu? E cansa. Mas é uma academia, viu? Quem trabalha na enxada nem precisa de academia. Certo? É isso aí. É isso aí, He-Man. Ó, comigo, André Pereira. Bom dia, André.
2: Bom dia.
0: Ué, cadê? Roberto? Quem é esse cara?
3: Esse cara sou eu.
0: É ele mesmo. Uhum. O André Pereira vai comigo até o meio-dia, tá bom? Vamos juntos então, você participando, o número de WhatsApp para você entrar em contato aqui com o nosso A Hora e Agora, Natuclean, anota aí, ó.

97147147. Agora eu cantei, eu me confundi com a letra. 97148349. A letra você tem que estar esperto, senão você se perde, que canta muito rápido. 97148349. É isso, agora vai. 97148349. Vamos lá. E também tem um fixo que é o 37414040. 37414040. 19, o código de área para você interagir com a gente. Mande sua mensagem.

0: ganha, esse é o número fixo, né? Que a gente coloca no ar sempre para você participar. Ainda hoje a mensagem positiva do dia, ainda hoje o Na Cozinha com Sônia Amaro, ainda hoje o E Se Fosse Você, hoje mais uma história tocante, onde você vai ter que ajudar a nossa amiga ouvinte, a nossa amiga ouvinte. Olha, é coração batendo forte, por quê? Por quê? Porque é uma história de paixão antiga, é uma história que ficou no passado, mas que o passado nunca nos abandona, né? Sempre tem aquela coisinha que fica lá, aquele caldinho do passado, e quando ele volta, de repente, você fica sem saber o que fazer, não é isso? Então, já, numa hora é agora, Nato Clinho, E Se Fosse Você. Combinado? André Pereira, meu querido amigo, qual é o roteiro aqui? Que eu sou novo nisso, eu não sei. Vamos dar um giro. Obrigado aqui. Ah, nossa mensagem positiva do dia. Sim, vamos falar do que hoje? Vamos ver aqui, ó. É, mais uma vez, começamos uma série de conselhos do MacTube Canal. Vamos com 10 coisas. É uma série. Hoje nós vamos ouvir a primeira. 10 coisas que, com a experiência de vida, são um desperdício absoluto de tempo. Tem coisas que, quando você chega numa certa idade, você não precisa mais fazer. Você não precisa mais perder tempo com aquilo. Você gasta energia, você perde a sua paz mental. Coisas que você precisa parar de fazer hoje mesmo, imediatamente, para viver melhor. Vamos ouvir que não devemos viver para agradar os outros. Não, você já não tem mais tempo para isso, não. Só para viver de aparências, viver agradando os outros, ostentando coisas que você não pode segurar. Prestem atenção no exemplo desta primeira mensagem.
1: Agora, da mensagem positiva do dia. Viver para agradar aos outros. Imagine o seguinte: você passa décadas organizando sua casa, limpando-a, decorando-a e certificando-se de que esteja sempre impecável para receber visitas. Mas essas visitas raramente chegam e, quando chegam, mal prestam atenção aos detalhes. Em vez disso, focam na cor das cortinas ou naquele velho móvel que herdou da sua avó. E, depois de tanto esforço, o que lhe sobra? Nada, apenas exaustão. Agora, reflita por um momento. Quantas vezes você fez o mesmo com a sua própria vida? Quantas decisões tomou somente para satisfazer os outros, mesmo quando por dentro se sentia vazio? Isso é um golpe direto à sua felicidade. Não estamos falando de atos genuínos de amor ou generosidade, mas de anular-se gradualmente, sacrificando seus próprios desejos apenas para manter os outros felizes. Pense bem. É como ter um telefone de última geração e nunca utilizá-lo para o que você realmente quer. Em vez disso, você o enche com aplicativos que os outros pedem para instalar, mas que nem sequer usa. Isso soa familiar. É o exemplo perfeito do que jamais se deve fazer, porque enquanto você se desgasta para ser útil e estar disponível para todos, ninguém para se perguntar se você precisa de algo. Não há pior cego do que aquele que se recusa a ver. Assuma as rédeas do seu destino. Se você ama dançar, vá dançar. Se sonha viajar, faça as malas. E se o que mais desfruta é sentar no seu poltrona favorita para contemplar o pôr do sol, então faça isso. Mas faça porque é o que você deseja e não porque acredita que é o que se espera de você. A vida é um reflexo. Se sempre priorizar os outros, o único que você verá no espelho será um rosto exausto e um olhar vazio. E esse é o pior dos fracassos. Não permita que ninguém dite como você deve viver. Após os 60, ninguém tem esse direito, só você. Não se contente com menos do que merece, pois nesta idade, cada instante conta e desperdiciá-lo tentando agradar os outros é uma queda desnecessária e dolorosa. Então desperte, foque no que lhe faz bem e deixe para trás o que não soma, porque o que se vai é porque já não faz falta.
0: Aquilo que foi, aquilo que você já não tem mais, não te faz falta. Não se contente com menos do que você merece. Foco no que lhe faz bem. Esse é o grande segredo de viver bem. Essa música fala muito sobre isso, a música que traz a mensagem positiva de hoje. O tema musical de hoje é essa que você escuta agora, dos Titãs. 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Olha.

Caso vai me proteger enquanto eu estiver distraído assim. Então arrisque mais, faça o que você quer fazer.

0: Sabe a alegria e a dor que traz no coração? Deixa o acaso. Esse acaso é o seu anjo da guarda. Ele te protege por onde você andar. Muito bem, essa foi a nossa mensagem positiva do dia. Mandar um beijo aqui pra Hélida. Não dá, nosso tempo tá curtinho, Hélida, mas muito obrigado pela sua mensagem, tá registrado. Um beijo, viu, querida? É, Nádia de Valinhos pedindo som. Ah, ela canta, ela é a cantora, é a cantora. Ah, então vamos ouvir cantar.
1: Bom dia, tudo bem? Vamos de música.
0: Vai.
1: Vamos bailar hoje?
0: Bailar?
1: Dançando lambada, dançando lambada.
0: Vamos bailar,
1: dançando lambada, dançando lambada. Só que eu quero a lambada com Beto Barbosa, tá?
0: Um beijo pra você.
2: E a Sônia Valls, que meu da mensagem, nada pra meu bambuê, tá top.
0: Será? Pedro Claudete Generoso, obrigada Claudete, bom dia, que mensagem linda, manda pra mim, põe o meu nome nas orações, é a Claudete Generoso, a família Generoso, todas assim, se vocês quiserem a mensagem, eu não vou conseguir enviar, eu não tenho a destreza de Sônia Amaro aqui com os WhatsApp, eu sou antitecnológico, mas de qualquer maneira, ô Claudete, pode acessar os perfis da Sônia, a maioria das mensagens ela coloca por lá, tá bom querida? Mas eu vou tentar, de qualquer forma, como é que é aqui, é só enviar, deixa eu ver como é que eu faço aqui, a Soninha, é só encaminhar, não é isso, André? Aperta na mensagem e encaminha, é isso aí, É, você é fácil, né, filho? Eu sou velho, eu não entendo essas coisas da internet, não. Como se fosse você, isso aqui já foi, aqui, deixa eu ver se eu consigo. Aí aperto a setinha e vou achar a Claudete Generoso aqui. Ah, aqui, a Claudete Generoso, mandar pra Hélida também, que acho que tem pedido, que pediu. E a nossa amiga valendo. Aí, encaminhei. Aí vai tudo. Ah, fácil. Consegui. Ah, essa aqui também pediu. Mais uma que pediu. Deixa eu ver aqui, peraí, calma. Ô André, eu vou precisar de uma receita hoje, gente. Quem me ajuda, hein? Quem me ajuda a uma receita pra gente colocar no ar hoje, tá bom? Se não, vou fazer ovo frito de novo. Tem mais de mil e uma maneiras de fazer um ovo frito, sabia disso, né? 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Tudo isso a partir de agora, dentro do A Hora é Agora, Natuclean. O radinho, rapaz. Esse radinho é bonito, hein? Eu tenho um ali na minha sala. E aqui, ó, esse aqui é um cinza bonito. Tem todas as bandas, né, André? Aqui, ó, gente que gosta de rádio, bicho. É quase que uma relíquia, né? Olha, rádio. A rádio AM, FM, ela tem de 88 a 107 no FM. Aí tem ali a Rádio Central. Olha só, eu comecei na rádio Piratininga. Era 8. Aqui a Rádio Central 870, né? A minha era a Rádio Piratininga de São João da Boa Vista. Era 800, era 810. Era um pouquinho antes da Rádio Central, lá em São João da Boa Vista. Isso há 40 anos atrás. A longa time ago, né? Era uma vez, once upon a time. Então é isso aí. 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
0: Não chegou a receita nenhuma. Eu não vou fazer nada hoje. Então não vou. Não, hoje eu vou passar. Hoje não vou ter almoço. Toca. Eu preciso. Ó, gente, é simples. Se você não quiser falar, você copia, tira uma foto de uma receita aí de algo que você tenha da receita da vovó e manda aqui no WhatsApp 971-483-497. 971-483-497. Manda aqui uma receita pro Na Cozinha com Sônia Amaro, daqui a pouquinho aqui no A Hora é Agora Natuclean, certo?
4: Manda,
0: é isso aí,
4: Aldo,
0: eu gosto. Adoro.
4: Não
0: manda
4: escrevendo não, que eu não sei ler não. Mande Aldo.
0: Adoro.
4: Entendeu? Mande Aldo.
0: Muito bem, mande áudio. Eu sei escrever sim, né? Também não exagera, mas eu prefiro um áudio. Sei ler um pouquinho também. Eu prefiro áudio, mas porque fica mais bonito no ar, mais gostoso.
5: Beleza.
0: Beleza, é isso aí. Mandei mensagem, quem é essa moça aqui? É a Maria Aparecida, obrigado Maria Aparecida, quem é essa moça aqui? Tem mais gente aqui, ó, tem um monte de gente. Ah, Esther, oi Esther, mandei também a mensagem. É, tá bombando aqui o WhatsApp, viu? Tá bombando. Deixa eu ver quem mais aqui, da 3, 13:28, aqui, o Anderson, obrigado Anderson, é, tá bombando, também já foi, deixa eu ver mais uma aqui, olha quanta gente, né? Não dá tempo de colocar todo mundo no ar, mas a Regina também bombando, tá ouvindo a Rádio Central. Toca a música da Nádia aí então, Andrezinho, toca aí, essa aí mesmo. Ah, lá, ó. Você que era a docica. A docica, meu amor. A docica, minha. Essa aí é dançando lambada, né? Um tempinho bom, né? Tempo do Caoma. Aquela novela Rainha da Sucata. Lembra dela? Vamos lá.

0: dançando aqui com a vassoura. Tô trabalhando, kkkk. Chegou uma receita. Que bom, que bom. Muito obrigado aqui a nossa amiga que me salvou. Todas as vezes que eu fiz horário com a Soninha aqui, quando ela ficou de atestado, tá de atestado, é. Aquele atestado, sabe aquele atestado do Paraguai? Sabe?
1: Ai, meu Deus!
0: Aquele atestado, o médico é não sei quem que é o médico, não, viu? Não tem, não tá cadastrado lá no... No centro médico. Essa Sônia Amaro é terrível. Malandra essa menina.
2: Sônia Amaro.
0: Então, tô de atestado hoje. Então tá bom. Quem tá me ajudando? Deixa eu ver aqui. Quem tá mandando a receita pra mim? Deixa eu ver aqui.
3: Bom dia, Rony. Oi. Aqui é a Val de Jardim Paulista, amigão.
0: Linda, querida.
3: Do Bazarzinho.
0: Do Bazarzinho, do Jardim Paulista.
3: A Soninha tá de atestado hoje? Ah, beleza. Põe nosso nome em oração, começas em geral. Tá bom? Excelente semana para todos.
0: Tá bom. Pegou, virou meme, hein? E ela falou na maior naturalidade, né? Soninha tá de atestado. Eu não aguento. Uma lata de leite condensado, um creme de leite, um tanque de preferência limão, um copo de iogurte sem sabor, bate tudo no liquidificador e bota pra gelar. Que isso aqui? Eu não sei não, vou fazer a costelinha. Costelinha suína com mandioca. Delícia. Daqui a pouquinho, então, a receita enviada pela nossa ouvinte Vaneide Medeiros. Ela vai fazer comigo essa receita daqui a pouquinho, tá bom? Obrigada, Vaneide. Deixa eu atualizar aqui, querido André Pereira, e vamos pro comercial rapidinho. Deixa eu ver quem tá digitando. 971-483-497. Número da Rádio Central. Deixa eu parar de falar, senão eu não vou conseguir fôlego até uma da tarde. Então, vamos lá. Pare de falar. Fala, você fala muito, locutor. Você fala demais, Rony. Toca a música aí, velho. Daqui a pouquinho, depois do intervalo, a gente volta. Continue na Central. 11:31.
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0: Estamos de volta, André Pereira. Diga aí, o que eu tenho que fazer, André? Vamos chamar o telefone de novo aí? Cadê aquela vinhetinha? Guarda aquela vinheta cantada lá, aquela, aquele funk, aquele anos 70, meio anos 70. 971.

0: Número da Rádio Central pra você. Manda sua mensagem, hein? 971-483-4970. Esse é o número da Rádio Central pra você falar ao vivo no ar comigo. Oi!
1: Oi, Rô.
0: Oi.
1: Bom dia.
0: Dia.
1: Tudo bem,
0: Rony? Bom.
1: Tudo Sônia? Sônia, tá bem?
0: Tá
1: Menina,
0: bem.
1: Tudo bem?
0: Já testaram.
1: Ô, Rony, coloca o nome de Lauane,
0: Henri,
1: e Lucas.
0: Tá.
1: E Davi, na oração, tá? É Maria Tereza que tá falando.
0: Nada.
1: Manda um abraço pro André, tá bom?
0: Tá.
1: Beijo, fica com Deus.
0: Tá dado abraçado.
1: Ô, Rony, coloca Meire também. E Luciano e Santana.
0: Você já falou no ar, automaticamente já tá no, na nossa lista de orações, tá bom, querida? É só, não preciso nem repetir depois, já está lá. Tá legal, querida? Obrigado por ligar. Cadê o povo? 971-483-497, participe, deixe a sua mensagem. Daqui a pouquinho, ao meio-dia e meia, tem o Almanac, um meia hora que vale o seu dia. Hoje no Almanac tem muitas atrações. O Almanac, é, eu até queria falar, é um programa novo que começou a um mês mais ou menos aqui pela Rádio Central, e é o objetivo desse almanac é a cada dia trazer uma coisa diferente, né? E é uma lista de variedades imensa. Hoje, por exemplo, nós vamos falar Cadê Meu Dinheiro? É isso aí, uma consultoria com o perfil Papai Financeiro vai listar as 10 coisas que você gasta desnecessariamente.
2: E o salário, ó.
0: Exatamente. Seu salário pequenininho, salário, ó, pequenininho.
2: E o salário, ó.
0: Exatamente, professor Raimundo. E aí, você ainda gasta, é pequeno o salário, você ainda gasta com coisas que você não precisa gastar. Entendeu? Aí você baixa aplicativo que você nem usa. Aí o aplicativo tá lá cobrando, é coisinha pequena. É, todo dia tem um cafezinho. É um cafezinho pequenininho, mas quanto tá um cafezinho? Hã? Você sabe contar? Não sei não contar, mas tá. É, mas se você for contar de menos de R$5, não sai um cafezinho. Cafezinho bom mesmo, aquele expresso, né? Aquele lá é caro. Então quer dizer, ah, um cafezinho só por dia, mas aí você faz as contas no final do mês, aí vê quanto você tá gastando.
2: Tome.
0: É, daqui a pouquinho no Almanac, meio-dia e meia, tá bom? É só aguardar. 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Cozinha primeiro? 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
0: Não dá tempo de tomar uma aguinha não, André? Tá difícil aqui, viu? Eu vou tocar uma música depois da receita, você toca uma. É, coitado mesmo, viu, bicho? É... Oi, Tânia, tudo bem? Jardim Proença, semana abençoada. Fazendo falta, Soninha, volta amanhã, volta logo, é, Tânia? Ali tá fazendo falta? Ela tá forçando o velho aqui, o velho não tá aguentando ficar falando direto não, viu? Dá uma ligada, manda lá no WhatsApp dela, que vocês têm um WhatsApp dela, um particular, falando pra ela voltar logo. Amanhã ela já tá aí, lógico, né? É, que mais tá aqui, mensagem positiva, já mandei. Oi!
4: Manda um abraço pro Renato de Valinhos.
0: Ah, Renato de Valinhos, registrado. Um abraço e vamos pra cozinha, André Pereira.
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0: Obrigado, a Val, ela manda aqui costelinha suíça com mandioca. Vamos lá, ingredientes. 1 quilo de costelinha de porco. Delícia, adoro carne de porco, viu? Não sei porque, tem mais sabor, né? Aí tem limão, suco, né, de limão, óleo, 3 colheres de sopa de óleo. 3 colheres de sopa de óleo, tá certo? Aí vem 2 dentes de alho picados, sal e pimenta a gosto. Agora tá aqui, ó, o segredo da Val tá aqui, ó. 2 xícaras de chá de caldo de carne e mais 700 gramas de mandioca cozida. 1 cebolinha também vai bem, vai cortar em pétalas. 2 tomates sem semente, importante que as sementes existiram um pouquinho do sabor, né? 2 tomates sem sementes cortados em 8 partes. Salzinho ali para temperar, não pesa muito a mão, não, tá bom? Para ficar gostoso, porque as costelinhas, para não perder o gosto da costela, né? Mistura ali, tempere com suco de limão. Aí vamos lá, vamos fazer. Uma panela grande, aqueça o óleo e doure o alho. Boa! Aí você vai colocar as costelinhas, fritando elas. Ainda tô com água na boca, né? Aí, tá fritando as costelinhas aqui, ó. Não pode muita fumaça pra cozinha, que senão a patroa fica brava, hein? A Soninha fica brava quando eu faço meus quitutes lá e encho a cozinha de fumaça. Aí você vai fritando, né, ó, até ela ficar douradinha. Vamos lá, você tem que mexer bem, tá bom? Mexer bem para as costelinhas não grudar uma na outra. Aí você vai temperar com o sal, a pimenta, acrescentar o caldinho de carne, cozinhar até a carne ficar macia, ok? Depois disso você vai adicionar a mandioca, a cebola, o tomate e cozinhar por 10 minutos no fogo brando, com a panela tampada e sem mexer. Depois que acabou, você vai polvilhar a salsa e desligar o fogo. E depois é só correr pro abraço. Aí, tá pronta essa... Olha que delícia, hein? Costelinha suína com mandioca.
5: Que delícia!
0: É uma delícia porque vai ter uma mistura, né? A mandioca é tipicamente da roça, né? Mandioca, mais a costelinha de porco, que também é um prato característico da roça, né? Antigamente... Você podia fazer isso na roça, né? Hoje não pode mais, né? Eu acho que não pode mais fazer, né? Negócio de vigilância sanitária, essas coisas aí, não pode. Mas antigamente podia, antigamente tinha lá, era uma festa, quando eu era moleque. da criança, que a gente tinha lá o porco, ela fazia tudo na hora. Aí a família inteira para tirar a banha, né? Fazer ali os torres, dá dó do porquinho, né? Mas a gente tinha que comer, não tinha jeito, né? Matar a fome.
5: Que delícia!
0: Aí fazia lá a banha e passava horas, André. Ficava o dia inteiro ali moendo. Você lembra daquelas... Será que alguém tem em casa? Aquela... É como se fosse uma moenda. Como é que fala? Eu não sei como é que chama aquela... Que você coloca a banha e você vai girando. É tipo um torrador de café, né? Alguma coisa assim. E aí a banha vai virando, vai ficando mole, ela vira uma gordura. Aí você pega todos os pedaços grandes da carne, do porco, e coloca nessa gordura numa lata. E aí vira, transforma em carne de lata, que antigamente falava. E essa carne de lata virou iguaria raríssima, né? Hoje em dia é difícil você achar a chamada carne de lata por aí, muito difícil mesmo. E aí até me parece que em Poços de Caldas, né, naquela região ali de Minas, eles têm esse formato, mas tudo bem organizado dentro do conceito de saúde, tudo bem higienizado, né, de uma maneira saudável. Tem lá a carne de lata que você fazia. Eu lembro que sempre que tinha, três vezes por semana, André, que a gente era pobre, né? A gente é até hoje, né? Não mudou muita coisa.
2: E o salário?
0: Continua pobre. Mas é mais pobre ainda, que era muito humilde, na roça ainda, né? Então era três vezes por semana que tinha mistura com minha carne de porco até não enjoar. Então a gente tinha ali a carne que ficava, ela ficava, não tinha geladeira, né, também. Não tinha geladeira, não. Colocava e mantinha conservada a carne dentro dessa gordura, dessa costela, da banha do porco. Certo, gente? Obrigado aí, viu, Val, pela sua colaboração aqui com a costelinha suína, com mandioca. Foi a nossa receita de hoje aqui na cozinha com Sônia Amaro.
5: Que delícia!
0: Me deu vontade, André, de ouvir uma música agora que fala de comida. Tem uma do Titãs que fala de comida, mas eu quero aquela do Craveiro e Cravinho. Você tem alguma coisa que... Você lembrou de alguma música, André, que fala de comida? Se lembrar, você toca pra eu tomar uma água? Enquanto você vai mandando mensagem aqui, 971-483-497, pra deixar seu nome na oração do poder de Jesus e também participar da nossa programação. Então vai o franguinho na panela, eu gosto dessa música. Aqui, ó. Jantar pra Jesus também é boa. Olha aí. Vai jantar pra Jesus, que o franguinho tocamos semana passada aqui no Almanac. Ai, boa essa aqui, um jantar pra Jesus é linda. Vamos lá então. A parte musical do nosso programa, a sua interatividade é importante. 971-483-497.

0: coisa bonita de ouvir do Duque Dalvan aqui, um jantar para Jesus. Bonita a história dessa música, né? Se você analisar, é uma música que conta uma história aí. Muito bem, do Duque Dalvan, deixa eu ver se alguém pede música aqui, ó.
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0: 971-483-497, quando você vai ligando, mandando mensagem, deixa eu agradecer aqui algumas mensagens que chegaram. Vera Herculino, oi Verinha, obrigado Vera. O André também já tá partindo pro segundo tempo, ela mora lá no São Marcos, em Valinhos. A Vera é nossa seguidora da rede social, né, Verinha? Sempre te vejo lá curtindo as nossas publicações, tá bom? Obrigado, viu, Vera? Ó, 971-483-497. Não me abandonem, não me abandonem. A Soninha volta amanhã, viu, gente? Amanhã ela vai tá tranquila, vai tá melhor, vai tá sossegadinha, né? Pra fazer o programa aqui, porque não é fácil não, né? Segurar. É, ela é uma guerreira, realmente, porque a gente sabe que o que vale aqui é o conteúdo, é a participação. Se o ouvinte some, a gente fica meio sem saber o que fazer aqui, né? Vamos ver. É, mensagem, onde é que tem que entrar? Deixa eu ver aqui. Alô, alô, é José. Oi, Zé Justino. Oi. Já tá rolando, mas não tá no ar aqui, André. Ah, é outro canal, é esse aqui. Ah, esse aqui.
2: Fazer isso na roça, né? Hoje não pode mais.
0: Agora achei.
2: Não pode mais fazer, né? Agora de vigilância sanitária, essas coisas aí, não pode. Mas não pode
0: mostrar. Ah, porque tá ouvindo. É a rádio, né? Ah, eu falando aqui, ó. Obrigado, ó. É o Carígio, né? Grande ouvinte da Soninha. Obrigado, querido. Tá confirmando a audiência. Mas grava alguma coisa aí você falando também, tá bom? Pedindo alguma música, pedindo uma música para participar do programa, 971-483-497. Olha, a gente falou de comida, né? Agora há pouco. Então tem aqui, ó, a originalmente gravada, ó, essa aqui é outra boa que também dá pra gente falar sobre comida, né? Músicas que falam de comida na receita de hoje.

0: onda aí, mandando seu pedido aqui pra Rádio Central com Casa Comida. Casa comigo que eu te dou casa, comida e roupa lavada. É Rio Negro e Solimões aqui no A Hora e Agora, Natuclean. E é pra lá que a gente vai, gente. 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
0: Vamos pro intervalo, voltamos já.
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isso aí, estamos de volta aqui pela Rádio Central, agora na tarde de segunda-feira, começando a nossa segunda meia hora com o nosso patrocinador oficial. 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

0: Você pode ligar agora no número do WhatsApp ou no 3741 4040 e participar do nosso, da nossa hora de oração, tá bom? Pode mandar mensagem gravada ou mesmo ligar no 19 9741 483 497, tá bom? Anota aí o número, ó, se liga.
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0: Você vai me dizer o nome que você quer colocar na nossa oração do poder de Jesus, tá bom? Vai falar comigo direto, vai entrar no ar e dizer, ó, quero colocar o nome da minha família, o nome do meu esposo, o nome do meu sobrinho, do meu neto, da minha vovó. 971 483 497, a oração do poder de Jesus. Deixa eu ver se está liberado o telefone também. 3741 4040. Pode dizer o nome da sua família dentro do A Hora e Agora na Tuclim. Nosso nome na oração poderosa de Jesus com a Sônia Amaro, que ela vai fazer agora aqui comigo e com você também, tá bom? Nomes aqui que foram deixados durante a semana, nomes que foram colocados no ar através de nossas ouvintes nas ligações no comecinho do programa, todos sintam-se abraçados na poderosa oração do meio-dia, a oração do poder de Jesus. Se você quiser incluir esse nome na nossa oração, pode ligar, pode telefonar, pode falar pelo WhatsApp também e entrar no ar comigo, tá bom? Alguém ligando aqui? É isso, produção? Alô?
2: Boa tarde.
0: Oi, boa tarde. É, nome na nossa oração, quem que você quer colocar?
2: Laranjeira.
0: Oi, Delmar, quais são as pessoas que você quer colocar na nossa oração?
2: Doraci, minha cunhada.
0: A Doraci, sua cunhada.
2: É, que eu tô fazendo, acompanhando com o Decimar, mas ele não atende mais telefone.
0: Ah, mas então, mas tá incluída.
2: Ela tava com câncer, ela tá sarando.
0: Como é que é o nome dela mesmo? Repita.
2: É Doraci Laranjeira.
0: Doraci, então está na nossa oração do poder de Jesus. Obrigado, obrigado, Ilmar, obrigado. Vamos ver quem mais pede aqui oração no nome, pelo nosso WhatsApp. Hora de você falar no ar. A Fátima participa.
3: Oi, Rony, bom dia.
0: Oi, querida, bom dia.
3: Rony, eu peço que coloque, é a Fátima do Florence 2, peço
0: Sim.
3: que coloque o nome do meu irmão Edmilson nas orações de Jesus.
0: Edmilson.
3: Ele está passando por um problema de saúde e que Deus abençoe, que dê tudo certo, que não seja nada grave.
0: Muito bem, Fátima.
3: Uma boa semana.
0: Obrigado por
3: Obrigado.
0: Participar.
3: Tchau, Rony.
0: Obrigado, querida. Alguém no telefone também? Alô?
4: Alô?
0: O nome na nossa oração do meio-dia, para quem vai a nossa oração?
4: Aqui é a Irene.
0: Oi, Irene, tudo bem?
4: Tudo bem, você?
0: Tudo bom. Você quer colocar o nome na oração, sua família?
4: Eu quero que põe Irene Bispo Soares.
0: A família
4: e
0: Bispo.
4: E Benedete Amaral, que é meu esposo. E a minha irmã, Silvana, que ela tá com muita dor nas costas.
0: Sim.
4: Eu queria que você ponhasse no padre lá para mim o nome dela. É Silvana
0: tá
4: Bispo Soares.
0: Uhum.
4: O nome do esposo dela é Pedro.
0: Uhum.
4: E o filho dela é Alessandro.
0: Obrigado, Irene. A família Bispo Soares também na oração do poder de Jesus. Obrigado, querida. A oração do meio-dia com Sônia Amaro aqui no A Hora é Agora na Tuclim.
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0: Mais alguém no telefone chamando aqui, alô? Aí caiu, agora não dá mais tempo. Todos sintam-se dentro desta corrente, desse abraço carinhoso que são as palavras da oração do poder de Jesus com Sônia Amaro.
6: Senhor Jesus, estou diante de ti para agradecer as graças que eu tenho alcançado. Em teu santificado nome, eu peço perdão para aqueles que me ofenderam e que porventura eu tenha magoado. Peço também amparo para minha saúde, de minha família, dos meus ouvintes. Peço que interceda junto ao seu Pai Todo-Poderoso para que proteja a mim e todas as pessoas que eu mais amo, nos livrando de todo mal. Tenho certeza que vou superar a dificuldade em que me encontro, graças à fé que eu tenho em ti, Senhor. Fecho os olhos a todo espírito do mal e abro meu coração apenas para aquilo que me ensinou, para as obras de teu Pai. E nesta oração, do seu poder, eu venho pedir tua bênção. Que Deus, vosso Pai, com toda a sua força e misericórdia, me dê esperança e proteção nas horas mais difíceis de minha vida. Afaste o medo e a dúvida de minhas decisões. Fortaleça minha fé a cada dia, em nome do seu poder. Senhor Jesus, que assim seja. Amém, Pai Celestial.
0: Amém. A oração do poder de Jesus, Adélia.
7: Boa tarde, Rony. Boa tarde. Adélia de Baiatuba.
0: Oi.
7: Coloco o nome da minha filha Cristina Aparecida de Jesus Francisco Barbosa.
0: Uhum.
7: Ela está fazendo aniversário hoje. Coloco o nome dela na oração de toda a minha família. Um grande abraço.
0: Obrigado, Adélia, por participar. Participe mais vezes, tá bom? A oração do poder de Jesus nos leva também à capelinha do anjo São Miguel Arcanjo, ao meio-dia e 15. Vamos ouvir a mensagem do Padre Vieira.
8: Quarta-feira agora! Quarta-feira agora! Nesta quarta-feira, quarta-feira milagrosa, poderosa, fantástica, porque a quarta-feira do milagre, na capelinha dos anjos forte, o anjo da cura, o anjo da cura, o anjo Rafael, o anjo da cirurgia, você vai pegar o esparadrapo da cruz, benzido com azeite do céu, vai colocar em cima da dor. Símbolo tipificação da cirurgia sem corte, sem sangramento, Soninha. Você já viu falar das operações invisíveis? Comprovado, assim, ó, lá em Tapetininga e vários lugares que o padre tem passado por este Brasil afora. Quarta-feira do milagre, Soninha. Meu abraço, meu bom dia a todos vocês. Lembrando que você vai ali com o padre Vieira, forma a cruz, né? Dentro da cruz você recebe o azeite do céu, a mirra do céu, no centro da cabeça, para você pensar forte, ter juízo. Você vai lá, você vai sentir bem, você vai ficar firme, porque você tem juízo. E outra coisa, se não tiver fé, nem vai. Né? É horrível, Soninha, você fazer uma oração, um benzimento, né? Para alguém que não tem fé. Não vai lá, por favor. Porque em vez de você ir lá receber o milagre, ainda se atrapalha outras pessoas. É para quem tem fé, não é para todo mundo. Então você que está doente, enfeitiçado, amarrado, doente, tudo que você faz dá errado, dá umas amarras na finança, na lavoura, no gado, enfim, lá a cirurgia tá para ser marcada, não marca, né? Você tem um plano de saúde, tá tudo amarrado para as coisas andar, você vai benzer nessa quarta. 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Eu creio nas operações invisíveis, na cirurgia, porque lá no passado, né, Deus abriu a carne de Adão, fez aquela cirurgia. Pode puxar no Google aí que você vê. Fez a cirurgia e Deus trouxe um sono profundo. Ele dormiu muito, uma anestesia que Deus realizou espiritualmente. Ele dormiu demais, quando ele acordou só estava o sinal da cirurgia espiritual. Você vai ser operado nessa quarta-feira, o anjo Rafael, né? Se for para você deitar na maca espiritual ali, ele vai te examinar, fazer o raio-x, fazer a ressonância desde o alto da sua cabeça até o pé. Eu acredito nisso, eu acredito no milagre, pois aqui em Campinas tem um padre diferente. Aliás, tudo hoje está diferente, né? Hoje a renovação da fé neste dia quarta-feira vai ser muito forte. Os anjos vão bater as asas para benzer você, vai voar por cima da sua cabeça, vai soprar em você para tirar essa inveja. Ô, desgraçada, maldita inveja, onde é uma obra de inveja, misericórdia. O carro quebra. É, o carro quebra mesmo, Padre Vieira. O carro velho tem que trocar peça. Mas já aconteceu muitas e muitas vezes. Carro novo para na estrada, ferve, né? O serviço não vai, a perseguição, alguém jurou você de morte. 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Se senta ali, o padre vai orando, olhando os seus olhos. Depois tem a missa da libertação, de cura, para banir e expulsar toda essa doença. 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É com você, Soninha. Então martela aí, ó. Quarta-feira do Milagre, Jorge Miranda, Capela dos Anjos, do Anjo Miguel. Deus abençoe, um abraço, um beijo a todos vocês.
0: 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Próximo à maternidade, próximo ao Mercadão Municipal, é um paralelo ali a Senador, começo da Senador Saraiva, é o finalzinho do Arozimbo Maia e o comecinho da Senador Saraiva, é naquele miolinho ali, tá bom? Próximo à loja de fechaduras, tá bom? Capelinha do Anjo São Miguel Arcanjo junto com a gente no A Hora é Agora, Nato Clean.
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0: Nós vamos invadir um pouco aqui o almanaque, se tivermos muitas participações, então fique tranquila para deixar a sua mensagem para essa amiga que participa do nosso E se fosse você. Querida Sônia, eu nunca pensei que aos meus 53 anos estaria vivendo um dilema como este. O meu casamento não é de todo ruim, não. Muito pelo contrário, viu, Sônia? Meu marido é um homem bom, um homem correto, parceiro, presente. E estamos juntos já há quase 20 anos. Temos paz, respeito, estabilidade. Mas faz tempo que eu não sinto aquele friozinho na barriga, sabe, Sônia? Faz tempo que eu não me sinto desejada de verdade, como uma mulher precisa ser amada. E às vezes passo noites e noites, às vezes pensando nisso, como eu era mais feliz antigamente. E então, Sônia, nesse meu devaneio, de repente, do nada, ele reapareceu. Sabe aquele namoro do começo, da juventude? Aquele amor que você parece que não terminou, um caso mal resolvido, Sônia? É um amor que ficou ali no cantinho do coração, aguardando, que nunca consegui esquecer. Quando eu ouvi a voz dele, confirmei que era ele mesmo, parecia que eu tinha voltado no tempo. E o pior é que ele olhou para mim e disse: eu nunca te tirei da cabeça. Quando o padre falou: alguém aqui é contra esse casamento, fale agora ou cale-se para sempre, eu quase falei. Mas eu pensei na sua felicidade. Desde aquele dia, Sônia, eu não durmo mais direito. Ele está divorciado, mora em outra cidade e quer que eu largue tudo aqui para recomeçar uma vida, para viver aquela história que a gente não viveu lá atrás. Recomeçar tudo de novo ao lado dele. Sônia, às vezes eu penso: será que essa é a minha última chance de viver uma grande paixão? Será que esse é um chamado? Será que é o destino me falando assim: ó, escuta, viva a sua vida, aquela que você perdeu lá atrás, é a sua chance. Mas depois eu olho para o meu marido, tranquilo, ali ao meu lado, e me sinto uma traidora só de pensar nisso. Sônia, eu estou dividida entre a segurança de uma vida já construída e essa paixão antiga, esse amor antigo que ainda mexe comigo. Será que vale a pena destruir uma história estável por uma paixão que talvez possa só apenas a ser saudades? Mas e o recomeço? Pode ser um chamado, como eu já disse. Eu pergunto às suas amigas, Sônia, e se fosse você, o que faria no meu lugar? Quero um conselho, quero um depoimento, quero uma opinião sincera. 12:24 agora.
6: Sônia Amaro pergunta: e se fosse você?
0: Bom, eu aguardo a sua mensagem. O que que ela faz, gente? 971-483-497 é o tempo para você ligar, para você gravar a sua mensagem e dar um conselho para essa mulher. 53 anos, volta a paixão antiga, ela tem um casamento. Ela diz que é feliz, eu não estou entendendo aqui. Eu não posso nem dizer nada, porque cada um tem, como diz a música, né? Cada um tem a alegria e a tristeza que tem no coração, né? É difícil a gente entender o sentimento dos outros. Mas o que que você podia dizer para essa amiga que acha que perdeu uma oportunidade, que perdeu a paixão lá no começo do namoro, antes de casar com o marido dela? Alô?
2: Fala pra ela. E passado é passado. Ela que fica feliz com o marido dela, porque o passado já foi.
0: Mas ela sabe aquela paixão, aquela ardência, aquele fogo da paixão de antigamente?
2: Não, é caduquice dela.
0: É caduquice, Dilma?
2: É caduquice, porque ela já tá com 50. Agora, quem é vergonha, e trate bem o marido dela, que ele é uma boa pessoa.
0: Então, obrigado. É, rapaz, que nós vamos fazer? Que ela deve fazer, gente?
9: Boa tarde, Soninha, boa tarde, Rony.
0: Oi, sim.
9: Mas se eu fosse essa mulher, eu não trocava a estabilidade da minha vida por essa paixão. O nome já diz, é paixão.
0: Uhum.
9: É um fogo que arde muito, mas queima pouco. Eita. Depois vai passar, e você vai ter perdido o seu casamento, sua família, seu esposo, essa união estabilizada que você tem. Isso vai passar. Não brinque com a vida do seu esposo, não. Você, com certeza, ele casou com você te amando. E ele não espera isso de você.
0: Mata
9: esse amor do passado, essa paixão do passado da sua vida e viva o seu casamento. Você tem responsabilidade com o seu casamento, tá bom? Boa tarde.
0: Obrigado, minha amiga. É sempre com opiniões coerentes essa nossa ouvinte, né? Do final 3111. É, faz todo sentido o que ela falou aí. Paixão, que fala. Aquele fogo que queima muito rápido, ele é vazio, né? Ele é, não percebe, a gente não percebe, né? É só aquele momento. O que que dura muito? Para a chama durar, tem que estar sempre ali com oxigênio, tem que estar sempre junto.
10: Boa tarde, Rony. Pra essa mulher ficar quietinha no canto dela.
0: É, aí, ó.
10: Se ela, aquela mulher casada, se ela estiver sozinha, aí tudo bem, divorciada, viúva.
0: Uhum.
10: Não, mas ela está casada. Que ela fique no cantinho dela, quietinha.
0: Não precisa se identificar se você não quiser, mas deixa aqui uma opinião para essa nossa amiga. O que que ela faz? E se fosse você?
11: Ed, Rony, é bom a Sônia de atestado hoje, né?
0: Uhum.
11: O que eu falo para ela, ela fique numa boa com o maridinho dela, que é melhor do que não adianta. Aí ela vai deixar sempre uma coisa mal resolvida. Então, no meu ponto de vista, isso daí não vai resolver nada, que ela tem que esquecer e parar de dar atenção para ele, seguir a vida com o marido dela.
0: Uhum. É, Tânia cai fora, amiga. Se não casou com esse rapaz, era porque não era para ser. Não destrua o seu casamento, você pode se arrepender mais tarde, e aí será tarde demais. cuidado com o coração. O coração é traiçoeiro e é a armadilha do diabo destruir famílias. Assinado uma amiga. Uma amiga. Oi, Creuza.
12: Boa tarde, mano. Ela tem que esquecer essa paixão, que se fosse para dar certo, tinha certo quando eles estavam namorando, se namoraram. E ela achou essa pessoa que quis ela, que gostou dela e casou com ela, tem que ficar com ele mesmo.
0: Ó, pega o marido e vai viajar, esquece. Paixão antiga, às vezes o cara te ligou só para estar divorciado. Ele quer outra, não é reviver paixão, não. Ele tá querendo destruir sua família, isso sim. Opinião do Carmo. Alô?
13: Eu não sei o que é que tá acontecendo com essas mulheres de hoje. Se tem um marido bom, presente, a mulher se apaixonando no passado, vem à tona.
0: Então, menino.
13: O passado, Rony. Misericórdia.
0: Eu também.
13: E ela vai acabar esse casamento, não tem jeito, não. Que aquele, se ele quisesse esse paixão do passado, tinha casado com ela. Ela não tinha arrumado outro. E ela vai saber como que esse marido dela, bonzinho com ela, vai reagir?
0: Então,
13: essa mulher tá louca, misericórdia. Minha velha louca.
0: Cleide tá dizendo isso aí. Cleide, obrigado, viu, querida? Mas você tá certa, viu? Eu concordo com você. Concordo com você. Ela tá meio que viajando, né? Mas a gente espera ter ajudado. As opiniões foram quase que unânimes. Que paixão antiga passou, passado é passado. Você tem uma vida boa hoje. Por que que você vai estar? Aproveita a sua vida, menina. É, a nossa mensagem falou isso. Tá bom? Isso aí vai passar. Aguenta mais um pouco. Dá uma reativada aí nas atividades com o seu marido. Vai passear com ele. Brinca mais, né? Se divirta mais. Não deixa a chama apagar, não. Você já tem uma família construída. Tá bom? A gente espera ter ajudado. E amanhã, no mesmo horário, mais um E Se Fosse Você.
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0: só comigo, Rony Viana. Amanhã ela está de volta aqui na Rádio Central com a Soninha Amaro. Está no ar a nosso almanac. Pela Rádio Central, a sua participação também é bem-vinda pelo 971-483-497. Almanac está no ar, aniversariantes famosos do dia, vamos lá. Quem é que faz aniversário hoje? Se você faz aniversário hoje, pode ligar também, porque você está fazendo aniversário junto com pessoas muito famosas. Olha aqui, ó, vamos ver quem adivinha quem é a aniversariante misteriosa do dia. Ó, ela, vou dar a pista, hein? Você vai responder rapidinho aqui no WhatsApp, 971-483-497. Não tem, não vale prêmio, só quero saber, você me ajuda aqui, ó. Ela é uma artista e é transformista. Nasceu no dia 25 de maio, embora algumas biografias também registrem que ela nasceu em junho, no ano de 1943, na cidade de Cantagalo, no estado do Rio de Janeiro. Seu nome de batismo era Astolfo Barroso Pinto. Quem é a aniversariante, ou agora, aqui no caso, fiquei na dúvida, né? Se é o ou se é a aniversariante do dia. Presta atenção aqui, ó, nela. Presta atenção.
1: Eu entrava no jogo de futebol, né? Meu irmão era o goleador do time. Eu disse, quero entrar. Entrava lá, ele botava uma bolinha, ficava no gol, segurando, botava a bola em jogo. Vinha um contra-ataque, o cara, ui! Sai do gol, sai do futebol. Eu só disse que queria entrar. Agora eu posso sair. Olha, até hoje, vou confessar pra... Tá vestida de mulher, quando tem que mudar a bolsa. E eu não tenho a mínima paciência pra isso. As pessoas estão dizendo que o cabelo não é meu.
0: Quem é?
1: Que minha unha é postiça. Eu já falo que sou Astolfo Barroso Pinto. Muito... Agora o cabelo, minha unha eu tenho, né, Jô?
0: Ah, tá uma entrevista no Jô Soares, essa moça. O Charles Eduardo já tá aqui. Eu acho que ele sabe quem é esse cara chamado Astolfo. E que acho que ele foi o primeiro transformista, assim, conhecido, né, o Charles? Você lembra dele? Você não sabe quem é?
2: Não, não sei.
0: Não sabe quem é. Deixa eu ver se o ouvinte descobriu.
2: Astolfo.
0: É, mas é aniversário de famoso. Ok, vamos ver se alguém descobriu. Pera aí, no WhatsApp aqui, ó.
3: Rony é a Rogério.
0: Aí, Rogério, acho que é a Rogério. Aí mesmo.
2: Agora que ela falou, lembrei.
0: É, Rogério. Rapaz, ela tá viva ainda, né, pelo jeito, porque, aqui, ó, então, se você entender a voz.
1: Eu entrava no jogo de futebol, lá, né? Meu irmão era o goleador do time, eu disse, quero entrar. Entrava lá, ele
0: todo mundo acertou agora,
1: gol, segurando, botava a bola em jogo. Vinha um contra-ataque, o cara, pum, eu falei, ui!
0: Olha lá, ui! É, o Roberto também acertou. E a Lê também acertou.
1: Olha, até hoje eu vou confessar pra você. É uma coisa chatíssima estar vestida de mulher quando tem que mudar a bolsa.
0: Ah,
1: e eu não tenho a mínima paciência pra isso. As pessoas estão dizendo que o cabelo não é meu e que minha unha é postiça. Eu já falo que sou Astolfo Barroso Pinto com muito... Mas o cabelo, minha unha é feia.
0: Rogério,
2: a Rogério morreu em 2017.
0: Morreu? Não sabia, Charlão.
2: Você fez dar risada numa coisa tão trágica.
0: Hoje. Nossa, não sabia realmente.
2: Essa
0: não
2: sua
0: sabia
2: cara agora.
0: Não sabia que ela tinha morrido. Que Deus a tenha. Que Deus o tenha.
2: Amém.
0: Mas sabia que ela. Não, sinceramente, eu não sabia. Então ela faria aniversário hoje, então essa é a Rogéria.
2: E o Charles, 4 de setembro de 2017.
0: E o Charles traz
2: com
0: a informação.
2: 74 anos.
0: Então, o Charles traz a triste informação que eu não sabia, porque eu gostava muito dela, porque é uma mulher corajosa, um homem. Na época em que ele foi, que ele assumiu, né?
2: Uhum.
0: A sua. Ela é um transformista, né? É tipo a Roberta Close, assim, né? Mas só que ela não fez as operações, aquele todo procedimento que a Roberta Close fez. Não teve tanto, porque ela manteve ali. Ela fazia shows, inclusive fez shows com o próprio Jô Soares também, com muito respeito. Ela era uma personagem brasileira. Então tá aí, Rogéria faria aniversário hoje, o Astolfo Barroso Pinto. E sabe quem faz aniversário também, Charlão, hoje?
2: Não.
0: Vê aí no roteiro, a Regina Casé, rapaz.
2: Eu tô até agora procurando o seu roteiro.
0: Ah, seu Manac, é 71 anos, a Regina Casé faz aniversário hoje. Essa eu sei que tá viva, hein? Não vem me falar que ela morreu, não. Você vai querer abrir uma funerária, Charles?
2: Não, a Regina Cazé está viva. Você que tem matado o pessoal aí,
0: então, a Regina Cazé, com 71 anos, está viva. É, ela é uma das mais, um dos rostos mais populares da televisão, né, Charles?
2: Sim, é uma das mais antigas também na Rede Globo.
0: Exatamente.
2: Ela tá lá ainda, né?
0: Tá lá, criou o programa, lembra do Esquenta?
2: Sim.
0: O Esquenta não fez tanto sucesso assim, né? Foi meio que, tentou substituir ali o Faustão num período e tal, né? E ela foi premiada em novelas, é um símbolo. Regina Cazé é muito divertida, por sinal, né? Você gosta da Regina Cazé? É, mais ou menos. É, tem aquelas tendências ideológicas e tal, né? Mas ela, né?
2: Não é que assim, eu não... Pelo meu trabalho, desde 96, sempre trabalhando em dois lugares e tal, então assistia pouca TV.
0: Eu também assisti pouco.
2: Então é complicado. Você fala, que lembra de alguma coisa da Regina? Não, não lembro.
0: Você cara. Não tem referência, não, né? Pra não, poder não. Fazer ter uma opinião formada.
2: Mas quando você tinha tempo, acabava assistindo um filme e tal e não ia pra
0: pode acreditar. Também tô nessa vibe aí, tá certo. Então tá aí, parabéns a Regina Cazé no nosso almanaque de hoje. Charles, meu querido. Hoje nós vamos fazer uma consultoria, quero que você me ajude. Chama Meu Dinheiro, Minha Dívida.
2: Tá.
0: O perfil Papai Sincero, vou dar o crédito aqui ao Papai Sincero e você me ajuda a definir aqui se realmente, vamos fazer uma resenha sobre isso. Ele descobriu quais os maiores gastos que a gente faz sem perceber. Né? Então você presta
2: que
0: atenção.
2: Não precisa, né?
0: Exatamente. Você pode estar jogando esse dinheiro fora. Vamos ouvir depois, eu comento aqui com o Charles. Qual é a sua maior despesa do mês? Aluguel, compras do mês, plano de saúde, luz ou água? Presta atenção nesse áudio do Papai Financeiro.
3: Segundo o Google, essas são as 10 maiores formas de você desperdiçar o seu dinheiro. Número 10, café. Olha aí, eu sou fã de café. Mas vai somar R$10 todo dia. São mais de R$3.600 no ano. Número 9, marcas famosas. Tem gente que está pagando aí 4 vezes mais caro numa coisa mais ou menos só porque tem uma logomarca estampada. Número 8, comer fora. E aí não é o jantar especial, não. É você transformar exceção em rotina. Número 7, delivery de comida. Esse aqui destrói o orçamento da pessoa sem ela perceber, né? Tem gente que gasta uma grana em delivery e depois diz que não consegue guardar dinheiro. Número 6, tarifa bancária. É anuidade, é juros, é cheque especial. A maioria das pessoas não faz ideia de quanto que está pagando por ano e justamente está perdendo dinheiro. Número 5, comprar carro. É isso aí. Tem gente que financia carro a vida inteira, né? Financia, troca, nunca quita o carro. Comprando carro para impressionar as pessoas. E aí, não pode esquecer, né? O carro vem a prestação, vem o seguro, vem o IPVA, vem manutenção, vem combustível, vem desvalorização. Número 4, loteria e aposta. Isso aqui eu já falei, tem uma indústria bilionária aqui que está ganhando dinheiro em cima do desespero das pessoas, dinheiros destrutivos.
0: Vai ter uma segunda parte. Ô Charles, louco, né? Louco. Esse do carro eu achei interessante.
2: Louco, mas tá certo.
0: Tá certo?
2: O que
0: você acha?
2: O carro, você achou interessante? O interessante é que a maioria das pessoas compra mais um carro pra impressionar os outros mesmo, né?
0: Exatamente, cara. Quem tem essa vontade, né? Eu não tenho a mínima vontade de ficar
2: impressionado. Eu já conheci pessoas que pagavam um absurdo de prestação do carro, porque muitas vezes não dava entrada e antigamente faziam uns planos loucos, assim, né? 72 vezes, sem entrada e tal. Só que aí o cara andava pouco com o carro, porque não tinha dinheiro pra gasolina, não tinha dinheiro pra fazer manutenção. E o carro precisa de manutenção, né?
0: Com certeza. E o que ele falou aí também, vem seguro.
2: Aí você tem, né? O seguro. Geralmente as pessoas não fazem, ou não faziam. Aí você tem PVA, você tem licenciamento e tudo mais. E às vezes, muitas das vezes, as pessoas não colocam isso na ponta.
0: Não, sabe por quê, Charles? Sabe por que eu acho isso? Porque ela vai naquela empolgação que você falou. Eu vou estar de carro novo. Então ele pensa primeiro no que você falou, no status de estar com carro novo. Então, ele só vai pensar na conta e tem aquela coisa do canto da sereia,
2: sim,
0: também, né?
2: Sim.
0: Você vai no, numa concessionária, você sente que o cheirinho do carro novo. Aí
2: não,
0: cê...
2: comprar carro novo é uma delícia. Pô.
0: É uma mas, delícia. Enfim, realmente, cuidado, mas você, né, tem que tomar cuidado, porque, como o papai financeiro falou, além disso vem toda a carga tributária desse carro.
2: Hoje
0: que vai desvalorizar
2: carro,
0: também.
2: Hoje não existe carro zero por 50 mil reais. Hoje um carro zero começa aí em 90.
0: Rapaz, acredito eu. 90. É isso mesmo.
2: É, 3% de 3,5% de IPVA de um carro de 90 mil, você já viu aí pra onde vai.
0: Faz todo sentido. Agora, ô Charles, eu sabia que um cafezinho custava 10 reais? Chega a 10 reais um cafezinho?
2: Olha, é, eu vi alguma coisa, acabei não lendo a reportagem, mas que as cafeterias em São Paulo tem café que custa 32 reais a xícara.
0: Não, mas isso aí eu não posso.
2: A xícara de café era aquela. 32 reais.
0: Rapaz,
2: São Paulo, capital.
0: Céu.
2: Aqui em Campinas eu não sei. Eu...
0: Ele falou que você, de 10 em 10 reais, você gasta mil reais por mês.
2: Eu comecei a beber café faz pouco tempo. Eu não bebia café antes. É, mas também não bebo assim. Não dizer que preciso beber café todo dia, não. Então não faço ideia.
0: Uma coisa que não dá pra fazer mais, e que ele comentou aqui também, todo dia, comer fora.
2: Não, comer fora é complicado.
0: Se imagina, Charles.
2: Comer fora e delivery, então.
0: Delivery também. Tem gente que é viciada em delivery, né?
2: Eu
0: pela
2: coloco
0: comodidade.
2: Junto com delivery, aí compras, qualquer tipo de compra na internet. Compra na internet é uma delícia. Comprar na internet é uma delícia. Usar cartão de crédito é uma delícia e perigoso. Por quê? Porque você não vê o dinheiro embora. Só que da hora que quando chega a conta...
0: Nós fizemos só 5 hoje aqui. Nós temos a segunda parte desse áudio que vai trazer daqui a pouquinho. E você já deu um spoiler aí. Qual será o número 1 dessa lista que o papai financeiro fez? Você acabou de falar uma dica aí, que essa questão do cartão de crédito... Né? Um cara que não sai do cartão de crédito é esse aí, ó. Que te deu uma. Tudo pra ele é crédito. Põe no crédito. Põe
2: ah,
0: no
2: mas
0: crédito.
2: Esse cara é seguro, ele é mão de vaca. Esse, Gabriel, tem uns 10
0: esse Gabriel Ribeiro ali. Fala ali no 5, Gabriel Ribeiro.
4: 5.
0: Esse aí, ó.
4: Esse aqui é 5?
0: Esse aí mesmo.
4: Oi, Rony. Oi, ouvintes. Ó, a Sônia Amaro tá diferente hoje.
0: Não, ela tá,
4: né? Tá maior.
0: Ela tá de licença.
4: Tá mais bonita, né? Fala a verdade.
5: Passei ali no corredor e eu olho pro
0: é. Você, né, Charlão? Ó, Gabriel, querido, qual que você acha que é a maior despesa do mês? Para as pessoas normais, assim. Quem é rico não precisa pagar aluguel.
4: Ah, tá.
0: Aluguel, compras do mês, plano de saúde ou luz e água? O que você acha que a pessoa, se tivesse que parar de pagar isso aqui, o que ela deveria parar de pagar?
4: Acho que, assim, o que menos dá para controlar de tudo isso é o aluguel. Porque se você fala assim, não, tô apertado, tá difícil, tá bom, conta de luz, vou tomar banho frio pra não gastar com chuveiro, beleza, você vai conseguir economizar alguma coisa. Compras do mês, ó, vou
0: comer
4: fechar
0: ovo,
4: minha boca, vou comer
0: arroz por um mês,
4: arroz, feijão e ovo por um mês, e olhe lá, eu vou fazer uma refeição por dia,
0: tá certo,
4: beleza, você consegue reduzir. Agora, o aluguel tá lá batendo o valor todo mês, aí
2: o aluguel, é uma conta necessária pra muitas pessoas. Verdade. Mas o aluguel é assim, é como se você abrisse a boca do lixo e jogasse o dinheiro lá dentro.
4: Infelizmente.
0: Sério, Charlão?
2: Não.
4: Você tá pagando por uma coisa que não é sua.
0: Mas quem tá pagando pode ter. Agora ficou triste com essa afirmação.
2: Ah, mas é o pior que é verdade, pô. Infelizmente nem todo mundo consegue ter um imóvel próprio.
4: Sim.
2: Mas que é jogar dinheiro fora, é. Agora, tem pessoas que fazem isso por... não por necessidade, sim por opção.
4: É louco,
0: né?
4: É doido. Pra fazer isso por opção é doido.
0: Não, às vezes não.
4: Não tem dinheiro sobrando.
2: O cara quer morar bem. Então, uma casa boa aí custa 1 milhão. Ele pega esse dinheiro, ele bota pra aplicar e paga um aluguel de 4, 5, 6 mil reais por mês, mora numa casa boa. Eu sei de muitas pessoas que faziam isso no passado e tem gente que faz isso hoje.
0: Mantém.
2: Ao invés do cara gastar 1, 2 milhões numa casa, ele mantém esse dinheiro no banco, aplicado e tal, e paga um aluguel de até 10 mil reais.
0: Que louco, rapaz. Tem gente que tem essa opção mesmo.
4: É mais fácil ele comprar uma casa e alugar.
2: Aí,
4: né?
2: Aí o cara optou por isso. Mas infelizmente a grande maioria do povo que paga aluguel não. Tem que
0: não
2: pagar
0: porque tem que
2: pagar.
0: Necessidade.
4: É por necessidade. E é muito difícil você sair do aluguel. Uma vez que você entra no aluguel, e a maioria das vezes acontece há muito tempo, logo no começo da vida ou logo quando saiu da casa dos pais, você entrou no aluguel, dificilmente a gente consegue um trampo, um trabalho, alguma coisa que dê condição de você pagar o aluguel e pagar a parcela de um imóvel.
0: Complemento o que você está falando. E também as condições convencionais de se comprar uma casa. Para você comprar um imóvel hoje, você precisa ter N informações, além de ter o cash, né?
4: O cash da entrada.
0: Você tem que comprovar que você tem renda por um período, é complicadíssimo.
2: Tem uma coisa para perguntar, o pessoal pode responder aí, ó, quem paga aluguel, qual é a sensação de quando eu tenho que pagar aluguel ali?
0: E quando 1.500, 1.800, 2.200, 1.500
2: reais.
0: E quando compra, paga pela vida inteira. Temos que mudar de assunto, vamos aqui. A palavra do dia, fica aqui Gabriel e Charles hoje participando do nosso almanac. Ó, letra K, nós fizemos já, estamos fazendo um abecedário. Música com a letra K, Charlão, vamos
2: música
0: ver.
2: Música com a letra K?
0: Exatamente.
2: O nome da música?
0: Aí, ó.
2: Cátia Flávia.
0: Olha aí, a nossa brasileira que eu achei, o Gabriel não é bom de música também, mas é mais do sertanejo, né?
4: K, é mais do sertanejo.
0: Olha aqui, ó, Cátia Flávia, um trechinho do falso falsete aqui, ó. Ó, cadê? Aqui, ó, na dois, ó. Era a loiraça Belzebu. Lembra quando lançou esse videoclipe, Charlão?
2: Sim.
5: É uma loira Belzebu,
0: e a gente tava na Nova Brasil, não tava na nova FM, lá em Nova do Castelo, nós dois? Não era o tempo de grafite isso aí?
2: É, sim, cara. Nos anos 80, né,
0: Rô? Não é, é?
2: Opa, olha lá.
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4: Anos 80, cara. Mas tem que ser brasileiro?
0: Não, pode ser músicas em inglês também. Músicas, por exemplo, a palavra Kiss.
4: Kiss me through the phone.
0: Aí, ó. Tem aqui, ó, vamos lá, Charlão, vamos ver quem responde primeiro, hein? Os dois estão de fone de ouvido, hein?
4: Ai.
0: Ah lá, vamos lá, é Chazão Humano agora aqui, sempre quis fazer esse quadro, nunca consegui. Charles Eduardo e Gabriel Ribeiro, vamos ver, com uma nota, músicas com a letra Kiss, que música é essa?
2: Letra Kiss?
0: Com a letra K, desculpa, aí.
2: Isso é Love Me Tender,
0: Não, vai.
2: Kiss me quick.
0: Mas lembra Love Me Tender mesmo, bicho.
2: Love Me Tender é lento.
4: Liga esse trem aí.
0: Olha lá, próxima música, hein? Próxima música. Charles Eduardo com pontos. Gabriel Ribeiro, zero. Tá que nem um Palmeiras aqui, o Charles Eduardo. Essa aqui. Toca no De Volta Passada. Eu queria participar disso, cara. Tem a palavra Kiss no título, Charlão.
2: Mas não na primeira letra.
0: Gilberto Sullivan é o nome do cara. Ó. Ninguém ganhou essa. What's in the Kiss aí, ó.
4: Deixa eu lembrar uma coisa. Quando os dois aqui já estavam trabalhando em rádio, eu tava nascendo, tá? Só pra lembrar esse detalhe. Só um pequeno grande detalhe. Assim, tudo bem.
0: Chato. É verdade. Chato.
2: Vamos só sozinho hoje.
0: Nome da cantora.
2: Essa é a Adriana?
0: Não, Cacharlão.
2: Não?
0: Letra K, vai lá.
2: Pra Marina?
0: Não, também não.
2: Karen?
0: Kátia? Ele tá tirando o ano na nossa cara. Falou todos os casos possíveis agora, imagináveis.
4: Meu Deus.
0: Kátia, lembrança. Kátia.
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0: Boa, só um trechinho aí, escuta aí.
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2: pelo chão.
0: É, exatamente. A letra você sabe, né, Charles?
2: Eu sei, pô. Só não lembrava que.
0: Peraí, ó.
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0: Ó, música com letra K vale também. Vale também artistas com a letra K. E vale, no caso da música, ó, presta atenção, Gabriel. Essa aqui você não, você vai ter que, presta atenção. Com apenas uma nota, música com a letra K.
2: Kiss. Isso é Prince.
0: Prince, louco.
2: Louco, Gabriel.
0: Aliás, o Prince. E a banda Kiss também. É um cantor muito subestimado, né, Charles? Você não acha, cara?
2: Por que você acha isso?
0: Porque eu acho que ele é padrão Michael Jackson. Só que ele não teve mídia e glamour suficiente pra chegar no patamar de Michael Jackson.
2: Olha, eu não vou falar
0: como músico, cara.
2: Eles são contemporâneos, não vou falar que o Prince é melhor que o Michael Jackson, nunca, mas eu acho que eles são diferentes, não são iguais. Eu acho que o Michael era mais mainstream, assim, um cara mais popular. Tal.
0: Sim. Mas o Prince como artista, se você analisar conjunto da obra do Prince é uma coisa espetacular.
2: Mas ele é mais refinado, eu acho que ele é mais refinado.
0: É, guitarrista também e tal.
2: Conheço pessoas que vão querer me matar.
0: Não dá pra comparar, mas eu tô falando assim, se não houvesse um Michael Jackson na história da música, talvez ele seria o substituto, né?
2: Sim.
0: Então tá aí, letra K. Vamos, estamos terminando. Tem mais uma aqui, vamos ver se vocês matam essa aqui. Started with a
2: kiss. Conheço a música, não lembro quem canta.
0: Vai, Gabriel.
4: Passo.
0: Passa não, vai lá.
2: Louco, Gabriel.
0: Quando você, quando tá no frio, você toma. Né? Nescau. Hot.
4: Cappuccino.
0: Hot chocolate. A banda chama Cappuccino.
2: E agora na central, Cappuccino.
4: Eu ia falar sopa.
0: Essa banda chamada Cappuccino.
4: Quando você tá no frio, você
0: Charles tá... acertou. 3 pontos pro Charles com Hot Shot.
2: Também depois dessa dica.
4: Vamos ter mais uma de 2008 pra ver.
0: Não, essa, mas você tem razão, Gabriel. Isso é verdade. Você não tava, você tava na barriga da sua mãe e eu
2: não, e Start With A Kiss?
0: É, isso mesmo. Ah,
2: ele tava na barriga da mãe, ele tá louco?
0: Última na sequência.
2: Não tava nem no pensamento da mãe.
0: Nem no pensamento.
2: Claro que não.
0: Verdade. Ó, essa aqui também é dos anos 80. Vai lá, Charlão, vamos ver se você vai matar na hora. Ó.
2: So There Are Hounds on Oaks?
0: Isso, e o nome da música? Kiss on My List. Aí está, coisa linda. Tempinho bom, hein, Charlão?
2: Bom. Hein? Bons tempos.
4: Bons tempos.
0: Bom, cara, bom. Você nem sabia que...
2: Por isso.
0: Como é tonto, né? Bom, acabou então as músicas na letra K. Gabriel,
2: fala,
0: você tem que correr?
2: Beto, hoje a gente vai fazer o programa de
4: esporte. Tô com
2: o
4: Charles, Eduardo. É.
0: Então vamos terminar, falta só 5 minutos, 7 minutos. Ó, agora o quadro chama-se Falatório.

0: fulginoso.
1: Fulginoso?
0: Vai lá, Gabrielzinho.
1: Vamos tentar pela teoria.
0: Cadê? Ah. É fulginoso. Tem a ver com fuligem.
1: Ah, então deve ser alguma coisa que tem aqueles negócios. Ah, fuligem, coisa que tem fuligem, aquele negocinho preto lá que sai dos escapamentos.
0: Responda,
1: né?
0: Professor Charles Eduardo.
2: Não faço ideia.
0: Parece um xingamento daqueles bem pesados, falando assim, Gabriel Ribeiro hoje está fulginoso.
1: Fulginoso. Uma pessoa, Rony, antes de você falar, uma pessoa pode estar fulginosa?
0: Exatamente, pode estar fulginosa, de acordo com o nosso dicionário aqui. Nossa.
3: Então ele está sujo de fuligem.
0: É mais ou menos, você pode dizer que é alguém que está fugindo da polícia, ele está, lá vai o fulginoso. Então o significado real é que algo cheio de fuligem, que é escuro, coberto de carvão ou de fumaça.
1: Ponto pro Gabriel,
0: Edmo, aí ó. Então, por exemplo, o mecânico Gabriel Charles e querido Edmo, depois de passarem o dia embaixo do Fusca, ou aquele churrasqueiro de domingo que inventou de abanar o carvão, ele ficou com a cara preta e ficou todo fulginoso.
1: Fulginoso. Ai,
0: é o Manac também, é cultura.
1: Que isso, hein?
3: Quero saber quando é que você vai usar essa palavra na sua vida.
1: Quando você tentar tampar o escapamento do seu
3: imagina
1: carro.
3: Imagina chegar na oficina e falar pro mecânico, você tá meio fulginoso hoje. Ele vai me dar com a chave de fenda na cabeça.
0: Mas você começa a usar a partir de agora, por isso que o Almanac tem essa importância.
1: Fulginoso, cultural. Verdade.
0: A partir de agora, quando eu fui alguém com fulginoso, cheio de fumaça, massa, tudo, né? Poxa, você é um cara fulginoso, cheio de fuligem. Obrigado, Charles Eduardo.
3: Valeu, Roliviana.
0: Obrigado, Gabriel Ribeiro.
1: Satisfação
0: Gabriel
1: total, Roliviana.
0: Satisfação abraço, minha. Hoje, na soninha de atestado, substituir aqui pelos dois, não? Os dois juntos não valem uma Sônia Amaro. Né?
3: Olha, não chegou ninguém do esporte ainda, acho que a gente que vai fazer, não é?
0: É, não sei, cadê o décimo leite? Cadê a Edmo?
1: Está no ar a Central, como é que, não, Jornal de Esportes da Central, vamos embora.
3: Imagina o Rony falando de esporte.
0: Nossa! Monte Guarani, como eu entendo de futebol, né?
3: Qual foi?
0: Eu sei que o Palmeiras
3: qual
0: tá
3: a última
0: bem,
3: Copa
0: hein?
3: Que você assistiu?
0: 1970. Palmeiras se deu bem no fim de semana.
1: O problema sou eu de não conhecer as músicas, tá bom.
3: Você sabe que o técnico da seleção chamou...
0: Quem?
1: Neymar?
3: Não, o Neymar a gente sabe. Neymar, o cara que é do Flamengo lá, pô, esqueci.
0: Quem é do Flamengo, Beto?
3: Qual o cara do Flamengo que o Ancelotti chamou lá no meio de campo? Lá, como ele chama?
4: Paquetá.
3: Você acha que o técnico Antielete tá apostando no Paquetá?
0: Ah, o Beto Quinalha vai responder essa pergunta daqui a pouquinho.
1: Aí o Rony responde assim, Paquetá? Quem?
0: Paquetá, que ele tá apostando no Paquetá? Paquetá? Que eu conheço é a praia de Paquetá.
1: Ou quando é isso, uma pessoa Beto? Tem que ficar quieta é Paquetá, né?
0: É, isso também. Vambora, Beto Quinalha já chegou, valeu amanhã, um meio de meia, mais uma edição do Almanac. A gente fica com esse clássico do Daryl Horner, Joe Notes, Kiss on My List. Valeu.

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1: Muito boa tarde a você, amigo, que está sintonizando aqui a M870. Muito obrigado a você também que está através do nosso canal no YouTube, que já está no ar no Rádio Central Esportes. Estamos começando o Jornal de Esportes desta segunda-feira, hoje dia 25. É isso aí, dia 25, já chegando no final do mês de maio. Daqui a pouquinho está chegando o Copa, hein? Dia 13 já tem jogo da seleção brasileira. Dia 11 já começa a Copa do Mundo e a gente vai aqui deixando sempre você muito bem informado de tudo o que acontece. Vamos às principais manchetes de hoje. É, e para começar falando de Copa, Messi vai passar por exames, hein, após deixar o jogo do Inter de Miami. Saiu com dores musculares, preocupa. O Diário Olé afirma que o camisa 10 tem problema muscular. E pode ser que tenha mais um desfalque a Copa do Mundo, hein? Olha aí, Lionel Messi. O grande capitão, o grande comandante da seleção argentina, pode até ser que fique fora da Copa do Mundo. O São Paulo empatou com o Botafogo no sábado, caiu duas posições dentro do Brasileirão. O Mirassol venceu e venceu muito bem o Fluminense, mas mesmo assim ainda está em zona de rebaixamento, está lá na 18ª colocação. Tudo bem, tem um jogo a menos, mas é o jogo contra o Flamengo, que perdeu a grande chance de encostar no Palmeiras, perdeu 3-0, hein? 3-0, vitória imponente do Verdão no Maracanã. Carrascal expulso ainda no começo do jogo. Paulinho fez gol depois de quase um ano sem fazer gols. Paulinho fez gol, mandou a torcida do Flamengo ficar quieta e aí virou aquela confusão. E o Palmeiras agora tem, olha aí, 7 pontos, hein? 7 pontos de vantagem em relação ao Flamengo. Ontem, com transmissão exclusiva em canal aberto pelo grupo Tati de comunicação aqui na TH+, Record, o time do Corinthians venceu, hein? Zacarias, mais uma vez, hein? Olha aí o marroquino, amigo do Messi, mais uma vez. E por falar em Messi, Memphis Depay, desculpe. O Memphis voltando e lógico que provavelmente estará na Copa do Mundo com a Holanda. O Corinthians venceu, saiu momentaneamente da zona de rebaixamento e empurrou quem? O Santos, que perdeu. Santos perdeu pro Grêmio, 2 gols de Gabigol, depois de ficar 2 vezes à frente, o Grêmio virou 3-2 e o Santos está na zona de rebaixamento. Grande vitória também do Red Bull Bragantino, hein? Olha aí o Bragantino, Braga que já tá novamente na parte de cima da tabela, venceu fora de casa Vasco da Gama 3-0. 3-0, resultado imponente. E olha que perdeu um pênalti ainda, hein? O Bragantino perdeu um pênalti 3-0, a torcida saiu vaiando o Renato Gaúcho lá, o treinador do Vasco, hein? Vascão e Vasco, abre o olho, hein? Vasco é o primeiro que tá saindo da zona de rebaixamento, tá à frente do Santos, 2 pontos à frente do Santos Futebol Clube. Vamos falar das nossas equipes que também entraram em campo nesse final de semana, começando o destaque, Fernando César com o Guarani, que jogou no sábado. Olá, Fernando.
2: Boa tarde, Beto. Boa tarde. Ótima semana a todos. E o Guarani foi bem, né? Recuperou os pontos que tinha perdido em casa contra o Ituano. Bela vitória. 2-0 do Bugre. Dormiu na liderança da Série C, né, de sábado para domingo. Mas ontem o Brusque já tomou essa posição. O Brusque ganhou o seu jogo. E hoje o Bugre ainda poderá perder 2 posições, para o Ituano e para o Paysandu, que entram em campo. Mas o importante é que o Guarani ganhou, segue ali no G4 da competição e agora pensa no Amazonas. E atenção, horário alterado, hein? Jogo será no domingo, 16 horas, Brinco de Ouro da Princesa, Guarani e Amazonas. O Amazonas que vem queda livre no campeonato depois que perdeu seu treinador para o Santa Cruz. Daqui a pouco, toda a repercussão do jogo do último sábado do Bugre aqui no Jornal de Esportes.
1: É isso aí, daqui a pouquinho Fernando vem com toda a repercussão dessa grande vitória, né? Com a vitória o Guarani vai lá pra cima na tabela, daqui a pouco a gente fala mais e vamos subir a avenida, falar da Macaca que entrou em campo ontem também, Fernando, mais uma derrota, hein, Fernando, onde vamos parar?
2: E aí
1: parar?
2: A situação vai se complicando, né, Beto? A quarta derrota consecutiva, a Ponte tomou 14 gols em 4 jogos, tem a pior defesa da competição com 20 gols tomados à frente apenas do Lanterna América Mineiro, e a situação vai se complicando cada vez mais. Próximo jogo é contra o Botafogo, mas tem essa semana pela frente aí pra gente saber como vai ser o desenrolar dessa crise interminável da Macaca. Será que mais jogador vai embora? É o prazo para a diretoria acertar mais um pagamento aí? Vamos monitorando e aguardando. E também informações aí que tem membros da oposição da Ponte Preta entrando na justiça pedindo a saída do Dr. Torrano da presidência devido a alguma irregularidade durante o processo estatutário das eleições da Ponte Preta. Daqui a pouco todos os detalhes aqui na Rádio Central.
1: É isso aí, daqui a pouquinho o Fernando vem com todos os, todas as informações das nossas equipes. A Macaca afundada em zona de rebaixamento, a situação não está fácil, muitos jogadores saindo, a gente não sabe exatamente o que vai acontecer com a Ponte durante toda a semana, se realmente o treinador vai continuar ou não, mas o Fernando está atento, está buscando as informações com as suas fontes. A Macaca nesse processo todo muito ruim, é um processo político também muito complicado. O extracampo da Ponte tem prejudicado demais a Macaca dentro do Campeonato Brasileiro. 4 derrotas seguidas, zona de rebaixamento. Então, a Macaca, tudo bem, são 3 pontos de diferença para quem está escapando, mas precisa reagir urgente. Reagir urgente, e tem esse próximo jogo contra o Botafogo que é de suma importância para a Macaca, mas a gente vai falar bastante. E o Guarani venceu, se recuperou, venceu bem lá o Barra. Que partida do Kaique França, hein? Kaique França fez algumas defesas, daqui a pouco o Fernando vai falar aqui. Meu pai amado, teve uma do Gabriel lá de voleio dentro do... Ele tava, gente, só para que vocês tenham, ó, sintonize aqui comigo. Imagine você no gol, 7:32, né? 7:32 para você defender. O jogador pega de voleio para frente, assim, um passo, né, Fernando? Acho que um passo pra frente do, da marca do pênalti.
2: Ah, na marca do pênalti.
1: Pra frente.
2: Na frente, assim.
1: E de voleio. Isso uma delas, né?
2: A lá Bebeto, né?
1: Nossa senhora, mais forte. E ele agiu rápido, né? A mãozona lá, apareceu uma raquete e foi lá e defendeu. Acho que essa foi a mais difícil de todas, acho eu. A primeira foi importante também, né, Fernando? Porque ele defendeu um cabeceio no pé da trave e o jogo estava 0-0. Então, e aí depois o Guarani com o Carlos Eduardo, que foi muito bem também, foi ele e o Kaique, acho que foram os dois destaques, a gente já falou a respeito disso, mas o Guarani está lá em cima e esperando agora ver o que acontece no jogo do Ituano, que joga hoje, e também da equipe do Paysandu. Paysandu também joga hoje, esses dois times podem passar o Guarani na classificação, mas o Guarani vai ficar pelo menos entre os 4 melhores, isso é muito importante, e também tem já o próximo jogo contra o Amazonas aqui no Brinco de Ouro, com certeza com uma boa presença de público. Bom, agora 1:00 PM, mais 10 minutos, o Jornal de Esportes está no ar, oferecimento sempre de restaurante Família Diane, o melhor italiano de Campinas.

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5: Aqui na boca do gol do Cachoeira, passou por todo mundo, soprou na ponta direita que tava lá o Rian. Rian dominou perto do bico na grande área. Ele busca a marcação, prefere voltar na intermediária no câmbio de ataque. Recolheu por lá o João, ligou a jogada. O William Farias voltou, chute pro gol, que golaço!

braço foi esse. Ajeitou, olhou, perna direita, bateu no ângulo, no ângulo, no ângulo, no ângulo superior esquerdo. O goleiro pulou, mas ela fez aquela curva. Ela fez uma curva matadora, arrasadora, que matou o goleiro. O goleirão Everton! Todo mundo fazendo fila indiana na pista da grande área. Bola posicionada aqui na ponta direita. Atenção, lá vem Carlos Eduardo. Quem sabe o Guarani vira 2-0, hein? Perna direita na boca do gol. Quem sabe o Guarani vira 2-0, hein? Quem sabe, quem sabe, quem sabe?

0: Carlos Eduardo participando. De novo o Carlos Eduardo participando dessa vez.
1: E tá aí a narração vibrante de Decimar Leite, aliás, agradecendo a todos os nossos amigos, os nossos ouvintes, né? É uma audiência simplesmente sensacional. É, no último sábado, na vitória do Guarani, estivemos aqui com toda a seleção do rádio, e o torcedor bugrino ficou felizão da vida, com a grande vitória do Bugre, se reabilitando dentro da competição. 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Fernando César, vamos falar dessa vitória do Bugre, Fernando.
2: É isso aí, Beto, vitória importante, né? Porque logo após uma derrota que não foi muito, aliás, foi muito mal o Guarani contra o Ituano, né? Perdeu a chance de assumir a liderança lá no outro domingo no Brinco, com muitas falhas individuais e com falhas do goleiro Caíque França, que todo mundo criticou naquela oportunidade. Guarani não perdeu tempo já na sequência, como você diz, né, Beto? Série C do Campeonato Brasileiro, Série B também, não pode ficar perdendo muitas rodadas. Perdeu uma, já tem que ir atrás da recuperação na próxima partida. E o Guarani, mesmo jogando fora de casa, contra um time estruturado, uma SAF, um estádio bonitinho, né? Uma arena bem legal ali, pequenininha, mas muito confortável, muito bem estruturada, o gramado de boa qualidade, iluminação também perfeita, não tinha nada a reclamar. E o Guarani foi lá, impôs o seu jogo, fez 2-0, contou mais uma vez com o Caíque França, que você não quis dar 10, né, Beto? Deu 9.75, faltou um pouquinho para 10, mas o Caíque França, mais uma vez, se recuperou, né? Demonstrou que naquele jogo contra o Ituano foi um acidente de percurso, foi uma noite infeliz, estava chovendo muito também, e agora contra o Barra, mostrou quem é verdadeiramente o Caíque França, um goleiraço, Guarani muito bem servido, e o Guarani traz 3 pontos para casa, dormiu na liderança de sábado para domingo, só que ontem o Brusque ganhou seu jogo, o Brusque agora tem 17, o Guarani tem 15, o Paysandu tem 14, o Amazonas, o Ituano e o Maringá tem 13. O detalhe é que o Paysandu joga hoje contra o Floresta e o Ituano joga contra o Botafogo da Paraíba, os dois jogam em casa. Então, se Paysandu e Ituano vencerem, o Guarani será ultrapassado. O Paysandu vai chegar a 17, o Ituano a 16. Mas o Guarani, mesmo que aconteça isso, permanecerá no G4, que é um objetivo muito bom, é terminar entre os 4 primeiros para ter vantagens no quadrangular final. Então, o Guarani, o mais importante é que o Guarani fez a sua parte, independente do que vai acontecer hoje com o Paysandu, com o Ituano. O Guarani foi lá, ganhou do Barra e deu aquela boa recuperação no Campeonato Brasileiro da Série C. Guarani que entrou em campo, olha só, Caíque França, o Ryan, né? Ryan foi a novidade, a gente até falava na Central Esportiva da semana passada que ele estava treinando, poderia ser a surpresa, e realmente o Ryan começou como titular, mas não foi até o final, falta de ritmo, muito tempo sem jogar. O Rafael Rodrigues depois entrou no seu lugar. A zaga, a volta do Jonathan Costa e o Maurício Antônio, e o Emerson na lateral. O William Farias, também outro jogador que a seleção do rádio adiantou, né? Que entraria em campo voltando de contusão. Ele começou o jogo, depois saiu para entrar o Donato. O Carlos Eduardo, que foi um dos craques do jogo, é o capa branca, um dos capas, né, só perdeu pro Caíque França, e o João Paulo. E lá no ataque, a surpresa também é a entrada do Isaac, né? Para formar um quadrado no meio campo. Aí o Isaac saiu para entrar o Nathan Melo. O jogador Maranhão saiu para entrar o Herbert, e ainda teve o Cachoeira, que deu lugar ao Mirandinha na etapa final. 2-0 Guarani contra a equipe do Barra. Você trabalhou no jogo, né, Beto? Um bom jogo do Guarani, apesar que tem que acabar com essa sequência de grandes defesas do Kaique França, porque quando o Kaique França tá trabalhando muito, é sinal que tá, a defesa não tá trabalhando bem, né, Beto? Tá tendo espaço pro adversário, né?
1: Precisa tomar muito cuidado. Tudo bem que a gente sabe, o goleiro tá lá para defender, mas não dá para ficar também abusando tanto, né? Pô, nós contamos, foram pelo menos sete grandes defesas. Acho que 9 em direção ao gol. A equipe do Barra teve muitas possibilidades de fazer gol, pelo menos 2 grandes chances com o Gabriel, com o TT, depois no segundo tempo também, né, com o Elvinho e outros lances tantos. Então, o Guarani abusou um pouquinho nesse sentido. É lógico que teve competência depois para fazer os 2 gols, poderia inclusive ter até ampliado um pouco mais o marcador para ter um pouco mais de segurança, mais de tranquilidade, mas se a gente for analisar de toda maneira é bom o resultado, mas o próprio Cizenando disse, né, Fernando, que olha, não dá para o goleiro ficar trabalhando tanto assim. Você vê, contra o Ituano não trabalhou tanto, mas tomou 3 gols, né? Olha só.
2: Exatamente.
1: O Ituano não, assim, não teve tantas possibilidades, né? E no final das contas, o Kaique, que costuma pegar a bola do jogo, naquele dia não pegou. E aí o que aconteceu? Então acho que agora precisa ser, independente da vitória, precisa ser corrigido. Aquilo que a gente sempre fala, uma boa parte dos treinadores também fala, não é porque venceu que está tudo certo, não é porque perdeu que está tudo errado. A gente sabe muito bem disso. E valeu como reabilitação. Aí, né, Fernando, a gente viu aí depois as imagens nas redes sociais, né, da galera fazendo uma festa danada. Tinha lá até sempre a presença do torcedor lá em Itajaí. Isso também, lógico, que dá ânimo, né, que dá ao jogador, né, aquele combustível a mais. E o Guarani, com a boa presença do Carlos Eduardo, há um destaque também, né, Fernando? Foi o Isaac, né, que retornou. Tínhamos aquela expectativa, como que vai retornar ou não. Eu até dizia, não vai me espantar se ele jogar bem, porque normalmente ele não joga.
2: E hoje no Brinco de Ouro ele foi homenageado, né, Beto?
1: Ah,
2: 6 jogos com a camisa do Bugre.
1: Isso.
2: O presidente Rômulo Amaro deu lá uma camisa dentro de um quadro de acrílico com a numeração 100 lá, todo o elenco reunido no vestiário, parabenizando o Isaac. É um dos mais longevos aí desse elenco, né? Ele e o Emerson, tão criticado o Emerson também, e o Isaac também. Muitas vezes aí, você mesmo fala, né, Beto? Tinha que ser acordado durante o jogo, mas teve a oportunidade aí, 100 jogos com a camisa do Bugre, teve essa homenagem hoje pela manhã lá no Brinco. E agora fica a dúvida aí, qual será o time que o Hélio vai mandar contra o Amazonas, né? Será que mantém esse esquema? É jogo em casa? O Rian voltou, estreou, né? Primeiro jogo dele, tem até uma sonora do Hélio Cizenando falando aí. Se fosse você, daria uma sequência para o Rian ou volta com Ian ou Inayan? Tá tudo igual aí, tá tudo igual?
1: Tudo an, né? O An vai continuar no jogo, né?
2: Essa é a certeza. Camisa 2.
1: Veremos agora, né? Como vai reagir, principalmente como vai ser a recuperação desse menino, do Rian. Eu imaginei até que ele tivesse saído porque estava desgastado, mas segundo o Cizenando, não. Ele quis fortalecer um pouquinho mais a marcação com o Rafael, mais uma vez improvisado. E olha que quase que deu errado na primeira bola, ele deu uma pichotada dentro da área, a bola sobrou sozinha pro Elvinho, né? Elvinho deu tapinha e o goleiro do Guarani, o Kaique, fez a defesa com os pés. E aí depois, né, foi se ajustando um pouquinho mais, mas também ficou lá, né? Timidozinho como lateral, como quase um zagueiro por ali. Deixa eu só falar aqui do Mário Januário, que está sempre conosco. Boa tarde, seleção do rádio. A melhor equipe de esportes do Brasil, avante meu Bugre. Está em Sumaré. Grande abraço. Muito obrigado. Boa tarde, pessoal da Central. Beto Barra é em Camburi, não em Itajaí. Carlos Cavalcante, o jogo foi em Itajaí, né? O Barra a gente sabe que é lá de Camboriú. O jogo que foi em Itajaí, que é do ladinho, foi bem na divisa, né? O estádio fica ali bem pertinho. Mas muito obrigado aqui o Carlos Cavalcante, que tá sempre com a gente. O Barra lá de Camboriú, Balneário Camboriú, né? Uma das mais belas praias que nós temos no nosso litoral brasileiro. Ô Fernando, essa hora bate aquela fome, né? Rapaz do céu, ainda mais com esse friozinho. E aí, o que que a gente lembra, né? Lembra do quiosque do Primo. Estive lá no sabadão, né, antes do jogo, aquela feijuca maravilhosa, né, nesse tempinho. E o quiosque lotadaço lá. Né, um grande abraço à galera toda, né? O Primo, né, aqui, o nosso Quinzinho, a Marlene, a Nicole, a galera toda sempre atendendo muito bem. 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Agora, 1:26, o Fernando já volta para falar mais do Guarani.
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2: É isso aí, 1:28, falando aqui do Guarani, Guarani que venceu e venceu muito bem, no último sábado, transmissão aqui da Rádio Central, agradecendo a grande audiência no nosso canal no YouTube, no nosso AM870, a galera sempre nos acompanhando aqui, a narração sempre vibrante do nosso mineirinho, o melhor mineirinho do rádio, que é o Decimar Leite, rasgou tudo no último sábado, a gente já mostrou aqui, já reprisamos os gols do Guarani. Mas Fernando, vamos falar mais do Guarani, o técnico Elcio Zenando falou depois do jogo?
3: Vamos acompanhar o que disse o Zenando ainda lá na Arena Barra, lá em Santa Catarina, e ele começa respondendo a respeito da estreia do menino Rian, né? Muito tempo sem jogar, primeira vez com a camisa titular do Bugre, ele fez uma análise do que, como foi o Rian e também falou do jogo. Vamos acompanhar.
4: Sobre o Rian, né? Um garoto que está no clube, né? Desde a pré-temporada com o Paulista, teve muitas lesões. E vem treinando, recuperou, desde a minha chegada ali, ainda teve umas 2 semanas que ele ficou fora, depois recuperou, está no clube, já jogou essa divisão ano passado pelo Ipiranga. Então acho que tinha necessidade da gente vê-lo, né, no jogo, né, já estava vendo, já está bem, tem bastante coisa boa. Então optei por colocá-lo ali, né, um pouquinho, faltando um pouquinho de ritmo, mas fez um bom primeiro tempo ali. Aí depois eu fiz a troca com o Rafael, botei, estava tendo muita dificuldade pelo lado ali, né, que tinha o Gabriel Silva, que ele é meio 9, meio atacante, ataca muito por ali. Eu preferi botar o Rafael ali, que aí ia bater direto com ele ali, ficava melhor encaixado ali. A construção do time foi, né, em cima da vitória. Eu acho que o adversário veio para jogar, né? Um campo bom, um time que gosta da bola. E nós montamos meio em cima disso. Nós sabíamos que o campo era bom e dava para jogar, né? Então eu preferi preencher bem o meio ali, né, com o Farias, o Isaac, que tem muita qualidade técnica, junto com o Carlinhos, mais o João Paulo. E acabou a escalação dele, eles faziam 3 volantes também, acabou vindo com 2 volantes e um meia, que é o Alvinho. Alvinho há muito tempo não jogava, né? E acabou a gente ganhando o meio, ficava sempre um buraco ali, a gente tendo mais jogador de qualidade ali, acabou a gente ficando bem com a bola, é uma das coisas que eu gosto bastante.
3: Bom, ele mudou o time na escalação inicial, como a gente disse aqui, escolheu o Isaac para começar o jogo no lugar do Herbert, mas no segundo tempo ele colocou o Herbert e ele explica a entrada dele.
4: Estava tendo muita jogada pelo lado do campo com o lateral direito, cruzando muito a bola, fazendo uma dobra em cima do Hermes. Então eu, o Carlos Eduardo tinha que toda hora sair do meio, ajudar o Hermes, sair do meio, ajudar o Hermes, o Carlos Eduardo já estava cansando. Aí eu coloquei o Herbert, né, para fazer a dobra em cima do lateral direito e do Marcelinho, junto com o Hermes. Ele fazia ali e eu fechava mais o meio, aí o Carlos Eduardo precisava ir tanto ali pelo lado do campo. Acho que esse era o propósito. Aí eu deixei o João mais à frente ali, aí os zagueiros não tinham quem eles bater, aí acho que ficava melhor, foi mais ou menos em cima disso aí.
3: Agora o Kaique França, o melhor em campo, mas o que fazer para não tomar tanto sufoco e não exigir tanto do Kaique nos jogos?
4: As duas primeiras aí foi dois erros de encaixe, né? De encaixe de homem para homem, que a gente discute muito no nosso dia a dia, a gente cobra muito. E o Kaique é esse nível, cara. Se o Kaique faz as defesas e a gente faz os gols, excelente. Mas o duro, quando o Kaique começa a fazer defesa, a gente perde o jogo, né? Ou não faz gol, termina 0-0, né? Essa combinação no jogo coletivo funciona muito bem. O goleiro fazer bem a parte dele, os zagueiros, o volante. E só que lá na frente a gente tem que chegar lá e matar como foi hoje, né? Fomos efetivos.
3: E agora, o que o Guarani pode evoluir com o seu trabalho?
4: Acho que vou estar sempre cobrando a questão defensiva, né? Apesar que o goleiro tem que defender, mas eu não gosto de estar sofrendo desse jeito, dependendo do goleiro, mas é a função dele, né? Evitar isso. Melhorar essa transição, né? Tem mais gente chegando na hora quando transitar. Eu gosto de ter mais gente, ter esses meio-campistas que saltem mais, que cheguem atrás, mas também que cheguem na frente. Eu acho que é essa evolução e melhorar ainda mais a posse de bola, que é uma das coisas que eu gosto bastante também, e jogadores que cheguem na área.
3: Próximo jogo, domingo, 16 horas, mudou o horário, contra o Amazonas. O que projeta para o jogo contra o Amazonas e um recado para o torcedor do Guarani?
4: Enfrentar o Amazonas, um adversário que vem bem na competição. Esperamos fazer um baita jogo lá também, né? Para dar também essa alegria para o torcedor. Espero que o torcedor vá nos ajudar. Hoje, já aqui, já foi muito gratificante, né? Encontrei meu amigo Bruninho, bugrino roxo, esteve aí hoje, veio de Curitiba, acho que não podia deixar ele sem, acho que foi muito, ele ficou muito contente com a vitória. Então acho que todos os bugrinos que vieram aqui hoje, que sempre tem gente, como você falou, né, gente de Curitiba, encontramos no hotel, gente de todo lugar, acho que é muito grande o Guarani, né? Então acho que dar isso para eles é muito importante para nós, comissão e atleta.
3: Aí, Hélio Severano, então, falando após o jogo do último sábado contra o Barra, 2-0. Jogadores do Guarani se reapresentam hoje. Quem jogou, né, treinou mais a parte regenerativa, e quem não jogou todo o jogo ou ficou em Campinas, hoje tem um jogo treino contra os reservas da Inter de Limeira, Gilberto.
2: Opa, é bom, muito bom para movimentar, né, essa galera que não tá jogando, muito bom pro Hélio conhecer mais alguns jogadores que estão tendo poucas oportunidades, dar rodagem para esses jogadores. Bom, Fernando, suspenso ou contundido, ninguém, né?
3: Suspenso, ninguém, tomou o terceiro amarelo e ele tem a volta do Ian e do Inayan. Contundido, quem não foi pro jogo sábado foi o Parede, né? Ficou em Campinas, teve uma lesão, tem a semana para trabalhar aí, pode ser que se recupere pro jogo contra o Amazonas. E a dona CBF desmembrou a tabela, Beto, em mais 6 rodadas, né? Então tem o Amazonas domingo, agora a 9ª rodada, a 10ª rodada vai ser, tá marcado pro dia 13 de junho, sábado, 16 horas, no Brinco Guarani Caxias. Só que é o dia da estreia do Brasil na Copa, né? 3 horas depois, às 7 da noite, tem o Brasil e Marrocos. Então o Guarani já vai entrar em contato com a CBF pedindo a alteração desse jogo, ou para conseguir antecipar para de manhã, no próprio sábado, 11 da manhã, mas o mais lógico deve ser trazer esse jogo para sexta-feira à noite. O Guarani já está se movimentando aí para pedir a alteração desse jogo, porque estreia do Brasil na Copa do Mundo, o pessoal vai estar todo mundo envolvido com o Brasil. Lógico, o bugrino que é bugrino, se continuar nesse horário, a Rádio Central também vai transmitir, mas perde muita gente, né, Beto? O público vai ser bem menor. Então o Guarani já está entrando em contato, já vai mandar um ofício lá para a CBF para pedir a alteração desse jogo aí contra o Caxias.
2: Ou então para o domingo o jogo, né? Ao invés do sábado, né? Joga no domingo. Porque jogo da Série C, gente, vai ter jogo da Série C em meio à Copa do Mundo. Então vai, de repente, chocar com um jogo ou com outro, que não seja com o jogo do Brasil, né, gente?
3: A CBF desmembrou até a rodada 15, viu? Então, 6 rodadas, só que são jogos com mais datas espaçadas. Por exemplo, Guarani no mês 6 joga no dia 13, que pode mudar, depois no dia 22 e depois no dia 28. São 3 jogos no mês 6. E no mês 7, mais 3 jogos. Dia 4 do 7, dia 12 do 7 e dia 27 do 7. Então, em vez de fazer 4 jogos no mês, como está sendo agora, são 3 jogos no mês de junho e 3 jogos no mês de julho.
2: É que a Copa do Mundo termina dia 14, né? Não, deixa eu ver.
3: É dia 19.
2: Dia 19
3: de julho.
2: É, dia 19 de julho.
3: Nesse dia não tem jogo. O Guarani joga no dia 12 e no dia 20 só faltava eles colocar o jogo na hora da final também.
2: Né? No dia 12,
3: se o Brasil vai estar ou não, né?
2: No dia 12 não tem jogo, porque as quartas de final é dia 9. Tô vendo aqui, dia 9. É isso, Copa do Mundo, né? Dia 9 e dia 11. E aí
3: dia 4 do 7.
2: Dia 14 é semifinais. Deixa eu pegar 4 do 7 aqui. 4 do 7 tem oitavas.
3: Então, tem o jogo do Guarani aqui, ó. Sábado, 8:30 da noite contra o Floresta aqui no Brinco.
2: Oitavas de final. Um jogo dia 4 às 14 e outro jogo das oitavas dia 4 às 18.
3: Então, o jogo está marcado para esse sábado, dia 4, às 8:30 da noite.
2: Aí resta saber, né, o que vai. Mas, enfim, mesmo independente se tiver ou não o Brasil, mas é um jogo que chama atenção, né? Já é oitava.
3: É fato decisivo, né?
2: É, reta final.
3: Já vai ter só time grandão lá, né, Beto?
2: Porque é jogo às 18, vai terminar às 8 da noite.
3: Ou tem prorrogação, tem pênalti.
2: Exato, né? Então, acho que tem que acho que tem que alterar.
3: Mas enfim, pra domingo, né? Mas a CBF, quem faz tabela, não entende nada de futebol, né?
2: Exatamente. Bom, Fernando, vamos então para um rápido intervalo. Obrigado pelas informações do Guarani, mesmo porque o Edson, ele pauta a gente aqui e já está na hora da ponte.
3: Ele já quer ouvir falar da. Ele quer que a gente fale boa notícia ou notícia ruim da ponte? Pergunta para ele aí.
2: Edson, mas nós vamos falar. 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Então agora, 1:38, daqui a pouquinho o Fernando volta para falar da macaca.
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2: 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É isso aí, voltamos com o Jornal de Esportes, falando da Aroma das Ervas, que tem uma linha completa de especiarias, temperos harmoniosamente equilibrados, oferece para você mais praticidade, o máximo de sabor, as suas receitas, são variedades de produtos, temperos prontos para todos os pratos. 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Vamos falar da macaca, Fernando.
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3: Beleza, Beto. É isso aí. Ponte Preta vivendo uma fase terrível dentro e fora do campo, né? Dentro do campo, mais uma derrota, quarta derrota consecutiva aí, a Ponte parada ali com 7 pontos. Foi favorecida pela derrota do América, mais uma também, que faz uma péssima campanha, deixou o América lá em último lugar, e a Ponte em 19º com 7 pontos. Em 4 jogos, a defesa tomou 14 gols, uma média de 3,5 gols por jogo nessas 4 partidas aí. Agora a Ponte tem a pior defesa, a defesa mais vazada do campeonato, até à frente do América. A Ponte tomou 20 gols e o América, que é o último colocado, tomou 19. Então é a peneira do campeonato, essa zaga da Ponte Preta, pior defesa com 20 gols sofridos. Só para ver aqui, ó, a campanha da Ponte: 10 jogos, 2 vitórias apenas, 1 empate e 7 derrotas. Em 10, 7 derrotas. Tomou 20 gols e marcou apenas 9, um saldo negativo de 11. 23% de aproveitamento. E a gente já vem falando aqui também o ano, né? A temporada de 26, 20 jogos, 15 derrotas, apenas 3 vitórias. É uma campanha abaixo da linha da miséria, né? Não tem nem como comentar esses números da Ponte Preta aí. Tudo isso devido ao que acontece no extra-campo, né? Muitos salários atrasados, jogadores indo embora. Até tem uma sonora aí do técnico Rodrigo Santana, antes do jogo de ontem, que ele falou que houve uma perda de foco, né? Os jogadores estariam desfocados, deixando de se dedicarem aos treinamentos. E isso aí afeta o time, principalmente no segundo tempo de todos os jogos. A gente vê que a parte física da Ponte derrete. Quando a Ponte toma um gol, então o time entra em parafuso. E aí fica muito mais fácil para o adversário construir os gols e a vitória. E ontem não foi diferente. A Ponte até abriu 2-0, colocou o doce na boca do torcedor, né, Beto? Deu aquela iludida, opa, hoje vai dar. 2-0. Só que aí tomou um gol ainda antes do intervalo, né, no finalzinho do primeiro tempo. Quando vem o segundo tempo, foi um vareio, né? Se a gente somar o placar só do segundo tempo, 3-0 pro CRB, a Ponte derrete na parte física e também, é lógico, a gente sabe que tem o psicológico, a parte mental da Ponte totalmente abaixo. Vamos só acompanhar rapidamente o que falou antes do jogo o treinador Rodrigo Santana.
7: Que entende esse momento, mas eu acho que a gente vem pecando nos últimos jogos, né? Que a gente perdeu um pouquinho o foco, deixou de se dedicar nos treinamentos. Não é que deixou se dedicar nos treinamentos, né? Levou os problemas para dentro dos treinamentos, não se dedica bem, e quando chega no jogo acaba sofrendo com o resultado. Então a gente espera que hoje a gente faça um grande jogo com esse meu retorno.
3: Deu uma escorregada, né, Beto? Depois tentou corrigir, ficou pior, né? Não que a gente não se dedica, está se dedicando menos. Então, quer dizer que os treinamentos da semana não estão acontecendo de acordo como teria que ser para um time profissional, para quando chegar ali na hora do campo, na hora do gramado, conseguir tirar o resultado. Porque o time adversário se dedica, está recebendo em dia, e aí a Ponte Preta, no segundo tempo principalmente, foi assim contra o São Bernardo, foi assim contra o Sport, que a Ponte fez bons 30 minutos iniciais, fez 1-0, contra o Londrina também começou pressionando, bola na trave, e aí quando toma o gol, e aí acaba a parte física e mental, o time derrete, e aí é derrota atrás de derrota. Vamos ver se agora nesses dois jogos em casa, né, vai conseguir dar uma melhorada nessa situação, Beto.
2: É mesmo, porque são dois candidatíssimos, candidatos diretos, né? O Cuiabá, por exemplo, é o primeiro que sai da zona do rebaixamento, que será o segundo adversário. O Botafogo joga hoje, né?
3: Não. Sim, joga hoje com o Atlético.
2: Botafogo joga
3: pode
2: hoje.
3: Pode dar uma subidinha na tabela.
2: Se ele vencer, né? O Atlético, ele vai melhorar. Vai melhorar um pouquinho, mas o Atlético também tem lá, né? Suas complicações, né?
3: Tá lá perto do bolo.
2: Também tá lá com 11 pontos.
3: E o Avaí perdeu mais uma ontem, que também é um time com salário
2: que
3: atrasado.
2: Coisa, hein? Olha, o Avaí tava tão bem, né? Você lembra? Tava invicto quando pegou a Ponte
3: era
2: ganhou.
3: Era líder, né?
2: Ganhou, a Ponte ganhou deles e aí eles afundaram a partir dali.
3: Afundaram.
2: Já estão lá, ó, com 10 pontos, os mesmos 10 do Cuiabá, o Atlético tem 11 e o Botafogo é o primeiro hoje na zona do rebaixamento com 9. E o Botafogo vem numa sequência, são 5 jogos, 3 empates e 2 derrotas. E o Atlético, do mesmo jeito, só que vem de 3 empates agora, né? Então, briga de foice no escuro hoje. Mas, enfim, o que vale é a Ponte, né? O que a gente tem que falar aqui é da Ponte, ela tem que fazer a parte dela, mesmo porque ela vencendo esses dois jogos, ela ultrapassa esses dois adversários, independente de qualquer outro resultado. Então, a Macaca começou até que bem, deu, né? Eu também fiquei iludido mais uma vez, viu, Fernando? Fiquei iludido vendo o jogo.
3: Sim.
2: Falei, opa, já deu, né? Que beleza. Só que não. Tomou um gol ainda no primeiro tempo. Esse gol acho que complicou a vida, né? Se vai pro vestiário com 2-0, a situação era diferente, eu acho. E mais do que isso, né? A Ponte. Ô, Fernando, me ajude aí. Quantas mudanças fez o Rodrigo Santana para esse jogo?
3: 4. Entrou ele primeiro mudou o esquema, né? Foi por 3 zagueiros ali, só que na sonora que a gente tem aí na sequência, ele fala que colocou o Everton de volante. Não foi zagueiro, né? Então por que que não coloca o Gustavo Teles, né? Que a gente já conhece.
2: Lógico.
3: Mas colocou o Everton, que é limitadíssimo, até tomou cartão amarelo. Ele colocou o Lucas Cunha, o Everton, o Thales voltou e o Elvis começou como titular. Olha o time da Ponte aqui, ó. Diogo Silva, Lucas Cunha, o Everton. Saiu para entrar o Gustavo Teles, depois, ó, trocou ele pelo outro volante na cabeça dele.
2: Vamos lá, então aí já são duas mudanças, certo? Cunha, que não estava jogando, e o Everton.
3: Sim.
2: Vamos lá.
3: Márcio Silva e o Thales voltou na ala direita.
2: Mais uma que não estava jogando.
3: Aliás, foi a melhor participação do Thales, participou do gol da Ponte, né? Foi o melhor jogo dele, ainda baixo, mas em comparação do que ele estava apresentando, deu uma pequena melhora o Thales. O André Lima saiu para entrar no segundo tempo, o Rodriguinho, o Tarek, o Danilo Barcelos, depois entrou o Porfírio, o Elvis começou como titular e foi até o final do jogo, hein? 90 minutos aí, mais os acréscimos do Elvis. Diego Tavares, que para mim foi o capa branca, o que ele correu, se dedicou, provocou contra-ataques até que saiu o gol do Elvis, outras jogadas, ele saiu cansado no segundo tempo, entrou o Kevson e o David, da hora que desencantou, fez seu primeiro gol, saiu para entrar o Jonathan Cafu, foi o time que jogou ontem contra o CRB. Então, de novo, mais alterações, ele não consegue achar aquele time base de um jogo para o outro. Tudo bem que não tem mais o David Braz, que tinha jogado no jogo anterior, que já foi embora. Daqui a pouco pode ser o Potker também sentiu uma lombar, né, Beto? Vai saber que lombar foi essa. O Rodrigo Souza sentiu lesão também. Então,
2: a lombar gente... fica próximo do bolso, né?
3: Fica do lado aqui, bem perto da perna aqui, exatamente.
2: É bem perto do bolso traseiro ali, né?
3: E outra coisa, uma informação.
2: Onde põe a carteira.
3: Então, uma dor financeira, né?
2: É.
3: E uma informação também, vindo lá do Paraná, que o Operário teria feito uma proposta pro Potker.
2: Olha
3: então,
2: aí.
3: Ele pode ser que nem vá pro jogo mais contra o Botafogo, porque a promessa é que essa semana vai cair alguma coisa, né? Dita pela diretoria da Ponte.
2: Isso.
3: Era até o dia 15, não aconteceu, tanto que semana passada teve toda aquela confusão com o Brian Borges, saída de jogadores, e agora mais uma promessa aí até o final dessa semana. Se não sair mais nada aí, não sei que time que vai conseguir levar pro jogo contra o Botafogo.
2: É, a promessa era desde o ano passado, né?
3: Não, a última, né, a gente tá falando, né? Não,
2: vou te falar.
3: Mas tem gente falando aí, até escrevendo em rede social, que a culpa é da imprensa, viu, Beto?
2: Ah, é? De novo?
3: É, hoje eu li aqui torcedores desses grupos aí, a culpa é da imprensa, que não cobra, que é isso,
2: ah, é?
3: Que é aquilo, é coisa de louco.
2: Não, né? A gente não fala aqui todo dia, né?
3: Não.
2: E a gente não cobra aqui os conselheiros, né? Quanto tempo a gente tá cobrando aqui o Conselho da Ponte, omisso? Conselho deliberativo
3: e
2: fiscal. Conselho deliberativo e fiscal da Ponte são omissos, eles são coniventes com tudo isso que está acontecendo na Ponte. Essa é a verdade. Deixa eu falar aqui do Renato Graça, está conosco, dizendo aqui, consta aí nos bastidores que o Rodrigo Santana vai embora. Aí ele falou, eu disse aqui que o Brigatti treinaria esse elenco. Vamos ver, Renato Graça, o que vai acontecer. Também conosco aqui é o Marcelo Pimentel, boa tarde. Tem uma ideia para melhorar os números da defesa da Ponte. Ele está sendo irônico, lógico. Da WO, porque aí é considerado só 3 gols. Matematicamente melhoraria. É incrível como esse time é ruim e fraco. Não entra em campo, que a vergonha fica só na conta, né? Da diretoria. Marcelo, cara, eu não acho que é o caminho, não. A Ponte tem que se reinventar, a Ponte precisa né, de fazer diferente para tentar, de repente, mudar esse estado de coisas já para a próxima partida. Veremos como vai ser a semana da Ponte, veremos como vai ser. A galera vai se reapresentar quando, Fernando? Amanhã?
3: É hoje.
2: Hoje ainda?
3: Hoje já voltam aos treinamentos, pelo menos está previsto para que hoje eles voltem, né?
2: Então,
3: à tarde, porque voltaram de viagem ontem, né? Chegaram hoje de manhã, né? Jogaram ontem à tarde e a reapresentação está marcada para hoje. Vamos monitorar aqui para se realmente vai acontecer isso aí.
2: Mas a gente vai ficar atento aqui. 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Agora, de Moleixo, 1:53, como passa o tempo.
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2: É isso aí, galera, voltamos. Deixa eu só agradecer aqui a presença da galera que está aqui no nosso chat. Rádio Central Esportes é o nosso canal no YouTube, muito obrigado pelo carinho de todos. Tá aqui o Marcelo Cristino, aqui o perfil Andorinha Pet, tá aqui com a gente também, a Helena Monteiro, o Luiz Antônio Fernandes, o Fabrício Plácido, também com a gente, o William Moraes, um grande abraço, muito obrigado. Quem mais aqui? O Samuel tá com a gente também. O João Melo, já falei, né? E muita gente participando com a gente também no nosso canal do YouTube, a galera interagindo por ali. Bom, vamos falar mais da macaca, Fernando.
3: Bom, beleza, falamos do jogo de ontem, né, Beto? Mais uma derrota. A Ponte agora tem a semana pela frente aí para trabalhar aí, para ver o que que vai acontecer, se o Rodrigo Santana permanece ou não. Pelo que ele disse ontem na coletiva, é continuar o trabalho. Lógico que ele não vai falar nada publicamente a respeito dessa situação, a gente está monitorando. E também os bastidores, para variar, pegando fogo, né, Beto? O pessoal da oposição entrando com uma ação aí para tentar tirar o presidente Torrano, porque eles alegam

0: doutor Torrano teria voltado de forma irregular, não tendo, né, de acordo com o estatuto, é lógico que tem os trâmites jurídicos aí, os termos jurídicos, mas a gente está falando aqui de uma forma mais popular, né? Ele não teria condições, de acordo com o estatuto, para assumir a presidência da Ponte Preta, porque com a renúncia que ele fez do seu cargo de conselheiro nato lá atrás, ele depois, quando é reintegrado, teria que cumprir 12 anos no mínimo, conforme determina o estatuto. Então, segundo essa ação aqui, ele estaria de forma irregular na presidência da Ponte Preta, então eles pedem a saída, né? Até tem um nome aqui, ó, ação anulatória de ato associativo ou pedido de tutela antecipada, né? É o nome jurídico dessa ação aqui, imposta por integrantes da oposição aqui da Ponte Preta, né? A gente tem até o nome aqui de quem assinou, dos integrantes da oposição que assinaram, ó, Joaquim Antônio Montanari Gomes Ferreira, Décio Cirbone Júnior, que já foi diretor financeiro da Ponte, Maurilei Pereira, Leonardo Gomes Pereira, Gustavo Garcia Valho, que também já fez parte dessa diretoria, Eduardo Surian Matias, Giovanni de Márcio, também assina aqui, Ângelo Celso Scalione, Nivaldo Ramos da Paixão, são alguns dos integrantes aqui que assinam essa ação. Quer dizer, muita coisa vai rolar aí nos bastidores, ação na justiça para lá, para cá, e quem vai perdendo, quem vai se afundando é a instituição, Beto.
1: É, veremos. A gente, lógico, aqui a gente tem que informar, porque é uma notícia, não tem como fugir, e algo está sendo feito, e agora a justiça que vai ter que saber se realmente o doutor Luiz Torrano pode ou não continuar como presidente da Ponte.
0: O doutor Luiz Torrano está aguardando receber essa situação para ele, até como ex-juiz, ele entende muito dessa praia, né, Beto?
1: Sem dúvida.
0: Ele não foi notificado, não tem informações, ele quer receber todo esse processo para analisar, para ver se está tudo certinho. Segundo ele, ele entende que ele está de forma legal lá, que está tudo dentro do estatuto da Ponte Preta, e assim que ele receber todo esse processo aí, ele vai analisar. E aí ele poderá dar a posição oficial da Ponte Preta, se está de acordo ou não com essa situação, mas ele já adiantou que na condição de presidente ele entende que está de forma legal.
1: E a gente vai também ouvir o departamento jurídico da Ponte, né? Vamos ouvir o outro lado. É uma ação que foi impetrada por essas pessoas, né? E agora vai ser analisado, né? Não é porque entrou também com a ação, gente, vamos combinar aqui, a gente não vai, mesmo porque a gente também não tem poder para isso, né? Primeiro, para julgar, segundo, para interpretar e entender como funciona o estatuto e como funciona também todo esse trâmite lá de eleição na Ponte Preta. E a justiça é quem vai definir. Aí o juiz vai analisar, né, quem pegar o caso, para interpretar o estatuto, interpretar e saber exatamente quando foi a saída, quando não foi, e a gente vai desdobrando tudo isso e falando aqui para os nossos amigos. Mas enfim, o Fernando, não temos ainda nada definido sobre Rodrigo, quer dizer, definido, né? Ele é o treinador da Ponte, né? Mas assim, não tem nada, nem nos bastidores aí, você conseguiu apurar alguma coisa?
0: É uma fumaça, né, Beto? Nada, né? Por enquanto a Ponte não se manifesta, né? Ele deu coletiva ontem, na Central Esportiva a gente vai até colocar o que disse aí o técnico Rodrigo Santana falando do jogo de ontem, e no final da entrevista ele fala, não, vamos continuar trabalhando, o time está melhorando, toda aquela situação que a gente sempre fala, por enquanto ainda tá meio que em processo de espera, viu, Beto?
1: E aí a gente vai ficar aguardando mais notícias na Central Esportiva, aqui é o programa mais tradicional do rádio esportivo do interior desse país, é um programa que começou há 45 anos atrás, está no ar até hoje, sempre com o mesmo nome, hein? Sempre com o mesmo nome, a Central Esportiva vai ser comandada, sempre comandada brilhantemente aqui pelo Marcos Luiz. Deixa eu só agradecer ali o Ademilson Carvalho, tá lá no nosso chat, apareceu mais uma mensagem rapidinho aqui, já 14h, da Lu Martins. Boa tarde, alguém pede para mudar o jogo do Guarani dia 13, 14, para ser dia 12, vai dar ruim, hein? É dia dos namorados, é verdade. É dia 12, é dia dos namorados, Fernando.

0: cara assiste no motelzinho lá, né, Beto?
1: Opa! É aqui a Lu Martins, né? É, Lu, é dia 2, é verdade, dia 2 é dia dos namorados e cai numa sexta, bem numa sexta-feira, Fernando.
0: Nossa,
1: é melhor, ela tá certa, é melhor mudar pro domingo mesmo. Se for mudar.
0: Sim.
1: Muda pro domingo.
0: É a melhor data.
1: É, e tudo certo, a gente acompanha o Jogo do Brasil com tranquilidade no sábado. Bom, Fernando, muito obrigado pelas suas informações aqui, né? Fernando, que trazendo as informações do Guarani, as informações da Macaca, aqui pra gente na nossa programação esportiva. Valeu, Fernando. 17h tem mais na Central Esportiva.
0: Combinado. Até lá. Grande abraço.
1: É isso aí. Valeu, Ed Maleixo, meu grande companheiro, meu amigo. Obrigado aqui pelo carinho e pela força. Amanhã a gente volta com o Jornal de Esportes a partir da 13h. Daqui a pouquinho, né? Você fica aí agora com a programação musical e daqui a pouco vem o Jura. É, Jura Júnior, felizão da vida. É, sempre feliz, né? Vem ele, seu fiel escudeiro que é o Ventania. Olha o Venta. É, Venta, você tá feliz, hein, Venta?
2: Vamos começar esse programa, não vamos?
1: É isso aí. E aí, logo depois, 17h, a gente volta com a Central Esportiva. Valeu, obrigado pelo carinho da audiência de todos. Até lá, gente.
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0: Turcos, será que nós vamos ganhar esse trem?
1: Calma, Marcelo. Acredite na gente.
0: Cara, você tem direito. Eu tô nervoso demais da culpa.
2: Silêncio no tribunal. Silêncio.

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2: Boa tarde, Campinas! Boa tarde, região, meus amigos internautas! Mais uma vez eu agradeço a Deus por mais um programa aqui na Central, por estar aqui na Rádio Central de Campinas, hoje, segunda-feira, dia 25 de maio, mais um programa do Jura na Central.
3: Você é o cara, viu?
2: Até as 5 da tarde.
4: Vai começar.
2: Já começou. O programa mais diferente do Rádio de Campinas.
1: Ouviu, gostou, ficou.
2: É o programa do Jura.
1: Quero ver todos malucos.
2: Um programa chique e bacanizado.
1: Aê, Jura Júnior. Estou o Cabocrão.
5: Agora é a vez do show brasileiro.
2: É, começamos tudo de novo. A sonoplastia dele, do meu amigo Edmo Aleixo.
1: Jura Júnior.
2: Edmo Aleixo. Com as camisas oficiais do programa do Jura hoje. Tudo de marrom.
6: Ah, é do Edmo?
2: É. Boa tarde, Venta.
1: Abraço pro Edmo Ameixa.
2: Esse é o Ventania.
1: Alô, meu povo. Abraço do Rio.
2: Boa tarde pra Beldade. Para, Jura. Cadê ela, Venta?
6: Para, Jura.
2: Tá aí.
6: Jura, Jura, Jura.
1: Oi. Jura, Jura. Vamos, vamos, cara.
2: Até as 5 nós vamos moendo. Mais uma vez, obrigado, Deus, por mais um programa na Central, por estar aqui na Rádio Central. É, na mais querida do seu rádio.

0: seu rádio.
1: Um abraço, pai!
0: O programa do Jura para toda Campinas e toda a região. Mais uma vez, eu agradeço mais uma vez a Deus por mais um programa aqui na Central, por estar aqui na Rádio Central. Vamos animar esse programa aí, velho.
2: Entre nós tá tudo certo.
0: É Deus no comando e preparando, velho.

0: uma vez, obrigado Deus por mais um programa na Central. Por estar aqui na Rádio Central, como eu sempre digo, foi Deus que me trouxe de volta à Rádio Central.
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0: Jeito algum. E daqui a pouquinho tem
2: daqui
0: ele.
2: Daqui a pouco especial do milionário José Rico Cabra.
0: Segura a pancada, velho. Eu tô condenado. Ó. Tribunal do Amor. Ô, Tribunal do Amor. Sou eu, meu bem.
3: É brincadeira, meu.
0: Sou eu.
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0: Esse é o programa do Júlio. Daqui a pouquinho tem ele.

0: bem.
1: Isso não se faz com seu trabalho.
0: O perfume estava bom, viu, gente?
1: E já vai sair pra cumprir o seu dever.
0: E daqui a pouquinho, viu? Pra todas as famílias.
1: A cabeça
0: ligados na central. A hora do louvor na central. Obrigado, Deus. Mais um programa aqui na central.

0: Obrigado, Deus.
1: Senhor, minha oração.
0: Hoje eu vou conversar com Deus.
1: Seguirá.
0: Depois do programa, vou pra rádio. Você também que tá aí na sua casa, no seu local de trabalho. É o melhor de todos. Você sempre conversar com Deus. Mas Ele já sabe tudo que você vai falar com Ele. Tudo. Tudo que você vai precisar.

0: Olha lá.
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0: É verdade.
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0: Obrigado, Deus, por mais um programa na Central.

tudo certo.

0: um homem, meu bem.
1: Para, Júlio, para.
2: Você é o cara, viu?
0: E daqui a pouquinho, o quadro mais diferente do rádio. Alô, meus amigos do rodeio. Alô, Robertinho, presidente dos Cavaleiros Charreteiros. Alô, Arnaldo Salvetti, vereador do rodeio. Boa tarde do Jura. A festa da meninada que tem elegância, chique e bacanizado, aqui na Central, no programa do Jura.
3: Uma festa na casa de um amigo meu.
2: Você é o cara, viu?
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0: A festa da meninada que tem elegância. Alô, meus amigos das comitivas. Alô, Calguelos apaixonada. Alô, galera que gosta do rodeio. O Brasil tem rodeio. Campinas também vai ter rodeio.
4: Segura! 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

0: Parajura.
1: Para,
2: velho. Essa Parajura tá demais, Julinho.
0: É verdade, chapa.
1: Eu quero.
2: Tá Parajura.
3: Na boca do berrante,
0: é romance.
2: Você é o cara, viu?
0: O nosso WhatsApp já tá liberado pra você participar, você de Campinas e toda a região. O WhatsApp da Rádio Central do programa do Júlio.
4: Seu WhatsApp para a Rádio Central. 971-483-497.
0: É, repita.
2: Passa o zap que nós tá dentro.
4: Já mandou seu WhatsApp pra Rádio Central? 971-483-497.

0: Jura, Júnior.
1: Chama o Jura, meu bem.
0: Chama o Jura, meu bem. A Maria Creuza também ligadinho, José Carlos também mandando abraço pro Kiko Beloni, nosso amigo, forte abraço aí, José Carlos. A galera aqui do Facebook da live do Jura.

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0: se Juninha conhece das coisas.
1: Para, Vento.
0: Para, Juninha.
1: Para, Vento.
0: Só mais uma vez.
2: Ó, toda noite a mesma
0: coisa. Ô, Vento.
1: Para,
0: Vento. Ô, Vento.
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0: Ela só falou assim.
1: Eu quero. Para.
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0: Ela falou assim, boa sorte.
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0: Ah, Vento, a saudade.
1: Eu quero.
0: A saudade você vai ver.

0: não presta.
1: Juraju, você tá só no romance, hein, Juninho?
2: Para, né?
1: Para, Ju.
3: Só um botão aqui, velho.
1: Vida vira do avesso.
3: Ô, para, Jura. Ó.
2: Para.
3: Quero ver. Ó, pra você, ó.
2: Eu quero.
4: Eu sou ó. Seu herói, seu vilão, seu melhor ator.
3: Tá daqui, ó.
2: Eu quero.
4: Eu sou.
3: Jurinha.
2: Para.
4: Seu ídolo,
1: chama o Jura, meu bem. Chama o Jura, meu bem.
2: Para,
1: velho. Essa para Jura tá demais, Jurinho.
3: Tá demais, velho.
5: Jura, Jura.
3: Vamos começar o programa.
1: Vamos começar esse programa ou não vamos? Alô, Campinas. Jura, Jura, tá chegando.
3: Eu tô chegando na central.

0: programa do Jura na Central. Um abraço pro meu amigo Adilson. Alô, Adilson! Tira o pé do chão, meu irmão! Radialista do povão. É o radialista do povão da Rádio Central. Radialista
1: do povão. Cola em mim, Jurinha, que você vai se dar bem!
0: Deixa comigo! Jura? Seu Jura.
1: Arrepia aí, é de uma mecha.
0: Os garganta de ouro, velho.
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0: Chamo Jura, meu bem. Garganta de ouro do nosso Brasil, Milionário José Rico.

0: 6h20. Quero mandar um alô que tá ligadinho no programa do Jura. A dona Luzia, o senhor Jânio também, a Claudete Pastore, do Maria Eugênia, um abraço Zé Carlos também. E toda a galera que tá curtindo o programa do Jura aqui na Central.
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0: Uma viagem de sucesso aqui no programa Jura Júnior.
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0: cheirosa.
1: Para.
2: Cheirinho de mulher.
0: Hoje tava bom, viu, mesmo? Ô, meu bem. Ô, Benta, mandar um abraço lá pra Itatiba. Forte abraço lá pro meu amigo, o Gilmar, o Casca de Bala, lá trabalhando no cemitério, ouvindo a Rádio Central, na cidade de Itatiba. Alô, cidade de Itatiba, boa tarde, Jura.
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1: Para.
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0: A hora do louvor. Daqui a pouquinho na Rádio Central.
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0: louvor no programa do Júlio é um momento de muita fé para todos os ouvintes da Rádio Central. E essa semana vamos fazer um negócio bacana aí na hora do louvor. Todos que estão ouvindo o programa do Júlio aí, tá se pedindo pela sua saúde, para alguém de uma família, um emprego melhor. Ou você está empregado, quer aquela promoção no emprego para ganhar um pouco mais. Você que está procurando um emprego também. A saúde de alguém. Alguém está afastado, algum irmão não está conversando. Algum filho não está conversando nem com o pai, nem com a mãe. Você sabe que o mundo está difícil, né? E essa semana vamos fazer essa corrente de oração aí. Qual o seu problema? Qual o seu problema que você está passando? E você que está ouvindo o programa do Júlio aí, peça a Deus, faz um propósito. Hoje eu vou começar fazendo um propósito para Deus, que eu também preciso, não é só aqui, falando na Rádio Central, como todo mundo ouve o Júlio Júnior, e fala, pô, Júlio Júnior, eu também tenho minhas, eu falo assim, as minhas provas, as minhas turbulências, que é o jeito meu de falar. Então você que está ouvindo o programa do Júlio aí, ó, essa semana o WhatsApp, eu quero todo mundo participando do programa do Júlio, assim, Jura? Essa semana aconteceu isso comigo, sabe? Eu falei com Deus, Deus me abençoou nisso, e eu também. Vamos abrir um propósito essa semana, e aí lá para sexta-feira todo mundo que tá ouvindo o programa do Júlio vai mandar. A gente vai fazer um programa diferente sexta-feira, hein? Olha só, sexta-feira um programa diferente. Você vai contar a sua bênção, o que Deus fez para você. Eu também vou contar a minha aqui. Você não precisa falar abertamente, mas você só falar que Deus já vai entender. Só escrever. A bênção por irmão, não precisa falar mais nada. A bênção de uma coisa que você estava precisando dentro da sua empresa, a saúde. Então, hoje, então sexta-feira, a gente vai abrir esse espaço. Nunca fiz isso. Então, é a semana do propósito do programa do Jura, na hora do louvor, para todos os ouvintes da Rádio Central. Você que está do outro lado ouvindo o programa do Jura em Campinas, na região. Você que está vendo o programa do Jura pelo Facebook também, serve para você também aí. Então, sexta-feira, amanhã a gente vai, todo dia nós vamos falar. Todo dia. Qual o seu propósito que você vai fazer para Deus aí? Pedir para Deus. Eu já tenho o meu hoje. Hoje à noite, eu já não precisamos nem marcar o horário com ele. Ele atende a gente a hora que a gente quer. Obrigado, Deus, por mais um programa aqui na Rádio Central. Ele já sabe que eu vou conversar com ele. E você? Ele também sabe do seu propósito, se você precisa. Mas tem que falar. Tem que chegar nele. Deus, é isso. Ele sabe, mas tem que conversar com ele. A hora do louvor na Central, no programa do Jura, na mais querida do seu rádio. Um momento de muita fé no programa do Jura para todos os ouvintes. Então essa semana é a semana do propósito aqui no programa do Jura Júnior da Rádio Central. Sexta-feira, muitos ouvintes vão falar, Jura, os testemunhos, olha, eu pedi esse meu propósito, eu também hoje, porque eu também preciso. E você que está ouvindo o programa do Jura aí, então a semana inteira a gente vai lembrar todos os dias aqui no programa do Jura, na hora do louvor. O propósito, você vai fazer um propósito, o que você precisa é sua saúde, é o seu trabalho, você quer um novo trabalho, uma melhora no trabalho, está procurando um trabalho novo, está desempregado, não está conversando com a família, não está conversando com algum irmão, não está conversando com o pai ou com a mãe. Desse mundo a gente não leva nada. Nada. Só deixa só o legado de que você foi uma boa pessoa aqui nesse mundo. O resto vai ficar tudo para trás. A hora do louvor na Central. Obrigado, Deus, por mais um programa na Central. Bispo Fábio, para falar de Deus para todos os ouvintes da Rádio Central. Boa tarde.
1: Olá, Jura. Ótima tarde. Olha, é um prazer poder estar aqui de novo nessa programação, nessa segunda-feira, começando mais uma semana. Segunda-feira cheia de bênçãos para todos que estão aí acompanhando o programa do Jura. Hoje eu gostaria de falar de pessoas que estão entristecidas, e talvez você é uma dessas pessoas estão entristecidas porque talvez você foi vítima de uma mentira. E quantas vezes nós já vimos uma mentira correr solto, mas logo tropeçar, porque tem um ditado que diz que mentiras têm perna curta. Quantas pessoas, Jura, que eu tenho atendido, tenho falado, estão entristecidas porque foram vítimas de falsas palavras. O livro de Provérbios 12 diz assim: os lábios que dizem a verdade permanecem para sempre, mas a língua mentirosa, ela dura apenas um instante. Isso é forte, porque a Bíblia, que é a palavra de Deus, que é o livro de Deus, ela garante a verdade, que é eterna, mas que a mentira, ela é passageira e ela acaba logo. Né? Então, se você está triste, aborrecido, seja lá com um amigo, com um familiar, não deixe essa tristeza criar raiz de amargura em você, porque a mentira, ela logo perde a força. Conta-se uma história de certa vez um empresário que queria muito aparecer no seu ramo e ficou ali muito tempo aguardando que viesse o primeiro cliente. Aquele advogado recém-formado havia aberto um escritório no centro da sua cidade, mas ninguém entrava no seu escritório. E quando ele ouviu alguém bater na porta para poder chamar atenção, para poder dizer que ele era importante, ele tirou o telefone do gancho e fingiu estar conversando com alguém. A pessoa, logo que entrou na sala, ele disse: espera um momento só, estou falando aqui com a pessoa no telefone e já te atendo. E a conversa era de um tom para impressionar o que talvez poderia ser o seu primeiro cliente. E ele dizia no telefone, é claro, para ninguém: nós ganhamos a causa, você contou com muita habilidade do nosso escritório, o nosso escritório é o melhor aqui da cidade. E o juiz não teve como não dar a sentença para a gente. Está ganha a causa. Eu vou te atender aqui, então amanhã te aguardo. Então tchau, e desligou o telefone. E aquela pessoa entrou, ele disse: pois não, em que posso te ajudar? Aquele homem disse: olha, eu sou da companhia telefônica e eu vim instalar a sua linha. O telefone nem funcionando estava, e aquela mentira acabou caindo por ali mesmo, naquele mesmo instante. Como o texto de Provérbios diz: os lábios que dizem a verdade permanecem para sempre, mas a língua mentirosa, ela dura apenas um instante. Então preste atenção, não se entristeça se por acaso você foi vítima de uma mentira. Saiba que Deus é o seu advogado e ele vai fazer justiça por você. Deixa eu orar por você. Pai das luzes, em nome do teu filho amado, Jesus Cristo, aquele que morreu na cruz do Calvário, para que pudesse trazer para nós justiça também. Além do seu amor, ele nos trouxe justiça. Eu lhe peço que o Senhor visite esta pessoa que está agora nos ouvindo, que talvez foi vítima de um engano, de uma mentira. E tudo que eu lhe peço é que o Senhor venha confrontar todo espírito mentiroso que está tentando derrubar essa pessoa, trazer tristeza, separação de família e angústia nos corações. Restaura a paz, dá honra dobrada para essa pessoa e mostra para ela que o Senhor é aquele que age aonde há verdade. Eu lhe peço isso nessa tarde, em nome do Senhor Jesus Cristo. Consagra este copo com água, que seja o teu santo remédio, para que essa pessoa, quando beber, ela seja curada, ela seja transformada. Levanta aquele que está no leito da enfermidade e ministra a tua paz nesse lar, em nome de Jesus. Olha, muito obrigado pelo carinho de você estar nos acompanhando todos os dias aqui no programa do Jura. Que a força de Deus possa estar sobre a sua vida. E eu estou à sua disposição. Caso você precise de uma oração ou queira falar comigo, o meu WhatsApp é o 19 999 601 655. 999 601 655. Eu estou aqui à sua disposição como teu servo e servo do Senhor Jesus Cristo, para poder te ajudar, orar e te orientar e te dar uma direção, aquela que o Espírito Santo nos passa. Pela internet, nas redes sociais, você me encontra Comunidade da Família de Deus. Comunidade da família de Deus. Eu sou o Bispo Fábio e deixo aqui uma excelente tarde para você. E Jura, obrigado mais uma vez. Muito obrigado por abrir esse espaço aqui na sua programação.
0: Obrigado, Bispo Fábio, na hora do louvor aqui na Central, para todas as suas famílias. Você viu aí, né? A palavra eu falei, ele foi em cima. E sem. E eu nem até perguntei pro Edmo, você tinha ouvido, Edmo? Não. Então é Deus que tocou hoje nesse momento de louvor, momento de muita fé no programa do Jura, aqui na Rádio Central. Deus abençoe você e toda a sua família. Obrigado, Deus.

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4: Boa tarde.

0: novo pra mim, menino.
1: Ela gosta
2: de batatinha, velho.
3: Fria. Eu quero.
2: Aí, come tudo.
3: Para.
2: Olha, quero mandar um abraço aqui, ó. A Dília Reis tá ligadinha no programa do Jura. Quem mais? O Laércio da cidade de. Tá, Laércio de Osasco. Tá ouvindo o programa do Jura. Forte abraço, Laércio José. Alô, Osasco. Boa tarde do Jura.
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2: Um abraço pra Alzira também, que tá ligadinha no programa do Jura. Um abraço pra Alzira. Olha, lá em Dayatuba tá o meu amigo Pedrinho, o pintor, melhor pintor de Dayatuba, tá ligadinho no programa do Jura, na Rádio Central. Um abraço pro Pedrinho, pintor de Dayatuba. Alô, Dayatuba!
4: Você tá demais!
2: A Bianca também curtindo o programa do Jura na Rádio Central. Ai,
3: Beto.
2: Boa noite, seu Júlio. É, Beto, é poucas ideias, viu? Olha, eu quero mandar um abraço pro Paulinho, Beto. O Paulinho tá ouvindo nosso programa do Coronete. Um abraço pro Paulinho também, forte abraço. Um abraço pro Arnaldo DJ Novo, a Ruth, nutricionista, esposa do Arnaldo, também ligadinho. A Luciana Dez da Vida Mimosa, curtindo o programa do Jura na Central.
5: Quer cafezinho na caminha, fofa?
2: Ela quer, Beto. É o programa do Jura na Central.
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2: Ouço o conselho meu.
6: 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Pega a tristeza e mande pra aquele lugar. Você vai ver.
3: Para.
6: Você vai ver.
3: Para.
2: Esse é o programa mais chique e bacanizado.
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2: Jura, Beto. 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
2: Vem. Botua. É. Olha, quero mandar um abraço pro Doni, pro Léo e pra dona Vânia, o meu amigo Doni da Banca da Linguiça aqui na João Jorge, curtindo o programa do Jura. Forte abraço pra ele. Quero mandar um abraço pro Luiz Carlos, o Donizete, o Edmar e o Elias. Eles estão trabalhando lá em Souzas, no condomínio Santiene. Porta Vida Santiene. Um abraço para todos nossos amigos lá. Alô, meus amigos aí de Souza, Joaquim e Egílio, forte abraço. Eu quero mandar um abraço aqui também, Beto, que dia 27 de junho vai ter a festa junina da Igreja Nossa Senhora da Evangelização no Parque Brasília. Quero mandar um abraço pro senhor Rubens. Alô, senhor Rubens. Alô, dona Nenê. O Vitória, a Eliana, o Moacir, a Cármio, o João, a Silene, todos da paróquia Nossa Senhora da Evangelização lá no Parque Brasília, curtindo o programa do Jura. Dia 27 vai ter festa junina a partir das 18 horas lá na igreja, no Parque Brasília. Olha, vai ter bastante festa chique, bacanizada, a festa junina da Igreja Nossa Senhora da Evangelização. Um abraço pro Padre Adriano também, todas as quinta-feiras aqui na Rádio Central. Vou de moda, Venta.

0: 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Ouviu? Gostou?
1: Ficou. Alô, mulherada, que eu venha! Eu tô com Jurinha na rádio. Jura Júnior, você vai pra noite? Hoje tem romance, hein? Apaixonado, hein, Jurinha?
2: Hoje tô de boa, velho.
1: Para, Jura!
2: Vamos falar agora, sabe do quê? Com o joalheiro da Joia do Bem, o meu amigo Rodrigo Gaspar. O Rodrigo Gaspar, da joalheria, do joalheiro da Joia do Bem, aqui na Central. Como ele sempre fala, meu amigo Rodrigo Gaspar, boa tarde e um gigantesco abraço para você, meu amigo.
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1: Obrigado, meu amigo Rodrigo Gaspar, o joalheiro da Joia do Bem, aqui na Central, no programa do Jura.
2: Esse Jurinha conhece das coisas.
1: Ô, Venta, fica isso aí.
2: Para, Jura.
1: Olha, eu quero mandar um abraço para Alexandra Caprioli. Estive lá na prefeitura hoje, lá. Forte abraço para Alexandra Caprioli aí, da secretaria, a secretária do turismo de Campinas. Forte abraço para ela aí. Tem bastante novidade vindo aí para Campinas, hein? Muitas festas chique e bacanizada. Forte abraço para todos aí da prefeitura de Campinas também. Um abraço pro Dário Saad, o prefeito, o Vandão, vice-prefeito também. Forte abraço para todos aí curtindo o programa, sempre tá podendo curtir o programa do Jura da Rádio Central.

0: Para.
1: Para.
2: Tá um fora, velho.
1: Eu quero.
2: Não, não, não, velho.
3: Se eu dirijo, eu parto da madruga, eu saio e apareço.
2: É, tá, a dona Cida falando, você vai sair de novo hoje?
4: Matou o figurão, vou pra Copacabana, roubou pra Joaninha.
2: Joaninha, cuidado com a Joaninha, viu, velho?
5: Isso!
4: Essa polícia, ela mancha.
1: Para, velho.
5: Para, jura!
2: Falando isso, um abraço pra Polícia Militar, a Guarda Municipal, forte abraço do Jura, a turma da IDEC. É. Cuidado, viu, Beto? Um abraço do Jura.

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0: Eu quero mandar um abraço aqui para todo o Mercadão Municipal que tá ligadinho na central. Forte abraço lá pro Rafael, o Bar do Rafa. Forte abraço, o Bar do Rafa, lá no Mercadão Municipal. O Empório Monte Rei tá lá, o Rafael e o André também. O Rei do Fumo Venta. A Juliana, o Vitor e o Alexandre. Quem mais aqui? A galera do Plástico Santa Rita lá, o Paulo Bento, o Djalma, o Gustavo lá ligadinho, o Celso, o Heitor, o Fabiano Leonardo lá na Casa do Chapéu, o Piné Carnes, alô Piné e todos os açougueiros, hein? Forte abraço do Jura, o Empório do Portuga curtindo o programa do Jura, o Armazém da Gnosa, tá e também o Artes Temperos e também Empório Natural do meu amigo Marcelo.
1: Tá certo.
0: A banca da Cíntia, forte abraço pra Cíntia também. O Aguinaldo, seu esposo também. A galera do Gigante dos Cones, o Wellington e o Daniel. A Claudinha da Pamonha, velho. Tá, a Claudinha da Pamonha, o Guilherme, tá, o Eduardo lá ligadinho. O Edson, lá a galera do Sotero Fogões. E a galera do Box 10. O Box da Feijoada do Mercadão, tá lá o Gilmar, o Roberto, o Marquinho, o Lobinho, o Gabriel, o Lemão.
1: Tá certo.
0: Alô, Mercadão Municipal, boa tarde do Jura.
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0: É o Forró do Venta. Ô, Parajura.
3: Sem romantismo.
0: Eu vou dançar com a Parajura agora, velho.
1: Papo em Gêmeo, né?
0: Deixa comigo.
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4: Eu estou na cadeia.

0: Júlio, você tá querendo, hein, Julinho?
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Esse que é o melhor. Ela fala, Júlia, eu quero slow motion. Oh, meu

0: Esse é o problema do Jura da Central. Oi. Olha, agora são 4 horas e 17 minutos da Central. Onde ela tá, né? Ela fala, olha os olhos.
1: Vai.
0: Te procurando, meu amor. Ô, Fia, ó. Onde é que tu? Onde ela tá, hein, Fia? Olha a hora, 4:18 na mais querida, Venta. É o forró do Venta. Vou dar um abraço aqui, Venta. Ô, filho, ó. Senão você não para, né, Venta? Ó. Ô, Venta. Ô, Paracura, dá um jeito no Venta pra mim. Ó.
2: Todo teu.
0: Todo teu. É.
2: Toda minha.
0: Ô, Venta, fala nisso. Eu quero mandar um abraço pra toda a galera do Rotary Clube de Barão Geraldo. Olha, sabadão foi chique e bacanizado lá no Vidotinho, no Cambuí. Um abraço pra Astrid, o esposo Ricardo, também a Luciana, também lá do Rotary Clube de Barão Geraldo, a Nilcilene, a presidente do Rotary Clube, forte abraço, chique e bacanizado. Fazer o bem, pode contar comigo.

0: Olha, Beto, um abraço para os taxistas também que tá ligadinho no programa do Jura. Forte abraço para os taxistas, os motoristas dos Uber, dos aplicativos, os motoristas de ônibus, os garis. Alô, Manuel Rodrigues, forte abraço para todos os garis de Campinas. O que mais, gente? Os jardineiros, curideiros, carreta. Um abraço para você, meu irmão, seu Zé, vizinho do carreta. Que isso, Beto? Essa daí é daquela pasta, hein, Beto?
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0: É, tá muito longe.
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0: A saudade não tem braço, mas ela aperta. Fui pensando em você. Mato Grosso e Matias da Central.

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0: certo, um abraço pra toda a torcida do Guarani e toda a torcida, fala em torcida da Ponte do Guarani, o Guarani tá em líder do Série C já, o Guarani tá ganhando aí, a Ponte tava ganhando, hein, rapaz, 2-0, um golaço do Elvis, e aí virou 4. Escorregou a Ponte, velho. Olha, eu fiquei sabendo que pra Série C cai 2. Não é possível que a Ponte vai cair, rapaz. Não vai. Vai ser aquele ano agonizante, né? Até essa final da Série B aí, né? Olha, tá feia a coisa na Ponte Preta lá, hein? Agora a padaria também tá cobrando tudo, hein? Até a padaria, hein? Desse jeito não tem jeito. Tem que dar uma chacoalhada lá, viu? Tem que acordar lá. Jogadores também tá tudo sem receber. Tá difícil a Ponte, hein? Infelizmente é uma pena, viu? É desse jeito, como diz, não tem jeito.
1: É complicado.
0: Tem que salvar a Ponte. É a torcida da Ponte Preta. Tem que pôr pra chacoalhada.
1: É. Tá certo?
0: Claro.
1: Complicadinho, né?
0: E tudo sem violência. É o Zezé de Camargo e Luciano.
2: E aí, cara?
0: Ela é linda, linda. Ô, linda.

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tchê, meu amigo Ailton, alô Ailton, tira o pé do chão, meu irmão. O moço da GNC Contabilidade Campinas, amigo de Jura, alô Ailton, tira o pé do chão, meu irmão. Gineteada apaixonada também pra toda a galera da Panificadora Moreira. Alô, Rony, um abraço pra

0: rapaziada do Chapéu Grande da Bota do Cano Cobrindo. Alô, Robertinho, presidente dos Cavaleiros e Charreteiros de Campinas. Alô, Arnaldo Salvetti, vereador do Rodeio. Boa tarde do Jura.
1: O Rodeio de Campinas é o Tondré.
0: É a gineteada do meu amigo Ayrton da JNC Contabilidade. Um abraço pra todos aí curtindo o programa do Jura. Vamos, meu irmão, o povão da Central esperando a sua gineteada. Um abraço pra todos os contadores também curtindo o programa do Jura, meu irmão. Amigo Ailton, manda a gineteada pra todo o povão apaixonado curtindo o programa do Jura. O programa que tá na boca do povo de Campinas é o programa do Jura da Rádio Central. Ei, Ailton, cavalo celebre pra você, meu irmão. Porteira número 3, vamos lá, vamos decolar, meu irmão. Povão da Central esperando a sua gineteada. Eu tô mais de que 60 dias, venta. Um ginete apaixonado é meu amigo Ailton da GNC Contabilidade. Vamos, Ailton, o povão da Central esperando a sua gineteada. Ele manda pra todo o povão curtindo o programa do Jura na Rádio Central. Vamos, Ailton, vamos, meu irmão. Autoriza, alô, Edilma Leijo, alô, Ventaria, e nos mete, põe pressão no cowboy pra mim aí.
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0: Um abraço pro Arnaldo de novo. Também a Ruth, alô Paulinho. Hoje o ginete é meu amigo aí do GNC Contabilidade. É 8 segundos, é o cavalo Serep, meu irmão. O povão da Central esperando a sua gineteada. Vamos, Ayrton, porteira número 3. Vamos aí, meu irmão, aí não é casamento de mulher desquitada, não. O povão do rodeio tá esperando a sua gineteada. Campinas vai ter rodeio também, porque o Brasil tem também. Vamos, Ayrton, autoriza, meu irmão, autoriza, autoriza. A porteira Ayrton da GNC Contabilidade, vem embora, meu irmão. É o Celerep do programa do Jura, segura Ayrton. Que coisa linda, colosso, muro, metal, menino é bom. Que coisa linda, o povo vem com você. O menino é bom demais, segura firme no Celerep, meu irmão, não cai não. Linda, colosso, muro, metal, o povão de Campinas aplaude o cowboy campeão. Pode pegar.
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0: É, Vênus.
1: Jura, Júlio.
0: Vamos embora, Vênus.
1: Jura?
0: Fala.
1: Jura?
0: Oi. Fala, Pia. Fala comigo.
1: Para, Jura.
0: Hã?
1: Para, Jura.
0: Por quê? Por que para? O programa tá no ar.

0: Rádio Central. Grupo Terra mais ser forte. É o programa do Júlio.
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0: WhatsApp aqui do Arnaldo Vento. Vamos ver o que o Arnaldo tá falando pra nós.
2: O zap que nós está dentro.
0: O zap é a localização.
2: Para, jura!
0: É, velho.
2: Arnaldo DJ!
3: Tô apaixonado.
0: Olha o Arnaldo aqui, velho.
2: Você é o
4: Olá,
2: cara.
4: Pessoal da Rádio Central, aqui é o Arnaldo DJ Novo. Estou passando para deixar um abraço para todos vocês aí, ouvintes da Rádio Central. Júlio Júnior, meu grande amigo. Edmo e toda a galera aí, o Ventania. Um abraço do Arnaldo DJ Novo pra vocês aí.
0: Arnaldo DJ Novo,
2: World Flashback.
0: É, Venta, mandando um abraço seu. Um abraço também pra Ruth, tá ligado?
2: 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O programa Ruth tá no de Campinas.
0: Ela tá na live, ela gostou da garrafa do Jura Júnior personalizada. Aqui, ó. É chique e bacanizado.
5: Brasileiro é o rei da moda no pagode.
0: Olha, um abraço pra galera do Cowboy Country Fest, onde você tem que fazer a sua festa, viu? Ó, depois da Copa do Mundo vai ter a resenha do rodeio, viu? A gente vai falar, vai ser lá no Cowboy Country Fest. A resenha do rodeio de Campinas. É. 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
0: Pode chamar eu.

0: sou eu?
1: Para.
0: Hein? Para. César e Paulinho, ó. Ô, meu bem, ó.
2: Fala que você não pode.

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3: Um abraço pra dona Cida, tá ligadinha? A Ruth mandou um abraço pra dona Cida também. Ei, mozão.

0: Para, Venta.
1: Essa parajura tá demais, Juninho!
2: Sai daqui, ó!

0: Chega mais um final do programa do Jura pela Rádio Central de Campinas, mais uma vez. Não vamos esquecer que a semana é a semana do propósito.
1: Tá louco?
0: Todo dia na hora do louvor.
1: Tá certo?
0: Sexta-feira vamos falar dos, das bênçãos. Se Deus quiser. Obrigado, Ed. Mais uma vez, obrigado.
1: É o cara,
0: obrigado,
1: viu?
0: Deus, por mais um programa aqui na Central.
1: Tá
0: por estar aqui na Rádio Central.
1: Tá certo?
0: Obrigado, Edmo. Obrigado, Venta.
1: Durinha.
0: Obrigado para Jure e ouvintes da Rádio Central. A Central Esportiva chegando, tudo para falar do Guarani. Líder da Série C e da Ponte Preta. É, Ponte Preta. Vamos chacoalhar aí, macaco.
1: Vamos começar o programa.
0: Um abraço para todos. O Marcos Luiz, o Cobrão. Alô, Marcos Luiz.
1: Cadê você, cara?
0: Vamos
1: começar o programa.
0: É. E lembrando, né, Venta? Segue o líder.
2: Eu juro.
0: Amassamos no Maracanã.
2: Eu juro. Eu juro que nós estamos com você.
0: Emo.
2: Eu juro que você não vai perder.
0: É.
2: Eu juro que você.
0: Um abraço pros palmeirenses.
2: Eu juro que você já conquistou.
0: Lógico.
2: Eu juro.
0: Segue o líder.
2: Eu juro. Tô com você.
0: Tchau.
2: Eu juro. Você vai fazer mais já não. Ai, meu sobrinho. Ô Jura, eu juro que tô com você. Entendeu, Jura? Eu juro que nós estamos com você. Eu juro que você não vai perder. Eu juro que você é um vencedor. Eu juro que você já conquistou isso. Entendeu, Jura? Tô com você, meu Jura. Não vai dar. Ai, meu sobrinho. Ai, qualquer coisa. Ai, meu sobrinho. Ai, meu sobrinho. Meu sobrinho vai até aqui.

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1: 17:01 em Campinas, temperatura na casa dos 22 graus.
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1: Alô galera, grande abraço, boa tarde. Está no ar mais uma edição da Central Esportiva. Central. Edição 16.938. Hoje é segunda-feira, dia 25 de maio de 2026. Muito obrigado você que está nos dando carona aqui no AM870 da
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1: 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Comigo na Central Esportiva de hoje, Beto Quinalha e Renato Leal. Girando a seleção do rádio com os principais destaques desta segundona. O primeiro destaque é do Bugre. Alô, Fernando César.
4: Fala, Marcos Luiz, grande abraço, boa tarde, ótima semana a todos. Guarani foi bem lá em Santa Catarina, recuperou os pontos perdidos contra o Ituano no Brinco de Ouro, 2-0 para cima do Barra, dormiu na liderança da competição. Ontem o Brusque venceu e o Guarani caiu para segundo, e daqui a pouco tem dois jogos, Paysandu e Ituano também poderão passar o Bugre, mas o Guarani fica pelo menos no G4 da Série C. Próxima partida teve o horário alterado, atenção torcedor bugrino, domingo 16 horas tem Guarani e Amazonas no Brinco de Ouro da Princesa.
1: Fernando César, aproveita o microfone central e o destaque da macaca, hein, Fernando?
4: A macaca segue a sua

0: Série B do Campeonato Brasileiro. A quarta derrota consecutiva. Tomou 4-2 do CRB ontem lá no Rei Pelé em Maceió. E segue na 19ª colocação na zona do rebaixamento. Próximo jogo, segunda-feira que vem, contra o Botafogo no estádio Moisés Lucarelli. A expectativa é que durante esta semana algumas situações sejam resolvidas, principalmente a folha salarial, que vence o prazo mais um dado pela diretoria para realizar mais pagamentos. Daqui a pouco a repercussão no jogo de ontem entre Ponte Preta e CRB.
1: Valeu, Fernando César, na voz do gol. Daqui a pouco você volta. Palmeiras atropelou o Flamengo e abriu 7 pontos na liderança do Brasileirão. Quem vai parar este Palmeiras? É a pergunta de hoje. Corinthians venceu o Atlético Mineiro com gol de Zacarias. Você prefere Zacarias ou Lambiade? Hein, Beto Quinalha? É, mas...
2: Zacarias.
1: Ele... Então vamos de Zacarias, Beto Quinalha. Inclusive o Corinthians respira fora da zona do rebaixamento. São Paulo em casa ficou no empate com o Botafogo. Caiu na tabela. Já o Santos foi derrotado pelo Grêmio e voltou para a zona do rebaixamento. Messi vai passar por exames e pode ficar de fora da Copa do Mundo. 17-4. Eu sigo no destaque, o destaque da opinião. Boa semana pro senhor, hein, Beto Quinalha?
2: Opa, muito obrigado, Marcos Luiz, para você também e também para a galera toda que nos acompanha. É, boa última semana de maio.
1: É verdade.
2: Última semana de maio, é isso aí, já chegando o mês de junho, já chegando, Copa do Mundo tá por aí, hein, gente? Tá chegando já a Copa do Mundo. Mas enfim, vamos falar das nossas equipes. O Guarani começou muito bem o sabadão, vencendo 2-0, se recuperando dentro da competição. É lógico que teve dificuldades, isso seria normal. O time do Barra vinha de 6 jogos que não perdia. O Guarani saiu na frente, ainda no primeiro tempo conseguiu fazer o seu segundo gol. E o Kaique França fez grandes defesas sensacionais e que garantiram a vitória do Guarani. É lógico que muitas coisas precisam ser corrigidas, mas o Guarani volta pro trilho, né? Esse campeonato não dá para você ficar lamentando, porque é um perde-ganha muito grande. Você vê? Com a vitória, o Guarani já vai para a parte de cima da tabela. Tudo bem que o Ituano joga hoje, o Paysandu também joga hoje, podem até tirar a vaga do Guarani, mas o importante é estar lá. O importante é estar na parte de cima. O Guarani fez muito bem o papel lá no sul do país e agora tem 2 jogos em casa. Fazendo mais 2 vitórias em casa, o Guarani praticamente encaminha a sua classificação para a próxima fase do Campeonato Brasileiro da Série C.
1: Eu sigo no destaque da opinião, ele nunca me abandona, o nosso comentarista. Oi, Renato Leal, o seu destaque, hein, Renato? Cadê o destaque do Renato? Daqui a pouco o Renato Leal vem com o seu destaque também aqui na Central Esportiva, 17-6.

0: está chegando também com as primeiras informações do trânsito. Boa semana, Mário.
1: 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Lentidão na rodovia Anhanguera entre Campinas e Sumaré para seguir em direção do interior. Mais cedo aconteceu um acidente no quilômetro 106. A lentidão começa já na altura do quilômetro 101 em Campinas. Dá para seguir também pela ala de Nucelme ou então pela região do Nova Veneza. A rodovia dos Bandeirantes também é uma opção apesar do trânsito intenso. 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

Esportiva comigo. Hoje é dia 25 de maio de 2026. Ele chegou e chegou cedo, Edmo Aleixo. Produção do Anderson Rodrigues. Direção de Esportes da Central tá comigo. Tá com frio, tá de blusa. Beto Quinalha.

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4: Esportiva comigo e toda a seleção do rádio, tô aqui com o Beto Quinalha, Renato Leal, pra gente bater um papo aqui antes dos boletins de Ponte Guarani com o Fernando César. Beto Quinalha, o senhor que é um cara antenado com relação ao futebol europeu, não tem ninguém do Real Madrid na seleção da Espanha?
5: Você viu, rapaz,
4: o céu. Que é isso?
5: O principal, bom, ao lado do Barcelona, sim, né? O principal time do país. E não tem um jogador na seleção. Tem nas outras, né?
4: É, nas outras,
5: é que também o que tem de estrangeiro, sim, lá.
4: Sabe o que tem a ver com aquele negócio da porrada que aconteceu?
5: Mas não ter um jogador. Ah, não, não, não, aí, né? Não tem nada a ver.
4: Não,
5: não, né? Porque não eram espanhóis, né?
4: Uhum.
5: Mas é de se estranhar não ter nenhum jogador. Porque normalmente, né, o Real Madrid sempre produz grandes jogadores. A categoria de base do Real Madrid é muito forte.
4: Sim.
5: E não ter nenhum jogador em Copa do Mundo é espantoso.
4: Muito, muito, muito, muito. Outro assunto no final de semana, Renato Leal. Você viu a cena do Memphis Depay engraxando a chuteira do Zacarias? Foi algo que meio hilário, né, Renato Leal?
6: Pois é, né? Não combina muito.
4: Não.
6: Na hora da comemoração, né, vale exatamente tudo, né? E foi o que a gente percebeu aí, essa expansividade, né, que ocorreu do Memphis Depay. Até porque importante, né, que viesse essa vitória. A vitória acabou chegando e chegou de uma maneira quase que dramática ali no finalzinho, mas o que valiam eram os 3 pontos e isso realmente faz com que o Corinthians dê uma respirada, né? Aliás, nesse tema que você estava falando com o Beto, é mais ou menos o seguinte: seria a seleção brasileira sem ninguém do Flamengo, né? Então, o Real Madrid o Real Madrid, se você fizer uma projeção, é o nosso Flamengo aqui do Brasil, né? Que é super milionário, bem sucedido. O Real, na verdade, é o principal país, o principal selecionado entre os países do mundo, né? O principal time, né? E aí, claro, uma seleção como a seleção da Espanha deveria ter, sei lá, 3, 4 jogadores. Olha, eu não quero desejar nada de mal, não, né? Naquela coisa de ficar agorando, longe disso. Mas eu já vi, sabe aquele país da bota,
4: que,
6: né, tinha muita gente de fora?
4: Sim.
6: E aí depois, uma seca, meu amigo, já tá na terceira longe, né, de disputar a Copa do Mundo, né?
4: É verdade, né? E por falar em Copa do Mundo, a gente lembra do
5: Neymar. Só por falar em Flamengo, lateral esquerdo, Alexandre.
6: E tem um quase xará, viu, Beto?
4: Menino.
6: Que é Pereira, sabe?
4: É.
6: Não é Leal, mas é quase Léo, né? É outro.
5: E Danilo.
6: Eu quero ver esses caras correndo atrás de jogador da Espanha, de jogador da França, da Argentina. Eu tô ligado também, viu, Beto?
5: É, e o que correu atrás do tal do menino do Alain, hein? É daí pra frente que encontra, né?
6: Pois é, é mais ou menos o nível, né? Daí pra diante. Se a gente for comparar aqui Palmeiras, né, com Manchester City, com Real, com Barcelona, tá num nível ainda abaixo, né? Ou continua abaixo em relação a esses caras aí. Vamos ver.
4: Falar aqui do nosso quintal, né? Falar de Ponte de Guarani, né? O Fernando daqui a pouco vem com todas as informações dos dois times, mas eu quero pinçar uma frase do Rodrigo Santana, treinador da Ponte, na coletiva, ou no áudio que nos foi enviado pela assessoria de imprensa. Ele falou que tudo conspira contra a Ponte Preta, Beto Sinale. Não sei se você ouviu esse áudiozinho dele lá no finalzinho.
5: É o que a gente tá falando aqui, gente. Ué, é o que a gente tá falando aqui. Todos os dias a gente fala aqui. O problema de chegar na hora do jogo e esquecer, a gente sabe muito bem o que acontece, pô. É? A Até a gente que quando tá, vai brincar aí, que você tá com um problema daqui e dali, você vai brincar, sei lá na hora você acaba esquecendo de todos os problemas. E não é diferente. Só que o problema de jogador profissional é o dia a dia, a execução do dia a dia. É esse que é o problema. E aí chega lá, depois a prega morre no segundo tempo. É lógico que morre.
4: O emocional já está arrebentado.
5: O emocional está arrebentado, não trabalha do jeito que tem que trabalhar durante toda a semana. E, na realidade, o Rodrigo só falou tudo aquilo que a gente tem falado aqui e que, por vezes, aí eles... Quando a gente fala, né, Renato? Aí, não é nada disso, vocês estão malucos, você não sei o quê, está querendo tumultuar, está querendo agitar, está querendo não sei o quê. Cara, peraí, né, gente?
6: Eu vejo, viu, Beto? É essa situação mesmo. E só para fazer um complemento nessa mesma frequência que você está colocando, computando, né, ou imputando, melhor colocar, a imprensa como responsável pelos fracassos da Ponte. O que tem de gente achando que nós temos que resolver os problemas é uma grandiosidade. E eu posso assegurar para o amigo ouvinte da Central que o Beto Quinalha não é conselheiro da Ponte, nem do Guarani. Eu não sou conselheiro da Ponte, nem do Guarani. O Marquinhos não é, né? O Fernando não é, ninguém, o Israel não é. Todo mundo, né, que esteja ligado, o Anderson, o Vince, ninguém... Ninguém faz parte de direção para ter poder, né, ou autoridade para mudar, direcionar novas situações para o clube. Então, que fique bem claro, a nossa função aqui é de avaliar, é de criticar, é de denunciar, sim, toda vez que chegue alguma coisa concreta, real e oficial. Não dá para ficar indo na vibe de rede social, de gente que acha, que ouviu falar, que conversou com Beltrano, com fulano. Nós sempre primamos, né, por aquilo que de fato é real e verdadeiro. O que for verídico, aqui a gente tem prazer, inclusive, de colocar no ar. O que não é, evidentemente, que a gente vai sempre filtrar.
4: E só para corroborando com o que o Renato falou, até porque o Renato estava comigo na jornada ontem, né? E aí foi imputada à imprensa que nós temos medo do Marco Antônio Berlim. Eu só respondi pro ouvinte da seguinte maneira, né? Medo?
5: Não tem nada a ver com
4: ele. Eu tenho respeito para com a figura do dirigente, seja ele quem for, né?
5: De todos.
4: Zé, fulano, Beltrano, ciclano, entendeu? Eu tenho respeito pela figura do dirigente. Isso é inegável. Agora, medo, pelo amor de Deus, eu tô com quase 60 anos. Vou ter medo, hein, Beto Quinalha? Pelo amor de Deus, né? Para, velho.
6: Né? É questão de educação, né?
4: Isso.
6: Às vezes as pessoas confundem, né? Quem é educado, né, com quem é metido a ser mais valente, a gritar, a subir no banquinho, não é essa a história. Aqui a gente fala de fato o que é e o que não é. O que nós temos prova, a gente está sempre falando o que é real, o que é verdadeiro. Até porque a gente não gosta e não aprova quem fala e depois não consegue comprovar. Né? Tem um monte, olha, o que tem de gente que fala de manhã e não sustenta à tarde é uma grandeza. Aqui, infelizmente, não é assim.
4: E outro detalhe, né, Beto? Não vai usar a nossa boca como boca de aluguel, pô.
5: Não.
4: Né? Não somos nós lá que aprovamos.
5: De maneira nenhuma. E a gente tem falado isso aqui, não é de hoje. É. Também porque também, em discussão, quem ganha não é quem fala mais alto. Quem ganha é quem tem argumento, quem fala a verdade. Quer dizer, também não é essa história, não tem ganhar e perder. Mas na discussão vale você ir do lado de quem tem... primeiro, né? Tem moral e quem diz a verdade e se compromete com as coisas certas. E aqui a gente tem falado, o problema não é nosso, não é de nenhum dos nossos amigos de imprensa, o problema é do conselho da Ponte, tanto fiscal quanto deliberativo, que são omissos e são coniventes com tudo isso que está acontecendo. A Ponte só está nessa história e não é de hoje, não, é de desde sempre. Só tá nessa situação exatamente porque quem teve lá dentro e quem tá fora que quer entrar agora também teve lá dentro já. Maioria.
4: Boa, Beto, boa.
5: A maioria já teve lá, já participou também e foram omissos e foram negligentes com as coisas da ponte. Né? Tem que ter gente lá que possa trabalhar a favor da entidade. Sabe, que possa resolver os problemas da Associação Atlética Ponte Preta e, em consequência, de toda a sua torcida e comunidade, que é muito grande. E aí, quem paga toda a conta é o torcedor, cara. Sabe, é o torcedor que vai no campo, com chuva, com sol, de qualquer maneira, é que está lá e que está todo dia fomentando e falando da ponte. E que agora, nesse período, está aí sofrendo com todos esses desmandos e principalmente com a vergonha que a ponte está passando. E agora ela não passa vergonha só aqui em Campinas, não. Ela passa vergonha nacionalmente, ela passa vergonha mundialmente.
4: Na mídia mundial.
5: Mundial, né? Falando a respeito de tudo o que tem acontecido com a ponte. Então, é esse que é o problema que a ponte enfrenta e que precisa encontrar pessoas que possam fazer diferente, né? Tem que fazer diferente.
4: É. E só para fechar aqui com os nossos comentaristas, falar do Guarani também, vitória importante do Guarani contra o Barra, jogando lá em Santa Catarina. Quando surgiu a informação de que o Isaac iria pro jogo, ela falou, Isaac! Agora eu falo, e aí, Isaac, Beto, que não... Agora mudou o tom, você viu, né?
5: Não, mas você lembra que eu falei assim, ó, não vou me espantar se ele jogar bem.
4: Então,
5: eu
4: lembro.
5: Por quê? É, Natinho, não ia me espantar dele jogar bem. Por quê? Porque já aconteceram outras vezes. Também não vou me espantar se ele voltar a jogar mal.
7: Porque mas ele tem qualidade, né?
5: Nossa.
7: Essa que é a grande realidade. É
5: exatamente.
7: Né? É quando a gente fala, né, Beto, que, poxa, jogador não esquece de jogar futebol. Quem é bom, quem tem qualidade, quem é inteligente, né? Sabe como deve se posicionar, leitura do jogo, o trabalho que é feito durante a semana. E o Isaac é um caso que precisa, de fato, ser estudado. Pô. Ele deve treinar bem até, né? Quando tem oportunidade, as informações é de que é um cara legal, de grupo e tal. Só que, né, parece que entra naquela linha dos filósofos, né? Tem filósofo, pô, que é pé no chão, que é da terra integralmente. E tem filósofo, pô, que vive nas nuvens, os caras ficam, sabe, que meio deleitando algumas situações. E o Isaac é bem isso. Não dá pra gente prever, né, Beto? O dia que vai virar e o dia que, né, não vai ser. Mas o importante é que no último sábado foi, né? Foi bem.
4: É verdade. Fala agora do Guarani rapidinho, né, Beto? Que na área, o Guarani conquistou essa bela vitória.
5: Grande vitória. Ah,
4: pô, Beto, tá olhando ali, sabe? Uma tabela da Copa do Mundo. Pô, jogo do Guarani. Ah, não, Beto. Jogo do Guarani, seleção brasileira.
5: Vai mudar.
4: Três jogos de diferença, vai mudar, né?
5: Vai mudar,
4: né, Beto?
5: Vai mudar porque... Cara, os interesses estarão voltados para o jogo do Brasil, né, gente? Por mais que agora ainda, né, o bicho não esteja pegando nesse sentido, mas a hora que chegar dia, a hora que chegar um pouco, a hora que a seleção já se reunir, porque agora vai agora, essa semana já, né? Se reunir, vai começar a fomentar um pouquinho mais toda essa situação de Copa, de Copa do Mundo. E aí, não tem... Sabe, não tem atrativo, né?
4: Apelo,
5: tudo,
4: né?
5: Tudo bem que se o jogo não mudar, não tenho dúvida que vai ter um bom público. Mesmo porque pra torcida, os caras vão, o jogo 4 horas, né?
4: Seleção joga 7?
5: A seleção joga 7. Então, né, dá tempo de sair do estádio e ainda ir pra acompanhar a partida. Mas o jogo do Brasil é diferente do que qualquer outro, né, Renato? Porque tem uma preparação, tem um esquenta.
7: Tem um esquenta, meu irmão.
5: Tem um esquenta, né? É. Tem aquela coisa da reunião, sim, né? Galera se reúne.
4: Confraternização.
5: E aí, cara, aquele petisco daqui e dali, né? Aquele churrasquinho, se possível. Então, é diferente. Então, eu entendo que a CBF acho que vai repensar isso aí.
4: Também acho. Pode ser que até o jogo venha para sexta-feira. Estamos aqui aguardando, de repente, uma posição oficial da Confederação Brasileira de Futebol ou até mesmo do próprio Guarani. Dida mandou perguntar se a panqueca que você almoçou hoje estava boa lá.
5: Maravilhosa.
4: É? Foi de frango ou foi de carne que você comeu?
5: De carne.
4: Rapaz, olha, tá vendo, Edmar Leite? Ele só fica provocando a gente. É, panquequinha, olha, teve, e acompanha arroz também, é isso?
5: Acompanha arroz, né?
4: Caramba, parmesão, porque você tá no subidão, hein, Beto Quinalha? Pelo amor de Deus, hein? 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
11: Cruzamento veio aqui na boca do gol do Cachoeira. Passou por todo mundo, soprou na ponta direita que tava lá o Rian. Rian dominou perto do bico na grande área. Ele busca a marcação, prefere voltar na intermediária no câmbio de ataque. Se encolheu por lá. O João ligou a jogada. O William Farias voltou. Chute pro gol. Que golaço!

passo foi esse. Ajeitou, olhou, perna direita, bateu no ângulo, no ângulo, no ângulo, no ângulo superior esquerdo. O goleiro pulou, mas ela fez aquela curva. Ela fez uma curva matadora, arrasadora, que matou o goleiro. Jogados no primeiro tempo, 18 minutos no primeiro tempo. Carlos Eduardo, que golaço, Carlos Eduardo. Alô, galera bugrina! Ô, goleiro Everton, pega a bola, joga a bola, bota a bola pra rolar, olha lá no placar da Arena Barra do Filho, na risca da grande área. Bola posicionada aqui na ponta direita, atenção, lá vem Carlos Eduardo, quem sabe o Guarani vira 2-0, hein? Pega a direita na boca do gol, quem sabe o Guarani vira 2-0, hein? Quem sabe, quem sabe, quem sabe?

0: Carlos Eduardo participando. De novo o Carlos Eduardo participando, dessa vez, batendo a falta. E com o ombro. Jonathan Costa com o ombro vale. Ou não vale? Não vale.
1: Roberto Quinalha, o senhor já fez um golaço igual o Carlos Eduardo na sua vida, assim, ó? Metendo na gaveta lá, Betina, que golaço, hein?
2: Hã? Não, brincadeira já, mas brincadeira, né?
1: Bem brincadeira, bem, né? Brincadeira. Bem brincadeira. Assim, em algum torneio valendo alguma coisa, você já arriscou ou não?
2: Já.
1: Já?
2: Não.
1: Mas não guardou nos na gaveta,
2: tempos,
1: né?
2: Não, nos bons tempos.
1: Você viu que eu provoco, né, Fernando César? Um abraço pra você, Fernando.
3: E você, Marquinhos, já fez um gol assim também?
1: Não. Nunca.
2: Nem tentou, né?
1: Nem faço, né? Ó, até porque eu era o dono da bola, né? Então você já imaginou, né, Fernando César, o que que acontecia, né?
2: Sim, não tem jogo.
1: Mas né? O gordinho aqui, futebol de salão, mandava bem.
2: Ah, legal, então. Mas vamos falar do Carlos Eduardo, que é melhor, né? Manda melhor, ainda.
1: Muito melhor.
2: Um belo jogo, um jogador que chegou meio que totalmente desconhecido, jogou um pouco lá no jogo contra o Maranhão, não foi tão bem, e depois, né, quando o Cizenando colocou ele como titular, bancou o menino, tá crescendo jogo a jogo, e hoje é um titular indiscutível desse time do Guarani, o menino Carlos Eduardo, que vai se destacando, acho que já é o segundo gol dele no campeonato, assistência também, então, tá indo muito bem o Carlos Eduardo, como foi melhor ainda o Kaique França, né? Que fez grandes defesas, fechou o gol, Beto Quinalha deu quase nota 10 para ele, faltou só um pouquinho, e o Kaique França, que tinha falhado muito e bastante no jogo contra o Ituano, se redimiu, né? A gente sabe que é um grande goleiro, aquele dia, aquela noite, né, chuvosa contra o Ituano, o time inteiro foi mal, a zaga muito mal, gols de bola parada, então não deu nada certo. E como foi em Maringá, agora lá em Santa Catarina também, a bola entrou, o Kaique França, quando precisou, pegou a bola do jogo e o Guarani se recuperou na competição. Dormiu na liderança. De sábado para domingo virou líder com 15 pontos. Só que ontem o Brusque ganhou o seu jogo, foi a 17 e logo mais 8 da noite, fechando a rodada, tem Paysandu e Floresta lá em Belém e tem Ituano e Botafogo da Paraíba em Itu. Se o Paysandu e o Ituano vencerem, passam o Guarani. Paysandu vai a 17 pontos e o Ituano vai a 16, o Guarani tem 15, o Brusque é líder com 17, mas o Guarani, o importante, que fez a parte dele, ganhou o seu jogo, independente aí da combinação de resultados, vai ficar no G4, pelo menos entre os quatro melhores da competição. Se tiver o tropeço do Paysandu e do Ituano, melhor também, é bom para o Guarani, que se mantém na segunda colocação desta Série C do Campeonato Brasileiro. Guarani que volta a campo no próximo domingo e o horário foi alterado. Tava, aliás, duas alterações nesse jogo, né? Primeiramente, seria na segunda-feira, dia 1º, Guarani e Amazonas. Mas a CBF mudou pro domingo, porque segunda tem jogo da Ponte no Majestoso, então mesmo horário praticamente, estádios próximos, então mudou para domingo 18 horas. E agora, mais uma mudança no horário, o horário que vai ser 16 horas, domingo 16 horas, no estádio Brinco de Ouro da Princesa. Mas antes da gente projetar o jogo contra o Amazonas, vamos falar um pouco mais do jogo de ontem contra o Barra. Guarani que com essa vitória chega a 15 pontos em 8 jogos, agora tem 4 vitórias, 3 empates e apenas uma derrota. Ele marcou 15 gols na competição e sofreu 7, tem 8 gols de saldo, aproveitamento 62%. Guarani tem o segundo melhor ataque da competição com 15 e o melhor ataque, curiosamente, é o time que foi goleado pelo Guarani. Toma muito gol, mas faz gols também. O Maringá tem 18 e o Guarani tem 15, os dois melhores ataques dessa Série C. Mas parece que a coisa engrenou, Marquinhos. Do meio para frente ali, o Guarani tá dando resultado, a zaga ainda não vai tão bem, porque quando precisa o Kaique França pega, mas o Guarani tá subindo, pegando o elevador nessa Série C.
1: É verdade, né? O importante é ficar entre os melhores da competição. Claro que passou assim pela boca, né? O Renato estava comigo também, o Beto também nas jornadas desse final de semana, mas já sentiu o gostinho da liderança da competição, hein, Beto Canário?
4: É porque tá encostando, né?
1: Entendeu? Dormiu
4: poderia na rodada passada, né? Uhum. Ter assumido, não assumiu, mas
5: Já foi. Já foi, agora o Guarani tem que pensar em continuar nesse processo, principalmente de sustentação de resultado, de melhora de rendimento. Então, o Guarani em alguns momentos sofre, mas em outros, por exemplo, nesse próprio jogo contra o Barra, teve um momento que o Guarani foi dominante, que a bola ficou só no pé do Guarani. Sim. Isso aconteceu. Há algumas carências, né? Principalmente pelos lados do campo, no sentido defensivo. O Guarani tem sofrido bastante, sofreu muito pelo lado esquerdo no começo do jogo, sofreu um pouco também pelo lado direito no segundo tempo, ainda no primeiro tempo também, mas muito mais pelo lado esquerdo, tanto que ele teve que colocar o Herbert para fazer lá, né, para ajudar na recomposição juntamente com o Emerson. Então, há necessidade de alguns ajustes. Mas, se a gente for analisar em relação ao começo do campeonato, e aí não é porque o Guarani ganhou o jogo, a gente vê uma evolução. Em alguns jogos o Guarani não foi bem, né? Não conseguiram resultados. Por exemplo, o Guarani empatou com o Itabaiana, né? No começo da competição. Empatou com o Maranhão fora de casa.
1: Com os meninos da Ferroviária.
5: Com os meninos da Ferroviária. Então, agora a gente já vê um time diferente. Então, eu tô vendo que aos poucos o Hélio Zenano vai ajustando o time.
1: E olha que o futebol é muito engraçado, né, Renato? Porque quando dos resultados aí citados pelo Beto Quinalha, os empates que não agradaram a torcida e até por conta do futebol apresentado, pode mandar embora. O treinador não serve. O treinador é fraco pro Guarani. E agora? Hein, Renato? A fila do perdão tá grande, Renato?
6: Tem bastante, né? Tem muitos torcedores do Guarani que queriam que houvesse aí mudança imediata. A gente sempre fala aqui que é fundamental que haja a convicção no trabalho, principalmente do dirigente, daquele que está mais proximamente, porque a gente sabe que num clube associativo, e é o caso do Guarani, né? A paixão, ela aflora. E quem é presidente, quem é diretor, quer, né, uma campanha que seja absolutamente impecável e que o time jogue bem em todas as partidas. É evidente que a gente está aqui também para criticar e para avaliar o trabalho que é executado dentro e fora de campo. O Guarani, no começo da competição, demonstrou de fato essa instabilidade e que trouxe uma certa preocupação. Mas a gente sempre disse aqui o seguinte: pelo elenco que o Guarani tem, tá faltando futebol. Agora, pelo elenco que o Guarani tem, pode melhorar o futebol, né? Porque o Guarani, como disse o Beto, ainda sofre de uma situação de instabilidade. Sabe aquela coisa regular de você ter domínio do início ao fim? É muito difícil que isso ocorra. Vai sofrer em determinados momentos, não há dúvida nenhuma. Mas é fundamental que o trabalho executado durante a semana dê a alguns jogadores a necessidade de ter competitividade, de entender melhor o jogo, de ouvir o colega que de repente faz uma observação para ele marcar mais à frente, ou para ele ficar na linha, ou avançar para deixar o adversário em condição irregular para um impedimento. Enfim, é fundamental, e isso ocorre, claro, com o entendimento e a convivência. E o Guarani, neste momento, né, da competição, começa a mostrar ao seu torcedor uma certa evolução. Ainda há a melhorar, não há dúvida nenhuma. Mas se a gente fizer aqui uma avaliação, né, e computar rendimento da partida contra o Maranhão e essa partida contra o Barra, não há dúvida nenhuma que houve evolução e que há um crescimento indiscutível com relação a algumas peças, individualmente falando. O Guarani precisa melhorar no aspecto coletivo também, porque aí, claro, vai chamar atenção no individual. Mas que houve evolução e que houve melhoria, não há dúvida nenhuma. E o futebol é tão engraçado, né, Marquinhos e Beto e amigos? E um rapaz que estava lá no Capivariano jogando campeonato estadual.
1: Sim.
6: Lá, sem muita publicidade, de repente vem para o Guarani e, na minha concepção, não sei se o Beto concorda, é uma das principais figuras, se não a principal, na linha até agora nessas últimas partidas, juntamente com o próprio Kaique França, sendo os dois destaques do time do Guarani nessas últimas partidas em que o Guarani jogou melhor, exceto, claro, contra a equipe do Ituano, que foi um jogo atípico, que também acontece, mas a resposta imediata do Guarani é, sem dúvida nenhuma, um grande alento ao seu torcedor.
1: E Beto, a gente estava aqui na Central Esportiva, né, nesse mesmo horário, quando, por exemplo, daquela partida que o Carlos Eduardo foi utilizado e não foi bem, que a gente falou o seguinte: gente, calma, né? Lembra, Beto? Pô, calma, é o primeiro jogo, não vamos crucificar o menino, né? Se tá aí, foi trazido pelo treinador que conhece, e agora o rapaz acabou dando a resposta dentro de campo.
5: A fila do perdão pra isso aí é bem maior.
1: Bem maior, bem lembrado também, Beto, né?
5: É porque, cara, julgamento precipitado não funciona. Em nada.
1: Em qualquer momento.
5: É, não, para qualquer atividade, enfim, para qualquer situação. É, principalmente dentro do futebol. Futebol, então, quantas vezes a gente já não viu isso? E aí, às vezes, alguns jogadores acabam se perdendo exatamente por esse julgamento precipitado. E aí, de repente, vai para outro lugar e acaba estourando. Então, e ainda mais em um jogo, cara. Um jogo, metade de um jogo. Ah, pô, é o dia que aquele dia que nada estava legal e que o menino entrou e, né, não foi bem. Só que agora, tá vendo? Entrou num jogo desde o começo, no brinco, acabou indo bem. O torcedor já começa a olhar de uma maneira diferente, todo mundo começa a olhar de uma maneira diferente e tá aí hoje. Hoje o menino é titular, fez um baita de um golaço, participou do segundo gol. Mais do que isso, jogou bem. Tá com moral, tá, sabe, com um emocional legal lá em cima, tentando tudo, não está se omitindo dentro do jogo. Então é um jogador que tá ganhando seu espaço.
1: 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Oi, Beto.
5: É só para dizer o seguinte, que ontem, dia 24, Dia Nacional do Café.
1: Olha que beleza, rapaz.
5: Dia Nacional do Café, então um grande abraço a todos os nossos amigos lá do Café Canecão, Gerson, Xandão, um grande abraço ao Natal, lá do Café Canecão. Estive com o Natal no último sábado, com o Gerson, com a galera toda. 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
5: 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Então, vai aqui o nosso grande abraço e o agradecimento pela parceria, né?
1: Uhum.
5: Pela parceria de tantos e tantos anos do Café Canecão aqui com a Rádio Central, com o Grupo Tati de Comunicação, de uma maneira geral, também aqui na TH Mais Record. Então, aqui meu abraço a todos, porque tem o Dia Mundial do Café, que é dia 14 de abril, o Dia Nacional, que é dia 24, e o Dia Internacional, que vai acontecer ainda, que vai ser dia 1º de outubro.
1: Caramba, Beto.
5: E você sabia que o café é a bebida mais consumida do mundo?
1: Ah, não, isso eu sabia. Isso eu sabia. Perde só para aquela marca de refrigerantes. Mas isso eu sabia, é verdade.
6: Você sabia, por exemplo, que o Beto está se especializando e é o nosso barista? Ah, meu amigo, aqui é cultura também.
1: E vocês sabiam que a terra da Dona Isabel, Três Pontas, no sul de Minas, do sul de Minas é a terra que mais produz café?
5: Pô, que beleza.
1: É, Três Pontas. Lá tem eles falam assim, né? O Renato sabe muito bem, que você também, né, Beto? Que a gente é a panha do café, né? Rapaz, eu vou falar pra você, e é bonito.
5: É bonito, né?
1: É legal. Bonito, né, Renato? Você vê aquele café assim, tudo vermelhinho, pô, é bonito, cara, é bonito. Eu fico imaginando assim, parece uma cereja, né? Tão bonito que é, tão vermelhinho, não é? É maravilha.
2: Eu sou da época que colocava o grão de café no terreirão.
1: É, isso mesmo.
5: Mas tem muito que é assim ainda, viu, Renato?
2: Né, Beto?
5: O café... Seca ali naquele. Eu gostava que lá em Macedônia tinha a minha tia Antônia e meu tio Carlinhos, eles plantavam café, inclusive meu pai trabalhou lá, meu avô. E aí depois, quando eu era garoto, que a gente ia lá, aí quando não tinha quando eles não estavam secando o café, que não era a época, aí fica que nem uma quadra, né? Eu ia jogar bola. Punha dois tijolinhos lá de cada lado, né?
1: Estragava tudo o lugar.
5: Nada. Ia jogar bola lá. Não.
1: Coisa de moleque mesmo, café. Tá louco. Um abraço aqui para o Amauri Bush, tá perguntando quando será a eleição do Guarani. Estamos aguardando aí o conselho se pronunciar, né, Beto? Conselho deliberativo para marcar a eleição, né?
5: Não era já,
1: 15
5: né?
1: dias, né? Depois do que foi determinado pela juíza.
5: Ah, deve sair alguma coisa por esses dias aí.
1: Alguma coisa por esses dias aí, viu, Amauri? Estamos aguardando. Ô, Fernando César, tá ligado? Oi. Aí, Fernando? Você gosta de café, Fernando?
2: Depois dessa aula de café, né, Marquinhos? É. Que beleza, hein?
1: Mas lá em Minas, onde você foi, também tem café lá, que eu sei, Fernando César.
2: Lá tem bastante. Lá.
1: Seguindo, Fernando, com mais do Bugre.
2: Bom, logo após o jogo lá em Santa Catarina, o técnico Hélio Cezenando concedeu entrevista coletiva para falar do jogo, para projetar já o jogo contra o Amazonas. E ele começa falando a respeito da atuação do Rian, que foi para a lateral direita, né? A gente até falava na Central Esportiva da semana passada que ele estava treinando e deveria ser uma das novidades, como acabou se confirmando, o Rian começou como titular. Ele que estreou, né, no último sábado, estava aí desde o início da temporada, mas se contundiu bastante e agora ele teve a chance da estreia. E o técnico Cizenando avaliou a sua estreia e também disse como foi o jogo contra o Bar.
7: Sobre o Rian, né? Um garoto que está no clube, né? Desde a pré-temporada com o Paulista, teve muitas lesões e vem treinando, recuperou desde a minha chegada ali, ainda teve umas 2 semanas que ele ficou fora, depois recuperou, está no clube, já jogou essa divisão ano passado pelo Ipiranga. Então acho que tinha necessidade da gente vê-lo, né? No jogo, né? Já estava vendo, já está bem, tem bastante coisa boa. Então optei por colocá-lo ali, né? Um pouquinho, faltando um pouquinho de ritmo, mas fez um bom primeiro tempo ali. Aí depois eu fiz a troca com o Rafael, botei, estava tendo muita dificuldade pelo lado ali, né? Que tinha o Gabriel Silva, que ele é meio 9, meio atacante, ataca muito por ali. Eu preferi botar o Rafael ali, que aí ia bater direto com ele ali, ficava melhor encaixado ali. A construção do time foi, né, em cima da vitória. Eu acho que o adversário veio para jogar, né? Um campo bom, um time que gosta da bola. E nós montamos meio em cima disso. Nós sabíamos que o campo era bom e dava para jogar, né? Então eu preferi preencher bem o meio ali, né? Com o Farias, o Isaac, que tem muita qualidade técnica, junto com o Carlinhos, mais o João Paulo. E acabou a escalação dele. Eles faziam 3 volantes também, acabou vindo com 2 volantes e um meia, que é o Alvin. O Alvin há muito tempo não jogava, né? E acabou a gente ganhando o meio, ficava sempre um buraco ali, a gente tendo mais jogador de qualidade ali, acabou a gente ficando bem com a bola, é uma das coisas que eu gosto bastante.
2: Bom, outro jogador que foi surpresa na escalação foi o Isaac, né? Entrou ali fazendo um quarto homem de meio campo, meio que atacante, na vaga do Ebert, que era titular desse time. E aí o Cizenante explica o porquê e como ele fez quando entrou o Ebert no jogo para ajudar na marcação.
7: Estava tendo muita jogada pelo lado do campo com o lateral direito, cruzando muito a bola, fazendo uma dobra em cima do Hermes. Então eu, o Carlos Eduardo, tinha que toda hora sair do meio, ajudar o Hermes. Sair do meio, ajudar o Hermes, o Carlos Eduardo já estava cansando. Aí eu coloquei o Herbert, né, para fazer a dobra em cima do lateral direito e do Marcelinho, junto com o Hermes. Ele fazia ali, eu fechava mais o meio, aí o Carlos Eduardo precisava ir tanto ali pelo lado do campo. Acho que esse era o propósito. Aí eu deixei o João mais à frente ali, aí os zagueiros não tinham quem eles bater, aí acho que ficava melhor. Foi mais ou menos em cima disso aí.
2: Bom, Kaique França foi o grande jogador da partida, grandes defesas, Só que o Hélio falou que tem que parar com isso, porque uma hora ele não vai jogar tão bem como foi o caso contra o Ituano. E ele fala o que precisa ser feito para não tomar tanto sufoco e exigir tanto do Kaique França.
7: As duas primeiras aí foi dois erros de encaixe, né? De encaixe de homem para homem, que a gente discute muito no nosso dia a dia, a gente cobra muito. E o Kaique é esse nível, cara. Se o Kaique faz as defesas e a gente faz os gols, excelente. Mas o duro, quando o Kaique começa a fazer defesa, a gente perde o jogo. É, ou não faz gol, termina 0-0, né? Essa combinação no jogo coletivo funciona muito bem, o goleiro fazer bem a parte dele, os zagueiros, o volante, e só que lá na frente a gente tem que chegar lá e matar como foi hoje, né? Fomos efetivos.
2: E agora o seu trabalho continua ganhando corpo, evoluindo bastante. Na sua opinião, o que dá para evoluir mais com esse elenco do Guarani?
7: Acho que vou estar sempre cobrando a questão defensiva, né? Apesar que o goleiro tem que defender, mas eu não gosto tá sofrendo desse jeito, dependendo do goleiro, mas é a função dele, né, evitar isso. Melhorar essa transição, né, ter mais gente chegando na hora quando transitar. Eu gosto de ter mais gente, ter esses meio-campistas que saltem mais, que cheguem atrás, mas também que cheguem na frente. Eu acho que é essa evolução e melhorar ainda mais a posse de bola, que é uma das coisas que eu gosto bastante também, e jogadores que cheguem na área.
2: Próximo jogo é o Amazonas do Brinco de Ouro. O que você espera desse confronto com o Amazonas? E também um recado para o torcedor do Guarani comparecer no Brinco.
7: É, enfrentar o Amazonas, um adversário que vem bem na competição. Esperamos fazer um baita jogo lá também, né? Para dar também essa alegria para o torcedor. Espero que o torcedor vá nos ajudar. Hoje, já aqui, já foi muito gratificante, né? Encontrei um meu amigo Bruninho, um bugrino roxo, esteve aí hoje, veio de Curitiba. Acho que não podia deixar ele sem. Acho que foi muito. Ele ficou muito contente com a vitória. Então, acho que todos os bobinos que vieram aqui hoje, que sempre tem gente, como você falou, né? Gente de Curitiba, encontramos no hotel, gente de todo lugar. Acho que é muito grande o Guarani, né? Então, acho que dar isso para eles é muito importante para nós, comissão e atleta.
2: Aí o Hélio Cizenando, na coletiva pós-jogo contra o Barra, tá mais solto nas entrevistas, elogiando bastante o torcedor bugrino. O treinador do Guarani falou aqui na central, Marquinhos.
1: E falou assim, aquilo que a gente esperava, né? De um time que tá em evolução, mas também na fala dele mostrou preocupação no que se refere toda hora o Kaique França ser utilizado. Se o goleiro tá aparecendo muito, é sinal de que alguma coisa também não tá certo, né, Beto?
8: Não pode, né? Não pode dar oportunidade, tanta oportunidade ao adversário. E isso aconteceu, por incrível que pareça, no 5-0. Lembra? O Maringá teve várias oportunidades. É que a pontaria estava errada, o Kaique também fez boas defesas, e o Guarani estava inspirado naquele dia para fazer gol. Só que não é sempre assim. Então, vai precisar trabalhar bastante, porque a hora que começar a apertar mesmo, a hora que começar a funilar o campeonato, especificamente lá na frente, porque, assim, eu acredito que o Guarani vai se classificar.
1: Bem, acho.
8: Acho que é difícil o Guarani não ficar entre os oito. Aí vai precisar trabalhar pro esse mata-mata. Que aí é onde, por exemplo, o Guarani, o ano passado, não conseguiu sustentar.
1: Mas o Guarani no ano passado não se classificou bem, né? Diferente desse
8: classificou
1: ano.
8: Classificou no final, né?
1: Na Bacia das Almas.
6: Meio trajetória foi diferente.
1: Isso,
8: né? Foi diferente do que é agora. Agora, o time não começou tão bem, mas não foi aquele arremedo que foi ano passado com três derrotas seguidas, né?
1: Sim.
8: E depois teve que correr atrás. E aí conseguiu se classificar, mas não sustentou. Então é isso que precisa entender agora. Ir ajustando o time, arrumar o time, e mais do que isso, né? Ter a maioria dos seus jogadores, ter uma sequência, né? De boas apresentações, para não correr tanto risco. Você vê, ele falou que ele teve que tirar o Maranhão, mais que alguns criticassem, mas o Maranhão estava segurando a bola lá na frente, a bola estava sustentando, ele estava dando trabalho para os zagueiros. Aí tira o Maranhão, coloca o Herbert para acudir aqui do lado, porque realmente, né, isso aconteceu no primeiro tempo, Carlos Eduardo, porque ele defendia com duas linhas de quatro, com o Carlos Eduardo pelo lado esquerdo, com o Farias, o Isaac e o Cachoeira aqui na outra ponta. E lá na frente já ia o João Paulo, mas com o Maranhão lá à frente. Então, quando dominava essa bola, quando o Guarani vinha para o jogo, tinha o Maranhão para segurar lá na frente. Tanto que ele teve duas chances de arremate, é que deu azar na conclusão da jogada ali da entrada da área. Mas aí ele teve que tirar o Maranhão para colocar o Herbert, aí perdeu a referência.
1: Sim.
8: Tanto que o Guarani no segundo tempo pouco fez no ataque. Mas teve que se sustentar. Se sustentou, pô, legal, tá tranquilo. Mas ajustes finos precisam acontecer.
1: Agora, Renato, como é que você explica, por exemplo, o Herbert, né? Duas rodadas. Fez aqueles gols, né, importantes para a equipe do Guarani, temos que destacar. Mas me parece que o Herbert ficou nos gols e saiu, hein, Renato? Parece que arrefeceu.
6: Deu uma escapulida, né? Mas o futebol, né, Marquinhos, é bem isso mesmo. O Beto citou agora a história do Maranhão, e eu já ouvi, nossa, quanto torcedor do Guarani dizer, pô, esse cara é horroroso, fraco, não consegue dominar uma bola. Então, o tempo vai comprovando algumas situações. Eu, na minha interpretação, eu acho que o Maranhão é um cara muito importante para a equipe do Guarani, neste tipo de competição. E ele vai ser importante ainda no transcorrer. O Herbert começou bem, teve uma postura que encantou o torcedor do Guarani, e aí fica aquela história, né, de uma marca, em derby, gol, vitória, e isso faz com que o jogador tenha uma identificação maior com o torcedor. Agora, ele também vai passar por momentos complicados, até porque o Herbert é um jogador de força, de disposição, de empenho, de aplicação tática, como foi colocado pelo próprio técnico Cisnenando, mas não é um craque, gente. Ninguém aí nesse time do Guarani, disputando o Série C, né, de Campeonato Brasileiro, ou tem nível, por exemplo, para jogar Série A de Brasileiro, Liga dos Campeões, né? Copa da UEFA, não tem. Agora, como é que se ganha? Como é que se alcança o objetivo? Com aplicação, né? Com inteligência. Um outro ponto que eu acho interessante aqui, que o Beto citou também, você jogar com quatro homens no meio de campo, e foi falado pelo Cisnenando. Então, essa coisa de falar, não, tem que jogar, o DNA é vitória. O DNA é conquistar três pontos. O DNA não quer dizer muita coisa quando você joga no 4-3-3, porque às vezes você joga no 4-5-1. Tem essas variações durante o jogo. Então, quando você tem no meio de campo que esteja encaixado, que você traz jogadores mais tecnicamente falando, bem dotados, é muito importante. E deu certo, deu liga para o Guarani nessa partida, embora, evidentemente, haja muita coisa ainda a se ajustar, a se trabalhar, a ensaiar, né, a treinar-se, não há dúvida nenhuma. Mas já há um alento ao torcedor de melhoria e de evolução na equipe do Guarani.
1: Eu volto já com os comentaristas, com o Beto Quinali e também com o Renato Leal. Fernando César, segura aí. 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
9: 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Lentidão na rodovia Francisco Von Zuben para quem vai em direção de Valinhos. Tem uma ocorrência na chegada para o Balão do Jardim São Gabriel. Pelo trecho, dá para seguir pela pista marginal em direção do centro. A movimentação é maior, chegada para Jorge Tibiriçá. Augusto Figueiredo é um bom caminho, com trânsito intenso, proximidades da Rua da Abolição. 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

0: poderá contar com a volta dos dois laterais aí. É lógico que se ele utilizar vai ser só um, né? O Ian e o Inayan cumpriram a suspensão automática, já estão liberados aí para irem para o jogo contra o Amazonas, mas também tem o Rian, que começou jogando, e aí fica a dúvida, né? Qual lateral o Cizenando vai escolher aí para ser o titular no próximo domingo contra o Amazonas? O Parede, Guilherme Parede, vetado pelo departamento médico, não foi para Santa Catarina, tem a semana inteira aí pela frente para fazer tratamento e ser reavaliado pelo departamento médico para saber se terá condições e vai ser liberado para compor o elenco, já que ele não é um titular nesse momento no time do Bugre. A CBF desmembrou mais 6 rodadas da Série C. Próximo jogo é contra o Amazonas, dia 31, domingo. Depois esse jogo aí marcado para o dia 13, no dia da estreia do Brasil na Copa do Mundo. O Brasil estreia às 19h. O jogo está marcado para as 16h. Guarani e Caxias no Brinco de Ouro. Mas a informação é que o Guarani já vai entrar em contato com a CBF para pedir a mudança ou para sexta-feira à noite, ou até pro domingo, né? No dia 14, um dia depois da estreia do Brasil. Vamos aguardar aí que provavelmente vai ser mudada essa data. Aí na rodada 11, o Guarani vai até Aracaju enfrentar o Confiança, dia 22 do mês 6, segunda-feira, 19h. Rodada 12, domingo, 11h, em Florianópolis, tem Figueirense e Guarani no dia 28 do mês 6. Então, no mês 6, juntamente com a Copa do Mundo, 3 jogos no dia 13, mas deverá ser mudado, contra o Caxias, no dia 22, contra o Confiança, e no dia 28 contra o Figueirense. E no mês 7, mais 3 jogos também. Rodada 13, dia 4 de julho, um sábado, 20h30, Guarani recebe o Floresta no Brinco de Ouro. A rodada 14, no dia 12/7, um domingo, 16h, Paysandu e Guarani em Belém. E a rodada 15, dia 27 de julho, uma segunda-feira, 20h, o Guarani recebe a Inter de Limeira no Brinco de Ouro. Então, mais 6 rodadas aí para o Guarani disputar nessa Série C, Marquinhos.
1: Fernando, você volta daqui a pouco para a gente falar da Ponte. Rapidinho aqui com os comentaristas. Beto e Renato, que são matemáticos, né? O Guarani tem 15 pontos, mais 12. Aí, tranquilo, Beto?
2: É, porque o ano passado classificou com 27, né?
1: Uhum.
2: Então, aí, o Guarani fazendo, o que eu disse, fazendo 2 vitórias. Ele tem 15, né?
1: 15. Com 6?
2: Com 6, 21.
1: 21.
2: Pô. E ainda tem muito campeonato pela frente, né?
1: Tá.
2: Para conseguir. Então, acho que o importante é o Guarani. A gente falou também dessa coisa do equilíbrio, mas também equilíbrio dentro do brinco, né?
1: Bem lembrado.
2: Precisa ter equilíbrio também dentro do brinco, por quê? Porque o jogo, por exemplo, o jogo contra o Barra, o jogo contra o Maringá, que foram os dois últimos, e o Guarani venceu fora. Tudo bem que foram jogos diferentes no meu modo de ver. Acho que contra o Maringá foi um pouco mais pegado, mas o Guarani ganhou de 5. Contra o Barra, eu achei o Barra um time muito frouxo na marcação. Não teve aquela marcação cerrada.
1: Deixa
2: eu
1: jogar, né?
2: Não teve. Pega o primeiro gol pra você ver. Primeiro gol, a bola saiu construída lá do sistema defensivo do Guarani. O Guarani foi atacado, conseguiu roubar a bola, saiu aqui, saiu ali, com o João Paulo, o jogo foi virando, e apareceu aí o Carlos Eduardo no meio para fazer, limpar o jogo, né? Limpar o adversário e ficar com um gol claro para ele chutar. Então, não teve aquela marcação forte. Aqui, os times vêm fechados.
1: Vem por um jogo, né?
2: Vem fechado, cara. Vem fechado e aí eu acho que vai precisar ter alternativa para quebrar essa marcação forte que tem sempre no brinco.
1: Tem que fazer do brinco um verdadeiro, né? O seu forte, né, Renato Leal? Não pode deixar com que o adversário tome conta do jogo, né?
3: Não, de forma nenhuma. E esse é um desafio que o Guarani tem, né? Juntamente com o Cizenando, para encontrar a melhor fórmula para aplicar aquela coisa da pressão em cima do adversário, utilizar as armas, né, que são bem sucedidas e que têm características e mais virtudes de alguns jogadores do time bugrino, para que isso seja colocado em prática, não há dúvida nenhuma. Esse aspecto, né, de jogar no brinco e de encontrar a possibilidade de alcançar a vitória, ela é fundamental já pensando

0: claro que tem muita coisa ainda a acontecer, mas se o Guarani, né, mantendo-se nesta parte alta da classificação, vai decidir praticamente no brinco a sua possibilidade de acesso à Série B. E isso, claro, precisa ser cada vez mais bem trabalhado, até porque é uma das equipes, tem um dos elencos mais respeitados da Série C. Então os caras vêm para cá, né? Primeiro, que tem, né, o histórico do clube, e segundo, que é um elenco, né, que requer para o adversário muito mais cuidado, muito mais atenção. É essa situação que a gente vê pro Guarani atuando no estádio Brinco de Ouro da Princesa.
1: Renato Leal e Beto Quinalha, os comentaristas da Central. Fernando, você volta daqui a pouco para falar do outro lado da cidade. Combinado, Fernando? Já deu um sinal de positivo ali para o nosso YouTube, o Fernando César, que está fazendo aí os dois times aqui na Central. Boa tarde, seleção do rádio, melhor equipe de esportes do Brasil. Marquinhos, hoje eu vou dar uma secada básica no Ituano. Tem que secar o Ituano mesmo. Tem que secar o Ituano mesmo. E aí torcer para o Paysandu. Verdade, né? E aí ele falou: Ituano e Paysandu. Mário Januário, que está em Sumaré, está curtindo aqui a Central. Muito obrigado pela sua mensagem também. 971-483-497. Você daqui a pouco, né, terá, inclusive, aqui o bate-papo com o Beto, com o Renato e as suas mensagens. O Quilão falou o seguinte: por mim, nem precisa mudar o jogo, porque eu não perco meu tempo com o jogo do Brasil. Misericórdia, velho. Ô, Quilão Bugrino, que coração peludo, hein? Ô, Mário Gregório, como é que tá o trânsito, hein, Mário? Segundo, Mário.
2: 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Lentidão na rodovia Professor Zeferino Vaz, atenção desde o Barão Geraldo até a passagem por Betel, região do quilômetro 119, tem excesso de veículos. Mais cedo também teve uma interdição no acesso para o Trevo do Laranjão por conta de obras, agora a pista liberada, mas ainda com excesso de veículos. Mais à frente segue a lentidão também no acesso para o Parque Zeca Malavase, atenção quilômetro 125. 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
2: 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Voltando agora para falar do outro lado da cidade, o lado da macaca, Fernando.
3: É, lado da macaca que tá muito complicado, né, Marquinhos? No campo, fora do campo, muita situação de bastidores aí efervescente lá no estádio Moisés Lucarelli. Ontem mais de uma derrota, a Ponte até que colocou o doce na boca do seu torcedor, né, Marquinhos? 2-0, todo mundo achando que daria uma boa vitória, o torcedor se iludiu um pouquinho, mas aí quando tomou o primeiro gol naquele finalzinho do primeiro tempo, aí a gente já começou a perceber que o filme seria repetido novamente, principalmente no segundo tempo, quando a Ponte Preta cai muito no aspecto físico, cai também no aspecto mental, psicológico, devido a toda essa situação de salários atrasados, e aí no segundo tempo só deu CRB, tanto que o placar do segundo tempo foi 3-0 para o time de Maceió, no placar total 4-2, o time do CRB engatou a sua quarta vitória consecutiva. Não acontecia isso há 5 anos na Série B, o time do CRB ganhando 4 seguidas. E a Ponte, o inverso, quarta derrota consecutiva. Em 4 jogos, tomou 14, isso mesmo, 14 gols, uma média de 3,5 gols por jogo. E no cômputo geral aí, é a pior defesa da competição, com 20 gols sofridos, à frente apenas. Aliás, atrás até do América. O América, que é o lanterna, tomou 19, a Ponte tomou 20 gols. A pior defesa da competição. Então, uma campanha horrível, 19º lugar, 7 pontos em 10 jogos, 7 derrotas, 1 empate e 2 vitórias. 9 gols pró, um ataque bem fraco e a defesa a mais vazada aí, com 20 gols na competição. E fazendo ainda um recorte do ano, né, da temporada inteira, a vergonha é maior ainda, né? 20 jogos com 15 derrotas, apenas 3 vitórias e 2 empates, 13 gols marcados e 35 gols sofridos, uma campanha então bem abaixo da linha da miséria, né? Tanto que culminou com o rebaixamento no Campeonato Paulista e tá caminhando aí a passos largos para mais um rebaixamento agora para a Série C, caso não tenha uma mudança drástica em tudo isso que está acontecendo na Ponte Preta, a tendência é que a Ponte tenha mais um rebaixamento aí, até pela limitação técnica do time e também pela situação do extracampo. Apenas para falar que o time que começou ontem, porque mais uma vez, né, muitas mudanças em relação ao jogo anterior. Agora voltou o Rodrigo Santana comandando o time ali à beira do gramado, ele que tinha ficado suspenso por 2 jogos, e 4 novidades ontem na escalação em relação ao último jogo contra o Londrina. O Lucas Cunha, o jogador Thales, o jogador Everton, que não foi titular contra o Londrina, e o Elvis começando como titular no esquema de 3 zagueiros, só que o próprio Rodrigo disse que o Everton jogou de volante, tanto que depois, no segundo tempo, ele tirou o Everton e colocou o Gustavo Teles, que também é volante. Olha só o time da Ponte ontem, que tomou 4-2 da equipe do CRB. Diogo Silva, Lucas Cunha, o Everton, depois Gustavo Teles, Márcio Silva e Thales. André Lima, depois Rodriguinho, Tarik e Danilo Barcelos, depois Diego Porfírio, Elvis, que jogou todo o jogo, Diego Tavares, depois Kevson e David da Hora, depois o Jonathan Cafu. O da Hora fez o seu primeiro gol com a camisa da Ponte e o Elvis o primeiro gol nesta temporada de 2026. E a Ponte ali na zona do rebaixamento, 19ª colocação, com apenas 7 pontos, mais um chocolate, mais uma derrota aí pro torcedor pontepretano lamentar nesta campanha muito ruim da Ponte Preta na Série B até aqui, Marquinhos.
2: É aquilo que o Beto e o Renato falaram, né? Não tem como, por exemplo, o emocional não entrar dentro de campo. O time, né? O time caiu de produção fisicamente no segundo tempo, né? Isso é claro, isso é notório de que o emocional tem atrapalhado, Renato Leal.
0: Ah, não há dúvida. A gente sempre fala que mental é aquilo que determina, né? A frequência, a disposição, a vontade. E é indiscutível que quando você não tem uma semana de tranquilidade, é mais ou menos assim, vamos fazer uma metáfora aqui, uma noite mal dormida. Quando você acorda várias vezes durante a noite, você está preocupado com alguma situação, ao dia seguinte, poxa, é embolado, é complicado, você vai empurrando a coisa, tentando encontrar algumas soluções e não consegue raciocinar direito. E é exatamente isso que ocorre com jogadores ponte-pretanos. Eu sempre apresento aqui, né, para o amigo ouvinte, um outro aspecto que eu também reputo como fundamental, que é a falta da pré-temporada que a Ponte viveu. Hã? Vários jogadores que deveriam fazer a pré-temporada, se preparar fisicamente bem, a Ponte não conseguiu isso. E durante a competição agora, que você atua praticamente aí, né, uma ou duas vezes por semana, dependendo, né, da frequência, não dá para você se recuperar e conseguir implementar um ritmo mais forte. Aquilo que se deixou de fazer lá atrás passa a ser irrecuperável para essa temporada. E a gente tem percebido, além de tudo isso, a saída de jogadores, a intranquilidade que é vivida, né, pelos profissionais, é a possibilidade de uma outra saída de jogador que tem liderança, enfim, são momentos extremamente críticos, né, muito difícil vivido pela Ponte Preta. Começa fora de campo e vai para dentro de campo, e aí você faz uma partida de razoável para boa do primeiro tempo, um time bem encaixado, fazendo a marcação. Ah, mas sofreu em alguns momentos no primeiro tempo antes de fazer, abrir os 2-0, sem dúvida nenhuma que sofreu, como já era esperado, mas encaixou e fez alguns contra-ataques, principalmente com um bom trabalho executado pelo Diego Tavares, e a Ponte fez o gol, depois ampliou, né? E aí, claro, era fatal que viria até o final do primeiro tempo uma pressão enorme, e aí o sistema defensivo ponte-pretano não conseguiu sustentar. O segundo tempo já era mais ou menos uma catamacada de pressão, de envolvimento, de tentar chegar ao gol de todas as maneiras, como acabou ocorrendo. E aí, apesar da grande participação que teve o Diogo Silva, né, a Ponte não teve sequer, né, a parte física para sustentar aquilo que poderia ter sido uma vitória marcante para iniciar uma recuperação dentro da competição. Não foi possível, e a Ponte vai ter que começar a remar tudo novamente, a começar, né, a começar por aquilo que é responsável pela própria gestão do clube, de cumprir o que está prometido para ser pago ainda neste mês.
2: Roberto, assim, o torcedor, quando a Ponte fez o primeiro, fez o segundo, o torcedor, pô, hoje, né, a coisa vai dar, como é que o jovem fala? Vai dar bom, né, Beto? Mas aí não deu, deu ruim.
4: É, infelizmente, a Ponte até começou bem, conseguiu marcar os seus dois gols, só que aí depois, né, com o passar do tempo, o time vai se desgastando, o time, né, vai se desconstruindo, aí vários jogadores fora, né, que não viajaram, outros que já saíram, e aí lógico que vai ficando mais escasso, as mudanças vão ficando mais escassas, e o time é um time assim que, mesmo com o 2-0, dava para perceber que era um time ainda abalado, né? Uhum. Emocionalmente. Aí toma um gol, pronto. Aí destrói tudo, né, cara? Destrói tudo. E aí veio o segundo tempo e o time não se sustentou, principalmente nas bolas aéreas, né? Mesmo lá com até o Everton, né, como um zagueiro, como um volante, enfim, mas o time não conseguiu, né, não conseguiu se ajustar e foi tomando gol. Você vê, Gol, tudo deu jeito.
5: Dentro da área, né?
4: Deu, a bola nenhuma marcação.
5: O time foi se esfarelando emocionalmente, muito por conta de todos os problemas. Então, o duro é imaginar o resgate disso tudo, né? Eu fico pensando assim, tá bom, daqui a pouco, será que vai conseguir acertar? Não. Tomara que consiga, né?
4: A gente torce sempre pelo positivo.
5: Todas as pendências. Uhum. Mas e aí, acertando, será que vai conseguir? Não tenho muita esperança não, cara, nesse time. Esse time, a continuar assim, cara, pode esquecer.
4: E outra, né, Beto? Perdeu o jogador.
5: Nós estamos na décima para a décima primeira, né?
4: Você vê o pote.
5: Ainda faltam 28. Cara, não dá pra ver outro futuro a não ser rebaixamento.
4: Caramba, né? É duro falar rebaixamento, né?
5: Duro.
4: É duro, cara, é duro. Né? Você vê o Pottker, o tamanho da falta que fez o Pottker, que era um cara que poderia no arrasto, né, Beto?
5: Sustentar a bola lá na frente,
4: o próprio Brian, né? Pô, me atrevo a dizer que a falta do Brian foi maior do que a do Pottker.
5: É um jogador que isso segura a bola, né? Um jogador que tem característica para construir, característica para retomar posicionamento para defender. E o Pottker era aquele cara lá na frente que perde uns gols e tal, mas se enxuriça a vida de todo mundo lá na frente.
4: Fica no cangote do zagueiro.
5: Tanto que a Ponte sofreu depois que saiu o Tavares, né?
4: Verdade.
5: Que é um cara também que é um cara de muita força, de muita entrega física.
4: Fernando, segura aí que você volta já, porque o Mário Gregório também tá pedindo passagem. 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Mário Gregório.
6: 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Na Via Expressa Valdemar Pascoal, a movimentação é maior para quem sai do centro de Campinas, vai em direção da Prestes Maia. Atenção já a partir da região do Largo do Pará, trânsito intenso também no sentido contrário para acessar a General Marcondes Salgado. 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
1: Central Esportiva comigo e toda a seleção do rádio. 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Ô Renato Leal, pô, me ajuda aí, Renato. Usou o Aroma das Ervas, fez uma vaca atolada, falei, pô, vai trazer uma marmitinha pra nós, né? Aí ele ficava assim, ó, não é que ficou bom, gente? Não é que ficou bom? Ô Renato, me ajuda, Renato.
2: Não, eu também passei pelo mesmo drama que você.
1: Então, gente.
2: Eu aguardava ansiosamente que chegasse, sabe, aquele mimo gastronômico.
1: Então, fiquei esperando. Aí ele falava assim, ó, cenoura ficou bom. Ficou, olha lá, tá vendo? É brincadeira, mas você usou o Aroma das Ervas.
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1: 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Pelo amor de Deus, rapaz, não é fácil não.
2: 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A vizinhança passou bem.
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1: Que não quer calar. Tinha bacon?
3: Tinha bacon, lógico.
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2: Ô Marquinhos,
1: oi, Renato.
2: Aí lembrando Augusto Boal, diria o seguinte: se eu tivesse um pedacinho de pão pra comer com esse cheirinho.
1: Ah, tá louco, vamos dar uma chuchadinha.
3: Dá uma chuchada, você acha que é? Claro, pra experimentar, ele chuteia um pãozinho.
1: Ah, tá louco, fica só, né? Deixando a gente salivando, pelo amor de Deus. 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Mais da macaca, Fernando.
4: Bom, Marquinhos, ontem, antes do jogo contra o CRP, né, uma fala do técnico Rodrigo Santana repercutiu bastante, porque ele, sem querer, né, ele entregou aí que a situação realmente está muito complicada durante os treinos na semana dos jogadores. Ele disse que deixaram de se dedicar um pouco, que o foco foi perdido nos treinamentos. Vamos acompanhar o que fala o Rodrigo Santana antes do jogo.
5: Que entende esse momento, mas eu acho que a gente vem pecando nos últimos jogos, né, que a gente perdeu um pouquinho o foco, deixou de se dedicar nos treinamentos. Não é que deixou de se dedicar nos treinamentos, né? Levou os problemas para dentro dos treinamentos, não se dedica bem, e quando chega no jogo acaba sofrendo com o resultado. Então a gente espera que hoje a gente faça um grande jogo com esse
4: momento. Aí, Marquinhos, não é que deixou de se dedicar, não se dedica bem. É diferente, né, Marquinhos? Ele tentou arrumar, né?
1: Mas aquilo que a gente falou há pouco, né? A questão que o extra-campo tem atrapalhado a equipe da Ponte. Para matar a macaca, ou melhor, para fechar a macaca nessa sua participação.
2: Já tá quase morta, Marquinhos. Quer matar mais, hein?
1: Jesus,
4: tá faltando pouco, né? Bom, Marquinhos, na parte de bastidores aí, a situação tá bastante turbulenta, como sempre, né? Até por isso que a Ponte Preta tá nessa situação aí muito crítica, né? O pessoal da oposição está entrando na justiça para questionar a validade ou não do Dr. Torrano ser presidente. Por quê? É uma ação anulatória de ato associativo. Pedido de tutela antecipada, é o nome do documento que foi colocado na justiça. Lógico que a gente não é advogado aqui para falar tudo certinho como que está acontecendo, mas a gente tenta ir no popular aqui para o torcedor entenda. Lá em 2021, o doutor Torrano pediu renúncia, né? Da sua questão de ser titular conselheiro nato do Conselho Deliberativo da Ponte. E essa renúncia foi aceita pelo então presidente do Conselho, doutor Tagino. E aí, depois, na reintegração do doutor torrando no Conselho Deliberativo, exige-se pelo estatuto pelo menos 12 anos. E é isso que está questionando na justiça esse pessoal aí da oposição para tentar ver se consegue tirar o doutor Torrano do cargo de presidente. Então está rolando essa ação na justiça, tem até aqui o nome de algumas pessoas que assinaram, né, essa situação aí, alguns membros da oposição da Ponte Preta que fizeram a assinatura nesse documento aqui, são pessoas até conhecidas, ó, o doutor Décio Cerboni Júnior, que já foi diretor financeiro da Ponte, Joaquim Antônio Montanari Gomes, Maurilei Pereira, Leonardo Gomes Pereira, Gustavo Garcia Vale, que já foi diretor financeiro também, o Eduardo Suriã Matias, o Giovanni de Marzo também, nesse meio aí com todo esse pessoal, Ângelo Celso Scalione, Nivaldo Ramos da Paixão. Então, é um documento aí que está na justiça já, para tentar movimentar aí, ver se consegue mudar alguma coisa nessa situação complicadíssima da Ponte Preta, Marquinhos. O pessoal da oposição tentando se mobilizar para achar uma situação legal, né, de acordo com a justiça, para que se mude alguma situação lá na Ponte Preta, Marquinhos.
1: Você volta daqui a pouco, Fernando César.
4: Combinado, até mais.
1: Até já, rapidinho aqui com o Beto e com o Renato, até questão política, né? A Ponte está vivendo, entre aspas, de forma negativa, Beto.
6: É lógico que todo movimento agora, nesse momento, eu acho que tem que ser avaliado. É lógico que essa ação agora vai para a justiça, aí a justiça que vai avaliar o pedido, se há alguma infração ou não na candidatura. Se podia ou não, aí tem que entrar, esmiuçar estatuto, essa coisa toda, para saber exatamente o que pode acontecer. Só fica o questionamento, tá bom, e aí? Vai ter alteração, tá? E quem que vai se submeter nesse momento a tocar a Ponte? Terão pessoas que tem capacidade e, acima de tudo, entendimento e disposição agora para tocar, para tirar a Ponte dessa situação? Porque isso não vem de agora e tem muita coisa a acontecer ainda. Vai precisar ter planejamento, acima de tudo, conhecimento do meio para trazer recursos. Que é o que a Ponte precisa hoje. A Ponte precisa de recursos, a Ponte precisa de trazer parceiros para poder começar a caminhar. A Ponte está estagnada. Aliás, estagnada não, ela está andando para trás, né? Está só para trás, só para trás, só para trás. A coisa vai só piorando, vai se afundando cada vez mais, a cada momento, a cada dia. É uma situação desconfortável e uma situação, a cada momento, né, surge uma dívida para a Ponte, e aí as coisas vão ficando difíceis de serem controladas. Eu entendo que alguma coisa precisa ser feita, sim, alguma coisa precisa ser feita. Se vai ser mudança diretiva, né? Se tiver que ser, que tenha que ser. Só que a maioria desses nomes que foi dito aí, todos eles já passaram por lá.
1: Sim.
6: Também. Todos eles. E a Ponte, ela não vem numa situação, agora aqui, que está explodindo, aquilo que eu tenho falado. A gota foi caindo no copo. Ah, não vai encher, mas enche, cara. Chega uma hora que não tem jeito, e aí transbordou agora nessa gestão, e as pessoas não estão conseguindo dar conta. Isso é muito claro, né, gente? Os fatos estão dizendo isso, não somos nós. Então, alguma coisa tem que ser feita, e que se realmente tiver irregularidade. Agora, o que me veio aqui à cabeça agora, Renato, mas peraí, só agora que perceberam isso? Só agora que perceberam isso? Porque ali, eu vi o documento, né, com advogados conceituados, inclusive advogado que já foi advogado da Ponte, o Artiglioli, que assina, né, esse pedido, o próprio Valho, que foi do financeiro lá, o Décio, que foi também, como foi dito, o Dimaggio, que já foi vice-presidente da Ponte. Então, quer dizer, só agora que está sendo levantado isso, que o Torrano não poderia se candidatar a presidente? Tá, e aí, desculpa, Marquinhos. Aí, Renato, e a face do Torrano? Tá bom, e aí? Quem Qual que é a próxima medida?
1: Quem é?
6: É o vice-presidente?
1: É, teoricamente.
4: Quem é que assume? Sim.
1: É Mark Ebelin, que é o vice-presidente hoje, né? Assim, eu não conheço o estatuto.
4: Estatutariamente falando, né?
1: Estatutariamente falando. Essa é a questão. Ô, Renato, na sua opinião, o maior racha político que a ponte está vivendo, Renato?
4: Ah, eu não posso te assegurar, Marquinhos, que é o maior racha político da história da ponte, mas sem dúvida nenhuma é um dos maiores, né? A ponte, ela sempre preconizou-se por situações de situação, de oposição, que é absoluta, eu entendo como muito salutar, inclusive, né? Não só para clube de futebol, mas na vida de um modo geral, porque você estimula a conhecimentos, a melhorias, a evoluir, enfim, esse é um aspecto interessante. Agora, o grande problema que a gente vê na ponte, né, é aquela história da gestão mesmo, né, porque hoje fica praticamente com uma situação insolúvel, porque você tira de um lugar, põe no outro, tira do outro, põe para baixo, tira de cima, põe do lado, e aí as coisas continuam se abolumando. Então, somatiza-se, né, muitas situações, processos, dívidas. Essa história da padaria é um negócio que não dá para você entender para um clube de futebol. Como, por exemplo, né, um clube de futebol ter o nome, a sua história exposta por causa de 50 mil reais. Não é terrível? Né? Não é normal esse tipo de coisa. E isso, na minha concepção, traduz exatamente o momento dificílimo, né? Crítico, né? Caótico que a Ponte Preta está vivendo. Agora, acho interessante que se avalie, é importante que se houver alguma coisa errada, que seja denunciada e que seja comprovado, né? Agora, é fundamental também que se encontre uma fórmula de sobreviver. Eu acho que a situação da ponte agora é uma situação de sobrevivência. É uma situação de não deixar a coisa ficar ainda pior. Como bem disseram os colegas, né? O Beto, o Marquinhos e o próprio amigo ouvinte também entendeu. Hoje a ponte tem o seu nome manchado, né? Não só na região de Campinas, na região metropolitana, no estado de São Paulo, no país. É realmente, né, uma mácula que se estende para o mundo do futebol. E a ponte, sendo um dos times mais antigos ou mais antigo do país em atividade ininterrupta, obviamente que ela tem a sua história. E isso, claro, acaba realmente denigrindo tudo aquilo que muitas vezes enalteceu, valorizou e fortaleceu, né, toda a sua trajetória de quase 126 anos. Então, é bem isso. É um momento de reflexão, é um momento muito importante que pode determinar o futuro da instituição, Marquinhos.
1: Renato Leal e Beto Quinal, eles voltam já já. 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

0: 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Trazendo informações da rodovia Dom Gabriel Paulino Couto, ligação entre a região de Jundiaí e também acesso para Itupeva, trânsito intenso nos dois sentidos em Jundiaí, atenção na região do aeroporto, região do quilômetro 64. Vale lembrar também que em Jundiaí, até o dia 12 de junho, sempre das 10 da noite até as 5 da manhã, tem uma operação Pare e Siga na Avenida Engenheiro Tasso Pinheiro, que fica às margens do quilômetro 53 da rodovia Anhanguera, obras de recuperação do pavimento. Atenção pela região. 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
2: Valeu, Mário Gregório. Muito obrigado pelas suas informações. Bater um papo rápido aqui com os nossos ouvintes também na Central. Daqui a pouco, o Beto e o Renato batendo um papo com vocês, ouvintes da seleção do rádio.
3: Boa noite, Beto, Marquinhos.
2: Boa.
3: Renato.
4: Boa.
3: Então, Marquinhos,
2: oi.
3: Roberto, infelizmente a Ponte Preta hoje só tem diretor cegonha. Tá levando todo mundo no bico, levando jogador, levando os fornecedores, levando a imprensa, levando todo mundo no bico e não tá tendo responsabilidade. Assim.
5: Boa tarde, Beto, Marquinhos, Renato, Fernando, toda a galera da Central. A Ponte Preta, infelizmente, virou piada nacional. E infelizmente, continua com esse conselho lavando as sujeiradas que essa diretoria vem fazendo. Infelizmente, eu já falei, a torcida da Ponte tem que adotar público zero, não vai ninguém no estádio, e parar de pagar o TC10. Enquanto Marcos Eberlin e André Carelli, essa turma tiver na Ponte Preta, público zero, paguem, parem de pagar o TC10. Tande Negrão.
2: Tande mandou a sua mensagem, 971-483-497, é o WhatsApp da Central.
6: Boa tarde, que é o Vandever do Bosque das Palmeiras. Sou ponte pretano de corpo e alma, desde quando eu nasci, até de antes de eu nascer. Minha mãezinha já era ponte pretana. A irmã da minha mãe, Dona Rosa, era casada com o Bellini, jogador da Ponte Preta aí. Mas a Ponte Preta chegou numa situação agora que não tem mais saída. Não tem mais saída, não. É de tempo que está acontecendo isso. Isso aí é desde quando o Sérgio Carnielli saiu daí, que ele já largou uma dívida enorme para a Ponte. Que a Ponte deve para ele, né? Mas vai fazer o quê? A Ponte está chegando numa situação dessa por causa dos dirigentes que nunca gostaram da Ponte Preta. Sempre falaram que são ponte pretano, que gosta da Ponte, mas é tudo mentira. Essa turma tá lá para ganhar dinheiro só. E a coitadinha da Ponte Preta é o que o meu amigo Tripa fala. Acabou, Billy. Série C e depois a Série D. A Ponte Preta não vai mais. Um abraço.
2: Valeu
6: pelo programa. Adoro vocês.
2: Boa, a gente que adora vocês.
6: Do Bosque das Palmeiras.
2: Um abraço para vocês todos aí. No Bosque das Palmeiras, um abraço para vocês. O Rodrigo Busnardo, ele é jornalista. E ele falou o seguinte, ó, preciso defender meus colegas de profissão. Imprensa nunca ganhou ou perdeu o jogo na história do jornalismo esportivo. A culpa do que acontece com a Ponte Preta hoje tem CPFs e CNPJs. Eu acompanho a Rádio Central há muitos anos e como manda a regra da boa comunicação, comprometida com a realidade. Tenho testemunhado que a Rádio Central e a Central Esportiva abriram o seu microfone para os representantes da Macaca, pelo menos uma vez por mês. Mas o que a gente ouviu nos últimos 11 meses foi que quase tudo foi dito, não, o que foi dito não foi praticado. Portanto, a situação da Ponte tem sim muitos culpados. Agora, culpar a imprensa campineira, que parece uma tentativa leviana de inocentar os verdadeiros culpados, é um absurdo. Rodrigo Busnardo, jornalista campineiro e morador da terra do Figo. Rodrigo, muito obrigado, cara. Assim, a gente sabe bem o que é que está acontecendo e eu agradeço por demais aqui a sua mensagem. 971-483-497 é o WhatsApp da Seleção do Rádio.
7: É, irmão, tive que refazer meu áudio aqui porque não tem como, né? A gente
4: não falar de Kaique França. Que baita de um goleiro, cara. Que baita de um goleiro. Ele pegou três bolas ali, que fala para você, poucos goleiros no Brasil e no mundo pegariam. Entendeu? Quem conhece de futebol, joga futebol, pode analisar as defesas que ele fez ali. Aí a gente vê alguns aí, né, comentar, mas o adversário perdeu o gol. Aí você está tirando a credibilidade do goleiro do Guarani, que pegou bola indefensável. Entendeu? E o Kaique França, logo após o jogo contra o Ituano, foi na rede social dele agradecer a torcida, né, reconhecendo que ele falhou, mas agradecendo o carinho, o respeito que a torcida teve com ele. Eu mesmo aqui falei com vocês aí, né? O Kaique França tem crédito. É um baita de um goleiro. É goleiro para a Série A. Entendeu, irmão? E uma perguntinha para o mestre Renatinho Leal. Mestre, mais um time aí que fala que ah, perdeu, porque a folha do Guarani é maior que tem na Série C. E os adversários usam isso aí a favor deles, para incentivar os jogadores a respeito do Guarani ter a maior folha salarial. Já conversei com o Beto, queria ouvir sua opinião também. Muito obrigado, um abraço a todos.
2: Valeu, Carlão. Renato Leal. Cadê o Renato?
7: Não é Carlão.
2: Oi? Tá me ouvindo, Renato?
7: Exatamente isso que aconteceu.
2: Vamos refazer o contato com o Renato? Depois o Renato então responde aqui com o Beto no Papo de Comentaristas daqui a pouco na Central. É que acabou congelando a imagem do Renato e o áudio também acabou dando uma pipocada. Então vamos fazer o seguinte, ó. 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
1: Mais querida, Central Esportiva comigo em toda a semana. Mas ele não tinha passado no RH? Mas voltou do nada? Ô Fernando César, o que que tá acontecendo? Põe ordem nessa casa, Fernando. Tá louco, pô.
2: Pra mim ele já tava
1: eu também,
2: lá bem longe, mano.
1: Eu também acho, entendeu? É o papo de comentaristas aqui na Central. Alô, Beto, alô, Renato.
3: É, Renatinho, bom, a gente já falou bastante das nossas equipes aqui. Vai ter uma paralisação agora, né, em função de Copa do Mundo para Campeonato Brasileiro de Série A. Temos mais uma rodada, né? Uma rodada no final de semana, tem?
4: Final de semana.
3: Tem agora meio de semana ainda, né? A última
4: Apesar
3: rodada.
4: Da bronca do povo, né, Beto? Mas a CBF bancou, né?
3: É. Ah, mas gente, não dá pra ter campeonato, né? Vamos combinar, né? Que tira todo o foco, né? E sem contar o seguinte, né? Você pega aí Palmeiras, Flamengo, Cruzeiro, né? Tem um, pô, os caras estão com jogadores para tudo quanto é lado aí em seleção, né? Tira o brilho do campeonato. Bom, todo mundo também já sabia disso. E o calendário já foi programado para isso, né? A Série C permanece porque aí não tem jogador em Copa do Mundo, né? Não tem a mínima condição, né?
4: Mas dá uma esvaziada, né, Beto?
3: Ah, dá.
4: Eu interpreto dessa forma. Eu não sei como você tem condição de fazer um campeonato brasileiro com um hiato de praticamente aí 30, quase 40 dias. Então, seria prudente também se vivenciar, né, de uma maneira mais intensa a Copa do Mundo. Apesar, né, Beto, que a gente não está na Argentina, a gente não está na França, nós não estamos na Espanha, né? Então, acho que nós vamos até, sei lá, quartas de final, será? Vamos passar, chegar na semifinal? Né?
3: Tomara.
4: Não tem sido assim nos últimos tempos, né? Vamos ver.
3: Ô Renato, eu não sei, aqui num corredor aqui me disseram, será que corremos risco de não ter Neymar na Copa, Renatinho? Você ouviu alguma coisa?
4: Ouvi sim. Mas Beto, a gente ouve muita coisa, mas eu não ouvi nenhuma fonte oficial. Eu ouvi aquela coisa do diz que você, poxa, olha, pelo jeito ele tá lesionado, agora na hora que voltar não, é depois de amanhã, né, que já é a apresentação, vai começar a passar por exames clínicos e vai se constatar a impossibilidade do aproveitamento dele. Mas baseado em que isso? Ah, não, parece... Então, eu acho que a gente precisa aguardar, de fato, um posicionamento oficial. Pelo sim ou pelo não, tem que ser um posicionamento oficial, porque não dá para a gente ficar, né, propagando que, olha, aconteceu... Aliás, já teve gente que não, isso já estava programado, mas já estava programado que o cara ia sentir a panturrilha no jogo contra o Coritiba. Pô, muito... É muita imaginação, para não dizer outra coisa. Né?
3: Teoria da conspiração, né?
4: Pô, que isso?
3: E falar nisso, o Lionel Messi parece que sentiu lá também, hein? No jogo do Miami, hein?
4: Você acha que estava programado, Beto?
3: É?
4: Não estava programado sentir, né?
3: É.
4: Pode ficar fora. Mas pode, ué. Quanta gente boa vai ficar fora?
3: Oh.
4: E não só velhos, né? Não só os mais experientes. Tem juventude aí no meio do caminho também, que esse calendário maluco aí que foi criado.
3: Ah, muito jogo, né? Bom,
4: demais.
3: Porque os jogos na Europa terminaram agora essa semana, né?
4: Isso.
3: Deveremos ter. Bom, ainda tem a final da Champions, né?
4: Que é sábado agora, né?
3: Outro detalhe, hein, Renato? Pô, as seleções... Vamos ficar atento, inclusive, né, a isso, viu, Renato? Todas elas com menos de 2 semanas de preparação.
4: Sim.
3: Para uma Copa do Mundo. Onde já se viu um negócio desse?
4: É resultado do que nós estamos falando aqui, né, Beto? A gente fica lembrando, por exemplo, em 70, aquele cara que usava a camisa 10 e que queria o título de toda maneira... Que ele ficou buzinando.
3: Diziam que ele estava meio cego, inclusive, né? Lembra?
4: Você imagina se ele enxergasse bem. Pelo amor de Deus. Mas assim, tinha-se, né, um período de preparação, de envolvimento, fazia-se a preparação em vários estágios, porque a Copa do Mundo era um acontecimento muito, mas muito importante, era o principal acontecimento. Hoje a gente tem, né, torneio continental, torneio mundial interclubes, Copa do Mundo Feminino, Copa do Mundo Masculino. É uma loucura, né? É a história do business. Nós não vamos discutir aqui. Os grandes, cada vez mais grandes, cada vez mais fortes. E os pequenos ou médios sofrendo pra caramba pra sobreviver, né? Pra comer o arrozinho com feijão todo dia, né?
3: É, exatamente. Porque aí o Brasil se apresenta e já joga no domingo, né? Domingo já tem jogo no Maracanã. Agora, domingo, dia 31, já tem jogo no Maracanã, 18h30 contra o Panamá, depois aí já contra o Egito. E aí já
4: lá, né?
3: Já lá, já lá nos Estados Unidos, né? E aí depois, já no dia 13, é estreia. Não tem. O Ancelotti vai ter que trabalhar bastante aí nesse pequeno período. Para primeiro encontrar o time, verificar quais são os jogadores que não estão desgastados, né?
4: Sim.
3: Para saber, porque tem muita gente que vai jogar ainda essa semana, talvez semana que, né? E já se apresentar.
4: Tem Libertadores no meio de semana, né?
3: Tem Libertadores.
4: É.
3: Já tem amanhã e quarta, né? Amanhã, quarta isso. E quinta, né?
4: Amanhã, quarta e quinta. Então é isso. É, mas eu tô assim, cético, Beto, porque seleção brasileira, sei não, hein?
3: É.
4: Tomara que a gente se surpreenda. Eu, principalmente, eu quero me surpreender muito. Porque
3: a gente tem a esperança, a expectativa, eu pelo menos tenho, né? Não sei como que ele vai montar o time naquele. Ele já jogou bastante no 4-2-4, né? Se ele vai manter um time com 4 lá na frente. Porque certeza que Vini e Rafinha são titulares.
4: Sim.
3: Talvez o Luiz Henrique, né? Não sei. É que ele gosta tanto do Matheus Cunha, né? Caramba. Mas olha só, eu fico assim, hipoteticamente imaginando todo mundo legal, Renato, e todo mundo com a vontade com a camisa da seleção, com Luiz Henrique, com Neymar, Rafinha e Vini Júnior. Cara, o Neymar com uma função, né, um pouco mais adiantada. Põe os meninos aqui, os três, né, faz um 4-2-3-1, de repente, né, para o Neymar voltar também um pouquinho para ficar flutuando ali no meio, para de repente passar a bola para esses meninos. Em condições normais, vamos combinar aqui, é para dar liga, não é?
4: É para dar liga, não há dúvida nenhuma. Eu tenho uma preocupação, Beto, no meio de campo. Eu acho que o Casemiro hoje, que é o nosso grande líder, é um cara que não se sustenta nos 90 minutos, Beto.
3: É um problema, né?
4: Eu tenho essa preocupação, assim, vem num processo já, claro que, pô, eu não vou discutir a qualidade dele. Sem
3: liderança.
4: A experiência, a liderança, não há dúvida nenhuma. O problema é que o futebol hoje, ele tá numa intensidade que, poxa, né? E com dois caras para fazer um comando ali, né, no meio de campo, tomar conta de um setor que é crucial e fundamental, na hora que pegar, né, a seleção mais qualificada, eu acho que nós vamos sofrer. Mas até lá.
3: Esse é um problema, acho que também esse é um problema de. Porque Copa do Mundo precisa ter. É lógico que a gente fala, quando eu falo assim. É meio que utopia ter isso, né? Quatro jogadores dessa categoria que eu tô falando em Copa do Mundo. Porque você precisa defender, né?
4: Não tem jeito.
3: Não tem jeito, cara. Copa do Mundo você precisa defender. E aí foi o que aconteceu, por exemplo, né? Você vê 2002, ele tinha lá três zagueiros, mas tinha dois laterais que iam e voltavam, né? Para fazer marcação. né? É, 94, então nem se fala, né? A hora que precisou, ele foi lá, colocou o Zinho, colocou o Mazinho, o Dunga, Mauro Silva.
2: Tira o Raí, né? Tira o Raí.
3: Tirou a qualidade do cara que era um dos. Se não, acho que era o principal jogador na eliminatória, era o Raí.
2: Saiu daqui como unanimidade, cara. Camisa 10.
3: Isso.
2: Só que na hora que a bola. Na hora que o melão começa a rolar, meu amigo, aí é diferente.
3: Né? Aí pôs os caras, os perdigueiros lá.
2: Põe assim, põe enceradeira, né? Põe enceradeira,
3: tá bom,
2: põe mazinho. É, meu amigo. Ele foi lá
3: e. A enceradeira deu um lustro bonito, né? Ficou bonito, né?
2: Lustrou, ficou bonito, brilhou, né?
3: Levantou a taça. E aí, tá tudo certo. Mas enfim. Bom, vamos aguardar, Renato. Tem muita coisa ainda para rolar.
1: Esse é Beto Quinalha, ao lado de Renato Leal, os comentaristas comigo aqui na Central Esportiva. E eles voltam já já, 18h57.
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0: Renato Leal, até amanhã, Renato.
1: Até amanhã, um abraço a todos e ótima noite.
0: Pra nós todos, Renato Leal, grande abraço, bom descanso. Beto Canário, vambora, Beto.
2: Opa, valeu, tá na hora.
0: Final da Central Esportiva, amanhã a gente tá de volta às 5 da tarde. Valeu, Edmo Aleixo, não atrase, Edmo.
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0: Guarani ganhou do Barra 2-0, jogo realizado no último sábado lá em Santa Catarina. A campanha do Bugre agora nesta Série C, 8 jogos, 4 vitórias, 3 empates e 1 derrota. O Bugre tem 15 pontos, marcou 15 gols e sofreu 7, um saldo positivo de 8, aproveitamento 62%. Guarani que agora pensa no time do Amazonas, jogo do próximo domingo. E atenção, mudou o horário, hein? Agora o jogo será 16 horas domingo no Brinco de Ouro da Princesa, Guarani e Amazonas. E o técnico do Bugre, Hélio Cizenando, manda um recado para a torcida e já projeta esse jogo de domingo contra o Amazonas.
1: É, enfrentar o Amazonas, um adversário que vem bem na competição. Esperamos fazer um baita jogo lá também, né? Para dar também essa alegria pro torcedor. Espero que o torcedor vá nos ajudar hoje, já que já foi muito gratificante, né? Encontrei um meu amigo Bruninho, um bugrino roxo, esteve aí hoje, veio de Curitiba. Acho que não podia deixar ele sem. Acho que foi muito. Ele ficou muito contente com a vitória. Então, acho que todos os bugrinos que vieram aqui hoje, que sempre tem gente, como você falou, né? Gente de Curitiba, encontramos no hotel, gente de todo lugar, acho que é muito grande o Guarani, né? Então, acho que dar isso para eles é muito importante para nós, comissão e atleta.
0: Hélio Cizenando falando aqui na programação esportiva da Rádio Central. E eu falei do Bugre na Central, a rádio do futebol de Campinas. A Ponte Preta vive uma crise muito grande dentro do gramado e principalmente fora dele. Salários atrasados, jogadores pedindo a rescisão contratual e dentro de campo tem a segunda pior campanha da Série B. 19º lugar com 7 pontos, à frente apenas do América Mineiro. 10

0: jogos realizados, 2 vitórias, 1 empate e 7 derrotas. A Ponte marcou 9 e tomou 20, a pior defesa da competição, 20 gols sofridos, saldo negativo de 11 gols. Próximo jogo da Ponte é contra o Botafogo de Ribeirão Preto. Jogo no estádio Moisés Lucarelli na próxima segunda-feira. E o técnico da Ponte Preta, Rodrigo Santana, antes da partida contra o CRB, deu uma declaração muito polêmica, falando que a equipe deixou de se dedicar, que perdeu o foco nos treinamentos da semana. Isso refletiu dentro do gramado com mais uma derrota no campeonato. Vamos acompanhar o técnico Rodrigo Santana.
1: Que entende esse momento, mas eu acho que a gente vem pecando nos últimos jogos, né? Que a gente perdeu um pouquinho o foco, deixou de se dedicar nos treinamentos. Não é que deixou de se dedicar nos treinamentos, né? Levou os problemas para dentro dos treinamentos, não se dedica bem, e quando chega no jogo acaba sofrendo com o resultado. Então a gente espera que hoje a gente faça um grande jogo com esse meu retorno. Acho que essa semana a gente conseguiu trazer intensidade nos treinamentos que o clube precisa para conseguir performar melhor nas partidas.
0: Este Rodrigo Santana falando aqui na Rádio Central. Informações da Ponte Preta, Central, a rádio do futebol de Campinas.
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